0: equipe de esportes. No momento em que tem a disputa de bola entre o Bizzuti por ali.
1: O Giovanni perguntou o que tu acha de eu casar. Eu disse, mas por mim, pode casar. Quando foi minha vez de casar, ninguém falou nada.
0: É, ninguém avisou.
1: Ninguém falou nada.
0: Então se cuide que.
1: O bicho é grosso. O preço da banha não é fácil, meu irmão.
0: É isso aí, né? É a nossa maneira divertida de levar o futebol até vocês. No momento que tem tiro de meta para a equipe do Leão da Serra, na cobrança do Preto. O Preto achou o Xande aqui do lado esquerdo, trabalha, botou um, dois. É falta de dois lances, né? Acabou retardando a jogada para o goleiro Preto. É falta de dois lances para ser cobrada em cima da risca da grande área, Valdemar.
1: É, dois lances aí, não se entenderam agora o Robertinho e o Preto, né? Acabou voltando a bola pro goleiro Preto, ele acabou tocando nela. É dois lances, então, tem a oportunidade a equipe do Semix, está na quadra o Dalpiaz. Tá aí o Dalpiaz, hein? Dalpiaz ganhou a titularidade esses dias e perdeu de novo. Tava bem o Dalpiaz, acabou perdendo, mas tá em quadro o Dalpiaz.
0: É, tá em quadro o Dalpiaz, então é falta de dois lances para a equipe da Cimix, vai levar perigo aí para a meta do goleirão Preto, colocou dois homens na barreira, tem o Xande e o Neve também aí fazendo a barreira, dá o Piaz aí para fazer o movimento e tá pronto para o chute aí o Bizzuti e também o Renato. Vamos ver, a bola veio para o Renato, acabou saindo em cima, fazendo a proteção, o Robertinho ganhou o lateral, a equipe do São Mendelino, já cobrado aqui do lado esquerdo para o Xande, vai disputando a bola por ali. Acabou tocando por último no Xande Triquez. É lateral para a equipe do Cimix, já cobrado pelo Bizzuti. Bizzuti por Renato. Renato puxa para dentro, faz o pivô, o Dalpiaz. Bola pro Baltazar. Baltazar pro Renato lá do lado esquerdo. Vai descendo o Renato. Olha o Renato!

0: Renato. Renato, camisa 10 da equipe do Cimix, aumenta o placar para a equipe do Cimix, 3-1 para a equipe do Leão da Serra de São Medelino. Valdemar,
1: Renato Rossetti é o nome do gol, toca a música para ele, no pé de ferro, na briga, na disputa, ele foi lá e conseguiu fazer mais um. Me parece que a equipe do Leão da Serra cansou, viu, André? A gurizada cansaram aí, né?
0: Acabou cansando um pouco aí a equipe do São Medelino. No momento que tem o chute do Robertinho, passa perto da meta do goleiro Ade. É tiro de meta para a equipe do Cimix.
1: Mandar um abraço aqui, André.
0: Vai dar um abraço.
1: Para Marisa, Helena Velter, acompanhando o jogo. Abraços, Vilmar e Marisa. Valeu, Vilmar. Um abraço também aqui pro Jair Malman, o Hernando José Sturm, né, mandando um abraço para nós aí. Agora eu vi a minha cabeça indo pro saco aqui da bola. É, escapei, viu? Escapei, cara. Deu uma bolada aí. A Marisa Nadir também, o pessoal, família Barrone. Um abraço pra família Barrone lá na linha Imperatriz, acompanhando a gente também. Um abração para todos eles aí, André.
0: É, um abraço especial aí para todos que estão nos assistindo, que estão nos ouvindo, para quem está assistindo no YouTube, também para quem está assistindo aí no Facebook, obrigado pela companhia e também muito obrigado a você que no jeito mais rústico aí pelos canais da 90,7 acaba nos acompanhando nessa noite. Muito obrigado pela presença de cada um de vocês. Vai descendo a equipe do Cimix com o tal Piaz lá do lado direito, procura o passe pro Bizuti aqui. O Bizuti conseguiu na disputa fazer o domínio dela, tocou ali atrás pro Renato. E aí o Renato procura o passe pro Rudinei Dalpiaz, voltou lá do lado esquerdo pro Bizuti. Bizuti pro Renato, acabou forçando demais, é lateral pra equipe do São Medelino.
1: Um abraço, André, pro cara que apita o jogo sorrindo. Quem é, André?
0: Quem?
1: Quem que apita o jogo sorrindo? Tu sabe quem é.
0: Agora tu me apertou o sorriso?
1: Cesaroto. O Django.
0: Ah, o Django.
1: Boa noite, meus amigos. André Valdemar, hoje por casa, ligado na Rádio Serra, torcendo para a equipe de preto. Parabéns pelo trabalho de vocês. Um abraço. Nosso amigo Django está sempre sorridente.
0: É o
1: Django.
0: Bigodão.
1: O bigodão do nosso amigo Django.
0: Um abraço para o Django. Um abraço especial para o Django lá em Dionísio Cerqueira, né? Andino e Cerqueira, um abraço pro Django aí. Obrigado pela sua companhia. 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Muito obrigado pelos apoiadores. Olha a equipe do São Menino, ele não vai descendo, do lado direito com o Névio.

0: De novo ele, Névio. Névio desconta para a equipe do Leão da Serra de São Mendelino. 2 para o Leão da Serra, 3 para a equipe do Cimix. Encosta no placar, vai tentando se encostar no placar a equipe do Leão da Serra, Valdemar.
1: Toca a música, chuta pro gol de bico, Lazarento. Chuta pro gol de bico, né, viu? É assim que se faz. Gol, olha, quase gol da equipe do Cimix agora. Gol não tem jeito, viu, André? Bateu na rede, é gol. E o Neve deu de bico, com vontade, com raça, com garra. Agora diminuindo o placar, 3-2. Que jogão de bola, hein? Jogo bem jogado das duas equipes. Poucas faltas, André, no jogo. Um jogo bem jogado, poucas faltas. Nenhuma falta até agora que eu tô vendo aqui, né? Nenhuma falta deu aí de ambos os lados. Que jogo legal, viu, André?
0: É, um jogaço, né? O Robertinho conseguiu achar de novo, né? Robertinho pro Névio, Névio, gol pra equipe do Leão da Serra de São Mendelino. Bem encaixadinho também a equipe do Leão da Serra, né? Bem encaixadinho, um ótimo jogo, como você havia comentado, Valdemar. É, a disputa prevalece, um jogo com bastante técnica, boas finalizações, os goleiros também participando bastante, né? Fazendo grandes defesas aí e... Tá saindo os gols, né? Tá saindo os gols, 3-2, um ótimo jogo na noite de hoje. Encosta no placar a equipe do Leão da Serra. Todo mundo está vivo para levar os 3 pontos nessa noite, faltando 10 minutos e 48 segundos. Alô, alô, alô. Vamos no alô, Lúcia Maria Hecker. Estamos assistindo em Guarujá do Sul, ótima transmissão, valeu, muito obrigado pela companhia. Carlos Roberto, boa noite, darará, não, aí não, amigo, aí não, aí não, aí não, vai descendo aqui.
1: Mas não tem dinheiro nem pra nós, como é que vamos fazer, vamos fazer.
0: Se ele soubesse quanto o André tava ganhando hoje.
1: Ele ia depositar pra nós.
0: Mas tudo certo. É. Quem planta, colhe. Pensamos assim e Deus irá fazer um grande trabalho, né? Com certeza entregamos nossos.
1: Acho que
0: mãos.
1: Quem planta, colhe?
0: Eu acho que sim, né?
1: Não sei. Tem os que plantam mandioca aí, não estão colhendo nada. O banana é um que está plantando mandioca agora, por
0: e
1: exemplo.
0: E colhe guarapa.
1: E aí eu não consigo nem respirar aqui. Teve falta para o Cimix.
0: Teve falta para o Cimix no momento que o Ducati deu aquele toquinho para o lado, buscando aí fazer o passe. Acabou sofrendo a falta do Ducati. É, na posição ali meio... É, de frente pro gol, hein, Valdemar? Uma falta perigosa aí pra equipe do Cimix.
1: A falta é boa, a falta é frontal mais uma vez agora pra equipe do Cimix. Goleiro preto organiza a barreira aí, né? Acho que vai, o Bizut vai bater direto essa, viu, André? Acho que vai bater direto, não vai ter 2 toques, não.
0: Não vai ter 2 toques, é somente no apito, avisou por ali o Vanduíra pro Bizuti. O Bizuti na cobrança, 2 homens na barreira, está autorizado o Bizuti na cobrança, partiu, bateu, pegou na trave, na trave, na trave, Valdemar, a cobrança da falta da equipe do Cimix. Desvia na trave, é tiro de gol para a equipe do Leão da Serra de São Vendelino.
1: É realmente uma batida forte da equipe do Cimix. Agora o Bizuti pega muito bem na bola, né? Nós temos que relatar a batida que o Bizuti tem. Ele bate com qualidade, bate com confiança. Tem uma boa batida o Bizuti. Aí um dos fixos que bate muito bem na bola, jogando esse veterano aí, o Bizuti, André.
0: É o Bizuti, né? Teve aí na cobrança da falta, a bola acabou dando aquela triscadinha na quadra, no momento que teve falta para a equipe do Leão da Serra. Aí o Renato acabou fazendo a falta em cima do Robertinho. Ele ia fazer o domínio da bola e girar, né, aquele lance de pivô. E acabou sofrendo a carga nas costas. Falta marcada para a equipe do Leão da Serra de São Mendelino. Robertinho para a cobrança. A falta vai levar perigo, hein? 2 homens na barreira da equipe do Cimix. Está autorizado. Robertinho procura o chute. A bola acaba caindo no pé do Xane. Ele tenta encobrir o goleiro preto. A bola sai pela linha de fundo. É tiro de meta para a equipe do Leão da Serra, Valdemar.
1: Já, já, André. Tem quadra. Real, Esporte Clube Real. Promorar, Bolfante Móveis enfrentando a equipe do Cimix. Aí é mata-mata, sério, mata-mata. Ouro, tá? Quem perder, cai fora, tá?
0: Quem perder, tá fora,
1: quem
0: né?
1: Quem perder, tá fora. Não, é ninguém sai vivo, pois um time sai vivo, o outro não.
0: É a série prata, né?
1: Série ouro.
0: Série ouro, série ouro. Temos a série prata e a série
1: amanhã
0: ouro.
1: Amanhã é série
0: então,
1: prata, né?
0: Amanhã é série prata, né?
1: Mata-matas também. Na sexta também tem mata-matas já.
0: É... Então, lembrando você que está nos ouvindo, quer assistir bons jogos, venha para o ginásio Walter Weber ou assista aí nos canais de transmissão da 90,7, que tem jogo de mata-mata aqui no Campeonato Municipal de São José do Cedro. Vai descendo a equipe do São Vendelino, acaba errando o passe ali o Xande Triquez, e acabou se recuperando. O Vilmar procura o passe no pivô para o Robertinho, se antecipa o Rossetti, consegue fazer o domínio dela, lá do lado esquerdo agora pro Joel, Joel de perna direita, defendeu o Preto, caiu no pé do Xande, sai na linha de fundo, tiro de meta já cobrado. Que lance perigoso da equipe do Cimix, Valdemar.
1: Mais uma chegada do Cimix, chegou, Preto defendeu, meio que desajeitado, desengolçado, mas conseguiu fazer a defesa aí, evitando o gol da equipe do Cimix. 3 pro Cimix, 2 para a equipe do Leão da Serra, da São Vendelino.
0: É, vai descendo a equipe do Cimix.
1: Mandar um abraço.
0: Com o Renato, vai no abraço.
1: Um abraço pro Silva, do Supercoque. Alô, Silvio, Silva.
0: Alô,
1: um abraço
0: pro Silva.
1: Alô, Silvio.
0: Aquele abraço.
1: O Silva.
0: Não é o Silva, goleiro do Ipiranga.
1: Não, Silva. Esse é o Silva do Coque. Super Coque.
0: Vai descendo a equipe do Leão da Serra. Robertinho aqui do lado direito, a finalização. Teve desvio.
1: Teve desvio. Tocou o dedinho nela, foi pra fora, é canto bola.
0: É canto bola no momento que pede tempo técnico a equipe do Leão da Serra de São Vendelino. Retorna a partida com escanteio para a equipe do Leão da Serra. 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Tudo certo para a volta aí do jogo, né? Já chamou a equipe de arbitragem, está demorando um pouquinho aí a equipe do Leão da Serra para fazer o retorno.
1: Um abraço para o Ademar da Silva, boa noite para
0: assistir. Ademar da Silva, obrigado pela sua companhia, Reinício da partida, acabamos se equivocando, né? Não teve desvio, saiu com tiro de meta a equipe do Cimix.
1: Parecia que ia tocar na mão do goleirão, né? Mas não tocou, André. Depois fui ver as revisões que no nosso VAR.
0: No Repeteco?
1: No VAR, nós temos VAR.
0: Né? Nós temos VAR, né?
1: Vardemar. Não dá pra confiar muito no Vardemar. Vardemar tem uns golpes de vista meio atrasado aqui, porque não pegou na mão do goleirão, né,
0: tio? Pois é.
1: Mas que ele colocou a mão, ele colocou, só não pegou, né?
0: É, só não pegou na bola. Mas ele fez o movimento certo, né? Ao que tudo indicava que fosse escanteio, mas já reiniciou, faltando 5 minutos e 30 segundos, vai descendo a equipe do Cimix, olha o passe do Baltazar pro Jó, acabou pegando muita força, a bola sai pela linha lateral, é lateral para a equipe do Leão da Serra de São Vendelino, pronto para a cobrança já, cobrou por lá o Valoi, Valoi pro Robertinho procura o passe aqui no fundo da quadra do lado direito pro Triquez, a bola acabou saindo pela lateral. É lateral para a equipe do Cimix. Lateral para a equipe do Cimix, Valdemar.
1: Aquele abraço para o Odair Maziero. Grande Maziero. Boa noite, assistindo de casa. Ótima transmissão, amigos. Um abraço, Oda. Abraço, meu garotinho.
0: Valeu, Oda. Muito obrigado pela sua companhia. Vai descendo o Renato ali do lado direito. Tira de qualquer maneira o Preto por ali. É lateral para a equipe do Cimix.
1: A equipe do Cimix tentando, mas a equipe do Leão se defende de qualquer maneira, viu, André? Não tá mais com aquela qualidade que começou o jogo. Claro que cansa, né? A gurizada aí já são acima dos quarentão, então não consegue correr com aquela qualidade que vinha correndo no primeiro tempo. Olha a bola.
0: Olha a bola na finalização do Jó, de perna direita, conseguiu se recuperar por lá. O Vilmar recupera a posse de bola para a equipe do Leão da Serra. Ele procura o passe para o Robertinho, ele consegue fazer o domínio no giro, acabou levando a melhor em cima dele por ali o Renato. O Renato já tocou para o Baltazar para o Jó aqui do lado direito. O Jó vai voltando aqui atrás, procura o passe lá do outro lado, pro Ducati voltou com o Renato. O Renato busca o passe para o John, acaba se antecipando o Triquês por ali, fez o corte de perna esquerda, lateral para a equipe do Cimix.
1: Eu não sei se a Guarapa, volta para mim, dá uns calorão, coisa de louco, André. Será que é a Guarapa fazendo efeito?
0: Ah, meu Deus.
1: O homem tava suando aqui, dá uns calorão, começa lá no dedão do pé, vem subindo, homem.
0: É?
1: Coisa de louco. Não sei não, se era a Guarapa do Banana, né?
0: Vai
1: será
0: saber,
1: que era? Vai saber, André. Que coisa, sério.
0: Não sei, eu não tomei. Olha o chute do Valoi, teve desvio no Ducati, é escanteio para a equipe do Leão da Serra, já cobraram rapidinho pelo Roberto. A sapatada do Vilmar ali acabou desviando no Jó. É lateral para a equipe do São Medelino. Vai descendo, olha o chute de Triquês, vai descendo aqui do lado esquerdo, consegue o lateral para a equipe do Leão da Serra. Triguês para a cobrança, já tocou ele atrás para o Vilmar. Vilmar na finalização, perna direita. A bola sai pela linha de fundo. Tiro de meta para a equipe do Cimix, Valdemar.
1: É a equipe do Leão da Serra tentando apertar. Teve troca agora na equipe do Leão da Serra, do Cimix, novamente. O pessoal fazendo agora as trocas para dar uma descansadinha nos jogadores, né? Para descansar um pouco também a gurizada aí. Que não é fácil correr aí, né? Na velocidade que a gurizada está correndo, não é fácil não, viu, André?
0: É, não é fácil, não é fácil. Faltando apenas 2 minutos e 40 segundos aí para o término da segunda etapa. 3 para a equipe do Cimix, 2 para a equipe do Leão da Serra de São Vendelino. Olha o Valoi, acaba disputando com o Jó por ali, levou a melhor, o Jó puxou ele por ali, falta marcada para a equipe do Leão da Serra, puxou por ali o Jó, hein, Valdemar?
1: É, queria arrancar o calção do Valoi, queria arrancar o calção dele, quase conseguiu, viu, André?
0: Vem aqui, meu gurizinho. Vai descendo, viu, Mara ali pelo lado direito, a finalização teve desvio no Renato, lateral, avança a equipe, avança as linhas a equipe do Leão da Serra, Valoi para a cobrança, Valoi já cobrou para o Ney ali atrás, o Ney na finalização, teve desvio, escanteio para a equipe do Leão da Serra, Valdemar.
1: Dois minutos faltando para o término do segundo tempo, já tem mata-mata na Cedro, já tem Real Esporte Clube e o Cimix. Quem passa? Quem fica? Já você fica sabendo tudo na Cedro FM, André Talime.
0: É, na Cedro FM você vai ficar sabendo quem vai passar aí o jogo na Série Ouro, o jogo da Série Ouro, o jogo da Força Livre. Vai descendo a equipe do São Medelino aqui do lado esquerdo. Acabou se atrapalhando por ali entre colegas o Vilmar e também o Ney. É tiro de meta para a equipe do Cimix. Faltando 1 minuto e 40 segundos. Olha o Jó, trabalhar ela lá com o Renato. Renato voltou com o Jó aqui na região central da quadra. O Jó voltou com o Renato por lá, acabou disputando o Vilmar por ali e tem lateral para a equipe do Cimix, Valdemar. Lateral para a equipe do Cimix.
1: É lateral para a equipe do Cimix, faltando 1:30. 3 a 2. O último jogo transmitido do Cimix, André, não sei se você lembra. O Cimix venceu o Flamengo, o gol faltava 5 milésimos, lembra disso?
0: Isso, semana passada, terça-feira.
1: É a quarta vez que a bola vem de mim, André, pra tu ter uma ideia. Quarta vez eu contei, tive o prazer de contar. Só que ela tá procurando quem joga?
0: É, mas aí ela ia subir aqui em cima.
1: Pois é, mas chegou até aqui, né, cara? Ah, mas que dá uma saudade de pisar na quadra.
0: Olha o canetaço do Robertinho! É, conseguiu ganhar a lateral... Que lance bonito do Robertinho agora, é um reflexo, um lance de agilidade do Robertinho. Lateral já cobrado, Robertinho ali atrás com o Vilmar. Vilmar procura o passe aqui pro Valoi, a bola muito forte. É tiro de meta para a equipe do Cimix. Olha o Renato, acabou errando o passe ali por cima do Robertinho. É, ali sabe, né? Se acaba pegando certo, vai descendo a equipe do Cimix, o Jó!

0: Já aumenta o placar, já para a equipe do Cimix. Faz o quarto gol, liquidando praticamente a partida, faltando 44 segundos para o término. 4 para a equipe do Cimix, 2 para a equipe do Leão da Serra, Valdemar da Rosa.
1: É sempre eles, Baltazar, Jó, Rossetti, e agora a jogada do Baltazar deixou o Jó sozinho. Só ele o gol, teve o trabalho de empurrar para o fundo do gol e agora uma defesaça do goleiro da equipe do Cimix aí, do goleiro Ade. Grande defesa no contra-ataque da equipe do Leão da Serra.
0: É, vai buscando também o Leão da Serra, faltando alguns segundos para o término da partida, no momento que teve falta, teve carga nas costas do Robertinho, faltando 17 segundos para o término da partida, aí falta para a equipe do Leão da Serra, falamos no

0: na meta do goleiro Adi. Que lance jogado ensaiado do Leão da Serra, hein, Valdemar?
1: Boa, boa jogada ensaiada da gurizada, hein? Só faltou aquele pezinho ali no segundo pau, na segunda trave, mas o resto... tudo certinho, inclusive até o goleiro Preto fazendo parte desse ensaio aí, ó.
0: É, o Robertinho pro goleiro Preto, Preto lá do lado direito pro Ney, e passou perto, né? Passou perto no momento.
1: Acabou.
0: Em que termina a partida, levemos as emoções deste jogo, 4 para a equipe do Cimix, 2 para a equipe do Leão da Serra, o trabalho é seu, Valdemar.
1: Beleza, vamos encerrar aqui falando com o Portela, né? Portela, não deu, o time jogou, se esforçou, não deu, agora pensar nos mata-matas.
2: É, na real, jogo para jogo, né? É, vamos treinar um pouco mais aí, alguma coisa aí, para frente aí, e vamos tentar no mata-mata. O nosso time hoje, na verdade, sabia que para nós não valia quase mais nada, né, pouca coisa. Mas vamos lá, vamos pro mata-mata aí, vamos com o melhor time que temos. É, hoje, nós não tá um pouco desfocado, mas no próximo jogo vamos estar completo e vamos reagir. Vamos chegar.
1: Valeu, grande Valmor Portela, um abraço, né? Aí falando, Valmor Portela falando com a gente aqui, então, aí também, né? Vê se eu falo com o Dal Piaz lá, né? Falar com o Dal Piaz aí, também nosso parceiro, também participou do jogo também. Dal Piaz, pra gente fechar aí, né? Pra gente fechar também aí, né? A gurizada aí, grande jogo. Dal Piaz, bem rapidinho aqui com a gente, tu já tá indo também. Aí a equipe, aí, o pessoal fica pegando o teu pé, mas tu tá pagando também, né? Tu fala porque tu tá pagando, né, Dal Piaz? Brincadeira, mas tu é nosso parceiro, nosso patrocinador e deu a sorte da gente também transmitir vários jogos de vocês também. A gente procura sempre transmitir um jogo de cada um, mas deu também a sorte de vocês também jogar contra os times aí. Gostou do time hoje, Dal Piaz?
3: Boa noite, Valdemar, boa noite aos ouvintes, ao pessoal da que está acompanhando a live aí, acho que sim, né? Principalmente nós tínhamos que cumprir o nosso objetivo, que era classificar, né? E conseguimos classificar, viemos numa ascensão, apesar do início do campeonato, algumas partidas a gente jogou muito abaixo do que o time poderia andar, e hoje no começo também, mas ao nível do, ao andar do jogo a gente foi se encontrando, foi abrindo o placar, apesar do time deles também ser um time muito qualificado, né? Então deu para ver que foi um bom jogo e parabéns para nós pela vitória.
1: Valeu, grande Dal Piaz. Um abraço, Dal Piaz. Obrigado aí. Aí, Johnny entrando, a gurizada do Real também entrando aí, né? Aí o pessoal, o André, o pessoal aí também já está entrando gramado na quadra, né? Para fazer, então, esse segundo jogo aí que agora é mata-mata, viu, gurizada? Agora é mata-mata. Os veteranos ainda era fase classificatória, as duas equipes estavam classificadas, porém, agora o bicho pega, né? Agora, quem perder cai fora. Então, agora não tem mais... Lesco. Agora a equipe do Real enfrenta a equipe do Cimix e é mata-mata. E quando é mata-mata, ninguém quer cair fora, ninguém quer ficar aí no caminho, né? Querem ganhar. Então vai ser um grande jogo, com certeza, André Talheimer e toda a equipe da Rádio Cedro. Vamos conferir agora esse outro jogo, então, que acontece agora na sequência aí. A equipe do Real, um grande time, né? Um time que vem aí jogando e também a gente conhece a qualidade dos jogadores e a equipe do Cimix também tentando fazer história. Tá? Aí também no futsal de São José do Cedro. Só questão de me organizar um pouquinho aqui, já voltamos. Um minutinho.

Beleza, estamos de volta por aqui então para levar as emoções para você desse grande jogo. Confronto entre as equipes do Sport Clube Real e também a equipe é do Cimix. Agora, vamos lá para um mata-mata. E se é mata-mata, meu garoto, você fica sabendo aqui na Rádio Cedro FM. Agora, quem perder cai fora. Quem perder não vai para a semifinal, né? Então, vai ser um grande jogo, com certeza, com certeza. Para você, torcedor ligadinho com a gente, obrigado pela sua companhia e pela sua audiência. Aonde você estiver curtindo a gente, as duas equipes já fazendo o trabalho, né, na quadra, aí, as duas equipes fazendo trabalho na quadra. Então a gente vai para esse grande jogo, esse grande confronto também, agora na sequência. Nosso amigo Jacques Lazarete está lá com o radinho ligadinho na Cedro FM, obrigado pela companhia. Deixa aí o seu recadinho, está acompanhando a gente, aonde você estiver, deixa aí o teu recado agora, para quem que você está torcendo. Deixa aí o teu recadinho que eu vou mandar um alô para você com certeza, tá bom? Vou mandar um abraço para você onde você estiver curtindo a gente aí. Agora é mata-mata, tá, gente? Agora é mata-mata. As equipes do Real e a equipe do Cimix também se enfrentam frente a frente aí pro mata-mata, que quem perder aí cai fora. O Cimix está todo de preto, detalhe vermelho, né? Camiseta vermelha, todo de preto, bonito uniforme.

0: Fórum do CIMIX, e a equipe do Real, aí Esporte Clube Real Bonfante Móveis, está de branco e azul, né? Grande equipe também, viu? Uma grande equipe aí, essa equipe aí do Real também, com certeza candidata ao título também. Vamos ver como é que se comporta as duas equipes. O Real que montou dois grandes times, né? Esse time a gente ainda não havia transmitido o jogo, né? Não havia transmitido o jogo ainda desse time aqui. O outro a gente já via, mas são dois grandes times, com certeza, que estarão na quadra nesta noite. 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Pedir pro nosso amigo Miola aí passar pra gente, né? Pode, pode, quer dar uma palhinha aí, Miola? Quer dar uma palhinha? Deixa eu te mandar as pilhas, quer as pilhas também, André? Faz favor, alcança pra mim lá. O Miola leva jeito, o Miola leva jeito, cara, né? É, não, gurizada aí, né? Gurizada aí faz, gurizada aí leva jeito. Vamos às escalações das equipes, né? A arbitragem aí já também já tá na quadra. Aí os jogadores também fazendo aquela conversinha, né? Aquela conversinha. Vamos às escalações, André Talime.
1: Vamos lá. Vamos para a escalação, então, da equipe do Real Bonfante Móveis. Número 22, Johnny, goleiro.
0: 22 para o Johnny.
1: 11, Jean Bush.
0: Jean Bush.
1: Jean Bush.
0: É o Jean, né? É o Jean Bush, então, jogando para a equipe do Real. Vai, camiseta número 11.
1: 10, Diego Disner.
0: Diego Disner, Diego Disner com a camiseta número 10.
1: 9, Bruno.
0: 9 para o Bruno.
1: Tem também número 7, André Bonfante.
0: O Andrezinho, André Bonfante com a camiseta número 7, André Bonfante.
1: Essa é a equipe titular, ainda tem a equipe do Real, 2, Zeke.
0: 2 para o Zeke.
1: 12, Kleber.
0: 12 para o Kleber.
1: 6, Eider.
0: Meia dúzia para o Eider.
1: 14, ET.
0: 14 para o ET.
1: 8, Negão.
0: 8 para o Negão.
1: Fechando a equipe do técnico Ivanei Disner, número 15, Samuel.
0: Samuel, camiseta número 15. Esse é o time do técnico
1: Ivanei Disner e do auxiliar Jean.
0: Ivanei Disney e o Jean, né? Então aí,
1: Jean,
0: que fazem o trabalho aí. Repetindo então o time, 22 para o Johnny, 11 é o Jean Bush, 10 para o Diego Disney, 9 Bruno, 7 para o André Bonfante. Fechando o time de quadra. 2 para o Zeke, 12 para o Kleber, meia dúzia para o Eider, 14 para o ET, 8 para o Negão, 15 para o Samuel. Esse é o time do Bonfante Móveis Real. CIMIX.
1: CIMIX vai à quadra com o número 1, Ellison.
0: Ellison, camiseta número 1.
1: 19, Igor.
0: Igor, com a camiseta número 19.
1: Perdão, 99.
0: 99, 99. Tranquilo.
1: 99.
0: Bem parecido, 99 com 19.
1: 3, Edgar.
0: 3 para o Edgar.
1: 10, Branquinho.
0: 10 para o Branquinho.
1: 13, Diba.
0: 13 para o Diba.
1: 20, Victor.
0: 20 para o Victor.
1: E 17, fechando a equipe do técnico Vilmar Dias, Vinícius.
0: Vinícius, tá com poucos jogadores aí o time, né?
1: É, pouquinho.
0: CIMIX aí tá com poucos jogadores. Para umas quartas e finais, lembrando que é o time que pode cair fora ou passar, tá com poucos jogadores aí em relação à equipe do Bonfante Móveis. Então, é o Ellison no gol, 99 para o Igor, 3 para o Edgar, 10 para o Branquinho, 13 é o Giba, 20 é o Vitor, 17 é o Vinícius. Esse é o time aí, então, do técnico
1: Vilmar Dias.
0: Vilmar Dias. Vilmar Dias, então, é o técnico da equipe do CIMIX, aí que já está na quadra, então. Vamos pro jogo? Vamos pro jogo. O árbitro já fez o chamamento, né? Já fez o chamamento, então. Vamos ver como é que vai jogar a equipe do CIMIX, então, aí. As duas equipes aí vai sair jogando, então. Já está na quadra, né? As duas equipes aí vão sair jogando aí de preto a equipe do Cemix, tá? De preto a equipe do Cemix, e a equipe do Real está de branco, então do outro lado com detalhes azuis, tá? Para você, torcedor ligadinho com a gente, só para identificar, tá? Só para identificar, para você que está acompanhando a gente também no YouTube, pessoal, as famílias ficam em casa assistindo, né? O vovô, a vovó, um abraço. Essa aqui é a semana do Dia dos Pais. Um abraço para todos os pais. Apita o árbitro. Tá rolando, tá valendo. É mata-mata, é jogo. Quem passa vai para as semifinais. Frente a frente, Real Bonfante Imóveis e também a equipe do Cemix. Quem mexe a bola por aí, o Real. Recebe André Bonfante, foi para cima, já primeira batida, bateu, teve desvio do Branquinha, a bola vai para canto. É canto bola para a equipe do Real fazer a cobrança. É o primeiro canto bola para a equipe do Real fazer a cobrança aí. Torcedor ligadinho com a gente, obrigado pela sua sintonia. Vamos juntos. Vai descendo a equipe do Real, Diego Disner. Devolveu para o André Bonfante, devolveu para o Diego Disner. Ele pisa na bola, chama alguém para jogar. Jogou então lá com o André joga e chama alguém. Ninguém apareceu, faz o bloqueio. Por ali, a equipe do Cimix. Ainda é assim com o Diego Disney, cortou pro meio, jogou pro André. André mais uma vez fez a volta, jogou pra trás pro Jean Busch. Chegou batendo o Jean, bateu, teve desvio. Canto bola pra equipe do Real. Primeiro canto pra equipe do Real fazer a cobrança, André Talime.
1: É, os primeiros movimentos na finalização do Jean Busch, teve desvio, é escanteio pra equipe do Real. 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
0: Chegava a equipe do Real, chegava a equipe do Real, descia por ali, vai tocando bola de novo. É o Diego Disner que mexe na ela por ali, vai descendo mais uma vez. Ele jogou a bola pro Jean Busch. O Jean chama o André Bonfante. Ele desce, perna esquerda, ela bateu em cima do Branquinha, a bola foi pra fora. É lateral pra equipe do Real fazer a cobrança. O Diego Disner puxou pra lá, puxou pra cá, chega bloqueando, fez o bloqueio por ali, o Diba. É o Diba, né? É o Diba que fez o bloqueio na hora certa por ali. É de novo o Jean, ele chamou o André Bonfante e colocou o pé na bola, jogou pro Jean, golaço! Do Jean Busch fez, abriu o placar para a equipe do Real. Jogadaça de calcanhar, 2 minutos de jogo. Abriu o placar já o Real, hein, André?
1: É, num passe açucarado do André Bonfante. Ele recebeu de frente pro André Bonfante, de costas pro gol. Só deu aquele toquinho sutil de perna esquerda. Acabou deslocando o goleirão Ellison, hein? Golaço, golaço, abre o placar. Jean Busch para a equipe do Real. É, 1 para a equipe do Real, Bonfante Imóveis, 0 para o Cimix. 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
0: Já abriu o marcador aí o André Bonfante. Já abriu o marcador o André Bonfante. O Delmiro Chauri torcendo pelo Diego Disner. O João Carlos Scherner torcendo pelo Diba, da equipe do Cemix. Estou assistindo em Campo Mourão, Paraná. Alô, João Carlos, abraço pra ti aí, meu garoto. É o Diba, né? O Diba aí que tá jogando aí na equipe do Cemix, então, né? O Diba. Tá certo, um abraço aí, obrigado, João. Um abraço pra ti, meu irmão. Delmiro também, um abraço pra vocês. A gurizada do Cemix aí tá atrás do placar, atrás do resultado. Foi ali, tentou tirar, tentou fazer o toque por ali a equipe do Cemix, né? Tentou sair jogando por ali, a bola teve o contato no pé do jogador do Real, a bola foi pra fora, sai jogando a equipe do Cemix, sai jogando por ali, Branquinho habilidoso, Branquinho joga demais. Já jogou lá pro Diba. O Diba recebe, chama alguém pra jogar, ninguém aparece, teve que devolver. Devolveu lá pro Branquinho. Recebeu o Branquinho, fez a passagem, jogou, saiu errado. Olha o Jean, chegou, bateu. Chegou batendo, não pegou bem na bola. A bola tocou por último no goleiro Ellison. A bola foi pra fora, é canto, bola pra equipe do Real.
1: É, canto bola pra equipe do Real, teve desvio aí do goleirão. E já cobrou rapidinho a equipe do Real. 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
0: É, lembrando que é mata-mata, hein? Lembrando que é mata-mata da Série Ouro. É as quartas de finais do mata-mata, quem perder fica. Quem ganhar passa, vai pra semi. É, descendo por ali, olha a bola batida do Igor. Ele bateu de longe, agora arriscou o goleirão Johnny. Só olhou nela, a bola foi pra fora e se perdeu pela linha de fundo. 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Vai descendo aí o Cemix. Quem pega na bola por ali é o Diba. O Diba recebe, já chamou para jogar o Igor. Não deu certo a tabelinha, não deu certo. Aí o Igor disse, ó, empurrou, professor. Não, segue o jogo. Segue o jogo. E vem de novo então por ali o Jean. O Jean já rodou bola, jogou lá pro Bruno. Bruno fez a parede e devolveu pro Diego Disney. Diego Disney para lá, para cá, jogou lá pro Jean de novo. Jean de novo devolveu pro Diego Disney. Vai fazer o rodeio, jogou para trás. Já tá na quadra por ali o Eider. O Eider chama o Jean para jogar. O Jean joga, roda a bola lá pro Bruno. O Bruno recebe, rodou bola novamente pro Diego Disney. Pro Jean. O Jean corta, roda a bola. A equipe do Real vai descendo de novo. Bruno fez a parede, jogou para bater. Chega o Branquinho. Agora no contra-ataque, a bola é boa pro Igor. A bola escapou do Igor. Quase que deu certo a jogada. É, a bola acabou escapando o pé do Igor aí, acabou indo pra muito forte, né? A bola era boa, se ele pega e joga pro Branquinho, era caçapa, hein, André?
1: É, o Branquinho tava livre, esperando o passe, mas acabou forçando demais por ali o Edgar. A bola saiu pela de fundo, tiro de meta já cobrado pela equipe do Real. 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
0: É, o Edgar e o Igor são irmão, né? O Edgar é o de barba, viu, André? O Igor é o sem barba, tá? São parecidíssimos, né? É, são muito parecidos o Igor e o Edgar, né? Porque são irmãos, né? Então, estão jogando. Um joga de fixo, outro joga de pivô lá. Olha o Igor, chegou batendo, não pegou na bola, a bola foi pra fora, se perdeu pela linha de fundo. É... O que só deu? Só a reposição de bola pro goleiro, né?
1: Acabou caindo o Igor por ali, né? Se chocou com o estofado ali. Aí o Vando pediu se estava tudo bem, ele confirmou, está tudo bem. Então, volta o reinício da partida. Olha o Real no ataque.
0: Olha o Real, Eider dominou, jogou pro Bruno. Bruno recebe e fez a parede. Chama alguém para jogar, chamou o Jean. O Jean de novo rodou pro Bruno. O Bruno recebe, toca muito bem a bola. A equipe do Real, o Bruno bateu, pegou embaixo da bola. A bola se perdeu pela linha de fundo. É somente reposição de bola pro goleiro Ellison fazer a cobrança. Ele já chama por ali o Branquinho. O Branquinho rodou bola, tentou jogar pro Vinícius. Bateu Vinícius. A bola foi boa do Vinícius, mas o Johnny estava atento nela, foi lá em duas defesas. Pegou e já sai jogando por ali com o Bruno. Tá na quadra o Vinícius, hein? Tá na quadra o Vinícius. Ele sai jogando por ali. O Jean chamou o Diego Disney pra jogar. A gurizada da equipe do Semix agora faz a parede, né? O Vinícius vai lá mais uma vez. Ele fez a porta por ali. Tentou fazer o toque. Deu por ali. Vem rasgando por ali o Diba. Acabou jogando a bola pra fora. É lateral pra equipe do Real fazer a cobrança. Abraço pra Eni Carmen Machado. Vamos que vamos, o Real. Tá torcendo pro Real, Eni. Abraço, Eni. Valeu. Obrigado pela companhia e pela audiência. Pra você, torcedor, batida do Johnny, agora bateu, o goleiro Ellison pegou, vai sair jogando? Não, demorou, né? Demorou pra sair jogando, reposição de bola. Então agora sim, o Branquinho sai jogando, o Branquinho pisa nela, chama por ali o Diba vai de novo, ninguém apareceu, rodou bola lá pro Edgar. Por enquanto tá 1-0, bola jogada, forçou um pouquinho o Edgar, não deu muito forte pro Branquinho, o Branquinho não pegou. É 12 minutos restando do primeiro tempo. Aqui o placar é 1 pra equipe do Real, gol marcado pelo Jamus. Golaço marcado de calcanhar, né? Fez aquele toque que nem o goleiro esperava, acabou matando todo mundo e fez o gol. Vai descendo de novo, é o Jean para a equipe do Real, lembrando que é o mata-mata na Série Ouro. Desce com o Bruno, Bruno fez a parede, devolveu bola pro Jean jogou por lá, rodou pro Eider. O Eider domina, jogou pro Bruno, Bruno vem por ali, chega o Vinícius em cima dele. O Vinícius aperta, o Bruno roda para lá, roda para cá, chama alguém para jogar, vem o Diego Disney, ajudando o Diego Disney, rodou pro Jean, a bola tá boa, Jean bateu em cima do Edgar. A bola era boa, não tinha ninguém, tinha um corredor ali, André, ele virou e bateu, pegou em cima do Edgar. Que deu aí, André? Tá ali aí, meu.
1: É lateral pra equipe do Real, mas o árbitro acabou pegando ali uma pequena rusga entre o camisa número 9 da equipe do Real, o Bruno, e o Edgar, né? Acabaram se imporando por ali. Teve aquela puxadinha da orelha do professor. Olha
0: Eider. A tabelinha feita com o Eider. Era o Jean, deixava o Eider na cara do gol. Saiu, o Ellison foi lá e pegou. E voltou a equipe do Real. A bola muito forte. Deu certo. Olha só, cara. Quando o Jean tinha desistido da jogada, ele pisou na bola. A bola veio pro pé dele de novo. Voltou pro Jean, bateu. Agora o Eider deu de paredão ali. Agora o Eider acabou defendendo, né? Aquilo que era pro gol do Ellison, acabou tocando nele. É só reposição de bola para o goleirão Ellison fazer a cobrança e sair jogando com o Branquinho. Aqui, torcedor, tá 1 pro Real, 0 pro Semix. E vai descendo de novo por ali. Desce mais uma vez o Branquinho. E já rodou bola. A bola era boa, era pro Diba. E corta por ali parcialmente o Eider. Jogou ali pro Diego Dizer. Branquinho recebeu o Branquinho. Foi pra falta, é falta. Falta em cima do Branquinho. Ele é liso. O Branquinho é liso, liso demais, André.
1: Me descendo o Branquinho aqui do lado direito, acabou passando pelo Diego e na passada o Diego Disney acabou fazendo aquela carga E falta marcada, bem aplicada, inclusive falta aqui para a equipe do Cimix do lado esquerdo, Diba para a cobrança.
0: É Diba para a cobrança, atenção, é dois homens na barreira, vai bater direto, foi lá, bateu, pegou bem na bola, só que foi para fora, a bola foi para fora, teve desvio, André, teve desvio, né?
1: Teve desvio no chute, bem marcado, é escanteio para a equipe do Cimix. A informação para a vereadora Júlia Colli.
0: É, o Cimix tenta descer, o Cimix tenta buscar esse empate. A equipe do Real tentando sair no contragolpe. Mais uma vez para o Diba. Diba bateu em cima, tá na quadra aí, né? Em cima do Jean, né? Em cima do Jean, a bola foi para fora, é lateral. Lateral batido de novo, vem por ali. Olha a bola, é gol!

0: branquinho. Ele é liso, rapaz. O branquinho é liso. Não dá pra dar bobeira. O Johnny deu bobeira agora. Deu bobeira. O Johnny branquinho tava lá. Conferiu. No marcador, o Johnny defendeu. Esperou um pelo outro. E o branquinho foi lá e cartou. E agora teve gol. Gol do Real na resposta, André Talheimer. Resposta, resposta do Real, toca a música pro Real, 2-1, vai André!
1: É, no primeiro momento o Branquinho consegue empatar a partida, no lance lá que acabou batendo cabeça o goleirão Johnny, também o Eider, né, um deixa pro outro, a bola caiu no pé do Branquinho, o Branquinho não tinha nada a ver com isso, foi lá, empurou para dentro e igualou para cá. A equipe do Real rapidamente faz a cobrança do centro e a bola chega no Diego Dizner aqui do lado esquerdo, ele vai descendo, a finalização de perna esquerda. Aumenta o placar, né? Já aumentou, aí acabou tomando empate a equipe do Real e já aumentou para 2-1 no primeiro lance, no primeiro momento, na primeira oportunidade. Real na frente novamente, 2 para a equipe do Real, 1 para a equipe do Cimix. 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
0: Falhou o goleirão Hélio, viu, André? Falhou o goleirão Hélio do Cimix. Não pode levar um gol assim cruzado, viu, André? Olha o Real, chegou de novo, bateu. Salva agora o Diba, hein? Salva o Diba dentro do gol. O André Bonfante estava fazendo mais um para a equipe do Real. O Real quer sacudir a rede. A equipe do Cimix fez o gol, empatou. Achei que iria segurar, mas se perdeu de novo. Vem de novo o Jean, batida. Agora teve defesa aí do Ellison, bola foi pro canto, é canto bola. Faltando 7 minutos, torcedor, para acabar o primeiro tempo. É mata-mata, é sério ouro, quem perder fica, defesaça do Ellison agora. O Ellison defendeu, foi lá e conseguiu fazer a defesa, defendeu bem, defendeu mais uma vez, vem descendo de novo por ali. É a equipe do Semi que se defende, mais uma vez descendo por ali, a equipe do Real desce de novo. Tentou fazer o bloqueio por ali, não deu certo, então volta de novo novamente a equipe do Real. Quem mais aí que tá ouvindo a gente, obrigado pela companhia, gratidão, deixa o seu boa noite, que eu mando boa noite pra você, onde você estiver, curtindo a gente, gratidão pela sua audiência, tá? Uma ótima noite pra você aí, obrigado pela sua companhia, obrigado pela sua audiência. Alô, torcedor, vamos pra cima demais essa grande transmissão, né? Grande transmissão, gratidão por fazer parte de mais um capítulo do futsal de São José do Cendro. Vai descer de novo, é o Real que desce, o Real que toca a bola, é o Real que movimenta, quem desce por ali é a equipe do Real pra morar, né? É, desce por ali, desce mais uma vez aí, vai descendo com o Bruno sacode, gira pra lá, gira pra cá. É, mais uma vez, vem agora o contra-ataque da equipe do Cimix, desce ali com o Diba. Diba tentou descer certinho, foi lá, o Vinícius tocou, fez o toque, chega cortando, rasgando, cortou, tira, rasga o Diego Dizner. É mata-mata na Cendra FM, quem perder fica pelo caminho hoje. Cimix e Real teve pedido de tempo, faltando 6:28, o jogo é lá e cá, né, André? O jogo é bom, o jogo é lá e cá, o Real pro Morar não dando muita chance pro Cimix, mais presente na quadra a equipe do Real aí, um pouco mais bem composta na quadra, que você vem sentindo um pouco, André.
1: É, acabou sentindo um pouco, porque no momento em que consegue fazer o gol de empate a equipe do Cimix, né, logo na primeira oportunidade, aí numa jogada individual do Diego Dizner, ele desce aqui pelo lado esquerdo, consegue fazer a finalização de perna esquerda, né, e na falha, como você comentou aí, então, do goleirão Ellison, acabou tomando gol aí. Então, na frente, novamente, do placar. Não teve muito gosto de conseguir degustar deste empate a equipe do Cimix e logo está atrás no placar novamente. Então, é um jogo bastante disputado, um nível técnico muito alto nessa noite. Um grande jogo digno de mata-mata aqui do Campeonato Municipal de São José do Cedro, no momento em que volta do tempo técnico aí com lateral para a equipe do Cimix.
0: É, o torcedor ligadinho com a gente, obrigado pela sua companhia e pela sua audiência, uma ótima noite pra você. Olha a bola batida, defesaça do Johnny agora, defesaça do Johnny, ia sobrar no pé do Branquinho, ele ficaria livre pra marcar o gol. Vai de novo, quem desce por ali é a equipe do Real, tentava descer mais uma vez, cortou, pegou, largou, a equipe do Real desce, tenta descer, a equipe do Cimix teve uma oportunidade agora, chegou rasgando lá o goleiro Johnny, fez a grande defesa. desce de novo por ali com o Diba. O Diba desce, vai controlando a bola, chamou o Branquinho. O Branquinho mais uma vez fez a bola enfiada lá pro Diba, bola jogada. Aí ficou sentindo o Johnny, teve toque lá, André? Teve toque, disputa de bola.
1: Se chocou, né? Se chocou, o Diba acabou correndo risco, né? Elevando o pé aí um pouco alto e se chocou, o Johnny sai fazer a defesa. Acabou chocando a mão aí com o pé do Diba. Levou a pior o goleirão aí da equipe do Real. Mas tá tudo bem, já vai o reinício da partida. Aí com um tiro de meta para a equipe do Real. 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
0: Para você, torcedor ligadinho com a gente, obrigado pela sua companhia e pela sua audiência. Aonde você estiver ouvindo a gente, gratidão pela sua companhia. Desce de novo por ali. A equipe do Real desce mais uma vez. O Bruno tenta dominar, fez o domínio, não deu certo. A bola foi jogada para fora. É lateral para a equipe do Real fazer a cobrança. Está na quadra aí o camiseta número 2 para a equipe do Real, né? Camisa número 2, que é o... Que é o Zeke, né? O Zeke.
1: Zeke.
0: Tá na quadra. O Zeke é pequenininho, mas é habilidoso, viu? O Zeke é pequenininho, mas joga bem. Joga bem o Zeke. O Zequinho, né? O Zequinho. Estilo jogador lá do que agora tá no Fluminense lá, que era o nosso jogador lá, André. Como é que é o nome dele, o pequenininho do Grêmio lá? Agora fugiu o nome dele, né, rapaz? Que é isso,
1: Soteldo?
0: Né? Soteldinho, né? Estilo Soteldinho. É, rapaz, é verdade.
1: E o cabelo do Himalaia, como é que é lá da...
0: do Himalaia? Cabelo do Himalaia.
1: Da Espanha lá, o jogador da Espanha lá, o... Imarral, como é que é? Imarral, Himalaia?
0: Esse aí. Agora não veio. Olha a bola batida. Teve desvio do Jean. Bola foi desviada. Tá 2-1 pro Real. É mata-mata, hein, gente? É mata-mata, é série ouro. Quem perder fica pelo caminho. Lembrando que amanhã tem mata-mata na série prata. Na sexta tem continuidade. Olha a bola jogada pro Jean. Chega Ellison, defesaça do goleiro Ellison. Defesaça no goleiro Ellison, André tá livre, tem de novo a equipe do Real Cuzê, que chegou batendo. Chegou bem, agora a defesaça do Ellison, que chama a atenção da galera aí, André.
1: É, defesaça do goleiro Ellison, evitou que seria o terceiro gol da equipe do Real. Muito bem no lance, desceu com efetividade a equipe do Real. Saiu super bem aí o goleirão Ellison, fazendo uma grande defesa aí para a equipe do Semix. 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
0: 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Ó, Vinícius, fez a parede, o Vinícius vai de novo, rodou para lá, ninguém apareceu, jogou muito forte. A bola era pro Branquinho, né? A bola era pro Branquinho, foi muito forte, fez certinho o Vinícius agora. Fez a parede, mas não deu certo a jogada para a equipe do Semix. Vai descer de novo o Real. Johnny, ele chama o Diego Disney para jogar. O Diego já chamou o Jean Bush. Ele domina, vai de novo. Jean jogou para trás pro Zeke. Mesmo deitado, o Zeke conseguiu fazer o toque ainda. O Diego conseguiu salvar. Jogadaça. Bola pro Bruno. Bruno recebeu de novo. Vai de novo, ninguém passou. Tem jogador caído aí. Vai de novo, bola pro Zeke. Jogou, rodou. Aí ninguém apareceu, né? Tem jogador caído aí, André.
1: Tem o Diba, acabou sentindo ali na disputa com o Diego Disney, né? O Diego faz aquele giro e o movimento do pé, né? Tentando se sobressair no adversário, mas acabou chocando pé com pé ali com o Diba, acabou levando pior na disputa. O jogador da equipe do Semix está sentindo, né? Tanto que na pancada acabou saindo o tênis aí, o calçado do jogador Diba acabou saindo do seu pé. 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
0: Mandar um abração pra galera aqui, né? O pessoal que tá ouvindo a gente aqui, eu entendi que é o Agostinho, né? O Agostinho, um abraço pra vocês aí, gurizada. Tão escutando o jogo? Manda o nome, escreve o nome da gurizada que tá escutando o jogo aí. Eu acho que é o Agostinho, né? Pelo menos que veio no pessoal da Argentina, né? Pessoal da Argentina. Alô, hermanitos! Um abraço pros hermanos argentinos. Estão escutando o jogo lá, André. Pessoal da Argentina. É, gurizada da Argentina. Temos audiência.
1: Um abraço para os hermanos.
0: Temos audiência internacional, né? Que tal? Não temos fraco, André.
1: Que passa tudo certo?
0: Muito bem.
1: Um abraço para a gurizada aí, né? Um
0: abraço para os nossos amigos da Argentina. O jogo parado. Tudo certo com ele, André?
1: Tudo certo, pô. Já voltou o jogo. Lateral para a equipe do Simix, já cobrado.
0: 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Dessa equipe do Real, desce por ali o Real com o Diego Dizzi. Diego Dizzi chamou o Bruno para bater. Bruno chegou batendo, bateu em cima do Vinícius. A bola se perdeu pela linha de fundo. É lateral, bola para a equipe do Real fazer a cobrança. É quem desce por aí, o Zeke. O Zeke vem de novo, chamou por ali o Bruno. Parede boa, Zeke pro Bruno. Bruno chama alguém, vem pro Jean. Jean jogou pro Zeke. Joga bem, qualidade, a gurizada tem. Agora tentou fazer o toque de bola, não se acertar, a bola passou. Faltando 2:06 pro final do primeiro tempo. Vai o Vinícius pra cobrança. Ele chama o Branquinho. Branquinho roda a bola por ali, chama alguém, ninguém aparece. Não, vai Branquinho, vai levando, vai conduzindo a bola. Vai conduzindo a peteca lá, vai Branquinho. Você manda Branquinho lá pela ponta esquerda. Branquinho tentou na velocidade, se perdeu. Aí a bola foi forte demais. E não conseguiu alcançar a pelota. Foi muito forte, André.
1: É muito forte, acabou saindo com bola e tudo, Branquinho lá do lado esquerdo. A bola saiu pela linha de fundo, tiro de meta já cobrado pela equipe do Real. 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
0: Tá aí o Gustavo Carboneira acompanhando aí o Jean Busch, né? Aqui em Dionísio. Valeu, Gustavo! Um abraço pra ti, meu garotinho. O Jean tá aí. Fez um golaço, Jean, de calcanhar, né? Estilo quem sabe faz. Quem sabe faz ao vivo, garotinho. Ah, Jean Busch. Grande Jean, né? Jean, aí um guri, gente boa demais também. Apita, né? Também é árbitro. Também aí uma grande pessoa, Jean. Vai descendo de novo aqui a equipe do Semix. É o Vinícius. Vinícius foi tocada, recebeu falta. Agora o Jean fez a falta. A falta é boa pro Semix.
1: Falta boa pro Semix no momento em que o Branquinho ia girando, fazendo um movimento de giro e descendo pro ataque aqui do lado direito. Acabou sofrendo o calço, aquela carga excessiva para acabar segurando o contra-ataque. Falta bem marcada, faltando 1 minuto e 26 segundos para o término da primeira etapa. Falta para a equipe do Cimix. Diba para a cobrança. 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
0: É, vai a bola pro Diba. Diba bateu. Bateu para fora de novo. Diba pegou forte, mas pegou para fora. Sem direção, parece aquela música. Sem direção. É, sem direção. Olha a bola. Enfiada de bola pro Disney. Golaço! Que golaço! Que golaço! Enfiava de bola do Zeke de um lado para o outro. É gol do Diego Dizner. É gol! Gol! É do Real, André Talheime!
1: Que lance, que jogada, lançamento de perna direito do Zeke lá do lado direito. É aquele lance que encobre toda a defesa da equipe do Cimix. A bola cai no pé esquerdo do Diego. Ele pega sem pulo, sem domínio, sem nada. Só no olho, na pelota aí de primeira, rapaz. Que chute, a bola ainda dá aquela triscadinha na trave para levantar ainda mais o nível da jogada. Que golaço do Diego Dizner, hein? 3 para a equipe do Real, 1 para a equipe do Cimix. 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
0: Que golaço do Diego Dizner, hein? Sem pulo, rapaz. Pegou de prima. Bola no ar, ó. Passando na telinha para você. Agora o que joga esse Zequinho, viu? O cara entrou no jogo, entrou comandando aí, viu? O tamanho dele não condiz com o futebol do cara, André Talheime. Joga demais o Zequinho. Agora foi pro chão o Zeke, né? É falta no Zeke. Já sai jogando por ali, sai rodando bola lá com o pessoal aí do sistema defensivo, que é o Johnny. Já jogou pro Jean. O Jean agora na velocidade, tentou jogar pro Diego Nizer, passou, foi forte demais. Se perdeu pela linha de fundo. Time do Real muito bem postado em quadra, André. Jogando, comandando. Por enquanto, sem muitos sustos, né? O Semix vai ter que melhorar bastante para encostar no marcador.
1: É um jogo de... Lembrando que é um jogo de mata-mata. Então, você estar no placar num 3-1 aí acaba complicando. Olha o Real.
0: Olha o Real, Gil bateu, pegou o Ellison. Ellison foi lá e pegou. Jean cortou para a perna direita, bateu bem no cantinho. Goleirão saltou lá e pegou. E canto bola para a equipe do Real. O Vinícius está sentindo aí, André.
1: Está sentindo um pouco o Vinícius, mas que corte do Jean. Ele deu aquele corte para a direita e a finalização e defendeu o Ellison. Escanteio já cobrado pela equipe do Real.
0: Já cobrado rapidinho por lá, vem de novo, desce o Zeke. O Zeke roda a bola por ali, jogou bola para trás pro Jean. O Jean chama alguém para jogar, já chamou por ali o Zequinho. Vai o Zequinho na velocidade. A velocidade do garotinho foi lá e terminou. Fim de papo, fim do primeiro tempo. Acabou o primeiro tempo, 3 pro Real, 1 pra equipe do Cimix.
1: 3 para a equipe do Real, 1 para a equipe do Cimix. Vamos conversar com a galera, né? Conversar com a galera aí. Acabou machucando na primeira etapa aí. Acabou se machucando, não conseguiu ajudar a equipe durante toda a primeira etapa. Boa noite.
2: Boa noite, tudo bem? Hoje o jogo, a gente sabia que era um jogo bastante disputado. Não dá para dizer que tem um favorito, né, hoje na Ouro, porque todos os times são bons, né? Mas a dificuldade a gente sabia, e vamos tentar buscar o resultado agora.
1: Tem mais 20 minutos, né, para buscar aí um empate ou até a virada.
2: Sim, isso, e a marcação, nós estamos bastante perdidos hoje, parece que não estamos acertando. Vamos ver o que vai dar no segundo tempo.
1: Valeu, obrigado, conversar com o Branquinho também. Branquinho conseguiu ajudar a equipe fazendo o gol, se quiser ficar de pé, aparecer na imagem lá. Conseguiu fazer o gol, né, mas logo em seguida a equipe do Real conseguiu virar, no caso, fazer o 2-1, mas o equilíbrio bastante forte no início da primeira etapa. Boa noite, Branquinho.
3: Boa noite aí. Acabei fazendo um golzinho ali, a deixar 1-1. Acabei também vacilando ali, confiando muito no goleiro. Ele acabou achando aquele gol. O time dele é uma boa equipe, nossa também. Bem equilibrado aí. E vamos buscar esse segundo gol para empatar, pelo menos aí. Simbora, muito obrigado.
1: Valeu, obrigadão ao Branquinho. Conversar também aí com... Quero conversar com o Edgar, né? É o Edgar, né? Que é o capita aí. Conversar com o Edgar. Boa noite, Edgar. Seja bem-vindo ao microfone da rádio. A sua conclusão da primeira etapa, né? Até pelo fato de ser um jogo mata-mata, é um pouco tanto equilibrado, só que acabou elasticando um pouquinho o placar, mas ainda tem mais uma etapa, mais um tempo aí para buscar o resultado. Boa noite, Edgar.
4: Boa noite. O time deles é um time bom, né? É um time que tem banco para reservar. Quem entra, joga como quem tá jogando. E infeliz, né? O primeiro gol ali, um gol, até acho que foi meio sem querer, não sei, né? Foi um golaço. E o Diego aí aproveitou da marcação que não tava em cima dele, aproveitou e fez 2 gols, né? Mas agora, pro segundo tempo, vamos entrar mais focado e tentar buscar o empate e a vitória, né? Vamos com tudo para cima.
1: Valeu, muito obrigado, Edgar. Obrigadão aí por conversar com a gente. Conversar com o Eider. Boa noite, Eider. Sejam bem-vindos ao microfone da rádio. A equipe do Real consegue ser mais efetiva nas suas finalizações e sair na frente na primeira etapa aí em busca da classificação. Boa noite, Eider.
5: Boa noite a todos. Realmente, começamos bem o jogo aí. Nós sabíamos que a equipe deles ia entrar com um objetivo mais de marcação. E nós sabíamos disso e tivemos a tranquilidade de acalmar o jogo, fazer o nosso jogo. Nós não podemos entrar no jogo deles e fazer o nosso jogo, que o nosso time tem qualidade. E agora no segundo tempo é manter a tranquilidade para nós conseguir fazer a bola girar e se der ampliar o placar aí.
1: Valeu, muito obrigado ao Eider, obrigado por conversar com a gente. Conversar também com o André Bonfante. Boa noite, sejam bem-vindos ao microfone da Rádio Cedro. A equipe conseguiu ser mais efetiva na primeira etapa e está na frente em busca aí da classificação. Boa noite, André.
6: Boa noite, André. Boa noite a todo mundo que está escutando a gente. Cara, eu acho que um primeiro tempo assim bom. Até nem tá com tanta cara de mata-mata, né? Um jogo tranquilo, bem... A gente, eu acho que tá dominando grande parte das ações do jogo. E agora é voltar com a cabeça boa pro segundo tempo, manter o resultado e encaminhar a classificação, né?
1: Valeu, muito obrigado, André. Tudo certo, tudo pronto já para a volta da segunda etapa. Então, aí vai contigo, Valdemar.
0: Beleza, então, vamos embora pro segundo tempo. 22:04, 22:04, né? 22:04 e vamos de volta então pro segundo tempo. Bora lá, né? Bora lá, torcedor. Começa o segundo tempo. Saída de bola para a equipe do Real, que já sai movimentando aí. Já sai movimentando. Chama o Diego Dizer para jogar. O Diego Dizer rodou para lá, rodou para cá. Fez a parede lá o Branquinho. Vem o Edgar para ajudar. Acabou jogando a bola para fora, não deu certo. Tá na quadra aí. Camiseta número 20 para a equipe do Cemix, que é o Vitor, né? O Vitor está na quadra, então. Aí o jovem Vitor também jogando na equipe aí do Cemix. A bola rolada. Bruno rolou pro Diego. Diego devolveu pro Bruno. Bruno fez a batida. Teve desvio, é lateral. Lateral, bola para a equipe do Real fazer a cobrança. Já de novo, chama lá o Bruno para jogar. Vem o Bruno. O Bruno chama o Jean. O Jean Busch domina. Mais uma vez, já chamou certinho. Lance aí, a bola devolvida. Fez a parede por ali. Tentou sair jogando com o Zeke. A bola foi cortada ali pelo Diego. Conseguiu fazer o toque ainda pro Jean. Para você, torcedor, ligadinho para a gente. Olha a batida do Bruno. Bateu o Bruno, bateu. Acabou pegando a bola. Até o Ellison estava nela. A bola foi para fora, se perdeu pela linha de fundo. Grande fundo e acabou e acabou indo pela linha de fundo, né? Foi tocando bola então, né? Tocando bola aí a equipe do Real. Parece que o André Bonfante saiu, né? O André Bonfante saiu do jogo, André.
1: É, acabou sentindo um pouco, né? Eu vi que na primeira etapa também ele jogou pouco, né? Acabou, no primeiro lance, se você bem lembrar, Valdemar. É, olha,
0: olha
1: o lance.
0: Olha o golaço! Gol! Diego Dizer pro Zeke, que o Zeke meteu pro fundo do gol, fazendo 4 para a equipe do Real, 4 pro Real Bonfante, 0 pro Semix, ou melhor, 1 pro Semix. 4-1 no placar, André!
1: É um golaço do Zeke. A bola caiu no pé dele no lançamento lá pro lado direito e ele não quis saber de Nhaco. Chegou metendo, 4 para a equipe do Real, 1 para a equipe do Semix. Golaço, hein? Golaço, golaço, golaço do Zeke. É, nós tava falando do André Bonfante, ele acabou sentindo no primeiro lance aqui na disputa aqui do lado esquerdo do Valdemar. E daí ele acabou revezando aí a primeira etapa e agora, então aí depois que deu aquela esfriadinha aí no intervalo, acabou sentindo bastante aí o André Bonfante. Então a gente deseja melhoras, né, que consiga se recuperar rápido. Aí o André Bonfante, então, na informação da KL Instalações Elétricas.
0: Wellington Ferraz, Dali Real pra cima. Tá assistindo aí, né? Tá assistindo o Wellington Ferraz e torcendo pro Real. É o Semix que se veio na batida por ali com o Diba. O Diba chegou batendo a bola, teve toque no Jean, a bola foi pra fora, lateral pra equipe do Semix fazer a cobrança. Diba de novo, bateu em cima do Eider. E volta de novo a equipe do Semix com o Ellison. Ellison tocou a bola, é boa, agora é pro Branquinho. Foi pro chão. O pessoal queria pênalti, não deu nada. Branquinho foi pro chão. André Taremi, tudo certo.
1: Tudo certo, nada a marcar. Siga lá a jogada.
0: Siga lá a pelota. Vai descendo de novo o Real. O Eider tentou fazer o toque por ali, não deu certo. A bola foi jogada para fora. Lateral para a equipe do Real fazer a cobrança. 16 minutos faltando. Lembrando que é mata-mata, hein? Se quem passar aqui já vai para a semifinal. Tá? O jogador ganha vencedor aqui, vai para a semifinal. Vai aguardar o seu adversário. O Jean dominou bem o Jean. Roda a bola por ali. O Jean jogou errado. Ele jogou pro Diba. O Diba vai cortar para fazer a batida. Aí pegou mal na bola. Agora o Diba não tocou para ninguém, não chutou, não fez nada. A bola foi para fora, se perdeu. Sai jogando de novo a equipe do Real. É o Jean rodou a bola lá pro Diego Disney. Diego Disney tentou fazer o toque, vai dar certo, ainda deu certo. Bola veio pro Bruno jogou lá pro Diego Disney, golaço!

0: gol foi do Jean, mas a enganadinha foi do Diego Dizer. André, tá ali, Eimer. Tá na rede, 5 pro Real, mais um do Jean Busch.
1: É, 5 pra equipe do Real. É o chute de longa distância do Jean Busch. Um chute para lançamento, né? Porque ele buscou o passe pro Diego Dizer. E o Diego Dizer só deu aquela passadinha de pé na bola, né? Acabou, acho que nem tocando nela. E a bola morreu lá no fundo do gol, né? Rasteirinho, chute do Jean, golaço. 5 para a equipe do Real, 1 para a equipe do Semix. 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
0: É, vai entrando, vai trocando a equipe do Real agora. Vantagem é boa, vantagem é legal. A equipe vai rodar jogadores. Vem o Eider. O Eider sai jogando por ali com o Jean. Jean chama alguém para jogar. Chama o Bruno. O Bruno roda a bola. O Bruno vai tocando por ali. Já chamou, jogou ali a bola rapidinho. Aí jogou lá pro jogador, camiseta número 8, que é o Negão. O Negão tá na bola. Chegou agora batendo de bico o Eider agora. O pessoal do Semix precisa se ligar. E o André precisa reagir, né?
1: É, precisa reagir, né? Acabou voltando meio desligado na segunda etapa aí. Em praticamente 5 minutos, acabou tomando 2 gols. Então, acaba desequilibrando bastante a disputa. Lembrando que é um jogo mata-mata, né? É, quem perder está fora do Campeonato Municipal de Futsal aqui de São José do Cedro. 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
0: É, quem perder tá fora. Quem perder tá fora. É as quartas e finais, é mata-mata. Desce de novo por ali. Vai descendo de novo. A equipe do Semix tentava descer. Então o Jean já sai jogando por ali com o Negão. O Negão recebe, tentou na velocidade. Muito forte a bola. Não conseguiu alcançar, a bola correu demais. Faltando 14 minutos. O placar é 5 pro Real, é 1 para o Semix. Desce de novo. Batida agora do Diba. Voltou bola pro Inter. É bom. O time é leve, a equipe do Real. Muito boa a equipe. Vai descendo de novo. Eu falava até no início que é uma das fortes candidatas ao título também. É até mais uma das equipes fortíssimas, como a Série Ouro nesse ano. Várias equipes. Como que ficou equilibrada essa Série Ouro, cara? Muito, muito, muito top. Vai descendo de novo. Olha, o Bruno ali brigou, pelhou, tentou fazer a passagem. Vem de novo. Aí o Diba pediu falta. Disse, me empurrou, me puxou. Segue o jogo. Desce de novo ali com o jogador que é o Bruno. O Bruno tentou jogar pro Negão. O Negão foi lá. Vem o Branquinho. O Branquinho tentou sair jogando. Não deu certo. O Branquinho não se achou no jogo ainda, né? O Branquinho joga muito mais que isso, rapaz. Vem de novo. Joga a bola lá, então. Vai descendo por ali. A batida, Johnny! Que batida agora do jogador Vitor lá de perna esquerda. Bateu. Johnny fez uma grande defesa. Aí, rapaz, aí quase que surpreendeu o Johnny, né, André?
1: Quase surpreendeu o Johnny, mas o Johnny estava ligado, conseguiu fazer uma boa defesa. Aí defendeu que seria uma chance, claro, de gol para a equipe do Semi, que seria o segundo gol. O Johnny acabou evitando. 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
0: Aqui, torcedor, obrigado pela companhia. 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Alô, Ayrton, Aqui desce o Real, é a parede do Eider. O Eider domina por ali, rodou bola, já jogou lá pro camiseta número 15, que acabou de entrar aí, que é o Samuel. Samuel, tá na quadra. Ele joga a bola por ali com o Eider. O Eider chama o Jean. O Jean chama o Negão. Toca a bola, a equipe do Real. De novo, vem pro Samuel. Roda bem a bola. Agora o Jean não se entendeu, tentou fazer uma ligação, era pra ser no chão. Gurizada leve, esse time da equipe do Real também. Gurizadinha que entra aí, ó. A exemplo do Samuel, né? Guri novo. Aí rodando bola, ganhando rodagem também na equipe. Ele vai descendo aqui do Semix, por ali, joga com o Vinícius. Vinícius recebe, tentou fazer o toque, não apareceu ninguém. desce ninguém, vai descendo com o Jean. 5-1 no placar, 5 para a equipe do Real, 1 para a equipe do Semix. Aqui vai dando Real para morar já nas semifinais, se persistir o resultado dessa forma e dessa maneira. Aqui vai descendo a equipe do Real, a bola foi para fora, é só reposição de bola para a equipe do Semix fazer a cobrança. Sai jogando ali com o Edgar, o Edgar roda a bola por lá com o Diba recebe, chama alguém para jogar, o Ivanu já está na quadra novamente, o Igor, né, o Igor, está na quadra, o Igor fez a batida, pegou na bola, a bola foi para fora, o goleirão Johnny só observou, ela olhou, a bola foi para fora, se perdeu, é reposição de bola para a equipe do Real fazer a cobrança. 10 minutos e 40, faltando para acabar o segundo tempo, né? O segundo tempo. E o Johnny, olha a bola, olha o Johnny, olha a jogada arriscada. O Johnny deixou pro Jean. E tem que ter confiança na zaga, né, rapaz? Aí a confiança tem que estar acima de tudo, né, André?
1: Com certeza, né? O Johnny tinha saído jogando com as peças pro Eider. O Eider acabou atrasando a bola para ele lá. Se ele tocaria, seria uma falta de dois lances. Então o Johnny acabou deixando e o Jean veio nas costas dele, conseguiu fazer aí, evitando o que seria um gol ou uma falta de dois lances. Muito bem na confiança e a comunicação, a equipe do Real. Faltando 10 minutos para o término da partida, informação para o Odontotop, o Hospital do Dente.
0: Olha o Samuel no contra-ataque. Samuel estava bem lá, estava bem o Edgar. O Edgar já recebeu, já tocou, bateu. O Johnny pegou. Não foi tão forte o chute, mas o Johnny defendeu. Vai lá de novo, Vinícius. O Vinícius tentou para cima do Eider. A bola foi jogada para fora. É somente a reposição de bola para o Johnny sair jogando. Sai jogando para ali com o Jean. Chama o Samuel para jogar. Ninguém aparece. Então o Samuel roda a bola com o Jean de novo. Joga a bola de novo. Chegou ali para o Eider. O Eider fez o toque. Conseguiu passar. Chamou novamente o Negão. Vai descendo o Negão. Rodou bola. A bola era boa. Vinícius vem. Jean conseguiu pegar ainda. Vem para o Samuel. A bola é boa para o Negão. Vai dominar o Negão. Bateu! Boa bola, hein? Triangulou bem a bola. Agora a equipe do Real. Triangulação perfeita, André.
1: É triangulação perfeita. A bola do Samuel pro Negão. O Negão, a finalização de perna direita. A bola acabou passando perto aí da meta do goleiro, do goleirão Ellison aí da equipe do Semix. Tiro de meta já cobrado pela equipe do Semix. 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
0: É 8h50 faltando, 8h50. Para você, torcedor, lembrando que é mata-mata. É sério ouro, mata-mata. O Real está passando para semifinais, hein? O Real está indo para semi. Para semifinal aí, meu amigo, desses times que ficaram 8 times, só vai ficar 4 já, viu? 4 vai cair fora. Tem mais semifinal já amanhã pela prata. Tem semifinal pela ouro também na sexta. E semana que vem continua, né? É verdade. O Alisson Ferraz diz, é rachado esse 11 Real, né? É verdade. Quem que é o 11? É o... Ah, é o... ele tá tirando sarro do Jean. Ele deve ser amigo do Jean, né? Só pode, né? É verdade, né? O Jean, ele é fera. O Jean joga, tem vontade, corre. Com certeza, baita do jogador o Jean, né? Tá aí. E foi lá e é malandrão, né? A bola que o Johnny deixou pra ele, tava lá atento, saiu jogando numa boa. Saiu numa boa. Parada de tempo... O Real tranquilo no jogo, André.
1: Tranquilo, tranquilo. A equipe do Real, 5-1, né? O resultado parcial, faltando 8 minutos e 18 segundos para o término da segunda etapa. Com esse resultado, vai se classificando a equipe do Real, né? Está sendo superior aí à equipe do Semix. Aí o destaque do entrosamento, né? O entrosamento da equipe do Real nos chama muita atenção, porque... faz triangulações, troca de passes de primeira, consegue fazer finalizações, né, finalizações sem domínio, que nem o exemplo da finalização do gol do Diego Disney, né, pegou a bola sem pulo, digamos assim, né. Então a equipe do Real está sendo superior nessa noite. 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
0: É um jogo bacana, jogo legal para as equipes do Real. Mas falou muito bem, não sei qual foi o jogador que falou, que citou, para ser um jogo de quartas, de mata-mata, tá muito, muito morno, né?
1: A gente, o Bonfã?
0: Foi o André, né? Falou muito bem, o Andrezinho, muito
1: sim,
0: bem.
1: Muito bem, assim,
0: o jogo do quartas de final está muito tranquilo. A equipe do Real joga como quer, né, André? Então, tá muito tranquilo o jogo. Já poderia ter, com certeza, ser um pouco mais equilibrado aí pela equipe do Semix, que tem poucos jogadores no banco também para fazer essas trocas. E aí cansa, você não aguenta correr aí o tempo todo da forma que corre essa equipe do Real. Aí você correr atrás dos caras é complicado. Aí vai descendo de novo, a bola foi, era enfiada de bola por ali, não deu, a bola foi pra fora, se perdeu pela linha de fundo, é lateral pra equipe do Semix fazer a cobrança. Vem pro Diba, Diba fez a batida, teve desvio, agora é canto bola, né, André?
1: Canto bola para a equipe do Cimix, na informação, é escanteio da equipe do Cimix já cobrado. Olha a finalização do Diba, a informação para a Cressol Evolução Princesa.
0: Para você, torcedor ligadinho com a gente, obrigado pela sua companhia, muito obrigado pela sua audiência. Aonde você estiver curtindo a gente, gratidão, gratidão, gratidão. É o que eu desejo a você. Muita saúde, meus amigos. É o Zequinho chegou batendo de novo, bateu, vem por ali, conseguiu pegar. O futebol da Cedra é de um jeito simples, de um jeito gostoso, de um jeito feito de coração para você, torcedor. É o jeito de fazer futebol, aquele jeito que a gente também já viveu tudo isso. Olha, a bola sobrou lá pro Igor, o Igor tentou dominar, chega rasgando por ali o Eider. Chega o Eider, sai jogando com o Diego Disner. A bola vai rodando por ali, o Diego tentou sair jogando, vem o Zequinho dominou, fez o corte, mais uma vez, rodou bola por ali com o Bruno. Bruno jogou na passagem lá pro Diego Disner. Mais uma vez rodou pro Zeke. O Zeke dominou, fez o toque, tentou fazer a infiltração, não deu certo. Recupera o Semix, vem com o Igor. O Igor domina, vem de novo o Eider ali na disputa. Mais uma vez o Bruno dominou, jogou pro Zeke. O Zeke joga, chama o Diego Disner pra jogar. Toca a bola. Agora a gurizada dá aquela paradinha, aquela calma, né? Aquela respirada da equipe do Real também. Não precisa jogar naquela pressão toda, tá com o resultado nas mãos, é tocar a bola, fazer o tempo passar. Olha a bola jogada de novo por ali, Diego. Diego Dino na disputa lá com o Erichon. A bola foi jogada para fora, é lateral para a equipe do Semix fazer a cobrança. Aqui, torcedor, obrigado pela sua companhia. Um abraço pro Juliano Sauzi. Alô, Juliano! Um abraço pro Juliano Sauzi. Eu vi que o Juliano recuperou e tá voltando a jogar de novo, né? Que bom, que legal. Ficou uns tempos fora aí, algum tempo ficou fora aí, tá voltando de novo o Juliano Sauzi. Legal, cara.
1: Acho que sexta tem jogo do Internacional, né, na Força Ouro.
0: É, eu acho que é, cara. Eu não lembro quais que são os jogos aí, mas...
1: Acho que sim.
0: É mata-mata de novo, né?
1: Mata-mata de novo. Eu acho que o Juliano, ele é jogador da equipe do Internacional lá de São João, né?
0: Parece que o Maurício andou se machucando, viu? Se eu não me não foge a memória, o Maurício, que é o jogador lá do Internacional também, me parece que ele andou se machucando, viu, André? Se não me foge a memória. O Seco, né? O Seco aí, que é o Maurício.
1: Seco.
0: Né? Melhoras pro Maurício, né? Me parece que ele andou se machucando aí. E então melhoras para ele, né? Melhoras para ele aí, tudo passa, logo logo estará em quadra novamente. Para você, torcedor ligadinho na nossa programação esportiva. É, semana que vem vamos ver quem a gente transmite, né? Semana que vem vamos ver quem a gente transmite. A gente vai procurar aí ir diversificando também, fazendo outros jogos. Vamos tentar pegar outros jogos na semana que vem, né? Até tinha uma programação, de repente a gente fazer na sexta os jogos, mas aí tinha compromisso na sexta-feira, né? Eu não ia conseguir, né? Aí então semana que vem a gente vê também, mas aí já demos prioridade para esse jogo aqui também, que é o Real, que é um grande jogo, grande time também, o Real e o Semix. Vai descendo de novo, um jogo vai fazer, né? Qual, não importa quem é. Interessante que a gente transmita e marque presença também, registre a presença aqui. Ó, desce de novo, ali é o Diba domina, vai descendo, Diba bateu, Johnny foi lá e pegou o Johnny, vem o Zequinho, de novo, vem o Diba por ali, foi lá, tentou sair jogando, a bola jogada pra trás, tentou mais uma vez, teve toque por último do Igor. 4h54, restando o tempo ainda, pro final do segundo tempo. Briga, Edgar, tentou brigar lá no pé com o Bruno pediu falta, não deu nada. Segue o pessoal do Real tentando descer de novo. É o Eider, chamou o Zequinho. O Zeque recebe, o Zeque tocou já pro Diego Disner. Olha, perdeu a bola pro Branquinho. O Branquinho tentou fazer o chute, bloqueado pelo Diego Disner na hora certa. Na hora certa foi bloqueado, vem de novo. Bola recebeu o Branquinho. Faltou um pouco do Branquinho mais hoje, viu? Branquinho hoje joga muito mais que isso aí, rapaz. Ele já fez muito mais que isso aí. Vai descer de novo, mas sozinho também ninguém faz nada. Olha a bola do Branquinho, bateu o Johnny. Teve desvio do Johnny, né? Teve desvio do Johnny. Desvio do Johnny é canto bola, é. Faltando 4 e 7. Agora essa bola aí não adianta você bater. Eu tinha carregado pra mais de perto, né? Pra você fazer aquele frente a frente com o Johnny e tirar. Bater de longe assim é consagrar o Johnny. O Johnny pega tudo, rapaz. O cara É monstro, vem de novo a batida. Batida agora do Edgar. Vai de novo, Igor Edgar. De novo, Edgar, deixou pra trás. A bola pegou no Branquinho, Branquinho bateu mal. Agora vai sair jogando a equipe do Real novamente. Já fez a reposição de bola enfiada lá. Era pro Diego Diniz e a bola foi pra fora. Se perdeu pro linha de fundo, é lateral. Melhor canto, bola pra equipe do Real fazer a cobrança. Zeke dominou, fez a batida. Aí no toquezinho, Ellison foi lá e pegou. 3 minutos e 27, olha a batida de novo do Bruno chegou batendo, teve desvio, canto bola para a equipe do Real para Morar fazer a cobrança, vem de novo, vai rodando de novo a equipe do Real, tenta descer de novo, mais um canto bola fica de novo, fica prensada lá no canto. Aí o pessoal pede para arrumar a trave lá, né? Tudo certo, tá tudo certinho. Agora vai de novo o Real. O pessoal vai tentar sair um pouco dali. Agora jogou errado. Vem o Igor, a bola jogada lá pro Igor, a velocidade, não pegou mais. Aí a bola foi muito forte, se perdeu pela linha de fundo. É somente lateral para a equipe do Real para Morar fazer a cobrança. Aqui, torcedor, obrigado pela sua companhia, pela sua audiência. Tá passando o Real para as semifinais. O Real para Morar é o primeiro time que tá indo para a semifinal, hein? O Real Esporte Clube, Real Bonfante Móveis está passando. Aí é o primeiro time que está indo para a semifinal da Série Ouro. A equipe do CEMIC está ficando pelo caminho. Vai descendo de novo. Bola batida ali do Diba. Então chegou bateu em cima do Diego Diniz, a bola foi pra fora, é lateral pra equipe do Semix fazer a cobrança. Aqui 2 minutos e 20 pra acabar o segundo tempo, aí eu acredito que não consiga reverter mais, né, mesmo que no salão 2 minutos é muito tempo, mas da forma que tá jogando o Real é quase que impossível você tirar esses 4 gols, descendo ali com o Igor, a não ser que aconteça algo, né, enfim, mas pode acontecer. O futebol de salão, ele é rápido, ele é traiçoeiro. O futebol de salão pode acontecer 2, 3 gols rapidinhos. É, a equipe do Real está conduzindo muito bem o jogo. Aqui 1,59. Desce por ali com o Diego Disney. Foi para cima, teve falta. Agora falta do Igor em cima dele, André. Falta do Edgar.
1: Falta do Edgar para cima do Diego Disney, bem marcada. Ia descendo o Diego Disney aqui pelo lado direito. Acabou deixando o braço. O Edgar para cima dele, falta bem marcada. 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
0: Entrou o Negão aí no time do Real, saiu o Diego Disney, né?

0: gente aqui no ginásio Lauter Weber. Eu acho que vai ter jogos em ginásios também alternativos, né? Como na linha São Domingos, acho que lá na Mariflor também deve sair jogo, enfim. Convocar a torcida, né, Valdemar?
1: Amanhã na São Domingos, né? Amanhã na São Domingos, quarta-feira. Jogo de mata-mata. Não sei o porquê, mas normalmente os futebol de salão dá muito mais gente, muito mais público. Ou é porque tem muitos jogos durante a semana, né, André? E divide bastante o público, né? Nem todo mundo vem, não consegue vir todo dia. Então o pessoal meio que se divide, né? Pode ser isso aí também. Como tem jogo hoje, tem amanhã e tem sexta, né? O pessoal não consegue em todos os jogos também, né? Então acaba influenciando. Passou Bruno. Jogou bola ali pro Zeke. O Zeke rodou bola. Já fez o toque lá pro Eider. 52 segundos para acabar. É jogando bola. Jogou por ali. O Negão recebe. Joga de novo pro Bruno. Bruno recebe e joga lá pro Zeke. O Zeke vai tocando bola. Conduzindo. Jogou, levou pro Negão. Negão bateu, pegou, voltou. Pegou na trave. Entrou, é gol. Bruno, camiseta número 9, Bruno, para fechar a conta agora, Real 6-1 pro Semix, fechando a conta, André.
0: Fechando a conta, faltando exatamente 20 segundos para o término da segunda etapa. A bola acabou sobrando, a jogada do Negão, a bola acabou sobrando nos pés do Bruno. Bruno conferiu e fez o sexto gol da equipe do Real. 6 para a equipe do Real, 1 para a equipe do Semix. Provavelmente assim se encerra essa partida, essa história que levamos até vocês, faltando apenas 13 segundos para o término da segunda etapa. 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
1: Vai acabar o jogo, hein? Vai acabar o jogo. Faltando 9 segundos, restando. E a equipe do Real, a Esporte Clube Real Bonfante Móveis, é o primeiro time a estar na semifinal, já esperando seu adversário, hein? Aguardando seu adversário aí, quem vai enfrentar o Real aí nas semifinais. O Semix vai ficando pelo caminho. Fim de papo, fim de jogo, André Talime.
0: Boa noite, Diego. Seja bem-vindo, amigo fã da Rádio Cedro. Parabéns pela classificação. Conseguiu ajudar a equipe fazendo uns gols bonitos, né? A gente falou aí na transmissão. Mas o que dizer da classificação desse jogo que levou a equipe do Real à classificação? Boa noite, Diego.
2: Primeiramente, boa noite. Cara, eu acho que a nossa equipe, o jogo passado, ela não se saiu bem. A gente estava marcando errado e hoje a gente conversou antes do jogo e a gente conseguiu acertar e conseguimos sair com a vitória.
0: Parabéns pela classificação, então, aí curtir o momento e esperar aí o adversário para a próxima etapa.
2: Sim, sim. A gente não sabe quem vai ser, mas creio que agora é só jogo difícil, né?
0: Valeu. Obrigado ao Diego por ter conversado com a gente, conversar também um pouquinho aqui com a gurizada, conversar contigo um pouquinho. A equipe do Semix, então, assim se despede, né? Quiser deixar um agradecimento especial à torcida, à família, enfim, aos colegas que acompanharam a equipe do Semix até aqui, seria o momento. Boa noite, Edgar.
3: Opa. Bom, o time deles é bom, né? Nós aí, sem reserva praticamente, muitos jogadores que estariam para ajudar não puderam vir mais nos jogos, né? Então a gente jogou como deu, né? Desfalcado e daí cansa muito rápido, mas assim, é uma competição forte, né? O time do Real, os dois times do Real são dois times muito bons. Eu acredito que um deles é finalista. E é isso, jogo é jogo, um perde, um tem que ganhar, né? Então é assim mesmo.
0: Valeu, obrigado aí, Edgar, obrigado por conversar com a gente. Então, assim, eu me despeço aí, a galera já tá tarde, né? Acabou se excedendo, atrasando desde a primeira partida da noite. Então, tá um pouco tarde, então a gurizada já zarpou, digamos assim. Então, assim, eu me despeço então das reportagens nessa noite. Muito obrigado pela companhia, pela audiência de cada um de vocês que esteve junto conosco aí, prestigiando os jogos dessa noite. Aí, meu muito obrigado a cada um de vocês. Até a próxima, se Deus quiser. Um grande abraço.
1: Para você, torcedor ligadinho com a gente, obrigado pela sua companhia e pela sua audiência. 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Nas imagens, Giovanni da Rosa, a reportagem, André Talimer, e lá no plantão esteve Pedro Lima. Eu na narração, Valdemar da Rosa. Um abraço, gente. Fiquem todos com Deus e até o próximo jogo.

0: 11:34.
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2: Tô criando coragem pra sair de casa depois da separação. Hoje completa 2 meses.

0: 1:07.
1: E aí, Thiaguinho? Te falei, rapaz, tava na cara que era fake news.
2: Mais uma fake news, Fred Gustavo.

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0: 12h45.
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Obrigado pela sua companhia, bom dia. 5 horas e 3 minutinhos, 5 e 3, temperatura marcando 18 graus, a umidade relativa do ar e 87%. Já garoa, teve chuvinha fraca, né? Tá bem úmido, rapaz, a pista aí, porque teve garoa, teve chuvinha praticamente a noite toda, né? Eu cheguei em casa, era 11h30 por aí. Aí começou a garoar, né? Começou a garoar quando eu cheguei em casa depois do jogo, né? Depois saímos do jogo aqui. Cheguei em casa por volta das 11h30, 11h35 acho que era. Aí já começou uma garoa fina, né? E foi lá em Princesa, pelo menos. Aqui também a pista tá bem molhada, né? Faz parte também aí, né? Dessas ondas de calor que está dando aí do El Nino. É, El Nino. El Niño fazendo parte do El Niño com muita chuva esse ano, né? Muita chuva aí, com certeza, os efeitos aí do El Niño. Tá certo? Beleza. 18 graus a temperatura, bom dia, tá quente, tá agradável, né? É um sinal que vem mais chuva aí, com certeza. 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

Vamos agradecer a Deus por mais um dia? Vamos agradecer a Deus por mais um dia? Vamos agradecer porque começamos mais uma quarta-feira hoje, né? Mais uma quarta-feira em nossas vidas, hoje dia 5 de agosto de 2026. Senhor meu Deus e meu Pai, obrigado meu Deus pela vida, pelo ar que nós respiramos. Obrigado por mais um dia, Pai, nós estarmos na Tua presença. Gratidão por cuidar de nós, nos dar sabedoria, paciência, para nós lidar com todos os problemas e as dificuldades que a vida tem nos apresentado. Por isso, em nome do Teu Filho amado Jesus Cristo, eu peço que o Senhor nos cuide, nos guarde, estenda Tuas mãos poderosas e nos dê sempre sabedoria para enfrentar tudo que vier. Em nome de Jesus, eu peço que abençoe cada rádio ligado aonde estiver agora, Pai, no carro, no caminhão, na estrevaria, no radinho de cabeceira, aonde estiver um rádio ligado, que o Senhor possa abençoar as pessoas que nessa manhã estão ouvindo essa oração também. Em nome de Jesus, eu peço a Tua bênção. Amém e amém. Tião Carreiro e o Pardinho, canta pra gente. Cabelo loiro aqui na manhã.

0: Oi, boa noite. É o plantão?
1: Oi, Beixola.
2: Viu? É para você subir lá no hospital e buscar na conservação, daí é para buscar que ela estão esperando hoje.

0: aí, cantou pra gente na manhã. Chico Rio, Paraná, em frente ao portão. Teve Zilizalo, Noite de Emoção. Teve também Tião Carreiro, Pardinho, Cabelo Loiro. Pra você ouvir na gente, bom dia, bom dia, bom dia, bom dia, bom dia. Bom dia pro nosso amigo Edson, né? Nosso amigo Edson, pessoal lá da Modolini Imóveis. Bom dia pro Edson, bom dia pro Goulart, bom dia pro Laurindo, né? Gurizada aí, bom dia. Já prepararam o café. Já estão tomando aquele cafezinho bagualu de bom, né, tio? É verdade, ele pediu aqui, Calendário da Saudade, Tostão Sanfoneiro, né? Vamos ver se achamos essa aí pra tocar, né? Vamos ver se achamos aqui no nosso repertório, né? Se tiver aqui, a gente tueca, se tiver aqui, a gente toca, né? Com certeza. Gente, ó, quem mais que já tá deixando seu bom dia aqui também? Aí, quem mais que já deixou seu bom dia aqui também na manhã? Né? Só vamos abrir aqui, né, tio? Vamos abrir aqui, ó. Pessoal que acorda cedinho no mais, né? Pessoal que acorda cedo para deixar o bom dia aqui também. O Ademir Alves deixou seu bom dia aqui. Bom dia pro Ricardo Scholl. Rodrigo Belezenfier, bom dia. A Cleusa Lopes também deixou seu bom dia. O Nilson Marcos também deixou seu bom dia. Marilei Buzata, bom dia. Nelson Arante, bom dia. Valdir Preus, bom dia. É, todo esse pessoal. A Naíra aqui do Cedro também, bom dia. Tá bom? Beleza? Show de bola. 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Bom dia pra Salete Breno também, bom dia. Quem mais aqui, ó? Bom dia pro Ademar Hortman, bom dia. Quem mais? A dona Lili Rigue, seu José Rigue, bom dia. O amigo Laci Flá, bom dia. O Lucas Werner já está na estrada também. Bom dia, Lucas. Um abraço. Deus cuide, guarde e proteja sempre você, tá, irmão? Um abração pra você, que Deus sempre esteja te cuidando e te guardando, tá certo? Ó, quem mais? O Valdemar Steffes também, bom dia. Bom dia pro Valdemar Steffes também, já acordou, tá de pé já também. Bom dia. Bom dia pro Laci Flá também, lá no Padre Reus. Também já tá de pé o Laci Flá, né? Também tá de pé já. Então, bom dia pra todo mundo aí. Intervalo bem rapidinho, já volto com mais música aqui, ó.
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7: Boa tarde, meu amigo. Como é que passou a noite? Pensando nas calinhas velhas que tu empurrou pras velhas ali. Meu Deus do céu, homem. Não, isso não se faz vender calinha tão velha e caro ainda. Isso valia 20 pila uma. Quase arrependei meus tentes de ajudar pra comer um pedaço de carne. Não faça isso, vender essas calinhas velhas. Isso não pode. Corta o pescoço e joga no mato. Desculpa o meu abafo, mas é complicado. Se tu tiver galinha que estão ponhando ovo, aí é sinal que eles estão, tá para comer. Mas agora essas ali, nem um tinha sinal de ovinha de tão velho que eles estavam. E agora, abgeleito. E dann hast du so fett gemacht, ja. Ich habe das Speck nicht alles abgeschnitten. Eu não posso comer graxa. Mas olha, não faça isso mais, vender galinha velha para as pessoas. Tá bom? Um abraço.
5: Boa tarde. Deixa eu te deixar falar uma coisa. É, isso tinha que vender uma galinha dessas, não punha mais ovo. Pra que eu vou ficar tratando uma porcaria dessas? Se tu quer uma galinha mole, então tu reclama. Se quando leva uma galinha mais firme, daí tu fala que tá duro, e vai arrancar os dentes. Almorou, tu, vai, Snakes. Se tu põe lá pra cozinhar, um pouco mais vai ficar mole. Se tu não te consegue comer uma carne galinha, vai no dentista. Certo? Eu ia ficar com uma galinha que não punha ovo mais. Claro que tem que vender. Assim que tu fica falando pra mim agora, que é meu apafo, eu também posso falar meu apafo pra você.
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0: 5h26. Tem Tostão Sanfoneiro aqui na manhã, calendário da saudade.

0: Eita! Cantou pra nós aqui, ó, o Tostão Sanfoneiro, calendário da saudade da minha... No calendário da minha vida não há feriado. Regravação, né? Regravação do Sidney Lima, essa aí. É, calendário da saudade, né? O pessoal tá com a live. Quem é que tá falando comigo aqui, ó? Deixa eu ver aqui. Deixa eu ver.
1: Bom dia, meu amigo Valdemar. Tudo certo? Estamos voltando aí das férias, hein? Estamos embicados sentido São Miguel, hein? Viu? Me explica aí o negócio de cartas, tarô, não sei o quê. Tô meio por fora. Estavam falando aí de umas cartas, tudo que tu tá sabendo? Me diga aí.
0: Pois é, não tô sabendo pouco, né? Tô sabendo pouco, rapaz, das tal de cartas, né? Das tais de carta, é. Mas eu fiquei sabendo que tem um pessoal aí que começou a usar carta, né? Usar carta aí pra fazer uns joguinhos, né? Eu tenho um compadre meu e uma comadre que eles compraram, na verdade, um joga nas costas do outro, né? Que, foi ele que comprou, foi ela que comprou. Mas ela ficou bem faceira quando recebeu as tal de carta. Não, e o pior de tudo que vem aqueles baralhos eróticos, né? De repente, agora dá pra falar, agora a criançada, ninguém tá de pé, eu acho, acredito eu. É tudo sacanagem, né? Cada carta tem uma posição diferente. E aí você vai jogar ali o baralho, você vai ter que, né, quem perdeu ganhar, vai ter que fazer a posição, né, tia? E esse compadre meu, que eu não vou falar quem é, compadre e minha comadre, inventaram de comprar esse tal de baralho, né, tia? Inventaram de comprar esse baralho. E daí o entregador, eu vi que o entregador foi fazer a entrega, esses entregadores aí que trabalham e fazem as entregas aí, Mercado Livre, coisa e tal, né? Eu vi que o entregador chegou meio com vergonha, né, tia? Ficou meio envergonhado, né? Imagina você entregar um pacote. Normalmente, o pacotinho vem todo ele coberto, né? Vem todo ele coberto. E não aparece nada. Mas aquele pacotinho ali veio pro lado de fora, escrito, né? Baralho erótico. Aí a comadre, essa minha comadre, que é aqui do Cedro, né? Que é aqui do Cedro, para não gerar confusão, se eu pensar que é de outro lugar. E ela ficou toda envergonhada, né, tia? Já que tava escrito lá de fora, eu abri pra ver o que era, né, tia? Eu abri pra ver o que que era. Rapaz do céu, né? É verdade, né? Mas também pra você ter uma ideia, essa minha comadre aí no outro dia tava com as pernas bambas, né? Tava meio que desmaiando, né, tia? Não dá pra fazer. Não vai pensar que ela tem 25 anos que dá pra fazer tudo aquilo, aquelas ginásticas lá do baralho, né? Deus me livre, né, tia? Que coisa! Um abraço pro pessoal aí da... Pessoal da Aqualife, né? Pessoal da Aqualife, ó. Cuide com o baralho, né, tia? Cuide com o baralho. É mistério. É misterioso. Ai, Jesus amado. Que coisa séria, né? Que coisa séria.

5 horas e 33 minutinhos, 5h33, 18 graus é a temperatura. É, umidade relativa do ar em 80%. Bom dia aqui pro tio Chiquinho, bom dia Chiquinho, bom dia. Quem mais? Bom dia pro Milton Bruder, bom dia tio Milton Bruder, bom dia. Bom dia pro meu amigo Luiz Pivoto, bom dia tio Luiz, bom dia pro Luiz Pivoto, grande Luiz, né? Grande Luiz. É, Luiz, um abraço pra tia. Guri de Compromisso, nosso parceiro aqui no programa Encontro dos Amigos, né? Incentivando o Vardecírio Valdemar, nosso amigo Luiz Pivoto, nosso parceiraço aí também, né? Incentivando a gente. Gratidão, viu, Luiz? Gratidão aí pelo incentivo também. Ajudando nós aí, né? A levar a alegria no sábado de tarde, nosso amigo Luiz Pivoto, assim como tantas outras empresas que ajudam nós aí, né, tio? É verdade. Um abração, Luiz! Um abraço pra ti, meu irmão. Quem mais aqui, ó? Quem mais aqui, ó? Tá de pé, né? Tá de pé aí, o pessoal tá de pé. O Cláudio, meu amigo Cláudio lá de Princesa. Bom dia, Cláudio. Cláudio já levantou, né? Fez chimarrão já, homem? Preparou o chimarrãozinho? Bom dia. Bom dia pro pessoal da Panificadora Delícia, Dona Nena. Bom dia, Dona Nena. Quem mais aí, homem? Quem mais aí, ó? Dirceu Lazarete. Bom dia, tio Dirceu. Como é que tá, homem?

0: Baguada é bom ou não? Meu amigo Kiko Marques. Bom dia, Kiko. Bom dia. Bom dia pro Kiko Marques. Bom dia. Ontem eu encontrei um amigo meu aí no... Eu fui ali no Marcão pegar um negócio ali. Fui ali pegar um negócio ontem, manhã ou de tarde? Não lembro que hora que foi que eu fui ali. Eu encontrei um amigo meu ali, cara, e no Vucu Vucu eu tava na corrida, né? Eu tava meio na correria e fui lá, só peguei o negócio ali pra rádio. E eu encontrei meu amigo ali, né? Encontrei meu amigo ali. Ele falou: ó, Valdemar, te ouço todos os dias. Mas eu tava tão focado no que eu tava fazendo que eu acabei esquecendo de pedir o nome dele, ó. Ele deve estar me ouvindo agora, né? Deve estar me ouvindo. Encontrei ele ontem ali. Ele tava por ali também, né? Tava por ali também. E tava meio perto do açougue ali, né? Tava meio perto do açougue ali. E eu tava tão focado no que eu tava fazendo que eu acabei me esquecendo de pedir o nome do homem, né, tia? E ele diz: ó, Valdemar, eu te ouço todos os dias, né? Um abraço pra vocês que ouvem o Valdemar, que muitas vezes a gente não se conhece ainda e vocês ouvem o Valdemar pela manhã. Abração pra vocês. E mesmo aqueles que conhecem, que às vezes eu acho que não me ouve, mas me ouve, abração pra vocês também. Desculpa, às vezes eu não sabia o nome de vocês, todo mundo, né? Porque é muita gente, né? É muita gente, né? E aí, o Valdemar troca, né? Troca os nomes às vezes, né? Troca os nomes aí, daí... meio complicado, às vezes eu anoto uns nomes e perco as anotações, é coisa de louco, né? 5h36, bom dia pro Buda, bom dia Buda, bom dia pro Buda aqui do Sandro, bom dia. Quem mais aí, ó, bom dia também aqui pro Cláudio Omar, bom dia Cláudio Omar, bom dia. Quem mais aqui tá ouvindo a gente aqui na manhã, bom dia pra todo esse povão aí que vai acordando cedo, né? 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
4: A hora que o pai era uma mata bem verde, é tão boa que dá vontade de comer um pacote, compadre.
0: É verdade. Abraço pro Leonei dos Santos, bom dia. Bom dia pro Leonei dos Santos, tá aí ouvindo a gente também. Bom dia pra ele, bom dia, bom dia, bom dia, bom dia, tá bom? Quem mais aí que tá ouvindo a gente aqui na manhã? Bom dia pra Cleide Prozebe, bom dia pro meu amigo Egídio, ó, chimarrãozinho de primeira. Bom dia, tio Gídio, bom dia, como é que tá, homem? Tudo certinho? Bom dia pro tio Gídio, bom dia pra dona Lizete, bom dia, tomando aquele chimarrãozinho bagualudo e bom, né? Bom dia pra vocês, um ótimo dia, que Deus abençoe vocês, tá bom? Quem mais aí? Bom dia pra eu e pro Cleu, tomando um chimarrão. Bom dia pra Simone Banff, meu amigo Cleu, bom dia, bom dia, bom dia, bom dia de quarta-feira hoje, né, pra vocês aí. E um ótimo dia de trabalho, tá bom, Simone? Um abraço pra Simone, pro meu amigo Cleo. Bom dia, pessoal lá da linha Schwartz Princesa! Bom dia! Música, Milionário José Rico vai cantar pra nós. Me deu saudade ouvir essa aqui do Milionário José Rico, A Garça Pantaneira. É bonita essa música aqui, né? Bonita, lembrei dela aqui, não sei o porquê que veio no meu pensamento ela, mas é linda essa música aqui, né? É linda essa música aqui, ó, da Garça Pantaneira aqui. Vamos tocar ela. 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
0: 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Bom giorno, Valdemar, Darcy Bonavigo, bom giorno, tudo sani, é, nosso amigo Darcy Bonavigo aí, bom dia, quem mais aqui que tá ouvindo a gente? O Loi Lauerman, bom dia pro Loi Lauerman também, tá de pé já, né? Bom dia, quem mais aqui que já tá de pé aí, agorizado, ó? Hoje o pessoal levantou tudo cedo, né, tia? Levantaram tudo cedo. O Márcio Hartmann, bom dia pro Márcio. O Márcio mandou seu bom dia aqui também pra nós. Bom dia, Márcio. Bom dia. Bom dia pro Márcio Hartmann aí, ó. Bom dia. Acho que era o Márcio que eu encontrei ontem. Será que era o Márcio ontem? Acho que era o Márcio Hartmann. Eu acho que era, né, tia? Era tu, Márcio, que eu encontrei ontem aí, né? Que nós conversamos um pouco, homem. Meu Deus do céu, eu acho que era, né, tchê? Eu acho que era. Bom dia pro Márcio Hartmann, bom dia, meu irmão. Bom dia. Milionário José Rico canta aqui, ó.

0: Tá aí, Lourenço e Lorival, a Viola, o estudante aqui na manhã, teve Milionário José Rico, a Garça Pantaneira. Bom dia, 5h50, bom dia. 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
0: 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Intervalinho, tá chegando a nossa mensagem do dia aqui na manhã. 5h51, hora certa, Duarte. 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
0: Bom dia, 5h54 da manhã, 5h54, bom dia. 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

hora da nossa reflexão do dia, da nossa mensagem do dia. Bom dia, bom dia, bom dia para você, uma ótima manhã. Que seja uma manhã abençoada para mim, para você, já começando seu dia, né? Como é que tá seu dia? Já começou? Já está trabalhando? Tá levantando? Tá acordando? Para mais um dia, mais uma quarta-feira. Como tá passando rapidinho essa semana, né? Esse ano, já estamos no mês de agosto, rapaz. É, estamos no mês de agosto aí, já vamos pro mês de agosto, setembro, outubro, já estamos em reta final de ano. A verdadeira felicidade não mora nas grandes coisas, nos grandes feitos, mas sim nos pequenos detalhes do dia a dia. Já parou para pensar isso? Você já pensou para parou para analisar que a verdadeira felicidade não está em grandes feitos? Está nos detalhes? Um café quente, um abraço sincero, um raio de sol pela manhã, um bom dia feliz. Ah, rapaz, isso transforma a rotina em memórias e momentos únicos. Pare um instante você agora, o que você está fazendo, ou se você estiver no trânsito, estiver dirigindo, só preste atenção. Se quiser levantar um pouquinho o volume do seu rádio, para você apreciar tudo o que a gente esquece de aproveitar. Quantas coisas que a gente deixa para depois. Quantas coisas que a gente deixa para amanhã. Quantas coisas que a gente acha que não, que são os detalhezinhos. Ah, rapaz, por mais pequeno que seja o detalhe do seu dia, mas aquele detalhe que fez você sorrir, aquele detalhe que fez o seu coração bater mais forte, aquele detalhe que fez você se sentir feliz. Aquela pessoa especial que quando você chega perto, teu coração acelera de alegria, energia boa, entusiasmo, pra cima, pra frente. Tudo isso é detalhe. Porque a verdadeira felicidade, ela não mora nos grandes feitos, mas sim nos pequenos detalhes do nosso dia a dia. Por que será que os detalhes importam tanto? O presente é o único tempo real que temos para viver. Eu já falei um monte de vezes aqui que o presente é a única coisa que a gente pode dizer, não, eu estou aqui. Porque o ontem não volta mais. Se você teve tentativas frustradas ontem, passou. Se você teve conquistas ontem, passou. O amanhã? Ah, o amanhã não pertence a gente. O amanhã não pertence a nós. O amanhã é apenas uma tentativa desesperada da gente fugir do presente. Porque o presente é o que mais importa para a gente viver. É o tempo real, é agora, é o hoje. Colecione memórias, coisas boas, para que um dia que você chegue lá, no fim, você diga para você mesmo, valeu a pena. Valeu demais. Valeu. Valeu ter vivido essa vida tão linda e maravilhosa que todos os dias Deus nos presenteia. Alegrias simples trazem paz e leveza para nossa mente. É isso que eu me refiro quando eu digo que vale a pena ter pessoas felizes do nosso lado. Pessoas entusiasmadas, pessoas com bom ânimo. Olha a diferença da gente viver com pessoas que têm a energia boa. Pessoa para cima, para frente, sonhadora. Ao contrário da pessoa negativa. Energia ruim. Lembranças felizes são construídas de pequenos instantes. É como eu falo para você, cara. Tem coisas que vão marcar muito mais a minha e a tua vida por serem detalhes do que simplesmente grandes feitos. Ah, rapaz, eu sempre
falo e digo em colecionar memórias, momentos. Sabe, quero falar para você sobre momentos. O seu filho pequenininho, vou pegar um exemplo aqui. O seu filho, sua filha, com 15 dias, 20 dias, um mêsinho, três mêsinhos, aquele choro na madrugada, os primeiros passinhos, o primeiro papai, o primeiro mamãe. Tudo isso vai chegar, a fase, e vai passar. 2, 3 aninhos, 4, 5. A fase de não querer dormir sozinhos, a fase do papai e a mamãe sempre estar por perto. Vai chegar a fase que não vão querer ter o pai e a mãe por perto, vão querer ser independente. Tudo isso vai passar. Por isso, meu amigo, minha amiga, se você tiver que abraçar o seu filho, abrace hoje. Abrace. Fale que o ama. Dê o seu melhor para o seu filho também. Ah, mas Aldemar, quem garante que lá na frente ele vai cuidar da gente? Não faz isso por cuidar ou não cuidar. Esse dia eu vi uma postagem com a pessoa que escreveu assim que... Para que ter filhos? Quem garantia que nós temos de ter filho que eles vão cuidar da gente lá no futuro, que garantia que nós vamos ter que o filho não sei o que, que não vão colocar nós no asilo. Cara, ninguém tem garantia de nada. Mas daí, você gostar de um pet, de um cachorro, de um gato, isso não te faz com garantia também. Sabe qual que é a garantia da gente ter um ser humaninho em casa? Aquele abraço, aquela mãozinha tocando o seu rosto, dizendo pra você assim, ó, papai, eu te amo. Mamãe, eu te amo. Essa parte é a parte mais linda dos detalhes, dos momentos da nossa vida. É, rapaz, pra quem é pai, pra quem é mãe, quem já sentiu isso no coração? O abraço do filho. Aquela frase escrita, papai, você é meu herói. Ontem eu cheguei em casa, a minha filha tinha feito um certificado para mim. Certificado de... Ela escreveu, na mão. Certificado, pai, você é meu herói. Rapaz, quando você vê isso, e quando eu falo em momentos, quando eu falo detalhes, a tua canseira, o teu estresse, tudo vai embora. Porque você está fazendo e você está vendo que está valendo a pena você lutar pelas pessoas que tanto cuidaram, o tanto zelam, o tanto fazem os momentos serem inesquecíveis. Como que é possível a gente melhorar o nosso dia? Nós às vezes perdemos os detalhes da vida, sabe por quê? Que a gente vive muito depressa, que a gente quer viver tudo ontem ou quer viver tudo hoje. A gente esquece de olhar ao redor com calma e com atenção da nossa vida. A gente esquece de contemplar até as pessoas que Deus coloca na nossa vida para conviver com a gente. A gente esquece de olhar até o pôr do sol, até aquele chimarrão que a gente sentou no sofá e tomou, não vai voltar mais, cara. Sua esposa, seu marido. Lembra quando você casou? Quando você, mulher, casou com teu marido era todo firminho, não tinha barriga, não tinha... O cabelo dele era certinho, na régua. É, mulher também, toda durinha, não tinha nenhuma estria. É, que beleza, rapaz. Mas a vida vai passando. Os detalhes vão passando. As coisas vão passando. Agradeça pelas coisas simples que você tem. Você já agradeceu pelas coisas simples que você tem? Eu aposto que às vezes a gente prefere reclamar do que agradecer. Os detalhes. As coisas simples. Essa semana me deu vontade de comer, sabe o quê? Canjica com feijão, rapaz. Me deu uma vontade danada, canjica e feijão.
Aí eu comprei uma carninha moída, fui lá e fiz canjica, feijão e carne moída. Eu senti vantagem com isso, por quê? Porque eu comi muito isso quando eu morava lá na Peperica. A gente tinha aquele feijãozinho gostoso da minha mãe, aquela canjica socada no pilão. Ei, rapaz, olha os detalhes da vida. Olha as coisas que a vida nos apresentou lá atrás, que a gente viveu e que a gente não esqueceu. Por isso, os detalhes, as coisas simples, os momentos, é para a gente viver. É para a gente um dia chegar lá na frente e dizer: valeu a pena. Valeu demais. Ria sem medo. Demonstre afeto. Educação com as pessoas. Ah, mas como é que você consegue ser gentil com as pessoas que tanto te feriram? Como é que você consegue ser gentil com as pessoas que tanto te machucaram? Sabe por quê? Porque o problema não está em mim. Porque o problema não está em você. Se algum dia alguém te machucar, continue tratando bem as pessoas. É a melhor forma da gente guardar e eternizar momentos. Bom dia. Que você tenha um dia abençoado. Que hoje o seu dia seja cheio de alegria. Que você dê o seu melhor em tudo que você fizer. Tudo que você fizer, dê o seu melhor. Para que um dia você olhe lá na frente, você chegue lá e diga assim: ó, valeu a pena. Um dia você chega lá na frente e diz: não, valeu a pena. Aquele momento valeu a pena. Aquele momento foi inesquecível. Desligue-se um pouco do mundo, porque tudo vai passar. Bom dia.

0: Tá aí a nossa mensagem do dia aqui na manhã. 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Intervalinho, já volto aqui, ó. 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
6: Compadre do céu, quase não acha pra mijar, compadre. Que frio, compadre.
0: 6 horas e 20. Bom dia pra você, uma ótima manhã, obrigado pela companhia. 19 graus a temperatura, né? 19,5. Bom dia pra você, um ótimo dia aqui, ó. Deixa eu mandar um abraço pra galera aqui, ó, o pessoal que tá ouvindo a gente aqui, bom dia. Bom dia pra quem mais aí tá com o radião ligadinho na Cedra FM. Bom dia pro nosso amigo Sérgio, né? Bom dia pro Sérgio. Bom dia, Sérgio. Bom dia. Tá de pé já o Sérgio, né? Tá de pé já o Sérgio aí pra mais um dia. A Rosane também já deixou seu bom dia aqui pra nós. Bom dia, Rosane. Bom dia. Bom dia pra você. Obrigado pela companhia, tá? Tem mais gente aqui, ó. Tem mais gente aqui, ó. Bom dia pra quem mais aqui que tá de pé aqui na manhã. Bom dia pro nosso amigo André Talheimer. Bom dia, tá na escuta também. Bom dia, ó. Bom dia, André. Bom dia. Bom dia pro André Talheimer. Quem mais? Bom dia pro Juliano Salzin. Bom dia. Bom dia pro nosso amigo Jacques Lazarete, que tá só com o zoinho de fora, né, tchê? Tá só com o zoinho de fora. Não acordou ainda, né? Não acordou, mas não levantou, né? Será que ele tá querendo alguma coisa, vai demais? Não sei, né, cara? Não sei. Ô, primo, levanta, primo. Vai servir o povo infeliz. Ai, meu Deus do céu. O cara tá com a vida mansa e assim, né? Com a vida mansa e assim, né? 2,5 mil no banco, no bolso, né? Tranquilo. Desde que role, né? Desde que role. Que coisa séria, né? Que coisa séria. Ô, quem mais aí, ó? Quem mais aí? O Nezinho, tio Nezinho, bom dia pro tio Nezinho, também tá de pé. O tio Poioca, bom dia pro tio Poioca. O nosso amigo Dirceu Maio, Neninho, bom dia pra ele também. Tá de pé na patroa também aí. Obrigado pela audiência, pela companhia. Muito bom dia! 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Tem Barreirito aqui na manhã. Gigante de Ferro. Depois tem quem canta pra nós aqui, ó. Depois tem o Pena Branca e o Chavantinho, Sil da Terra. Bom dia! 6h23, bom dia!

0: aí, cantou pra gente Ciclo da Terra aqui, ó. Pena Branca e Chavantinho, né? Barreirito, Gigante de Ferro, dois musicões pra gente matar a saudade também. Deixa eu mandar um abraço aqui, ó. Deixa eu ver quem é que tá aqui, tá participando aqui. Mandar um bom dia.
1: Bom dia, Valdemar.
0: É o Francisquinho, certo? Né? Bom dia, Francisquinho.
1: Estou escutando teu programa.
0: Bom dia.
1: Daqui a pouquinho pro Guarujá do Sul. Fazer a limpeza no treino na Feita Alfa, hein? Tá com a música bem capixaba pra resolver. Beleza? Um abraço.
0: Tá chovendo hoje, João. Tá chovendo, né? Tá chovendo hoje. Bom dia pra você. Obrigado pela companhia e pela audiência. Tá certo? É verdade, né? É verdade. Bom dia, então, aí pros nossos amigos aí. Aí, nossos amigos aí, ó. Francisquinho, né? Francisquinho, ó. Tá aí ouvindo a gente aqui, ó. Quem mais aqui, ó? Quem mais aqui? A Noêmia, bom dia pra Noêmia, tá aí ouvindo a gente. A Veronice lá do Guarujá também, bom dia. Quem mais aqui, ó? Quem mais aqui? O nosso amigo Jax Lazarista, só com o zoinho de fora. O Freitinhas, bom dia pro Freitinhas também. O compadre Rogério Felim, bom dia, compadre Rogério, bom dia! Tacou fogo na fogueira hoje lá, uma mixaria. Aí sim, faltou o pinhão em cima da chapa, né? Tacou lenha no jipão lá no galpão e fez voar lasqueira, né? Bom dia pro compadre Rogério, pra comadre Ana, bom dia pessoal da Santa Terezinha. 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Intervalinho, já voltamos aqui, ó. Olha a hora, agora são 6h33 da manhã, 6h33, bom dia Sicredi, é hora de sonhar alto. 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
0: Utilidade pública. A Secretaria Municipal de Saúde de Guaraciaba comunica que a vacina contra a gripe H1N1 está disponível para toda a população do município no posto de saúde.
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0: 6h37, hora certa do Arte. 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
1: 6h42, 6h42. Linda essa canção do Delcio Panho, né? Obra do Criador, é verdade. Meu amigo Luiz Pivoto veio me fazer uma visita hoje. Luiz Pivoto, volte-me dar uma passadinha aqui. Ele me presenteou com um livro, né? Me presenteou com um livro. Tá lá, rapaz. Agora tem um livro, tem um outro livro. Tá só faltando ler tudo, né? Devagarinho, vamos lendo, aos pouquinhos, né? Aos pouquinhos, um pouquinho por dia. Um pouquinho de cada vez, né? Ei, rapaz, é verdade. O Luiz Pivoto vai tomar uma cuia de chimarrão aí com o Valdemar. Amanhã, mãe, chovendinho, né? Chovendinho, coisa boa. Né? 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Valeu, gente, um abraço, fiquem todos com Deus, na sequência tem o programa da Pecuagro.

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0: O Opel Alfa prestigia homenagens no Encontro Catarinense da Imprensa. Sistema FAESC Senar e INSS concluem segundo treinamento para profissionais de sindicatos rurais de Santa Catarina. Essas e outras notícias logo após a nossa mensagem cooperativista.
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0: Alô, amigos gaúchos e catarinenses. Eu sou o René Roberto e hoje é quarta-feira, edição de 5 de agosto de 2026. E essas são as notícias. A cooperativa de crédito Acentra de Criciúma, integrante do sistema ILOS, também celebrou o Dia Internacional do Cooperativismo, também conhecido como COPS Day, nos municípios de Braço do Norte e Tubarão, em Santa Catarina, reforçando o compromisso de estar cada vez mais próximo das comunidades onde atua. O evento teve o apoio do Serviço Nacional de Aprendizagem do Cooperativismo no Estado de Santa Catarina, SESCOP, que incentiva as cooperativas para que desenvolvam iniciativas que fortaleçam as ações do COPS Day e aproximem o cooperativismo da comunidade. Aproveitando o clima e a paixão que o futebol desperta, especialmente em períodos de Copa do Mundo, foi levada aos estandes a ativação de futebol de botão, uma brincadeira que atravessa gerações e que promoveu momentos de diversão, interação e convivência entre famílias e comunidade. A ação contribui para fortalecer laços, estimular o relacionamento entre as pessoas e criar conexões genuínas em um ambiente leve e acolhedor. O Dia Internacional do Cooperativismo, comemorado no primeiro sábado do mês de julho, nos convida a refletir sobre a força da cooperação como ferramenta de desenvolvimento social e comunitário. Estar presente em eventos como o COPS Day é uma forma de colocar esses valores em prática, aproximando-nos das pessoas, ouvindo suas histórias e fortalecendo o papel do cooperativismo junto às comunidades de Braço do Norte e Tubarão, municípios do sul do estado, destacou o presidente da cooperativa, Dick Freire. A cooperativa de crédito Acentra mantém 12 postos de atendimento nos municípios de Criciúma, Içara, Tubarão, Araranguá, Braço do Norte, Sombrio, Orleans, todos na região sul de Santa Catarina. 32 profissionais dos sindicatos rurais das regiões Oeste, Meio Oeste e Extremo Oeste de Santa Catarina participaram em Chapecó da segunda edição de 2026 da capacitação sobre legislação previdenciária e benefícios rurais. A ação foi promovida pelo Sistema FAESC Senar em parceria com a Superintendência e as Gerências Executivas do Instituto Nacional do Seguro Social, INSS. A primeira edição ocorreu em Florianópolis e reuniu 53 profissionais dos sindicatos rurais das regiões Sul, Planalto Serrano, Vale do Itajaí e Planalto Norte. A programação atualizou os participantes sobre as normas previdenciárias, procedimentos administrativos e critérios para a concessão de benefícios da Previdência Social. O conteúdo contemplou situações relacionadas a segurados especiais, contribuintes individuais, trabalhadores do campo e produtores rurais. A assessora jurídica sindical da FAESC, Andréia Barbieri Zanlucchi, explicou que a capacitação abordou conceitos, requisitos, normas e critérios aplicáveis à concessão dos benefícios previdenciários rurais. Ela disse: a nossa premissa é qualificar profissionais dos sindicatos rurais para que possam atender cada vez melhor os agricultores e produtores rurais, tanto os segurados especiais quanto os contribuintes individuais. Em nome do presidente do Sistema FAESC Senar, José Zeferino Pedroso, agradecemos aos participantes das duas edições do treinamento realizadas em Florianópolis e em Chapecó, e de maneira especial às gerências executivas do INSS nos dois municípios, pela exitosa parceria. Já o gerente executivo do INSS em Chapecó, Glauber Burtetti, destacou que a parceria contribuiu com o encaminhamento adequado dos pedidos de benefícios previdenciários. O supervisor regional do Senar Santa Catarina, Helder Jorge Barbosa, observou que o contato direto dos profissionais dos sindicatos com os produtores exige conhecimento técnico e preparação constante. Também participaram do encontro e conduziram o treinamento o chefe do setor de gerenciamento de benefícios da gerência executiva do INSS em Chapecó, Jair Alves, os chefes de canais de atendimento, Ramiro Zancaro Pisconkoski, e a chefe do suporte técnico da gerência executiva do INSS em Chapecó, Márcia Amaral Correia. O encerramento da segunda capacitação de patrocinador sindicatos, contou com a participação do presidente do Sindicato Rural de Chapecó e vice-presidente regional oeste da FAESC, Luiz Carlos Travi. Para o presidente do Sistema FAESC-SENAR, José Zeferino Pedroso, a qualificação das equipes integra a estratégia de fortalecimento da atuação dos sindicatos rurais catarinenses. Ele afirmou, como presidente da federação, sempre tive como prioridade fortalecer os nossos sindicatos rurais. Promovemos essas capacitações há 22 anos e mantemos o compromisso de reunir pelo menos uma vez por ano as equipes para atualização técnica. O nosso sistema é tão forte quanto os nossos sindicatos, por isso investimos continuamente na estrutura e na preparação dos profissionais que atendem os produtores rurais. Cooperativas agropecuárias brasileiras seguem ampliando sua participação na economia do país. No ano de 2025, ano passado, o setor movimentou 487 bilhões e 300 milhões de reais, no crescimento de 11,2% em relação ao ano anterior. Os dados fazem parte do Anuário do Cooperativismo Brasileiro 2026, divulgado pelo Sistema OCB. O levantamento mostra que o ramo agropecuário reúne 1.254 cooperativas, mais de 1.132.000 cooperados e gera mais de 277 mil empregos diretos em todo o Brasil. Além disso, o ramo agropecuário responde por 57,4% de toda a movimentação financeira do cooperativismo brasileiro, consolidando-se como o maior ramo do setor. As cooperativas também ampliaram sua presença no mercado internacional, com exportações para países como China, Estados Unidos, Alemanha, França, Itália, Reino Unido, Japão e Canadá, entre outros importantes destinos. Outro destaque do levantamento foi o fortalecimento da integração entre as cooperativas agropecuárias e as cooperativas de crédito, demonstrando a evolução do modelo cooperativista e a sua capacidade de atender as necessidades dos produtores rurais. Para a presidente do sistema OCB, Organização das Cooperativas Brasileiras, o crescimento é resultado da combinação entre experiência e inovação. Afirmou, temos cooperativas com décadas de experiência que contribuíram para transformar regiões inteiras e também organizações novas, criadas para atender demandas contemporâneas do produtor. Essa combinação de tradição, inovação e participação coletiva ajuda a explicar a força do cooperativismo agropecuário brasileiro, concluiu a presidente do sistema OCB, Tânia Zanella. E a seguir, depois da nossa mensagem cooperativista, nossa última notícia. Aguardem!
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0: Muito bem, voltamos aqui dos estúdios de rádio da Fecoagro em Florianópolis, capital do estado de Santa Catarina. E agora, atenção para a última notícia. A cooperativa Alfa, a Cooperalfa de Chapecó, esteve entre os apoiadores do 17º Encontro Catarinense da Imprensa, realizado no último dia 1º de agosto, sábado passado, em Chapecó, Santa Catarina. Promovido pela Associação Catarinense de Imprensa, ACI, Casa do Jornalista e MB Comunicação. O evento reuniu cerca de 550 profissionais de comunicação de todas as regiões do estado, entre jornalistas, radialistas, publicitários, relações públicas, influenciadores digitais, cinegrafistas, técnicos e empresários. Um dos momentos mais marcantes da programação foi a homenagem aos profissionais que completam 50 anos de atuação na comunicação catarinense. Entre os homenageados esteve Ivan Ramos, diretor executivo da Fecoagro, Federação das Cooperativas Agropecuárias de Santa Catarina, cuja trajetória é reconhecida pela dedicação à comunicação do cooperativismo e do agronegócio. Natural de Campos Novos, Ivan Ramos iniciou sua carreira ainda na juventude e em 1971, ingressou na antiga Acaresc, hoje empresa Epagri. Participou da fundação da Fecoagro em 1975 e, ao longo de 5 décadas, exerceu funções técnicas, administrativas e de comunicação, contribuindo para fortalecer a imagem do cooperativismo catarinense. Atualmente, Ivan Ramos é diretor executivo da Fecoagro Santa Catarina, conselheiro do Sescop Santa Catarina e supervisor editorial dos programas de rádio e televisão da entidade. Ao receber a homenagem, Ivan Ramos dedicou reconhecimento ao agronegócio e especialmente ao cooperativismo agropecuário catarinense, setor que representou durante toda a sua trajetória profissional. Destacou ainda a evolução da comunicação no cooperativismo como ferramenta essencial para aproximar as cooperativas das comunidades e dar visibilidade aos benefícios gerados pelo sistema. Em seu pronunciamento, lembrou com carinho de importantes lideranças cooperativistas, entre elas o ex-presidente da Cooperalfa, Aurí Luiz Bodanese, em memória, e o presidente da Cooperalfa, Romeu Betti, que prestigiou o evento. Para o presidente da Cooperalfa, Romeu Betti, a homenagem reconhece uma trajetória que ajudou a fortalecer fortalecer a comunicação como um instrumento de desenvolvimento do cooperativismo. Romeu Bente disse: Ivan Ramos dedicou sua vida a comunicar os valores, as conquistas e a importância do cooperativismo para a sociedade. É uma homenagem justa a um profissional que contribuiu para aproximar as cooperativas das pessoas e valorizar o trabalho de milhares de famílias do campo, destacou Bente. Além de apoiar a realização do encontro, a cooperativa Alfa, a Cooperalfa, a maior cooperativa agropecuária de Santa Catarina, reafirma o seu compromisso com uma comunicação ética, transparente e próxima dos associados, colaboradores e comunidades, reconhecendo o papel da imprensa e dos comunicadores na valorização do cooperativismo e do agronegócio catarinense. Também prestigiou o evento o primeiro vice-presidente da Cooperalfa e secretário da FECOAGRO, Cláudio Jorge Furlaneto, que também estendeu sua homenagem a Ivan Ramos pela belíssima trajetória construída no cooperativismo catarinense. 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
6: São 7 horas. Encontro de troca de sementes reúne agricultores e fortalece produção rural em Saltinho. Setor de saúde é a maior dificuldade para a população do Xalito. Tunápolis amplia incentivo para o agro e vereador defende valor maior. Projeto do governo de Itapiranga para reduzir investimento no turismo é rejeitado pela Câmara de Vereadores. Educação amplia ações de inclusão e combate ao preconceito durante Semana da Pessoa com Deficiência. A arrecadação preocupa e Prefeitura avalia turno único para economizar recursos. Após 67 anos de história, a SINCDL de Mondaí conquista sede própria. E números do setor social de Mondaí destacam gestão humanizada. São os destaques do RPN, primeira edição de hoje, que começa agora. Bom dia, são 7 horas, 1 minuto. Temperatura agora aqui no centro de São Miguel do Oeste está na casa dos 16 graus. O tempo está fechado com chuva e com bastante neblina, né? Bastante cerração nesse comecinho de quarta-feira, dia 5 de agosto de 2026. Está no ar mais uma edição do RPN para que você possa começar o seu dia muito bem informado. Conosco as rádios Itapiranga de Itapiranga, Atalaia de Campoerê, Peperi de São Miguel, Cedro de São José do Cedro e também a Rádio Oeste de Porã do Oeste. E de imediato nós vamos saber como é que ficará o tempo nesta quarta-feira, na sequência da semana. 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Top Mart traz agora Ronaldo Coutinho e a previsão do tempo direto da Climaterra de São Joaquim. Como é que vai ficar o tempo aqui na região hoje, hein, Coutinho? Vem mais chuva por aí? Bom dia.
7: Bom dia. É, o tempo segue aí com chance de chuva, trovada, seja de manhã ou de tarde, com período de melhora, pode ter alguma coisa forte, pontual, e a temperatura segue agradável, nada de calorão ou frio. Mantém a tendência de tempo também com chance de chuva, mais à tarde e noite, alguma chance de manhã na quinta, vai diminuindo a temperatura. Sexta, chuva na madrugada, amanhã, melhorando à tarde, fica mais frio. Até pode ter alguma coisa forte nessa terça, nessa quarta e quinta. No decorrer do sábado, começa friozinho com nevoeiro, talvez abaixo de 10 graus, e já fica com condição de chuva do meio da manhã para frente. Domingo, alguma chuva na madrugada, amanhã, melhorando à tarde, e temperatura mais baixa. Mais para bom e frio na segunda, e pode ser que tenha um bom volume de chuva na semana que vem. Da Climaterra, Ronaldo Coutinho.
6: Muito bem, obrigado, Coutinho, pela previsão do tempo direto da Climaterra de São Joaquim. 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Vamos agora com os indicadores econômicos para hoje. 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De acordo com o Banco Central do Brasil, o dólar começa a quarta-feira valendo R$ 5,11, o euro cotação de R$ 5,89 e o peso argentino 0,0034. São os indicadores econômicos para hoje. 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Agora são 7h07, temos 16 graus de temperatura e vamos com os preços do mercado agrícola. São todos preços médios praticados aqui na região, pagos ao produtor. Segundo o levantamento que é realizado pela EPAGRE, gerência regional aqui de São Miguel. 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Em Guaraciaba, a prefeitura paga 60% do serviço e o produtor 40%, ou seja, R$ 244,59. Em São José do Cedro, 70% é pago pelo município e 30% pelo produtor. O valor é de R$ 183,44, valores pagos para a prefeitura. 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O meio ambiente agradece. De acordo com a Epagri, temos os seguintes valores praticados aqui na região. Feijão carioca, R$ 280,00 a saca. Feijão preto, R$ 190,00. Milho, R$ 60,00. Soja, R$ 125,00. E trigo superior, pH 78, R$ 74,00. Preços da pecuária: arroba do boi gordo, R$ 340,80. Arroba da vaca gorda, R$ 302. E suíno vivo, para produtores integrados, R$ 4,95. Já o preço do leite, praticado aqui na região, lembrando que são preços médios, segundo o levantamento da Epagri. O preço mais comum, R$ 2,64. O preço mínimo, R$ 2,37 o litro de leite. E o preço máximo, R$ 2,90. São os preços do mercado agrícola. Informações da Epagri, gerência regional aqui de São Miguel. 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O meio ambiente agradece. São 7h10 agora, temperatura 16 graus. 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Bono traz agora os destaques do portal, é do pperi.com.br. Você pode clicar e ter acesso aos detalhes dessas e outras informações. 8 lombadas eletrônicas são reinstaladas na Vila Ibarte, aqui em São Miguel. Começou o trabalho de reinstalação dos equipamentos de monitoramento de velocidade na Avenida Vila Ibarte. Não é só na Vila Ibarte, são em todas as rodovias federais de Santa Catarina. Tivemos o cancelamento do contrato anterior, né? Havia acabado o contrato anterior, e aí foram retiradas as lombadas e recolocadas agora. Então, aos poucos, começa a reinstalação desses equipamentos eletrônicos. Benefícios ajudam redução na rotatividade de trabalhadores de indústrias de carne de Itapiranga. Prefeitura de Bandeirante investe R$ 85 mil em poço artesiano no Distrito da Prata. Nova carteira de identidade pode ser solicitada pelo celular e entregue pelos correios. Bombeiros abrem seleção para guarda-vidas civis voluntários em Santa Catarina. Caminhoneiro catarinense aguarda há 18 dias liberação de rodovia na Argentina. Frente fria provoca temporais e rajadas de até 100 km por hora no estado. Senado pede explicações ao Banco Central e ao Banco do Brasil sobre títulos do antigo BESC, o Banco do Estado. Polícia Civil faz operação contra grupo que planejava atentado em Brasília. Irmãos de 7 e 14 anos morrem em atropelamento na BR-470. Tragédia para essa família, né? Mais de 50 túmulos são alvo de vandalismo e furtos no cemitério de Belmonte.
8: também uma questão de, além do crime propriamente, né, desrespeito total de quem cometeu esse tipo de ato. Comarcas de Santa Catarina destinam 3 milhões e 400 mil para 139 projetos sociais. São os destaques da capa do pperi.com.br. 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Bono, uma seleção de grandes ofertas para suas compras ficarem ainda melhores, com produtos de qualidade e preços imbatíveis. 7h14 agora, intervalo comercial, e daqui a pouco a gente volta e traz as informações regionais com a reportagem da Pperi.

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São 7h17, a temperatura está marcando nesse momento aqui no centro de São Miguel 16 graus, estamos de volta com RPN primeira edição e as primeiras informações desta manhã de quarta-feira, que é para você começar o seu dia muito bem informado. Estão conosco as rádios Itapiranga de Itapiranga, Atalaia de Campo Herê, Peperi de São Miguel, Cedro de São José do Cedro e também a Rádio Oeste de Iporã do Oeste.

0: Vamos agora movimentar a reportagem da PPRI com as informações aqui da região Extremo Oeste, num oferecimento da Newscar Automóveis. 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Newscar traz agora a participação da Rádio Itapiranga e quem está chegando é Elias Teixeira. Tunápolis amplia incentivo para o agro e vereador defende valor maior. Elias.
1: A Prefeitura de Tunápolis está ampliando investimento nos incentivos à produção agrícola. O presidente da Câmara acha insuficiente e sugere valor bem maior para os produtores rurais. Na sessão desta semana, o Legislativo aprovou por unanimidade projeto de apoio do município à produção de aves e suínos. Conforme o presidente da Câmara de Vereadores de Tunápolis, Fernando Vaz, a criação de programa de incentivo agropecuário visa o fomento de atividades dos suinocultores e avicultores. O objetivo é equilibrar os benefícios que os produtores de leite já possuem do poder público municipal. O presidente do Legislativo explica que o subsídio financeiro será de até R$17 mil para construção de estruturas e até R$10 mil para implantação de novas esterqueiras. Vaz afirma que o município precisa rever a política de investimento na produção agropecuária e cita São João do Oeste como referência de apoio aos investimentos no interior. O vereador lembra que o município vizinho paga integralmente o serviço de terraplenagem e proporciona um grande investimento na produção agrícola. Vamos ouvir o presidente.
2: O município precisa, na minha opinião, rever a legislação atualmente aplicada, visto que, por exemplo, nós temos outros municípios aqui próximos, a exemplo de São João do Oeste. A gente, conversando com a administração de lá, a gente vê que há um crescente investimento no setor da agricultura, porque, por exemplo, no município de São João do Oeste, o município concede de forma gratuita toda a terraplanagem do investimento. Então, por exemplo, o suinocultor vai fazer um investimento de 2, 3, 4 milhões em uma nova granja, a terraplanagem é totalmente custeada pelo município.
1: O presidente da Câmara de Vereadores de Tunápolis, Fernando Vaz, destaca que Tunápolis possui incentivo muito forte no setor empresarial com terreno, terraplanagem, pavilhão e energia elétrica trifásica. Ressalta que os empresários merecem esse aporte e quer maior valorização ao setor agropecuário, responsável por mais de 80% do movimento econômico do município. De Itapiranga, repórter Elias Teixeira.
0: Bem, obrigado pelas informações e pelo destaque aí da região de Itapiranga. Para Newscar Automóveis, nós temos agora a participação de Pamela Macedo. Educação amplia ações de inclusão e combate ao preconceito durante a Semana da Pessoa com Deficiência. Pamela.
3: Educação promove ações de inclusão durante a Semana da Pessoa com Deficiência. A informação é da Secretária de Educação de São José do Cedro, Márcia Demossi. A Secretaria Municipal de Educação preparou uma programação especial em alusão à Semana da Pessoa com Deficiência, celebrada durante o mês de agosto. A iniciativa busca ampliar a conscientização sobre a inclusão, prevenção e respeito às pessoas com deficiência. As escolas municipais também estão sendo envolvidas nas atividades, com ações de integração, interação e conscientização previstas no calendário escolar. No dia 5 de agosto, as escolas municipais participarão da Caminhada Laranja da Paz, promovida pela PAI. O município é parceiro da iniciativa, que pretende mobilizar a comunidade em torno da inclusão e da valorização das pessoas com deficiência. A programação também reforça a importância da prevenção, já que algumas deficiências podem ser evitadas por meio de cuidados e acompanhamento adequado.
4: Vamos desenvolver no dia 18 de agosto uma atividade no Clube Cedrense, envolvendo a APAI do nosso município e a APAS de São Miguel do Oeste. Nós estaremos desenvolvendo para os nossos alunos da rede uma fala e uma apresentação, tratando desse aspecto, a APAS vem com os seus alunos surdos. Eles vão fazer uma fala e uma apresentação, mostrando como os alunos surdos, como a pessoa com surdez também tem a sua inserção na sociedade, tem a sua valorização na sociedade. E dentro das especificações nós falaremos também sobre as demais deficiências que estão existentes na nossa comunidade e como a gente tentar ser no dia a dia de uma escola, ao invés de ser um aluno que julga, ser um aluno que acolhe.
3: Outro destaque é uma atividade promovida pela Secretaria de Educação no dia 18, no Clube Cedrense, reunindo alunos da rede municipal e a PAI. A programação contará com uma fala e uma apresentação voltada à valorização dos alunos surdos e abordará também outras deficiências presentes na comunidade. A proposta é incentivar a empatia, mostrar aos estudantes a importância de acolher, respeitar e combater o preconceito dentro e fora do ambiente escolar. De São José do Cedro, Pamela Macedo.
0: Obrigado, Pamela, pelas informações. 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Encontro de troca de sementes reúne agricultores e fortalece produção rural em Saltinho. Caroline.
5: O secretário de Agricultura de Saltinho, Luiz Rodrigues, destaca o sucesso do encontro de troca de sementes promovido em parceria com a Epagre, que reuniu entre 170 e 200 participantes no município. Segundo ele, o evento proporcionou a troca de sementes, mudas, plantas e conhecimentos entre os agricultores, valorizando a produção local e as sementes crioulas.
6: Os agricultores são um pessoal muito unido, né? Nas horas que precisa, nesses encontros, bem, né? Que era troca de mudas de semente. Então, esse pessoal da agricultura, que são, né, são os guerreiros que trabalham muito, né, que sofrem, muita gente, que eu falo isso porque a gente viveu lá no interior também, né? A gente sabe o que é plantar e colher, né? Não tem dia, não tem sábado, domingo, não tem segunda, é frio, sol, né? Eles fazem de tudo para se manter na agricultura, que é uma função muito crítica, né?
5: O secretário aproveita para agradecer a participação dos produtores e o trabalho da equipe da Secretaria da Agricultura e da Epagre na organização da atividade. Luiz Rodrigues, secretário de Agricultura de Saltinho, aproveita ainda para destacar que o município disponibiliza 12 programas de incentivo destinados aos produtores rurais. Conforme ele, os benefícios atendem atividades como pecuária de leite, pecuária de corte, suinocultura e outras áreas da produção agropecuária. O secretário destaca que uma nova legislação ampliou o acesso aos incentivos, contemplando tanto pequenos quanto grandes produtores. De Campo Herê, Caroline Souza.
0: Obrigado pelas informações, Caroline, pelo destaque da Rádio Atalaia de Campo Herê. São 7h26 agora, o RPN está girando com a notícia aqui no Extremo Oeste e no oferecimento da Newscar Automóveis. Nós vamos agora até o município de Iporã do Oeste, onde está Vilmar de Souza. Após 67 anos de história, a SIM-CDL de Mondaí conquista sede própria. Vilmar.
7: A Associação Comercial e Industrial de Mondaí comemora 67 anos de atuação e se prepara para a inauguração da sua sede própria. A nova estrutura será inaugurada no dia 25 de setembro e representa uma das principais conquistas da entidade ao longo da sua história. Conforme o presidente da SIM-CDL, Leandro Figleschi, o novo espaço possui mais de 200 metros quadrados de área construída e foi projetado para ampliar o atendimento aos associados e à comunidade, além de atividades voltadas ao fortalecimento do setor empresarial, conforme Leandro explica agora.
8: Então, uma obra que vem ao longo de tantas décadas sendo projetada, sendo anunciada e agora vai sair do papel. São mais de 200 metros quadrados de área construída e vai trazer para o nosso associado e para o povo mondaiense uma melhor qualidade de atendimento, uma melhor qualidade de estrutura para o nosso associado e para todas as pessoas que usufruem em questões de cursos, treinamentos, palestras. Então, todo esse espaço, toda essa obra está sendo pensada e projetada para que nós consigamos atender da melhor forma possível o nosso associado e o nosso povo mondaiense com as melhores ofertas de cursos, treinamentos, palestras para os próximos meses, já sendo que final de setembro a gente inaugura essa obra.
7: Segundo Leandro Figleschi, a construção da sede própria representa o resultado do trabalho desenvolvido por diversas diretorias ao longo dos 67 anos da entidade. O presidente afirma que a obra demonstra a união do comércio, da indústria e do setor de serviços de Mondaí. Conforme ele, atualmente a CINCDL reúne mais de 150 empresas associadas, atuando na defesa dos interesses do empresariado e no fortalecimento do desenvolvimento econômico do município. O presidente da CINCDL informa que a inauguração oficial será realizada no dia 25 de setembro, com ato solene na nova sede da entidade. Leandro Figleschi ressalta que a programação contará com a presença de autoridades municipais, regionais e representantes de entidades empresariais, marcando assim a entrega oficial da estrutura aos associados e à comunidade. Conforme Leandro Figleschi, após a inauguração da sede, a entidade dará sequência às ações voltadas ao fortalecimento do comércio local. O presidente destaca que no dia 10 de outubro será promovida uma programação especial em comemoração ao Dia da Criança, com brinquedos infláveis e atividades gratuitas na rua coberta. Ele enfatiza que a CINCDL continuará desenvolvendo iniciativas voltadas ao fortalecimento das empresas e à melhoria da qualidade de vida da população de Mondaí. Do jornalismo da Rádio Oeste, repórter Vilmar de Souza.
0: Muito bem, obrigado pelas informações, Vilmar. São 7h30 agora. A temperatura está marcando nesse momento aqui no centro de São Miguel, 16 graus. 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

Agora são 7:34. 6 graus, estamos de volta com RPN, primeira edição, e as primeiras informações desta manhã de quarta-feira, que é para você começar o seu dia muito bem informado. Estão conosco as rádios Itapiranga de Itapiranga, Atalaia de Campo Herê, Peperi de São Miguel, Cedro de São José do Cedro e também a Rádio Oeste de Iporã do Oeste.

0: Agora, movimentar a reportagem da Peperi com as informações aqui da região Extremo Oeste, agora no oferecimento do Bono Free Shop na fronteira com a Argentina. 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Bono Free Shop traz agora Delmar Cláudio, da Rádio Itapiranga. Projeto do governo de Itapiranga para reduzir investimento em turismo é rejeitado pela Câmara de Vereadores. Delmar Cláudio, bom dia.
1: Muito bom dia, Marcos Meller. Bom dia, amigos ouvintes da programação do RPN desta quarta-feira. A Câmara de Vereadores de Itapiranga rejeitou nesta semana o

0: projeto do executivo para remanejamento de R$ 300 mil no orçamento da Secretaria de Desenvolvimento Econômico e Turismo. Votação foi apertada, com placar de 5-4 para derrubar a proposta enviada ao Legislativo. O governo municipal pretendia destinar R$ 200 mil para cursos de capacitações oferecidos em parceria com o Senai. De acordo com o vereador Edevaldo Kremer, o setor de turismo carece de vários investimentos importantes e não pode perder recursos que estão no orçamento do município para este ano. Ele cita a necessidade de investimentos em áreas de lazer próximo ao Rio Uruguai, Barra do Macaco, em Linha Laranjeira, e Marco Três Fronteiras, em Aparecida. Também chama atenção para uma longa espera para uma sinalização turística, que seria útil para orientação aos visitantes, especialmente no interior do município. Kremer cita que, especificamente do turismo, seriam retirados R$ 140 mil. O vereador menciona ainda o pórtico de acesso ao município, que foi parcialmente desmanchado com a retirada da cobertura e aguarda obras há mais de um ano. Segundo Edevaldo Kremer, as qualificações profissionais com o Senai são importantes, porém ele defende que o município aplique recursos específicos, sem prejudicar investimentos de outros setores, em especial do turismo. O vereador defende maior valorização das atrações turísticas de Itapiranga e investimentos para atrair visitantes de outros municípios. Chove aqui no Vale do Rio Uruguai e a temperatura neste momento em Itapiranga em 18 graus. Um ótimo dia a todos e até amanhã.
1: Obrigado pelas informações e pelo destaque aí da região de Itapiranga. 7h37 agora, a temperatura está marcando 16 graus e nós vamos até o município de Campo Herê no oferecimento do Bono Free Shop. Quem está chegando é Estênio Aldo, setor de saúde é a maior dificuldade para a população do Xalito. Estênio, bom dia.
2: Muito bom dia, Marcos. Erivelto Cazuni, presidente da Associação dos Moradores, salienta que as pessoas do local dependem de quase tudo de Campo Herê por causa da proximidade. Uma rua separa os dois estados, enquanto que são praticamente 30 quilômetros da comunidade até a cidade de Marmeleiro. Os moradores contam muito com o comércio e a educação de Campo Herê, mas quando se trata do Sistema Único de Saúde, fica complicado porque pertencem a outro estado. Alunos vêm estudar em Campo Herê, principalmente do nono ano em diante. Já quem necessita de cuidados da saúde se dirige diretamente ao hospital no particular ou precisa se deslocar a Marmeleiro. O distrito do Alto São Mateus, o Xalito, foi criado há 30 anos, só que ainda não foi oficializado. A constatação é de Erivelto Cazuni, presidente da Associação dos Moradores. O distrito abrange 17 comunidades, que têm cerca de 4.500 habitantes, e 4 unidades básicas de saúde distribuídas no interior. Só a sede do Xalito tem 1.000 moradores. Ele acredita que quando for oficializado o distrito, as localidades vão receber mais recursos, especialmente para a saúde, educação e no social. Outra necessidade da comunidade é um posto definitivo da Polícia Militar. Quando tem ocorrência, a viatura da PM precisa 30 minutos para sair de Marmeleiro e chegar no Xalito. Tempo chuvoso, está escuro e a temperatura marca 15 graus no centro da cidade. Bom dia, até amanhã.
1: Obrigado pelas informações, Estênio. 7h40 agora, a temperatura está na casa dos 16 graus para o Bono Free Shop. 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A arrecadação preocupa e Prefeitura avalia turno único para economizar recursos. Bom dia, Everton.
3: Bom dia, Marcos. Bom dia aos ouvintes. A arrecadação estagnada acende alerta e leva a Prefeitura a estudar medidas para conter gastos. A informação é do secretário de Administração e Fazenda de São José do Cedro, Claudemir Bezin. A arrecadação municipal tem apresentado sinais de estagnação em 2026, gerando preocupação entre os responsáveis pela administração e pelo controle interno da Prefeitura. Segundo ele, o cenário exige atenção porque os municípios precisam manter as despesas sob controle e evitar que os gastos ultrapassem os recursos disponíveis. A preocupação não é exclusiva da região, mas acompanha um cenário observado também nos níveis estadual e nacional. São José do Cedro depende de receitas provenientes de impostos e transferências, como ICMS, IPVA, IPTU e Fundo de Participação dos Municípios. Como parte significativa desses recursos depende de arrecadações e repasses externos, a administração municipal possui limitações para ampliar as receitas por conta própria. Diante disso, o controle das despesas passa a ser uma das principais alternativas para manter o equilíbrio das contas públicas. A administração de Fernando Vil e Enio Carossi avalia medidas que possam reduzir custos sem comprometer o atendimento à população. Entre as possibilidades está a adoção de turno único em algumas atividades, mas a medida ainda não está confirmada. A proposta deverá ser estudada pela administração para verificar se realmente representa uma alternativa eficiente para reduzir despesas. Possibilidade de turno único é avaliada como alternativa para reduzir despesas municipais. A informação é do secretário de Administração, Claudemir Bezin. A possibilidade de implantação de turno único está sendo analisada pela administração municipal como forma de diminuir os gastos diante do cenário de arrecadação. A medida poderia reduzir despesas com funcionamento de máquinas, alimentação dos servidores e outros custos relacionados à manutenção das atividades durante todo o expediente. Apesar da possibilidade, a administração demonstra cautela, porque alguns setores não podem ter o atendimento reduzido. Áreas como saúde e educação possuem serviços essenciais, por isso a eventual mudança de horário precisaria considerar as características de cada secretaria. A possibilidade é que determinados setores continuem funcionando normalmente, enquanto outros considerados mais pontuais possam adotar o novo formato. Marcos, tempo instável em São José do Cedro nesta manhã. A temperatura na marca dos 17 graus. Um bom dia a todos e até amanhã.
1: Obrigado pelas informações e pelo destaque, Everton. 7h43 agora para Bono Free Shop na fronteira com a Argentina. Laércio Antônio, números do setor social de Mondaí destacam gestão humanizada. Bom dia, Laércio.
4: Bom dia, Marcos Meller. Bom dia, ouvintes do RPN. A Administração Municipal de Mondaí faz um levantamento completo das ações e investimentos realizados ao longo do primeiro semestre de 2026. Ao fazer uma avaliação geral, o prefeito Lisandro Bainardi celebra números importantes com recursos próximos de 50 milhões de reais que estão sendo investidos entre obras estruturais já realizadas, outras em licitação e ainda algumas em andamento. Bainardi entende a importância de todas essas obras físicas que visam melhorar, sim, a vida dos moradores, mas enaltece principalmente a gestão humanizada, especializada no olhar da Secretaria da Ação Social, que busca cuidar do bem-estar e da saúde física e mental das pessoas. Cuidar delas exige canalizar investimentos de forma que gerem resultados desejados. Em números, Mainardi afirma que um levantamento recente apontou que somente nos primeiros 6 meses do ano, o setor da ação social, por exemplo, ofereceu em torno de 2.400 atendimentos. Outros
3: 300 mil somente no Conselho Tutelar. Outro número que chama atenção, segundo a Mainardi, é que em média de 1.000 idosos, de um total de 1.200, recebem mensalmente atendimento pela equipe de saúde e assistência social. Trabalhar o uso correto dos recursos investidos em saúde, educação, infraestrutura e cuidar do bem-estar das pessoas são fundamentais para o êxito da gestão. Além de um pacote de fortes investimentos nas mais diversas esferas estruturais, o prefeito de Mundaí, Elisandro Mainardi, também chama atenção à importância de cuidar o dinheiro. Fiscalização do gestor público é fundamental. Exemplificou que logo em janeiro tem solicitado ao setor responsável pelo Bolsa Família para que seja feita minuciosa conferência de controle, ou seja, que sejam contempladas somente aquelas famílias que de fato necessitam do apoio. O resultado foi uma diminuição significativa, segundo Mainardi, de 79 para 49 famílias beneficiárias. Mainardi disse estar feliz com a equipe de trabalho, secretários e diretores comprometidos para buscar o crescimento cada vez maior de Mundaí. Marcos, nós estamos iniciando esta quarta-feira com o céu parcialmente nublado, a temperatura em Ipanema do Oeste de 17 graus. Um abraço a todos, bom dia e até amanhã.
1: Muito bem, obrigado pelas informações. 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Bono Free Shop, Avenida Paraná 200, em Dionísio Cerqueira. 13 para as 8, é hora do esporte agora. 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Bolf traz agora Vilmar Bigelmaier. Hoje tem Grêmio e Inter em campo pela Copa do Brasil. Vilmar, bom dia.
5: Bom dia, Marcos. Bom dia, ouvintes do RBN. Destaque nesta semana para os jogos da volta das oitavas de final da Copa do Brasil. E ontem foram definidos os dois primeiros classificados para as quartas de final. Em Caxias do Sul, no Rio Grande do Sul, Juventude perdeu para o Atlético Mineiro por 1-0, levou o gol no último lance da partida. O primeiro jogo deu 0-0, o jogo estava se encaminhando para um novo 0-0, se encaminhando para os pênaltis. O time de Caxias levou o golzinho no final. Às 21h30, o Santos venceu o Remo por 1-0. O jogo de ida terminou em 0-0. O Remo teve um atleta expulso no primeiro tempo e na segunda etapa, o gol da vitória santista está nas quartas de final. Hoje, às 19h, tem Cruzeiro e Chapecoense em Minas. Primeiro jogo terminou em 0-0. Às 19h30, o Grêmio recebe o Mirassol na Arena. O Tricolor empatou o primeiro jogo em 1-1. Hoje precisa da vitória para avançar à próxima fase. Um novo empate leva a decisão para os pênaltis. Às 21h30, o clássico Fluminense e Vasco. Jogo de ida deu 0-0. E no mesmo horário, Fortaleza e Palmeiras. Boa vantagem do Palmeiras, que ganhou o primeiro jogo por 3-0. Amanhã, 20h, o Internacional encara o Corinthians na Arena Neoquímica. Colorado vai com a vitória. Venceu o primeiro jogo por 2-0, leva vantagem. Pode até perder por um gol de diferença. No mesmo horário tem Vitória e Atlético Paranaense. Primeiro jogo, o Atlético venceu pelo placar de 2-0. Pode perder por um gol de diferença. Portanto, as atenções nessa semana para os jogos da Copa do Brasil. Série A do Campeonato Brasileiro terá sequência no sábado, assim como a Série B também somente a partir aí do final de semana. Marcos.
1: Pelas informações, Vilmar. 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Agora tem intervalo comercial e daqui a pouco a gente volta.
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0: Agora, 7h52, estamos de volta com RPN Primeira Edição e as primeiras informações desta manhã de quarta-feira, que é para você começar o seu dia bem informado. Vamos agora para a entrevista do dia. 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O Condera vai lançar em setembro, no dia 10, o programa 3C, Condera Conexão e Compras, que vai ser lançado na Câmara de Vereadores. São basicamente duas ações, uma delas voltadas ao estímulo à participação das micro e pequenas empresas nas compras compartilhadas do Condera. Estamos em contato com José Moura, diretor executivo do consórcio. E como é que funciona basicamente, como é que vai funcionar basicamente o programa 3C, hein, Moura? Bom dia.
1: Bom dia, Meller. Bom dia a todos os ouvintes. Inicialmente, nós precisamos entender um número, né, Meller? Quando a gente fala em licitações compartilhadas, 2025, nós homologamos aqui no consórcio mais de R$1 bilhão em licitações compartilhadas. Desse R$1 bilhão, 80% desse valor poderia ter sido ganho por empresas, por microempresas ou empresas de pequeno porte, né? E dentro desse contexto, desses 80%, nós tivemos menos de 40% de envolvimento de empresas regionais e locais aqui da área da abrangência do Conder, né? Isso nos chamou a atenção, quer dizer, está tendo licitações compartilhadas com investimento de recurso público e esse recurso está indo para fora da nossa região. Então, ali deu um start para que a gente trabalhasse juntamente com a equipe de licitações compartilhadas e desenvolvesse um programa que, seguindo a legislação, logicamente, nós temos que ter isso também sempre em mente, né? Seguindo as leis que existem de licitações, a gente poder trazer para o processo essas empresas. Nós temos na nossa região aproximadamente 44 mil empresas microempreendedores ou até mesmo de pequeno porte, né? Então a gente precisa trazer elas para o processo e acabar valorizando elas dentro do processo de licitação para a gente manter o recurso público na nossa região.
2: Bom, e que tipo de vantagem legal vocês podem conceder para essas pequenas empresas nas licitações compartilhadas, hein, Moura?
1: A lei prevê, Meller, e via de regra isso é feito de forma isolada nos municípios da nossa região, mas nunca, nem a nível de estado, nunca foi feito por um consórcio público, né? A lei prevê que a gente pode conceder uma diferença de 10% para os microempreendedores e para as empresas de pequenos portes. Exemplificando, se tiver um objeto ou um item que o lance final ficou em R$100 e tiver uma empresa da nossa região que deu esse mesmo lance para esse mesmo objeto abaixo de R$110, o privilégio vai ser da empresa regional. Então, via de regra, ela tem uma vantagem de 10% em cima do preço de uma empresa de fora da nossa região, né?
2: Sim. Mesmo oferecendo um lance maior, ela ainda assim vai ser declarada vencedora por essa diferença aí de 10% de estímulo, digamos assim, Moura?
1: Exatamente, exatamente isso. E o que é importante a gente entender no contexto, que é o que a lei especificamente fala, né? É que esses 10% não é que o órgão público vai pagar 10% mais caro. Esses 10% indiretamente ele vai ser convertido em benefícios para o local, né? Ou para o município ou para a região. Aquela empresa está instalada na região, paga imposto na região, gera emprego na região. Então, por mais que seja 10% de diferença, mas são 10% que indiretamente vai retornar para o município, né?
2: Bom, e esse sistema ele vai ser implantado em todas as licitações a partir da criação do programa 3C, Moura? Todas elas vão passar por isso?
1: Exatamente, em todas as licitações. Existem alguns freios da legislação, porque isso também é importante, né, Marcos, a gente deixar claro. O intuito não é beneficiar essa empresa ou aquela empresa, é beneficiar todas as empresas da nossa região. Existem alguns freios para isso. Por exemplo, um deles, nós precisamos ter na nossa região, obrigatoriamente, pelo menos 3 empresas daquele segmento. Por que isso? Porque a gente precisa ter uma concorrência dentro do processo. A gente precisa ter 3 empresas que tenham acesso ao edital e que decidam ou não participar dessa disputa, né? Então existem algumas situações que a gente tem que respeitar que a lei prevê, que é exatamente coerente, né? Porque a gente vai trabalhar pelo menor preço, porém privilegiando as empresas locais e regionais, né?
2: Sim. Bom, esse programa 3C vai ser lançado no dia 10 de setembro na Câmara de Vereadores. Esta é a única ação ou ela é a principal? Tem outras ações também que vão ser trabalhadas a partir deste programa, Moura?
1: O 3C, e é importante também clarear isso, né, Melé? Os 3C são do Conder, de conexões que o Conder precisa fazer com as pequenas e microempresas relacionadas a compras regionais, né? Então, daí vem o nome 3C. No dia 10 de setembro, a gente está organizando o lançamento do programa 3C e dentro dele, além do desconto de 10%, via de regra, de forma mais grosseira falando, que as micro e pequenas empresas vão ter, a gente também vai lançar um programa ou uma ação voltada a esse programa chamado Marketplace relacionado à administração pública. O que, que é isso? Via de regra, também de forma bem simples falando, é como se fosse um mercado livre, né? Nós, pessoas físicas, compramos no mercado livre. Os órgãos públicos, hoje, eles não têm a condição de comprar de um mercado público, mas a lei permite que seja montado e estruturado um marketplace, ou seja, um site que tenha todos os fornecedores e que os municípios possam comprar desse site também. Isso também vai beneficiar as empresas regionais, porque o município pode delimitar uma área de abrangência para fazer essa compra, sempre respeitando aquelas premissas, e uma delas é que tenha pelo menos 3 empresas para que tenha concorrência naquele valor, né?
2: Sim, nesse caso seria um espaço para o poder público anunciar sua intenção de compra, é isso?
1: Mais ou menos isso, vai ser ao contrário. O fornecedor vai anunciar naquele site o que ele tem para vender e o preço que ele cobra daquilo, e o órgão público vai poder fazer essa consulta e comparar pelo menos 3 empresas e comprar da mais barata, né?
0: Tudo bem, obrigado, José Moura, que é o diretor do Conder aqui de São Miguel, Conder do Extremo Oeste, diretor executivo do Conder. 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Ponto final no RPN, primeira edição de hoje. Voltaremos amanhã às 7 horas. Obrigado pela audiência e até lá.
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0: Legal demais na nossa manhã, Mato Grosso e Matias, se nos amamos. Bom dia, romantismo da música sertaneja na nossa manhã. Também teve Luan Santana, Chocolate, dos Engenheiros, Ninguém é Igual a Ninguém. O som de Eduardo Costa pra gente começar bem demais os 10 mandamentos do amor. É o Cedro Show na manhã, trazendo muita música legal, trazendo muita música boa na nossa manhã de quarta-feira. Hoje é quarta, manhã de tempo nublado, fechado com chuva. Tem previsão de mais chuva para hoje, tem previsão de períodos de tempo bom também, mas daqui a pouquinho Ronaldo Coutinho vai estar com a gente. Ronaldo Coutinho trazendo a previsão. Previsão é uma coisa, e o que se confirma é outra, né? É, mas a previsão tem se confirmado. Instabilidade total nesse ano de 2026. Ontem também, até ficou boa parte do dia com tempo bom, né? À noite veio garoa de novo, veio chuva. Hoje já choveu na madrugada, choveu ao amanhecer. 4 da manhã estava chovendo, né? Aí depois parou, agora tempo nublado, e é assim mesmo. Não dá para programar nada ao ar livre, porque pode ter chuva a qualquer momento. Não dá para confiar no tempo. Show na manhã. Já já tem as informações com Ronaldo Coutinho. Daqui a pouquinho tem as informações com a Pâmela Macedo, repórter Pavilage. As ocorrências das últimas horas em toda a nossa região. 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Uma ótima manhã para você e bem-vindos ao Cedro Show na Manhã.
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0: Bom dia, são 8 horas e 28 minutos, hora certa. 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
0: Bom dia, 8 horas e 30 minutos, tem informações chegando na Centro, repórter Pavilage. Daqui a pouquinho agora tem o Ronaldo Coutinho. Como fica o tempo da nossa região, Ronaldo? Bom dia.
4: Bom dia, doutor. É, segue com chuva, período de melhora, condições de tempo assim mais para tempo, como se diz, é instável na região. Não é ruim o tempo todo, mas tem chuva, tem períodos de melhora e tempinho chato para quem quer fazer alguma coisa de média e longa duração. Mantém a tendência de tempo, assim, no geral, aproveitável na região, com condições aí favoráveis ao campo e atividade.

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4: Bom dia, são 8 horas e 33 minutos. Tem informações chegando na Centro. Repórter Pavilage, Pamela Macedo, bom dia.
5: Bom dia, Everton. Bom dia, ouvintes da Rádio Cedro. Uma ótima manhã a todos. Estamos chegando com as notícias do plantão policial. Mais de 50 túmulos são alvos de vandalismo e furtos no cemitério municipal de Belmonte. Mais de 50 túmulos e jazigos foram danificados durante atos de vandalismo registrados no início desta semana no cemitério municipal de Belmonte. Conforme informou a prefeitura, criminosos furtaram, danificaram letreiros, placas e puxadores de gavetas. Segundo a administração municipal, um boletim de ocorrência foi registrado e as autoridades trabalham na apuração de imagens e outras informações que possam auxiliar na identificação dos responsáveis, em conjunto com as forças de segurança. A prefeitura orienta que os familiares verifiquem as condições dos túmulos e jazigos de seus entes sepultados no local. Informações que possam contribuir com a investigação podem ser repassadas de forma sigilosa à Polícia Civil ou ao município. Polícia Militar cumpre mandado de prisão contra condenado por porte ilegal de arma e exploração sexual de menores. A PM cumpriu na noite de ontem um mandado de prisão contra o homem de 23 anos no município de Dionísio Cerqueira. Durante o patrulhamento na Rua Divisor, uma guarnição do Tático identificou um suspeito que já era conhecido dos policiais por possuir um mandado de prisão em aberto. Após a abordagem, a identidade foi confirmada e os militares constataram a existência de uma ordem judicial expedida na comarca de Dionísio Cerqueira. O homem foi condenado pelos crimes de porte ilegal de arma de fogo, de uso permitido e submeter crianças ou adolescentes à prostituição ou exploração sexual. Conforme a PM, ele ainda tem 4 anos, 2 meses e 24 dias de pena a cumprir em regime semiaberto. Após receber a voz de prisão, o condenado foi encaminhado à unidade prisional de São José do Cedro, onde permanece à disposição da justiça. Idoso é preso por descumprir medida protetiva e ameaçar ex com pedaço de madeira. A PM de Riqueza prendeu nesta terça-feira um homem de 70 anos por descumprir uma medida protetiva. O fato ocorreu no interior do município. No local, a ex-companheira de 68 anos contou que o ex-marido a ameaçou com um pedaço de madeira, além de ir até a casa dela, descumprindo dessa forma a medida protetiva vigente. Diante do relato, os policiais realizaram buscas e encontraram o homem na varanda da sua residência, sendo que, no momento da abordagem, ele portava um facão e estava visivelmente embriagado. Conforme a PM, ele não acatou as ordens para largar o objeto e ainda resistiu à abordagem, sendo necessário o uso de força para que ele fosse algemado. Após os procedimentos, ele foi encaminhado à Delegacia de Polícia Civil. Condutor com CNH vencida há 6 anos

Santos é flagrado dirigindo embriagado em São Miguel do Oeste. A PM de São Miguel flagrou ao meio-dia de ontem um homem conduzindo um carro no bairro Jardim Peperi. No local, os policiais suspeitaram que o condutor, de 54 anos, estava sob efeito de álcool, haja visto que ele chegou a parar sobre a via no sentido contrário. Diante da suspeita, ele foi abordado e a embriaguez foi constatada através da forte sonolência, fala arrastada e desorientação. Ele também recusou o teste do bafômetro. Ainda os policiais constataram que o condutor estava com a Carteira Nacional de Habilitação vencida desde 2020. Dessa forma, o veículo foi recolhido ao pátio conveniado e o autor foi encaminhado à Delegacia de Polícia Civil. Pamela Macedo, repórter Pavilagem.

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0: 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A Secretaria de Saúde de Guaraciaba comunica que a vacina contra a gripe H1N1 está disponível para toda a população do município no posto de saúde. 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
0: Bom dia, 8 horas e 42 minutos, hora certa. 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
0: Bom dia, 8h45, ótima manhã pra você, bom dia, boa quarta-feira, Cindy Lauper.

Cindy Lauper na programação Show na Manhã. Bom dia, bom dia, bom dia, bom dia. 8 horas e 52 minutinhos, Show na Manhã, manhã de quarta-feira, manhã de tempo nublado em São José do Cedro, em Santa Catarina. 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Bom dia, na nossa manhã tem Pitty.

legal, bom demais na nossa manhã, o som de Pitty, me adora, bom dia você, show na manhã, Humanitar Cardiologia, hoje é quarta-feira, tem atendimento do Dr. Keylor Gutsky na Humanitar Cardiologia, 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E o show na manhã tem música de Cidade Negra. Bom dia! Música.

0: Legal demais! Cidade Negra na nossa manhã! Meu coração! Linda demais a música do Cidade Negra, né? Top a música! Essa é de 2008, né? É a versão ao vivo de 2008, essa música muito legal! No show da manhã! Bom dia, bom dia, bom dia! 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Olha, o sol saiu, deu o ar da graça, né? É, devagarinho. Vai fazer um dia bonito hoje ainda, né? Mas não dá pra descartar nenhuma possibilidade de pancada de chuva. 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
0: 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Bom dia! Eu sou o jornalista Everton Adriane Macedo. A gente vai com você até às 10h30 no Centro Choro amanhã, num oferecimento de Triangular, Humanitá Cardiologia, Uninter, 20 Cavacos, Farmácia São Rafael, Cedro e Guarujá. 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Bom dia!
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0: Alô você, uma ótima manhã, uma boa quarta-feira. Hoje é 5 de agosto de 2026. Programação Show na Manhã, trazendo muita música legal. E a seguir tem o som da banda Berlim, uma música romântica que rodou muito, muito, muito, muito. Você vai lembrar, vai gostar. Aquele flashback sensacional.

0: Take My Breath Away, Berlim na programação, show na manhã, bom dia, legal, legal, legal, show na manhã, uma ótima manhã para você, uma boa quarta-feira. Quando tocava essa música, né, nas baladinhas, né, rodava essa música, meu amigo, era sensacional, né? A gente ficava aguardando tocar a banda Berlim ou outras músicas românticas boas, bonitas, pra gente tirar a namoradinha, né? Tirar a namoradinha pra dançar, né, naquela musiquinha romântica, pra dançar uma música lenta. Tudo de bom, hein? Ah, lembranças boas que a gente tem. 9:18, 9:19, agora vai fechar 9:19. Olha, hoje tem Copa do Brasil, hoje tem os jogos, começaram ontem, né? Eu tô curioso pra ver, e eu confesso que eu não fiquei acompanhando até o final, peguei no sono, não fiquei acompanhando até o final aí o jogo do... Daqui a pouquinho vou falar do... Tivemos duas partidas ontem, o Juventude foi eliminado no finalzinho do jogo, falha do setor defensivo do Juventude, estava 0-0, estava indo para os pênaltis, e no finalzinho do jogo o Juventude levou o gol do Atlético Mineiro, então o Atlético Mineiro passou para a próxima fase. O outro jogo da Copa do Brasil, entre Remo e Santos, eu estava torcendo muito para o Remo, porque o Santos, né, foi, na minha opinião, a arbitragem não precisaria ter expulsado o jogador do Remo. Não sei como é que terminou, daqui a pouquinho eu vou buscar a informação. Eu estava assistindo, estava no finalzinho, já estava 0-0, e quando fica no 0-0 vai para os pênaltis. Só se o Santos ou o Remo fizeram um gol bem no final do jogo, já nos acréscimos, já tinha dado o tempo regulamentar. Não tinha... Ah, e eu estava também acompanhando o jogo a transmissão do Valdemar e do André também, né? Transmissão do futsal, do ginásio lá, o Té Weber também, né? Ontem, transmissão show da Rádio Cedro. Então tava coringando ali o que estava acontecendo no futebol, né? E depois, confesso que no finalzinho do jogo, já depois eu peguei no sono, não lembrei de voltar para ver como é que tinha sido o jogo. Daqui a pouquinho a gente abre então aqui. Parece que a minha internet aqui deu uma paradinha, inclusive, né? Pode ser que aconteça mesmo, tá fora aqui, ó. Tá fora a internet. Daqui a pouquinho ela retorna. Cedro Show na manhã, bom dia! Trazendo muita música legal, muita informação para você aqui na 90,7. É o Show na Manhã. Uma ótima manhã para você, um bom dia. Bem-vindos à programação da 90,7. 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
0: 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Bom dia, são 9 horas e 24 minutos, 9h24, uma ótima manhã para você. Olha só, o Santos ganhou também do Remo ontem, 1-0. A equipe do Atlético Mineiro, que eu falei antes, eles marcaram o gol aos 49 minutos do segundo tempo, ou seja, 4 minutos além dos acréscimos, né? Descuida da equipe do Juventude, né? Total, deu 45 minutos, já deveriam estar fazendo, já estavam fazendo isso antes dos 45 minutos, né? Se defendendo de todas as formas, para levar para os pênaltis, né? Tem que admitir quando o outro time é superior. E aí, a equipe do Juventude, né? Uma bobeira dos dois zagueiros. E é com vocês, viu? É com vocês, os dois zagueiros, né? Um foi cabecear a bola bateu no pé do outro jogador. Ah, aquele zagueirão, assim, perna dura, né? É o legítimo perna dura. A bola vem e bate no pé do cara. O cara não consegue tirar o pé da frente, né? Não consegue tirar o pé e deixar a bola aí para escanteio, não. A bola bate no pé dele e vai pro atacante. O atacante não é perna dura, vai lá e marca o gol. Então, 49 do segundo tempo, o Atlético Mineiro. E aí, quando o pessoal fez o gol, é o gol da classificação. A equipe do Santos também venceu o jogo, né? Também conseguiu vencer o jogo, 1-0. E as duas já estão nas quartas de final da Copa do Brasil. Falei antes que a internet não está abrindo, não tem nada a ver com a internet. A internet está 200%, está 1000 pelo Brasil. Não é a internet, é os canais Globo. Nenhum canal Globo.com está abrindo. É, o problema é esse. Os canais Globo.com, onde a gente tem as informações e tem até os melhores momentos ali dos jogos também, né? Então, é problema nos canais Globo.com, que não está abrindo as informações. Cedro Show na manhã, tem música legal chegando, tem informações também aqui na Rádio Cedro, você sempre muito bem informado, já tem música legal chegando na programação da Rádio Cedro, porque agora tem informações com a repórter Pavilage e a Pâmela Macedo, deixando sempre o ouvinte bem informado. Tudo o que acontece no extremo oeste de Santa Catarina, você acompanha aqui na 90,7, e nós tivemos várias ocorrências policiais que chamaram a atenção também, né? Verdade, várias ocorrências policiais foram destaque, são destaque ainda, né? No dia de hoje, mas algumas aconteceram, a maioria delas ontem, né? Um idoso foi preso por descumprir medida protetiva e ameaçar a ex com um pedaço de pau. O fato foi reportado pelo repórter João Bresolim, da Rede Peperi. A polícia de Riqueza prendeu ontem um idoso de 70 anos No local, a ex-companheira de 68 anos contou que seu ex-marido ameaçou com um pedaço de madeira, além de ir até a casa dela, descumprindo dessa forma a medida protetiva vigente. Diante do relato, policiais localizaram, após buscas, o homem na varanda da casa, sendo que no momento da abordagem ele portava um facão e estava visivelmente bêbado. Conforme a PM, ele não acatou as ordens para largar o facão e ainda resistiu à abordagem, sendo necessário uso de força para que ele fosse algemado. Após os procedimentos, ele foi encaminhado à Delegacia de Polícia Civil de Riqueza. Que coisa, hein? Esse fato que aconteceu ontem é um desdobramento de outro fato que aconteceu no final de semana. No final de semana, esse mesmo idoso de 70 anos, ele já havia agredido a sua companheira, também uma senhora, também uma idosa de 68 anos. E aí a polícia foi chamada, ele foi encaminhado para a delegacia, ela pediu medida protetiva, e aí não se sabe o porquê que ele foi liberado. Não dá para entender o porquê ele foi liberado. Tinha testemunhas lá do fato. Então ele foi encaminhado no final de semana por agredir a companheira de 68 anos e não se sabe o motivo dele ter sido liberado. A PM vai lá, prende o cara, leva o cara para a delegacia, mas ele foi liberado. Tava mais a mulher com medida protetiva. Só que ele descumpriu, bebeu e foi na casa da mulher e aí ela acionou a polícia e então ele foi preso. Agora eu imagino que ele vá ficar preso. Há possibilidade dele não ter ficado preso por ter 70 anos, né? Mas é um homem perigoso. É um homem perigoso. Tem 70 anos, é um idoso, sim, mas é um homem perigoso. Estava armado com facão, inclusive com a chegada da força policial, chegaram os policiais, ele não quis largar o objeto, policiais tiveram que fazer uso da força para desarmar ele. Facão é uma arma. E ele, até que ele foi desarmado, algemado e encaminhado à delegacia, estava embriagado. Situação grave que aconteceu lá no município de Riqueza. Tem informações chegando na Cedro, informações com a repórter Pavilage. Alô, Pamela!
5: Diretamente do município de Anchieta, estamos em contato com o secretário de Cultura, o professor Hernani Grabin. E ele fala para nós sobre a criação da logomarca do turismo no município.
6: A logomarca de Anchieta, nós, para haver uma melhor compreensão, nós vamos fazer um breve histórico. Tudo começou o ano passado ainda, tá? Quando nós optamos em fazer uma parceria com o SEBRAE, por meio do programa Cidade Empreendedora, e optamos pela construção do roteiro de agroturismo e da criação da logomarca de turismo de Anchieta, que vai representar um marco no processo de

0: roteiro turístico. O processo foi pautado, portanto, na transparência e na ampla participação da comunidade empreendedora, e nós tivemos, para nossa felicidade, a possibilidade de inscrever 20 empreendimentos e tivemos no edital preenchido as 20 vagas. 20 vagas com empreendedores, com todos com potencial para oferecer experiências ligadas ao turismo, ao agroturismo, à gastronomia, ao artesanato, à hospedagem, às indústrias familiares, muito importantes também as indústrias familiares, e também, lógico, dentro da metodologia prevista na parceria com a Sebrae. A partir da seleção, a partir dos classificados, houve visitas técnicas individuais aos empreendimentos para diagnóstico, identificação das potencialidades e definição de oportunidades de melhoria. Muito importante é esse item, oportunidades de melhoria, pelas comunicadas aos atrativos, aos empreendedores, pelos consultores do Sebrae que realizaram esse trabalho. E paralelo a isso, os empreendedores participaram de cursos de capacitação, de oficinas, encontros presenciais e reuniões técnicas e virtuais, nas quais foram abordados os temas, então, também importantes no turismo, como hospitalidade, atendimento ao visitante, experiências turísticas, a organização dos atrativos, que precisa estar bem organizado, bem estruturado, a precificação, que é importante, a divulgação para que nossos turistas conheçam o nosso turismo, nosso potencial, e a integração entre todos os participantes. Então, há um histórico antes desse dia culminante, quando trabalhamos com uma marca que fica, que identifica, que marca cada símbolo, as formas, os elementos gráficos, e tudo isso, então, deve ser trabalhado cuidadosamente, como houve aqui em Anchieta, debatido, e houve muitas reflexões com a participação de todos, para que essa identificação da cultura familiar, das tradições, das sementes crioulas, a riqueza cultural, as cachoeiras, as trilhas, as paisagens, a hospitalidade, a cultura, tudo que conecta ao turismo, realmente pudesse estar representado nesse roteiro e nessa marca.
1: Nós conversamos com o seu Hernani Grabin, secretário de Cultura do município de Anchieta. Pamela Macedo, repórter Pavilage.

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2: Bom dia, 9 horas e 35 minutos. 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
7: Bom dia. 9:39. Eu falei da Copa do Brasil, antes eu falei do jogo do Santos, né? Remo e Santos, né? O jogo da volta, né? Com um grande público. O gol foi mais cedo, né? Eu falei que o gol tinha sido lá nos acréscimos. Um gol nos acréscimos foi do Atlético Mineiro em cima do Juventude, foi nos acréscimos. O gol do Santos foi mais cedo, né? Passe do Neymar, inclusive, né? Passe do Neymar, gol do Santos. E o Santos, então, está classificado, e o Atlético Mineiro também. Agora abriu aqui, ó, era os canais, era o site da Globo, todos eles, né? Todo o site da Globo com todas as informações. Então, já estão classificados para a próxima fase os dois times que jogaram ontem, o Atlético Mineiro e o Santos. Hoje tem Grêmio e Mirassol às 19h30. Hoje tem Fluminense e Vasco às 21h30 no Maracanã. São dois jogos bons. Hoje tem Cruzeiro e Chapecoense às 19h. E também tem Fortaleza e Palmeiras às 21h30. Jogo bom, jogo que interessa, né, para a gente, para os gremistas e colorados, é o jogo do Grêmio. Grêmio e Mirassol às 19h30. O jogo da Chape, né? Quem já quer pegar um pouquinho do futebol da Chape, foi 0-0 o jogo de ida, mas dificilmente a Chape vai conseguir resistir ao Cruzeiro. Assim como o Remo não conseguiu resistir ao Santos ontem, o Juventude também não conseguiu segurar o Atlético Mineiro. Então, hoje tem um compromisso dificílimo a Chape, o jogo é no Mineirão, mas o importante é que o Grêmio joga às 19h30, a transmissão da Rádio Cedro a partir das 20h, Grêmio e Mirassol pela Copa do Brasil, jogo da volta. São quatro jogos hoje, né? Quatro jogos hoje e mais dois jogos amanhã. Quantos jogos fica para amanhã? Dois, né? Vitória e Atlético Paranaense. E amanhã, às 8h, tem Corinthians e Internacional, então. E aí nós encerramos as oitavas de final da Copa do Brasil. Os classificados vão para as quartas de final, que vai ser por sorteio novamente. Vai ser feito o sorteio, né? Quais os times, quem enfrenta quem, e o sorteio também para o mando de campo, quem é que joga o segundo jogo em casa, que sempre é uma vantagem boa. Então, tudo isso se define depois, né? Aí a Copa do Brasil vai dar uma paradinha, eu acredito, né? Aí uma semana, 15 dias ou mais, porque tem outras competições também andando. Essas competições também vão eliminando times. Por exemplo, Copa Sul-Americana, o Grêmio já foi eliminado, né? O Grêmio iria jogar com a equipe do São Paulo, né? O Grêmio foi eliminado da Sul-Americana, não está mais jogando, então São Paulo vai enfrentar o Bolívar, que ganhou do Grêmio na semana passada. E na semana que vem, então, nós teremos as oitavas de final da Sul-Americana. Eu acho que também tem oitavas de final da Libertadores na próxima semana, normalmente, exatamente. Então, semana que vem tem as oitavas de final da Libertadores da América e as oitavas de final da Sul-Americana. Não tem mais Grêmio Internacional, o Inter não, nem participou da Sul-Americana, o Grêmio conseguiu se classificar no Brasileiro do ano passado. Nas oitavas de final da Sul-Americana tem confronto brasileiro, tem Cruzeiro e Flamengo estarão se enfrentando, mas tem vários times brasileiros classificados agora para as oitavas, hein? Tem o Corinthians, tem Mirassol, tem o Palmeiras e tem também o Fluminense. São os times brasileiros classificados. Eu acredito que mais um ano o título venha para o Brasil, o título da Libertadores da América. Por mais que a Argentina tenha apresentado um futebol bem melhor que o Brasil nas competições da seleção, então a seleção argentina é uma seleção melhor que a seleção brasileira, isso a gente precisa admitir, mas os jogadores argentinos estão todos jogando no exterior, todos jogando na Europa, todos eles jogando na Europa, né? O que deixa os times muito fracos. Para ter uma ideia, não tem nenhum time grande da Argentina agora na Libertadores. Tem times conhecidos, né? Tem o Rosário Central, por exemplo, mas se a gente falar dos dois maiores times da Argentina, que é o Boca Juniors e o River Plate, os dois estão na Sul-Americana, porque fizeram campanhas ruins no campeonato argentino do ano passado, né? Olha só que coisa. Show na manhã, 9h44, e a música não para na nossa manhã. Bom dia, depois de falar de futebol, a gente roda música boa na nossa manhã. Olha o som do Simple Mind.

0: Bom demais! Simple Mind da manhã, bom dia, Simple Minds. 9h48, show na manhã, bom dia, bom dia, bom dia, bem-vindos à programação da Rádio Cedro. Já já tá chegando o nosso intervalinho, trazendo muita música legal na nossa manhã. Já já tem mais informações também na 90,7. 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Tá chegando o nosso intervalinho agora, claro, daqui a pouquinho a gente volta, trazendo mais músicas na programação, show na manhã. 9h52, hora certa. 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Duarte e a hora, 9h53.
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1: Gênesis na programação, show! Legal, ótima manhã para você, bom dia! Eu ia dizer um minutinho para as 10 da manhã, mas não, né? Já está fechando 10 horas, 10 da manhã pontualmente. Cedro Show na Manhã, trazendo música legal na programação da Rádio Cedro. Você ligado com a gente, um bom dia. Dez horas, manhã de tempo nublado. Bom dia, bom dia, bom dia, bom dia. Bem-vindos ao Show na Manhã. 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
0: Bom dia. Ótima manhã para você. 10:06, 10:06. Cedro Show na manhã, trazendo muita música legal aqui na programação da 90,7, no oferecimento da Triangular, Humanitá Cardiologia, Uninter, 20 Cavacos, Farmácia São Rafael, Rede Leve, Super Pouco Preço, Posto Portal, Triangular Móveis e Eletro, são nossos patrocinadores. Bom dia! Em nome dessas empresas, uma ótima manhã para você e bem-vindos ao Show na Manhã!
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0: 10:06. Alô, você, bom dia, boa quarta-feira, uma ótima manhã para você, bom dia, amanhã de tempo nubladinho, às vezes com tempo chuvoso, sol também já teve de manhã, essa é a previsão para essa semana, até sexta, né? Sexta-feira, a partir de sexta, esfria, e aí vamos ter alguns dias, né? Não vai ser a semana toda de tempo bom, não, porque esfria, mas aí a temperatura já sobe novamente, e como está previsto para esse ano, um super El Niño, né? Vamos ter, infelizmente, esse ano vai ser um ano mais chuvoso que o normal, né? Mais chuvoso que o normal. Quando chove, para e fica, parece o sol depois, né? Melhora. Ruim é quando fica chovendo bastante tempo. Nós tivemos alerta da Defesa Civil em virtude do volume de chuva que nós tivemos alguns dias atrás, né? Aí no finalzinho aí do mês de julho, né? Foi na penúltima semana de julho, né? O Rio Uruguai subiu e chegou a 10 metros acima do nível lá em Mondaí, em Itapiranga também. Então, bastante água mesmo. Inclusive, a travessia da barca nas duas cidades, nos dois municípios, foi interrompida em virtude do volume das águas do Rio Uruguai. Aí depois parou de chover, a água baixou, ninguém ficou desabrigado, graças a Deus, mas esse ano de 2026 não é El Niño, eles estão chamando de super El Niño. Esse fenômeno então pode causar chuvas acima do normal. Show na manhã, olha só o som do Europe que eu vou trazer na programação. Show na manhã, bom dia. Essa é para o nosso amigo Henrique, bom dia. Essa música, eu acho que ela é lá da década de 80, 1986, e ela ficou rodando no intervalo dos jogos da semifinal da Copa do Mundo lá nos Estados Unidos. Muito legal, muito interessante. Imagina todo o estádio e tocando essa música. Claro, não era a banda, que não existe mais, mas a música ficou rodando, né? Assim como a gente também gosta desse tipo de música, de relembrar os flashbacks lá da década de 80, década dourada da boa música, lá nos Estados Unidos também eles curtem.

0: 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Na Cedro, tem informações chegando com na 90,7 com a repórter Pavilage.
1: Estamos em contato agora com Elmar Hendes, presidente do Lions Clube Renascer de São José do Cedro, e ele fala para nós das principais ações que já ocorreram dentro da sua presidência e do planejamento para o próximo ano leonino. Bom dia, seu Elmar.
2: Bom dia, Pamela. Bom dia aos ouvintes. De fato, estar no Lions é uma missão do servir. Todos que estão, eles estão com essa mesma mentalidade de fazer um trabalho em prol daqueles que mais precisam, ações que são voltadas ao meio ambiente, à saúde, à assistência social, ao trânsito. São diversas ações que são realizadas durante o ano, né? Mas sempre envolvendo as pessoas, o ser humano que está ali à frente servindo, o ser humano do Lions. Hoje nós somos em 68 companheiros e companheiras do Lions Clube, além do Léo Clube e dos Leãozinhos, que fazem parte também, desenvolvem atividades voluntárias em prol da sociedade. É importante a gente se sentir melhor e útil para a sociedade. É muito melhor servir do que necessitar de ser servido. Então, nessa mentalidade é que o Lions Clube São José do Cedro Renascer está levando. Sempre servir para o bem.
1: Sempre fazendo o melhor. Tem as campanhas diárias que o senhor fala, as campanhas que são feitas todo mês, a questão dos materiais ortopédicos.
2: A campanha do ortopédico, ela é um dos caros chefes dos ALs, que são os anos leonísticos, de quase, principalmente do nosso Lions. Então, o que acontece? Nós temos uma banca de aparelhos muito grande, nós temos uma porcentagem muito grande de pessoas que se utilizam desses ortopédicos. A gente sempre está ali para ser útil. E nós temos, inclusive, feito os nossos eventos de arrecadação de recursos que a gente faz, as festas, normalmente são direcionados para essas compras de aparelhos. Nós temos muito aparelho emprestado, inclusive nesse sentido, o que é que a gente quer colocar para a sociedade, que os aparelhos estão dentro do Lions Club para servir a sociedade. Quando alguém tiver necessidade, tiver uma recomendação médica de utilização de uma muleta, de uma cadeira de banho, um colchão, uma tipóia, uma munhequeira, uma bota ortopédica, todos esses aparelhos a gente tem dentro do nosso clube. Eles estão ali para serem utilizados. E a gente fica muito feliz quando uma pessoa vem e nos devolve o aparelho. Uhum. Porque a gente sabe que esse aparelho foi útil na sua recuperação, foi útil para lhe dar uma qualidade de vida melhor durante o período que ela estava se recuperando. Mas nesse sentido, nós também precisamos fazer um pedido para aqueles que pegam os aparelhos emprestados. Tão logo, terminem de serem úteis para vocês, para a sua recuperação, ou vocês já ficaram bons, né, da recuperados de sua lesão, da sua doença, que esses aparelhos sejam encaminhados de volta para o Lions Club, sejam devolvidos.
1: Para ajudarem outras pessoas.
2: Para ajudar outras pessoas. Não façam o reempréstimo.
1: Perfeito. O primeiro evento que o Lions Club participou sob a sua liderança foi agora o dia do município, o Lions Club estava presente, mas daqui a pouquinho já tem o primeiro evento, do primeiro evento do ano leolístico, seria?
2: Isso.
1: Que seriam as pizzas do Lions.
2: Exatamente. E nesse sentido, para os consumidores, e quando nós oferecemos uma ficha de pizza para alguém comprar, nós podemos fazer uma leitura diferente. Nós podemos estar chegando, Pâmela, para Pâmela e pedir: Pâmela, você nos ajuda com R$40, o Lions Club, de contrapartida nós lhe damos uma pizza. Né? Então, sempre quando você adquirir uma ficha de pizza, você pode pensar no sabor da pizza, na questão
1: de comer
2: a pizza, do prazer da pizza, de repente a integração com a família, fazer consumo. Mas, acima de tudo, você estará ajudando o Lions Club. Você estará ajudando o Lions Club a ter uma arrecadação com a possibilidade de nós fazermos com que possamos ampliar ainda mais as nossas ajudas que a gente dá. Inclusive, nós temos nesse do evento do Lions Club, nós temos direcionado um percentual da renda que nós vamos ter da pizza, vai ser revertido para o Hospital Cedrense.
1: Nós conversamos com o seu Elmar Hens, presidente do Lions Club de São José do Cedro, Pamela Macedo, repórter Pavilage.

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5: Bom dia, bom dia, bom dia. Chegou o meio da semana, chegou a quarta-feira, dia 5 de agosto. 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
5: Alegria da nossa gente, bom dia, boa quarta-feira. Quarta-feira meio nublada, ontem tava sol, sol permaneceu ao longo do dia, mas hoje já nublou de novo. Temperatura em 18 graus e 4 décimos, umidade relativa do ar em 79%. 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Tá chegando Panda na programação.
3: Entra!

Oasis na programação da Rádio Cedo. Teve Panda cantando Chão de Giz, Sinônimos, com o patrocínio de Posto Vitória 3, Dali Supermercados e Lojas Manioto. São 10 horas e 44 minutos. 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

0: São 10h50, hora certa. 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
0: Hugo e Guilherme na programação 8 minutos para as 11. Bom dia.

0: Tribalistas, Aliança, teve também Danilo e Davi na programação da Rádio Cedro e Hugo e Guilherme com o patrocínio de Posto Vitória 3, Dali Supermercados e Lojas Manioto. 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
2: Todo mundo tem. Aquela pessoa?
3: Tem.
2: Lógico que tem.
4: Você também tem que eu ser.

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3: 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Ouça hoje às 12 horas no Globo em Foco. SUS amplia teleatendimento de saúde mental a pessoas com vícios em apostas. Projeto que extingue Coab Santa Catarina tem parecer favorável na Assembleia Legislativa. Saúde reúne profissionais em trabalho integrado para fortalecer atendimento. Secretaria lança campanha para fortalecer o comércio local. Eventos culturais aproximam escolas, famílias e comunidade durante o ano letivo. Asfaltamento entre os municípios avança e é fiscalizado pela Câmara. Educação promove ações de inclusão durante a Semana da Pessoa com Deficiência. Arrecadação estagnada acende alerta e leva a prefeitura a estudar medidas para conter gastos. Idoso é preso por descumprir medida protetiva e ameaçar a ex. Homem com mandado de prisão em aberto é preso no município. Esses são os destaques do Globo em Foco de hoje, que começa às 12 horas aqui na Rádio Cedro, emissora afiliada da Rede Peperi, feita para você. Até já.
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4: Na programação da Rádio Cedro, nosso contato é com Arnélio Nadim, presidente do Sintraf. Bom dia a você, Pamela. Bom dia aos ouvintes. A Feira da Agricultura Familiar que nós temos em nosso município é o assunto que a gente fala com o seu Arnélio. Recentemente, Anchieta também despertou essa vontade e vai realizar uma feira lá no município. Aqui já está funcionando há algum tempo, há poucos anos, mas está dando muito certo essa ideia. Que resultado, que avaliação o senhor faz do trabalho até aqui, seu Arnélio?
5: Olha, a avaliação é muito boa. Começamos lá, muitos agricultores, será que vai dar certo, não vai? Mas hoje é uma alternativa de renda, muito bom a aceitação do consumidor. Todos os sábados funciona das 7 às 10, inclusive. O secretário da Júlio já convocou nós, não convocou não, mas ele pediu que ele quer fazer uma reunião com os feirantes, inclusive, para nós tratarmos junto, ele quer fazer melhorias. Então acho que o local é bastante bom e a intenção então é de fazer uma melhoria, e então o feirante que vai lá, o consumidor também vai ter, quem sabe no dia da manhã, um local ainda bem melhor. Mas eu acho que foi uma ótima iniciativa fazer a feira, inclusive outros municípios já, como você bem fala, também. E São Miguel do Oeste é um local que também já tem há muitos anos. Dionísio Cerqueira há muitos anos funciona, lá é o Feirão da Roça em Dionísio Cerqueira, inclusive. E a iniciativa aqui que está sendo incentivado, que através da administração, através do planejamento da prefeitura, eles querem adequar também pequenas propriedades, uma agroindústria de salame, de queijo, e eu acho que é bastante importante isso para ter um produto a mais lá na feira. Daí o consumidor vem com, encontra mais itens para comprar. Então acho que vai ser uma ótima iniciativa que inclusive vão contratar, parece, um técnico para acompanhar e acompanhar, ver se está tendo a higiene suficiente, ajudando o que precisa ser melhorado. Então esse conjunto entre a feira, consumidor, e agora com a parceria que da administração que vai fazer essa parceria, como eu já disse, certamente o dia da manhã os consumidores vão ter cada vez mais produtos, itens, né, inclusive na feira, e produtos cada vez mais confiáveis, saudáveis, porque a produção é quase 100% orgânica. Então acho que é um produto diferenciado, com sabor diferente, inclusive quando é orgânico, e certamente nós feirantes vamos sair ganhando, e o consumidor certamente cada vez mais satisfeito com os produtos que tem lá.
4: Arnélio, o projeto 35/2026 está na Câmara de Vereadores prevendo esse incentivo, inclusive com a disponibilização de valores para ser investido junto à agricultura familiar.
5: Eu acho que vai ser um projeto extremamente necessário, e eu acho que aplausos para quem está enviando esse projeto e fazendo, como já disse, esse plano para que o município saia ganhando ali na frente.
4: Obrigado, seu Arnélio Nadim, presidente do Sintraf. Everton Macedo, repórter Pavilage.

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0: 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SUS amplia teleatendimento de saúde mental a pessoas com vícios em apostas. Projeto que extingue Coab Santa Catarina tem parecer favorável na Assembleia Legislativa. Saúde reúne profissionais em trabalho integrado para fortalecer atendimento. Secretaria lança campanha para fortalecer o comércio local. Eventos culturais aproximam escolas, famílias e comunidade durante o ano letivo. Asfaltamento entre os municípios avança e é fiscalizado pela Câmara. Educação promove ações de inclusão durante a Semana da Pessoa com Deficiência. Arrecadação estagnada acende alerta e leva a Prefeitura a estudar medidas para conter gastos. Idoso é preso por descumprir medida protetiva e ameaçar a ex. Homem com mandado de prisão em aberto é preso no município. Esses são os destaques do Globo em Foco de hoje, que começa às 12 horas aqui na Rádio Cedro, emissora afiliada da Rede Ipeperi, feita para você. Até já.
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3: 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SUS amplia teleatendimento de saúde mental a pessoas com vícios em apostas. Projeto que extingue Coab Santa Catarina tem parecer favorável na Assembleia Legislativa. Saúde reúne profissionais em trabalho integrado para fortalecer atendimento. Secretaria lança campanha para fortalecer o comércio local. Eventos culturais aproximam escolas, famílias e comunidade durante o ano letivo. Asfaltamento entre os municípios avança e é fiscalizado pela Câmara. Educação promove ações de inclusão durante a Semana da Pessoa com Deficiência. Arrecadação estagnada acende alerta e leva a Prefeitura a estudar medidas para conter gastos. Idoso é preso por descumprir medida protetiva e ameaçar a ex. Homem com mandado de prisão em aberto é preso no município. Esses são os destaques do Globo em Foco de hoje, que começa às 12 horas aqui na Rádio Cedro, emissora afiliada da Rede Ipeperi, feita para você. Até já.
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5: A Cedro Entrevista Esportes de hoje, vamos conversar com o professor Michael Hickler. E o professor Michael, esse final de semana, teve mais competições, mais títulos para a Escolinha FIC. E isso, com certeza, é muito bacana, porque o time demonstra que está em boas mãos e também está competindo em alto nível. Primeiramente, uma avaliação desse final de semana, Michael. Como é que foi? Bom dia.
6: Bom dia, Valdemar. Bom dia, ouvintes da Rádio Cedro. Então, foi um final de semana extremamente corrido, né? Muitos quilômetros na bagagem novamente, vários jogos, várias equipes contempladas também, vários títulos. Então, muito positivo o nosso final de semana. Teve jogos e teve títulos no Rio Grande do Sul, teve jogos e títulos no Paraná. Então, esse ano está sendo um ano bem proveitoso para nós. Os meninos estão jogando bastante e isso é muito importante para nós também.
5: Quais as categorias aí premiadas? Vamos começar pelo Rio Grande do Sul primeiramente, que você esteve lá, e depois a gente vai para o Paraná. Como é que foi? Quais as categorias que você levou para o Rio Grande?
6: O Rio Grande do Sul, no sábado, eu estive lá com o Sub-12. Mas aí a nossa grande parte do Sub-12 tinha a final aqui no domingo. Aí foi um time montado em parceria que a gente tem, que são atletas que jogaram aqui comigo. E acabei ajudando eles lá, né? Então, estive treinando os meninos de lá e, em compensação, eles agraciaram o nome da equipe como a FIC, né? Por ser meninos que já passaram na nossa mão. Então a gente ficou campeão lá no sábado nos pênaltis, a gente ganhou da equipe de Panambi. Ficamos campeão no 12 lá no sábado. Aí eu voltei, que tínhamos as finais do campo lá aqui em Marmeleiro ontem, do regional aqui, que pega toda a região sudoeste do Paraná. E o Prof. Neto e o professor Nicolas acabaram indo pro Rio Grande do Sul com as categorias 7, 8, 9 e 11. O 7 acabou se sagrando campeão de forma invicta, o 11 também. E o sub-9 acabou caindo fora na repescagem e o sub-8 acabou perdendo a semifinal para a equipe da casa por 2-1. E aqui no Paraná, então, nas finais da Copa Sul de base, a nossa equipe sub-10 foi derrotada por 2-0, mas hoje vai sair uma decisão da comissão organizadora do evento, devido à utilização de vários atletas irregulares por parte da equipe adversária. No sub-11 a gente acabou vencendo a equipe de Pato Branco por 3-1 na final, e no sub-12 vencemos Itapejara do Oeste. Então se sagramos campeões no 11 e no 12. E no sub-15 acabamos perdendo para a cidade de Realeza, a final da categoria.
5: Eu sempre ressalto, Maico, e exalto o teu trabalho, tanto teu quanto do professor Nicolas. Vocês são guris que eu acompanho já há muito tempo, desde que eu comecei no rádio, vocês já estão aqui, você estava chegando, começando o teu trabalho. É fruto escolhido, não é de hoje, é fruto, e a gente já relatou isso mais uma vez, mas eu gosto de exaltar o teu trabalho, por quê? Porque, cara, é árduo, para você chegar a ser campeão, há uma trajetória, você hoje joga contra times, vamos pegar um exemplo, há um sub-7, um sub-8, são jogadores já com uma bagagem muito grande, né?
6: Com certeza, Valdemar, e o que a gente gosta de deixar muito claro sempre para todos os pais, para toda a galera que acompanha o nosso trabalho, é que às vezes vai oscilar de geração para geração. Às vezes tem geração que tudo que joga ganha. Eu tenho gerações, exemplo de gerações assim, que é o 12, o 11, o 7, o 10, são equipes assim que, cara, onde eles chegam, eles são favoritos a chegar na final ou levantar o troféu. E tem equipes que, embora a gente faça o mesmo trabalho, às vezes não chegam como favoritos, ficam campeões, às vezes se cria uma expectativa e não se alcança, como foi o caso de algumas equipes ontem no Rio Grande do Sul. A gente tinha uma expectativa grande em cima da categoria sub-9, infelizmente a gente não conseguiu alcançar, e isso é natural do esporte, porque do outro lado tem um adversário que também se prepara. Então a gente precisa também ter isso bem definido, que não é toda competição que a gente vai ser campeão, e a gente repassa isso para os nossos atletas também. Tem algumas gerações que a gente ainda está em montagem, que teve a questão da pandemia, teve meninos que começaram atrasado, então tudo isso faz parte do jogo, e a gente precisa também entender o processo, como ele funciona. Às vezes, quem não acompanha de perto não entende esse processo, às vezes se gera dúvidas, questionamentos, mas a gente está sempre muito aberto a também esclarecer isso, porque o nosso trabalho, além de tudo, ele é transparente.
5: Eu vou até falar um pouquinho sobre o processo. Eu, como pai também, às vezes a gente acaba achando, Maico, é um assunto, claro, que às vezes é até delicado, que a gente, o meu filho tem que jogar. A gente sabe que é um processo que é, né, minucioso, é devagarinho. Então, de repente, o filho ficou no banco, não participou. É interessante saber que isso também acaba agregando também a jogar futebol, você ficar no banco também, né?
6: Eu tenho vários exemplos de meninos que, quando eram menores, jogavam pouco ou tinham menos oportunidade, e hoje estão com passagem encaminhada para grandes clubes do Brasil. Então, o desenvolvimento do atleta, ele tem que ser respeitado, principalmente saber a hora certa de cada processo, não querer queimar a etapa, porque isso lá na frente ele reflete. E assim como tive muitos atletas que lá com 7, 8 anos eram os Pelé da equipe, e depois acabaram não vingando como esperado pelos pais, principalmente, né, que criam uma expectativa em cima da criança muitas vezes. E teve muito menino que era destaque lá no 7 e hoje está no 13, 14, 15 e continua sendo destaque. Então, assim, é um processo de... é uma gangorra, né? A gente nunca sabe o que esperar do atleta no futuro. Tu sabe da qualidade que ele tem, mas isso depende de vários fatores. Depende de treinamento, depende da questão familiar, depende da questão escola. Então, principalmente antes de formar um atleta, um jogador profissional, a gente quer formar um cidadão de bem. E com certeza as crianças que saem da nossa escolinha, hoje, graças a Deus, eu posso passar na rua, tem atletas com 23, 24, 25, 26 anos que foram meus atletas, e eu sei que são pessoas boas, que têm um emprego legal, que tem alguns que já formaram família. Então isso é muito importante para nós. Antes de formar um atleta profissional, a gente quer formar um bom ser humano.
5: É muito mais que futebol, eu sempre falo. O próximos compromissos agora, Maico.
6: Então, agora nesse final de semana a gente vai ficar um pouquinho off, vai treinar mais a parte específica aqui, até porque no final do mês a gente tem rodada do sub-7 em casa, recebemos Palhoça e a cidade de Rio do Sul pelas semifinais do catarinense, e também jogamos na cidade de Florianópolis a ida das semifinais da categoria sub-11, buscando, quem sabe, a tão sonhada vaga para a final da Federação Catarinense, que o título da Federação nos dá uma vaga na Taça Brasil. Então é um título inédito, caso conquistado. Então a gente vai para essa rodada lá em Florianópolis, na na última semana de agosto. E também temos as competições regionais aqui acontecendo a todo momento. Hoje tem Copa Miosca, então a gente não para, o futebol e o futsal da nossa cidade não para, e os meninos estão sempre em constante evolução e em constante treinamento também.
5: Que legal, que bacana. Conversei com o professor Maico hoje, né, falando sobre esses eventos e também a final de semana movimentado para o esporte São José do Serra, para a Escolinha FIC também, para o professor Maico, os atletas representando muito bem a nossa cidade. Essa entrevista do esporte fica por aqui, voltamos amanhã. Um abraço e até lá.
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3: 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SUS amplia teleatendimento de saúde mental a pessoas com vícios em apostas. Projeto que extingue Coab Santa Catarina tem parecer favorável na Assembleia Legislativa. Saúde reúne profissionais em trabalho integrado para fortalecer atendimento. Secretaria lança campanha para fortalecer o comércio local. Eventos culturais aproximam escolas, famílias e comunidade durante o ano letivo. Asfaltamento entre os municípios avança e é fiscalizado pela Câmara. Educação promove ações de inclusão durante a Semana da Pessoa com Deficiência. A arrecadação estagnada acende alerta e leva a prefeitura a estudar medidas para conter gastos. Idoso é preso por descumprir medida protetiva e ameaçar a ex. Homem com mandado de prisão em aberto é preso no município. Esses são os destaques do Globo em Foco de hoje, que começa às 12 horas aqui na Rádio Cedro, emissora afiliada da Rede Ipeperi, feita para você. Até já. 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Bom dia, no programa Cedro Entrevista, o nosso contato é com David Russi, chefe do cartório eleitoral de Dionísio Cerqueira, qual pertence à comarca eleitoral de São José do Cedro, Princesa e Guarujá do Sul. David fala para nós sobre as eleições desse ano de 2026, chegada das urnas eletrônicas até a Justiça Eleitoral de Dionísio, a distribuição também, como é que estão as programações, e sobre outros assuntos, inclusive sobre a diminuição de eleitores em alguns municípios da nossa região. David, como é que estão os preparativos, como é que está a organização de vocês para as eleições desse ano?
7: Agora a gente entra na fase mais intensa dos preparativos para o processo eleitoral deste ano, né? Então, a gente está aqui do cartório a todo vapor. São várias atividades que devem acontecer de acordo com o calendário eleitoral definido pelo TSE, né? Mas vai desde a convocação de mesários, que está em andamento agora, né? Depois treinamento de mesários, recebimento de urnas, as vistorias dos locais de votação, depois temos audiências públicas de configuração das urnas, né? Todas as atividades que são importantes e relevantes para as eleições e que a gente já está dando andamento, né? Uma na sequência da outra, para que a gente possa ter uma eleição tranquila.
5: Quantos eleitores fazem parte da zona eleitoral de São José do Cedro e Dionísio Cerqueira? Quantos eleitores vão votar em Cedro, em Guarujá do Sul, e quantos eleitores em Princesa?
7: Então, ao todo, em relação aos quatro municípios aqui da nossa zona eleitoral, vai ter mais ou menos 29 mil eleitores aptos à votação. Em Dionísio Cerqueira são aproximadamente 12 mil eleitores, em São José do Cedro aproximadamente 11 mil eleitores, em Guarujá do Sul 4 mil eleitores e em Princesa 2.500 eleitores.
5: David, na nossa micro-região diminuiu o número de eleitores em São José do Cedro e também em Palmasola, que pertence à comarca eleitoral de Campo Herê, pelo que eu sei. E essa diminuição vocês constataram em outros momentos também, em outras eleições.
8: Porque hoje é muito fácil a pessoa transferir o título, a pessoa transfere online, ela não precisa nenhum comprovante de residência, nem antes precisava, era só a pessoa ir no cartório, ela fazia a transferência. Hoje não há uma necessidade de comprovante de residência para que a pessoa peça transferência do título. Eu pergunto isso ao senhor em virtude de que, se não diminuiu a população do município, como diminuiu o número de eleitores? É algo que, de repente, até a Justiça Eleitoral também se faça essa pergunta.
7: Olha, eu acredito sinceramente que o gráfico demográfico no estado de Santa Catarina tem se modificado substancialmente nos últimos anos, né? Até porque acredito que tenha saído, salvo engano, uma pesquisa há uns meses atrás, demonstrando que nos últimos 5 ou 6 anos o estado recebeu muitos brasileiros vindos de outros estados, né? Então eu acredito que nessa última década a questão demográfica no estado de Santa Catarina se modificou bastante, né? Então, assim, eu acredito que não é possível hoje identificar os motivos específicos que levaram à perda de eleitores de um município aqui do estado, né? Sem a realização de um estudo aprofundado para ver quais critérios, quais fatores levaram a essa diminuição, né? Então, por isso, esse motivo, né, tão evidente, não pode não ser tão fácil de se encontrar. Mas, assim, que a gente pode elencar, talvez como você mesmo mencionou, hoje a facilidade de se fazer transferência do título eleitoral, pela internet, né, principalmente, para aqueles que têm a biometria coletada, de alguma forma pode contribuir para essa saída de eleitores, né, ali de São José do Cedro. E às vezes até pensando que, como eu falei, por essa questão demográfica no estado ter se modificado bastante nos últimos anos, às vezes o eleitor, né, esses eleitores que saíram do CEDO já saíram há algum tempo, de fato já mudaram para outros municípios do estado ou outros municípios de outras unidades da federação, e só, né, nesses últimos anos ou meses foram de fato transferindo o título eleitoral. Então, por isso vem aquela questão de ser difícil de fazer uma medição mais rasa sobre isso. E só um ponto ali em relação à transferência, na verdade, assim, hoje precisa sim apresentar um documento, não necessariamente um comprovante de residência, né, tanto no atendimento presencial quanto no atendimento online. Aquele que precisar fazer a transferência precisa apresentar um documento que comprove seu vínculo com o município para o qual ele está pedindo a transferência, né? Seja ali, pode ser um comprovante de residência, mas não necessariamente será. Pode ser a pessoa que trabalha em outro município, passa a semana lá e tem vínculo com o município X. Então ele apresenta o contrato de trabalho, o contra-cheque. Então esse documento que comprova o vínculo com o domicílio, com o município destino, ainda é necessário a apresentação pelo eleitor que desejar fazer a transferência.
8: Quem não regularizou a situação, tem alguma pendência, está inapto a votar? De que forma a pessoa descobre se seu título eleitoral está ok, se ela não compareceu para fazer a biometria? De que forma a pessoa deve proceder? Ela deve ir igual ao seu local de votação no dia das eleições, David?
7: Bem, primeiramente, né, a pessoa que não cadastrou sua biometria na Justiça Eleitoral esse ano, como já havíamos adiantado, não consegue fazer mais, porque o prazo foi 6 de maio de 2026. E só vai reabrir no final do ano, no dia 3 de novembro, aqui no caso para a nossa zona eleitoral. Então, ele não consegue mais fazer a coleta da biometria, porém isso não vai impedir que ele vote no dia das eleições, né? Basta que ele leve o seu documento de identidade oficial com foto e seu título de eleitor no dia da votação, ele vai conseguir fazer o registro do voto normalmente. E para fazer o registro do voto, ele vai ter que ter o seu título de eleitor na situação regular, né? E se o título eleitor estiver cancelado, na situação cancelado ou suspenso, aí sim o eleitor não vai poder votar, não poderá votar. E aí como que ele faz para o eleitor, quero saber se meu título tá regular ou cancelado ou suspenso? Ele pode acessar o site do TSE na internet, né, na aba autoatendimento, e selecionar a opção situação do título. Preencher as informações ali que são necessárias pelo sistema e aí vai aparecer se a situação está regular, cancelada ou suspensa. Para aqueles eleitores também que tem, muitos já tem o e-título baixado no celular, ali também aparece, geralmente aparece a situação.
8: David, já aconteceu o recebimento de urnas pelo cartório eleitoral de Dionísio, já que são dezenas de urnas em todos os municípios que vocês coordenam as eleições?
7: As urnas eletrônicas que serão usadas neste pleito de 2026, sim, já foram recebidas pelo cartório. Então, agora, seguindo a sequência das atividades do calendário eleitoral, a gente vai começar a fazer as atividades e ações ali necessárias nas urnas para o pleito, né?
8: E a convocação do pessoal que vai trabalhar nas eleições também é algo importante, é um próximo passo?
7: Sim, as convocações já começaram, né, e os futuros mesários já estão recebendo as comunicações da Justiça Eleitoral. É um trabalho bem importante e que precisa realmente da participação de todos para que a gente possa ter o sucesso nessas eleições. Na nossa região, assim, historicamente, a gente observa que os mesários são bem participativos e dedicados, sempre estando disponíveis, né? Digamos assim. Então, é sempre bom ter esse apoio, que sem o qual a gente não poderia ter sucesso nas eleições que acontecem no Brasil, né? Então, já quero aproveitar aqui a oportunidade para agradecer antecipadamente todos os eleitores da nossa região aqui que já farão parte das eleições deste ano, auxiliando o cartório eleitoral.
8: Obrigado, David Russi, chefe do cartório eleitoral em Dionísio Cerqueira. Voltamos no próximo Cedro Entrevista. Um bom dia a todos e até o nosso próximo programa.
3: 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SUS amplia atendimento de saúde mental a pessoas com vícios em apostas. Projeto que extingue Coab Santa Catarina teve parecer favorável em comissão da Assembleia Legislativa. Saúde reúne profissionais em trabalho integrado para fortalecer atendimento. Secretaria lança campanhas para fortalecer comércio local. Eventos culturais aproximam escolas, famílias e comunidade durante o ano letivo. Asfaltamento entre os municípios avança e é fiscalizado pela Câmara. Educação promove ações de inclusão durante a Semana da Pessoa com Deficiência. Arrecadação estagnada acende alerta e leva a prefeitura a estudar medidas para conter gastos. Idoso é preso por descumprimento de medida protetiva e ameaça ex com pedaço de madeira. Homem com mandado de prisão em aberto é preso no município. Esses são os destaques do Globo em Foco que está começando agora. Tempo nublado no extremo oeste de Santa Catarina. Previsão para as próximas horas é de céu nublado com possibilidade de pancadas de chuva. A temperatura mínima das últimas horas foi de 16 graus. A temperatura máxima para hoje pode chegar a 23 graus. Agora na central de jornalismo da Cedro FM, 20 graus. Umidade relativa do ar em 79%. Doze horas, um minuto. De acordo com o Banco Central, o dólar começou o dia cotado a R$ 5,11. O euro está valendo R$ 5,91. Já o peso argentino está cotado em 0,0034. Um bombardeio russo em Kiev, capital da Ucrânia, na madrugada desta quarta-feira, deixou 17 mortos e mais de 40 feridos, além de destruir armazéns e centros logísticos em um dos maiores ataques contra a cidade em 2026. Segundo autoridades ucranianas, a Rússia utilizou drones. As defesas aéreas do país interceptaram cerca de 90% dos drones, porém não conseguiram abater nenhum dos mísseis. O presidente dos Estados Unidos,
9: disse que um acordo sobre o Estreito de Hormuz poderia ser fechado já na quarta ou quinta-feira, enquanto Irã e Omã se aproximavam de um acordo para reabrir a importante via navegável e potencialmente ajudar a pôr um fim na guerra. Ele foi questionado pelos repórteres que viajavam com ele na Califórnia sobre uma reportagem no site de notícias Axios que afirmava que um anúncio sobre o Estreito de Hormuz poderia ser feito ainda no dia de hoje. Ele confirmou que realmente pode acontecer esse anúncio. O Papa Leão XIV visitará o Uruguai, a Argentina e o Peru no mês de novembro. O anúncio foi feito nesta quarta-feira pelo Vaticano. A viagem para a América Latina não inclui o Brasil. A visita será a sexta viagem de Roberto Prevost desde que ele se tornou Papa no início do ano passado. Será a primeira na América Latina de Leão XIV, que viveu no Peru por 20 anos. Ele também visitará o Uruguai, país com menor porcentagem de católicos de toda a região sul, o que representa 36% da população católica, de acordo com o Vaticano. A seguir, SUS amplia teleatendimento de saúde mental a pessoas com vícios em apostas. 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Doze horas, 7 minutos. O Comitê de Política Monetária do Banco Central se reúne nesta quarta-feira e deve promover o quarto corte seguido na taxa básica de juros da economia de 14,25% para 14,2% esse ano. Essa é a expectativa da maior parte do mercado financeiro. A taxa básica de juros da economia é o principal instrumento do Banco Central para tentar conter as pressões inflacionárias que têm efeitos principalmente sobre a população mais pobre. Se for confirmada em 14% ao ano, a Selic atingirá o menor nível desde março de 2025, ou seja, em pouco mais de um ano. O anúncio será feito após as 18h de hoje. O presidente Lula sancionou nesta quarta-feira a proposta que altera as regras do piso mínimo do frete rodoviário e define que há necessidade de ter um mínimo para o frete, mas não estabelece valores. No projeto, os senadores estabeleceram que há necessidade de existir um mínimo para o frete e segue mantida, mas não caberá ao Congresso Nacional definir valores. Nas votações anteriores, na comissão criada para discutir a medida provisória, parlamentares estipularam um piso salarial nacional de R$ 5.000 mensais para caminhoneiros que percorrem longas distâncias. O Senado, última etapa da votação, decidiu excluir este valor. O Ministério da Saúde anunciou nesta terça-feira a ampliação do atendimento remoto em saúde mental a pessoas com necessidades relacionadas às apostas. O teleatendimento é sigiloso, possui caráter orientativo e extensivo aos familiares daqueles que desenvolveram algum tipo de vício aos jogos. O teleatendimento é conduzido por profissionais de saúde, como psicólogos e enfermeiros. O acesso ao serviço é feito pelo aplicativo Meu SUS Digital, que direciona o usuário à plataforma da AGSUS, parceria da iniciativa. Para acessar o aplicativo, é importante Meu SUS Digital e possuir uma conta gov.br. Em seguida, clicar em Mini Apps e selecionar a opção Agora tem especialistas em saúde mental para quem aposta. A seguir, projeto que extingue Coab Santa Catarina tem parecer favorável em comissão da LESC. 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Doze horas, 12 minutos. O Corpo de Bombeiros de Santa Catarina abriu editais para os cursos de guarda-vidas civil voluntário e de recertificação voltados à atuação nas praias catarinenses durante a temporada 26-27. O edital oferece 30 vagas. As publicações serão realizadas de forma escalonada pelos batalhões, conforme o município. Em algumas cidades, haverá mais de um curso até o fim deste ano. O curso inicial habilita os participantes para atuar no salvamento aquático, prevenção de acidentes e orientação aos banhistas durante a temporada. Quem deseja continuar como voluntário deverá realizar a certificação no ano seguinte. A seleção será composta por testes de aptidão física, análise de documentos e investigação social. O setor de serviços foi o principal responsável pela geração de empregos formais em Santa Catarina no primeiro semestre de 2026. De acordo com dados do Cadastro Geral de Empregados e Desempregados, o segmento respondeu por 26.600 vagas, desempenho superior ao registrado pela indústria, que teve saldo de 25.300 postos, e pela construção civil, com 11.200 vagas no período. No total, Santa Catarina registrou saldo positivo de 63.100 empregos formais entre janeiro e junho. A reunião da Comissão de Constituição e Justiça da Assembleia Legislativa teve como destaque a apresentação do parecer favorável ao projeto que prevê a extinção da Companhia de Habitação do Estado de Santa Catarina, a COAB-SC. A transferência de direitos, obrigações e atribuições ao Estado. De autoria do Executivo, a proposta também transfere a política pública de regularização fundiária, atualmente executada pela COAB, para a Secretaria de Estado da Assistência Social Mulher e Família, que passará a responder pelo atendimento aos mutuários, pela emissão de documentos de quitação, pelo encaminhamento das escrituras e pela condução das ações de regularização dos imóveis. Também caberá à Secretaria administrar o acervo documental da companhia e assumir contratos, convênios e demais obrigações. A seguir, Educação promove ações de inclusão durante a Semana da Pessoa com Deficiência. Arrecadação estagnada acende alerta e leva a Prefeitura a estudar medidas para conter gastos. 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O meio ambiente agradece. Doze horas, 18 minutos. Câmara de Vereadores aprova projetos e debate arborização urbana durante a sessão. A Câmara de Vereadores de Princesa realizou uma sessão ordinária com aprovação de projetos voltados ao desenvolvimento do município, além de debates sobre infraestrutura urbana. Entre as matérias aprovadas está o projeto de lei 24/2026, que institui o programa Juro Zero Princesa, destinado ao incentivo ao desenvolvimento econômico local. A proposta foi aprovada em segunda votação com a abstenção dos vereadores Andrigo Fumagalli e Cláudio Noss. Também recebeu aprovação o projeto 25/2026, que altera a legislação relacionada à política de desenvolvimento econômico do município. Câmara aprova aumento no repasse à AMEOS, que debate arborização urbana. Outro destaque foi a aprovação em primeira votação do projeto de lei 28/2026, que autoriza o aumento de R$ 2.000 no repasse mensal à AMEOSC. Segundo a prefeita, o recurso permitirá a contratação de 2 engenheiros para a associação para atender os municípios da região na elaboração de projetos técnicos, ampliando a capacidade de captação de recursos estaduais e federais. Ainda segundo a prefeita Diângeli Marmiti, foi aprovado em segunda votação o projeto de lei complementar 08, que altera a classificação tarifária das unidades consumidoras públicas atendidas pelo SAMAI, o Serviço Municipal de Água e Saneamento de Princesa. Na palavra livre, o vereador Cláudio Noss demonstrou preocupação com a arborização urbana. Ele criticou as espécies escolhidas para o plantio nas ruas da cidade, questionando se são adequadas para o ambiente urbano e alertando para possíveis problemas futuros com o crescimento das árvores. O parlamentar também pediu mais atenção ao planejamento paisagístico do município. Encerrada a pauta, o presidente finalizou a sessão e convocou os vereadores para a próxima reunião. A sessão teve duração de apenas 10 minutos. Câmara de São José do Cedro aprova projeto Raízes do Cedro e apresenta projeto sobre licença-prêmio. A Câmara de Vereadores realizou na noite de segunda-feira a primeira sessão ordinária do mês de agosto, presidida pelo vereador Júlio Rubim. Durante a reunião, foi apresentado o projeto de lei complementar 005/2026, que altera regras para a concessão da licença-prêmio aos servidores públicos municipais. A proposta foi encaminhada às comissões para análise. Os vereadores aprovaram ainda o projeto de lei 035, que institui o programa Raízes do Cedro, voltado ao fortalecimento das agroindústrias de pequeno porte. A iniciativa busca incentivar a formalização, ampliação e desenvolvimento de microempreendedores individuais e microempresas do setor, promovendo o desenvolvimento econômico e incentivando a permanência das famílias no meio rural. Vereadores cobram melhorias e reforçam ações de segurança e proteção à comunidade. Durante a sessão, o vereador Pedrinho Casarim apresentou uma moção de aplausos a Davi Osachuki pela conquista da primeira vitória da Copa São Paulo de Automobilismo. O parlamentar também solicitou ao DENIT melhorias na sinalização e a instalação de redutores de velocidade na periférica BR-163, além da realização de uma audiência para discutir a segurança no trecho. Mauro Weber convidou a comunidade a participar de palestras sobre direitos e deveres da criança e adolescente, que ocorrerão em 11 de agosto. Apresentou indicação para a implantação do programa Maria da Penha Vai à Escola, com ações educativas voltadas ao Agosto Lilás, voltadas a estudantes da rede municipal. A vereadora Janaína Flach apresentou moção de aplausos a motoristas do transporte escolar, reconhecendo o trabalho desenvolvido pelos profissionais. Anteriormente, ela havia feito uma moção de aplausos aos motoristas da saúde. Alisson Bavaresco protocolou requerimento solicitando melhorias na sinalização à BR-163 no acesso à esquina derrubada. Apresentou indicação para regulamentar por decreto critérios para solicitação, implantação e fiscalização de lombadas físicas no município. Secretaria de Saúde reúne profissionais em trabalho integrado para fortalecer o atendimento. A informação é da educadora física de Princesa, Ana de Souza. O trabalho desenvolvido pelo Vida Ativa conta com a atuação conjunta de diferentes profissionais da Secretaria de Saúde, fisioterapeutas, psicólogo, médico nutricionista, que participam de ações buscando oferecer um atendimento mais completo aos pacientes que integram os grupos. A proposta é utilizar a atividade física como parte complementar dos tratamentos de saúde, contribuindo para a recuperação, a mobilidade, a disposição e o bem-estar. Dessa forma, os encontros não se limitam à realização de exercícios, mas também promovem momentos de convivência e integração entre os participantes das comunidades. Segundo a Secretaria de Saúde, o atendimento contempla um público diversificado e não estabelece uma faixa etária específica. Pacientes encaminhados pelos profissionais podem participar das atividades de acordo com suas necessidades, fortalecendo a prevenção e a continuidade dos cuidados com a saúde. Eventos culturais aproximam escolas, famílias e a comunidade durante o ano letivo. A informação é da secretária de Educação de Guarujá do Sul, Juliana Fred. A integração entre educação, cultura, esporte e comunidade foi apontada como um dos grandes destaques no primeiro semestre. A Noite Cultural valorizou talentos de alunos e grupos culturais do município. O Arraial das Escolas reuniu todas as unidades de ensino e contou com grande participação da comunidade. A programação reforçou a parceria entre escolas e famílias, promovendo momentos de convivência e valorização das tradições. Iniciativas como essa, segundo ela, contribuem para uma formação mais completa dos estudantes, proporcionando experiências que vão além da sala de aula. Escolas recebem melhorias na estrutura durante o período de recesso escolar. A informação é da Secretaria de Educação de Guarujá do Sul. Segundo a secretária Juliana Fred, o período de descanso, as equipes trabalharam na preparação das unidades escolares para o retorno das atividades. O período foi utilizado para a realização de manutenções, organizar materiais e garantir ambientes mais adequados. Educação promove ações de inclusão durante a Semana da Pessoa com Deficiência. A informação é da secretária de Educação de São José do Cedro, Márcia Demossi. A Secretaria prepara uma programação especial em alusão à Semana da Pessoa com Deficiência celebrada durante o mês de agosto. A iniciativa busca ampliar a conscientização sobre inclusão, prevenção e respeito às pessoas com deficiência. As escolas também estão sendo envolvidas nas atividades com ações de interação e conscientização previstas no calendário escolar. O município é parceiro da iniciativa que pretende mobilizar a comunidade em torno da inclusão e da valorização das pessoas com deficiência. A programação também reforça a importância da prevenção, já que algumas deficiências podem ser evitadas por meio de cuidados e acompanhamento adequado. Outro destaque será uma atividade promovida pela Secretaria de Educação no dia 18 de agosto no clube, reunindo alunos da rede municipal e a APAE. A proposta é incentivar a empatia e mostrar aos estudantes a importância de acolher, respeitar e combater o preconceito dentro e fora do ambiente escolar.
10: Vamos desenvolver no dia 18 de agosto uma atividade no Clube Cedrense, envolvendo a APAE do nosso município e a APAS de São Miguel do Oeste. Nós estaremos desenvolvendo para os nossos alunos da rede uma fala e uma apresentação, tratando desse aspecto. A APAS vem com os seus alunos surdos. Eles vão fazer uma fala e uma apresentação, mostrando como os alunos surdos, como a pessoa com surdez também tem a sua inserção na sociedade, tem a sua valorização na sociedade. E dentro das especificações nós falaremos também sobre as demais deficiências que estão existentes na nossa comunidade e como a gente tentar ser no dia a dia de uma escola, ao invés de ser um aluno que julga, ser um aluno que acolhe.
9: 12 horas, 27 minutos. Escolas reforçam ações de inclusão e combate ao preconceito. A informação é da secretária de Educação de São José do Cedro, Márcia de Mussi. As escolas estão desenvolvendo atividades voltadas à inclusão durante o mês da pessoa com deficiência. A secretaria destaca que as ações têm como objetivo fazer com que os estudantes compreendam as diferenças e aprendam desde cedo a construir relações baseadas no respeito e na empatia. A programação também pretende mostrar que a pessoa com deficiência deve ser valorizada e ter garantida sua participação na sociedade. As atividades desenvolvidas nas escolas vão abordar diferentes tipos de deficiência e estimular uma mudança de comportamento entre os alunos para que o ambiente escolar seja cada vez mais acolhedor e menos preconceituoso. A secretaria reforça que a inclusão precisa fazer parte do cotidiano escolar e não apenas de uma programação específica. A proposta é incentivar os estudantes a substituir o julgamento pelo acolhimento, compreendendo que as pessoas com deficiência também têm direitos, potencialidades e devem ter oportunidades de participação na comunidade. Município recebe recursos da cultura para fortalecer projetos de fazedores culturais e entidades. A informação é do secretário de Cultura e Turismo de Anchieta, Hernani Grabin. A secretaria está desenvolvendo ações com recursos destinados por meio de políticas públicas culturais, garantindo novos investimentos para incentivar atividades e projetos no município. O secretário destacou a importância desses valores para ampliar as iniciativas culturais. Segundo ele, os recursos representam um apoio adicional ao orçamento municipal e possibilitam o desenvolvimento de atividades voltadas aos artistas, entidades e grupos culturais. A verba é destinada anualmente aos municípios e fortalece o trabalho realizado pela secretaria. Entre as ações previstas está o apoio à Associação de Artesanato, que receberá auxílio para a realização da Feira do Artesanato durante a programação da Semana do Turismo. A iniciativa busca valorizar os produtores rurais e incentivar a participação da comunidade. Editais culturais avançam com assinatura de projetos aprovados. Segundo Grabin, a secretaria está dando continuidade ao processo de execução de projetos. A assinatura dos documentos representa a etapa oficial para o início das atividades. A secretaria realizou todo o processo de organização, incluindo elaboração e divulgação de editais, recebimento de projetos e formação de uma comissão responsável pela avaliação das propostas apresentadas. O secretário destacou que o processo segue o cronograma de fomento da Política Nacional de Cultura, garantindo transparência e organização na aplicação de recursos destinados. Secretaria lança campanha para fortalecer comércio local e estimular compras em Guaraciaba. A informação é da secretária da Indústria e Comércio, Cíntia Borsato. Segundo ela, na terça-feira, ontem, às 19 horas, foi realizado no Centro de Múltiplo Uso o lançamento oficial de duas campanhas voltadas ao incentivo do comércio local. O Supre de Descontos, Nota Fiscal que Movimenta. Durante o evento, também será iniciado o credenciamento das empresas interessadas em participar de ações desenvolvidas durante o mês de setembro. A proposta é incentivar vendas, estimular o consumo dentro do município e fortalecer os empreendimentos locais. O Super Desconto funcionará com uma campanha de liquidação, com cada empresa oferecendo produtos e serviços com condições especiais. O Nota Fiscal que Movimenta prevê sorteio de 50 mil em compras no comércio local para consumidores que realizarem suas compras em empresas participantes durante o mês de setembro. Empresas devem realizar credenciamento para participar das campanhas comerciais. A informação é da Secretaria de Indústria e Comércio, Cíntia Borsato. A administração reforça o convite para que empresários e prestadores de serviços de todos os segmentos participem do lançamento das campanhas comerciais. O encontro será uma oportunidade para apresentar as ações planejadas para movimentar as vendas e fortalecer a economia do município. Para participar das campanhas, as empresas interessadas deverão realizar o credenciamento junto ao município. Entre os documentos necessários estão a cópia do cartão CNPJ, certidão negativa de débitos. A secretaria destaca que a participação dos empresários é fundamental para ampliar os resultados das ações. A arrecadação estagnada acende alerta e leva a Prefeitura de São José do Cedro a estudar medidas para conter gastos. A informação é do secretário de Administração, Claudemir Bezin. A arrecadação municipal tem apresentado

0: IPTU e Fundo de Participação dos Municípios. Diante disso, o controle das despesas passa a ser uma das principais alternativas para manter o equilíbrio das contas públicas. A administração avalia medidas que possam reduzir custos sem comprometer o atendimento à população. A proposta deverá ser estudada pela administração para verificar se realmente representa uma alternativa eficiente para reduzir despesas.
1: Com a diminuição de alguns repasses em valores, a questão da receita, até porque nós tivemos um histórico, olhando o histórico de 2023, pós-pandemia, até 2026... até 2025, melhor dizendo, nós sempre tivemos um acréscimo entre 5% e 10% na receita do município, que é o repasse que todo mês está vindo. E esse ano não está se concretizando isso aí. Como você mesmo bem frisou, estagnou alguns meses até inferior ao mesmo período do ano passado, mas de uma certa forma está estagnado essa questão de receita em relação aos outros anos. Isso gera uma preocupação, Everton. Evidentemente que quando você tem uma despesa em relação à receita, tem que ter esse cuidado para não gastar mais do que você arrecada.
0: 12 horas 35 minutos. Possibilidade de turno único é avaliada como alternativa para reduzir despesas municipais em São José do Cedro. A informação é do secretário da Administração, Claudemir Bezin. A possibilidade de implantação do turno único está sendo analisada pela Prefeitura como forma de diminuir os gastos diante do cenário de arrecadação. A medida poderia reduzir despesas com o funcionamento de máquinas, alimentação de servidores e outros custos relacionados à manutenção das atividades durante todo o expediente. Apesar da possibilidade, a administração demonstra cautela, porque alguns setores não podem ter o atendimento reduzido. Áreas como saúde e educação possuem serviços essenciais. Por isso, a eventual mudança de horário precisaria considerar as características de cada secretaria. A possibilidade é que determinados setores continuem funcionando normalmente, enquanto outros, considerados mais pontuais, possam adotar o novo formato. Outro ponto que deverá ser avaliado é o impacto da redução da jornada sobre a produtividade. A administração pretende analisar os números antes de decidir se o turno único será efetivamente implantado. Câmara aprova projetos e debate ações em Guarujá do Sul. A informação é do presidente da Câmara de Vereadores, Fabrício Wagner. A Câmara realizou na última quinta-feira a sessão ordinária marcada por análise de votação de projetos do Executivo. Ao todo, 7 projetos estiveram em pauta, sendo 5 voltados durante a sessão. Entre as matérias aprovadas está um repasse anual de R$21 mil para a Casa Familiar Rural de São José do Cedro, que atende alunos de Guarujá. Outro projeto autoriza uma suplementação de R$800 mil para obras de pavimentação nas ruas. A medida está relacionada ao trabalho realizado em parceria com o CONDER e com os servidores do Departamento de Obras. Foi destacada a execução de melhorias na linha Caravaggio, no acesso à Princesa. Durante a sessão, os vereadores também analisaram matérias relacionadas à demarcação de chácaras e regularização de metragem de um imóvel público, conhecido como Casa da Darcy. Os projetos apresentados seguem os trâmites legislativos antes da aprovação. Asfaltamento entre os dois municípios avança e é fiscalizado pela Câmara de Guarujá do Sul. A informação é do presidente do Legislativo, Fabrício Wagner. A pavimentação do trecho que liga o município de Princesa foi destacado durante a sessão. A obra é considerada um marco por representar a primeira pavimentação asfáltica exclusivamente em área rural na história do município. A ligação deve beneficiar moradores dos dois municípios que possuem intenso deslocamento entre as cidades. Com a conclusão do trecho, motoristas poderão contar com uma alternativa BR-163, reduzindo a necessidade de utilizar a rodovia em determinados deslocamentos. A obra também

0: Também deve encurtar trajetos entre Guarujá do Sul e Princesa e facilitar o acesso entre as duas comunidades. A Câmara de Vereadores informou que acompanha e fiscaliza a execução do projeto, observando aspectos como largura e dimensões da pavimentação. O objetivo do acompanhamento é verificar se os trabalhos estão sendo realizados de acordo com o projeto previsto. Obras de asfaltamento até a linha Caravaggio entra na reta final. A informação é da prefeita de Guarujá do Sul, Eliane Fanton. A obra de asfaltamento que liga a comunidade de linha Caravaggio deve avançar nos próximos dias. Segundo a prefeita Eliane Fanton, a equipe do consórcio intermunicipal deve iniciar os trabalhos a partir do dia 15 com a execução do recapeamento asfáltico no trecho que ainda falta. Nesta primeira etapa, estão previstos 2,8 quilômetros de pavimentação até a linha Caravaggio. Para completar o trajeto até a divisa com o município de Princesa, ainda restam aproximadamente 1,4 quilômetros de pavimentação. A administração municipal destaca que a conclusão desse trecho atende a uma antiga expectativa da população e representa um importante avanço na infraestrutura e na mobilidade da região. A continuidade do asfaltamento até Princesa poderá ser avaliado em uma segunda etapa. Município avança na construção de 12 casas e prepara novo loteamento habitacional. A informação é da prefeita de Guarujá do Sul, Eliane Fanton. O programa habitacional já conta com 12 casas em construção. A administração municipal aguarda a liberação ambiental para iniciar os trabalhos de arruamento e infraestrutura de um novo loteamento, que deverá contar com mais 40 terrenos destinados a famílias que necessitam de moradia. As inscrições para o programa habitacional permanecem abertas até o dia 15 de setembro. A Prefeitura ampliou o período de inscrições para 60 dias e reforçou a divulgação para alcançar famílias que ainda não tiveram acesso às informações sobre os programas disponíveis. Segundo a administração, o levantamento realizado anteriormente identificou mais de 90 famílias no município que necessitam de acesso à casa própria. Segundo a prefeita Eliane Fanton, os dados deverão auxiliar na definição das famílias beneficiadas e também servirão como base para a participação em outras modalidades de programas habitacionais. A seguir, idoso é preso por descumprimento de medida protetiva e ameaçar a ex com pedaço de madeira. Homem com mandado de prisão é preso no município.
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0: Doze horas, 45 minutos. As últimas notícias do Globo em Foco. Acidente de trânsito registrado no centro da cidade deixa danos de grande monta. Um acidente de trânsito registrado na manhã de hoje na rua Almirante Barroso, em frente à Igreja Matriz, em São Miguel. Aconteceu por volta das 10 horas e 20 minutos. Uma colisão envolvendo um Honda HR-V e uma Montana. No local, bombeiros atenderam os dois condutores. A motorista da HR-V não teve ferimentos. O condutor da Montana apresentava ferimento na cabeça com sangramento, mas estava consciente. A polícia foi acionada para realizar o registro da ocorrência. A Montana colidiu na traseira do HR-V, causando danos significativos. Operação integrada de fiscalização realizada na manhã de ontem na BR-163 em Guaraciaba, junto à PRF, verificou o transporte de produtos perigosos e cargas em geral. A atuação da Polícia Rodoviária Federal, Receita Federal e IBAMA é uma resposta rápida às emergências quando há possibilidade de haver riscos com produtos químicos. Segundo o policial rodoviário Paulo Veitorn, o principal objetivo foi garantir o transporte de produtos perigosos realizados dentro de normas de segurança. Foram verificadas as condições dos veículos, carga, documentação obrigatória, equipamentos de proteção dos condutores e equipamentos de emergência exigidos para esse tipo de transporte. A fiscalização também resultou na retenção de veículos com excesso de peso. Caminhões foram encaminhados ao pátio contratado pela PRF para a realização do transbordo da carga excedente, permitindo que seguissem viagem dentro dos limites legais. Veículos com excesso de peso recebem multas pesadas. Esse tipo de operação é importante para evitar pequenos acidentes que evoluam para grandes sinistros, especialmente quando envolvem cargas químicas ou outros produtos. O excesso de peso acaba prejudicando as condições das estradas do extremo oeste de Santa Catarina. IBAMA e a NTT, Secretaria de Estado da Fazenda e Vigilância Sanitária, também realizaram abordagem junto à PRF em Guaraciaba. A atuação foi tanto na prevenção quanto na resposta a ocorrências envolvendo produtos químicos. De acordo com a PRF, operações desse tipo serão mais frequentes e devem acontecer 2 vezes por mês, alternando entre rodovias federais e estaduais. Receita Federal encontra irregularidades fiscais. Durante fiscalização, a Secretaria de Estado da Fazenda também encontrou irregularidades. Segundo o auditor Felipe Naderer, foram encontradas diversas irregularidades relacionadas ao transporte de mercadorias. Algumas cargas transportadas sem documentação fiscal. Mercadorias em qualidade bem superior às declaradas em notas. Ele destacou que uma das situações que mais chamou atenção foi o transporte de leite sem documentação fiscal exigida. O leite coletado diariamente nas propriedades também deve estar acompanhado de nota fiscal e ficha de coleta autorizada pela Secretaria de Estado da Fazenda, norma que não vinha sendo cumprido por diversos transportadores de leite. Também foram constatadas irregularidades no transporte de materiais de construção e outras mercadorias. Ele reforçou que toda a circulação de mercadorias deve estar acompanhada de documentação fiscal obrigatória e ressaltou que as operações são realizadas de forma programada em diversas regiões do estado. Idoso é preso por descumprir medida protetiva e ameaçar a ex com pedaço de pau. A PM de Riqueza prendeu, na tarde de ontem, um idoso de 70 anos por descumprimento de medida protetiva, que já havia há poucos dias se envolvido em outra situação de agressão contra a ex-companheira de 68 anos. Ela contou que o ex-marido ameaçou com um pedaço de madeira, além de ir até a casa dela descumprindo medida protetiva. Os policiais realizaram buscas e encontraram o homem sentado na varanda da sua residência. No momento da abordagem, ele estava com um facão e estava visivelmente embriagado. Ele não acatou as ordens para largar o objeto e ainda resistiu à abordagem, sendo necessário o uso da força para que ele fosse algemado e encaminhado à delegacia. Condutor com CNH vencida há 6 anos é flagrado dirigindo embriagado. O fato aconteceu em São Miguel do Oeste ao meio-dia de ontem. Um homem foi flagrado no bairro Jardim Peperi. Ele tem 54 anos e estava dirigindo sob efeito de álcool. Ele chegou a parar sobre a via no sentido contrário. Diante da suspeita de embriaguez, ele foi abordado e foi constatado através de sonolência, fala arrastada e desorientação. Mesmo assim, ele recusou o teste do bafômetro. Os policiais constataram que ele estava com a CNH vencida desde 2020. O veículo foi recolhido ao pátio conveniado. Homem com mandado de prisão em aberto é preso no centro da cidade. A PM de Dionísio Cerqueira prendeu na tarde de ontem um homem que estava com mandado de prisão em aberto por diversos crimes. A prisão aconteceu na Rua Divisor, enquanto policiais realizavam rondas de rotina. A guarnição avistou um homem de 23 anos, já conhecido pela polícia, por vários crimes, como porte ilegal de arma de fogo e por submeter crianças e adolescentes à prostituição e exploração sexual. Conforme os policiais militares, como restam ainda 4 anos, 2 meses e 24 dias de prisão para serem cumpridos em regime semiaberto, ele foi detido e encaminhado ao Presídio Regional de São José do Cedro. 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
4: Doze horas 54 minutos.
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0: Boa tarde, ouvinte. Está no ar o Show de Bola. Hoje tem jogo do Grêmio, Copa do Brasil, jogo da volta. 19h30, o Grêmio enfrenta o Mirassol fora de casa, Valdemar. Boa tarde.
1: Boa tarde, Everton.
0: Em casa, também, desculpa, em casa.
1: Também
0: em casa.
1: O Jonathan joga em casa o Grêmio hoje, né? Diante do Mirassol. Tomara que passe.
0: Estádio Olímpico.
1: Fase, né, cara? Tomara que passe. Estádio Olímpico já era, né? Você faz lembrança lá. Muitas lembranças boas, né, do Estádio Olímpico. Eu não tenho nenhuma lembrança assim, do Estádio Olímpico, cara. Fala a verdade. Não sei quantos anos que foi desativado, mas eu não
2: 2012,
1: consigo.
2: 2012.
1: Não consigo lembrar ano, nada assim do Estádio Olímpico, assim, que marcou, né, pra mim.
2: Novembro? Não teve nada que te marcou no Olímpico?
1: Do Olímpico, não consigo lembrar, assim, não, juro mesmo. Não.
0: 1996, quando ficou campeão brasileiro, tu não lembra ter assistido o jogo?
1: Não lembro. Eu tinha 6 anos, né?
0: Não, tu era bem novinho, né? Bem novinho. 6 anos, não lembra, né? 6 anos, né?
2: Eu fui num jogo lá em 2012, né? Lá no final do campeonato, nos últimos jogos contra o Fluminense.
0: Amanhã teremos o Inter que entra em campo contra o Corinthians. Amanhã, 8 da noite. Também pela Copa do Brasil, Jonathan. Boa tarde.
2: Boa tarde, Everton. Boa tarde, Valdemar, ouvintes. É o meio de semana de decisões, de definições da Copa do Brasil. Internacional tem um jogo, no meu entender, de certa forma, um pouco mais tranquilo, porque já fez um 2-0. Mas jogar em São Paulo é como o Valdemar sempre fala, né? Jogar contra os homens lá, tem que estar preparado para jogar contra a torcida também, que o Corinthians tem essa força muito forte, sempre é o 12º jogador, o torcedor corintiano.
0: O Santos, com assistência do Neymar, ganhou ontem pela Copa do Brasil, o jogo da volta, ganhou do Remo por 1-0 lá no Mangueirão. O Remo teve um jogador expulso, na minha opinião, um erro da arbitragem, a expulsão do jogador, até porque quem expulsou foi o árbitro de vídeo, né? E é o mesmo árbitro que esses dias também se intrometeu no jogo na rodada passada. E é um cara que a arbitragem da CBF tem que ficar de olho no cara. Foi passada uma orientação, que depois da Copa do Mundo e durante a Copa do Mundo, foi passada uma orientação a todos os árbitros do mundo, para eles interferirem o menos possível. Mas no Brasil sempre tem aqueles metidos, né? O Santos ganhou. O Atlético Mineiro, aos 49 do segundo tempo, também venceu o Juventude no Alfredo Jaconi, em Caxias do Sul. Eu imaginava que o Juventude pudesse levar para os pênaltis. 49 do segundo tempo, cara. Aí tu vê quando tem o jogador, quando o zagueiro é perna dura, cara. A bola, um desvia de cabeça, não consegue cabecear, dá uma casquinha de cabeça, a bola bate no pé do outro e vai pro atacante, que não é perna dura, e pega e faz um bonito gol. E aí o Juventude, terminou o sonho do Juventude ontem à noite. Nós tivemos também transmissão da Rádio Cedro, e o Valdemar vai trazer as informações para nós do Campeonato Municipal de Futsal, que teve rodada gorda ontem, né? Uma rodada boa no ginásio Lauter Weber. Tem jogos hoje também, né, Valde? Hoje
1: e sexta,
0: né? Então essa semana, como o Valdemar frisava ontem, já bem, bem gordinha essa rodada, essa semana, com bastante, 3 dias de jogos.
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0: Campeonato Valdi, Municipal. Antes, vamos mandar um abraço para o nosso amigo Banana e agradecer, né, a garapa que ele trouxe. A Alice tomou hoje de manhã, o Pedro, eu tomei, a Pâmela também, cada um tomou um pouquinho, né? Muito obrigado, né? Um abraço para o Banana.
1: Tomou?
0: Que nos...
2: Não. É,
0: vê se não, de repente sobrou um pouquinho.
2: Nada de garapa.
0: Na geladeira ainda, não, não, né?
2: Até agradeci o Banana ontem, mas eu acho que já tomei demais, eu acho.
0: Mas não... é muito bom, cara. Ah, é uma delícia, né? E feito. Onde é que é essa agora? Onde é que tu comprou? Onde é que tu foi buscar a cana? O Jonathan perguntou pra ele ontem.
2: Não, na verdade eu fiquei curioso se ele fabricava também, né? Porque às vezes o cara...
0: De onde é que é essa guarapa? Daí ele diz, mas é lá de casa, eu que fiz isso. Aí, ó, cortei a cana e...
2: Eu fiquei curioso, porque eu não sabia que ele plantava cana. Às vezes ele pode comprar, né, de fora, fazer a garrafa para vender.
1: O que ele não planta mais é mandioca, né? É. Cana ele planta, mandioca faz tempo que ele
2: parou de plantar mandioca já.
1: Faz parou, anos, parou, plantou.
0: Que até para cozinhar, assim, tem gente que ele compra dos outros, né?
1: Sim, sim. Ele compra e revende, né?
2: Ah, tá. Ele tá com as bequinhas agora lá também, né? Mas investindo boa. Nas bequinhas também.
0: Boa, a garapa boa, viu? Boa garapa. Mas, um abraço, banana!
1: Campeonato Municipal de São José do Cerro teve jogos ontem à noite, então. Teve ainda pela fase de classificação, agora encerrando a fase de classificação dos veteranos. O Flamengo perdeu para o Estrela do Oriente por 4-0. O Bar do Bino, Leão da Serra, perdeu para o Cimix por 4-2. Cimix venceu 4-2. E no Ouro, já pelo mata-mata, já. Primeiro time classificado para a semifinal, o Sport Clube Real, 6-1 para o Cemix, então, aí nos jogos de ontem, no ginásio de esportes. Hoje tem sequência, e hoje segue os jogos pela Série Prata, né, lá no ginásio da São Domingos, e sexta também tem mais mata-mata agora. Praticamente, agora só tem mata-matas aí no campeonato aqui de São José do Cedro. Até o Robertinho tinha me encaminhado aqui o comunicado de inscrição, né? O pessoal aí também está fazendo as inscrições. Deixa eu ver se vai abrir aqui rapidinho para mim trazer as informações também da inscrição, então. É que o Robertinho nos encaminhou aqui. A Secretaria Municipal de Esportes informa que estão abertas inscrições para o Campeonato Municipal de Vôlei de Areia Masculino e Feminino. O período da inscrição do dia 5, então, até o dia 28. Então, começa a partir de hoje até o dia 28. Aí, local de inscrição, Secretaria Municipal de Esportes, ou então pelo telefone WhatsApp 49-992-008806, tá? Então,
2: é em dupla? Já está aberto. Em quarteto.
1: Esse aqui é inscrições para o Campeonato Municipal de Vôlei, Areia Masculino e Feminino. Não diz aqui, né? Não diz aqui se é em quarteto ainda.
0: Se for em dupla, nós podemos fazer um time aqui da rádio. Nós três, um fica no banco sempre, né? Mas pode ir trocando, né?
1: É.
0: Ou só querem jogar beach tênis? Vocês que sabem também.
1: Pode jogar você e o Jonathan, eu fico no banco. Né?
0: A altura nós temos para jogar vôlei.
1: Masculino e feminino.
0: É.
1: Trio ou quarteto? Vai ser em duplas, trio ou quarteto?
0: É, vale.
1: Entrar
0: isso.
1: No trio, então, né?
0: No trio. É. Enquanto...
2: Cara, tô tentando imaginar o Valdemar jogando vôlei.
1: Você tinha que imaginar, você tinha que ver eu jogar vôlei. O tamanho não condiz nada com a habilidade, cara. Nós ficamos em terceiro lugar em Princesa. Eu, Carmo, Elton Klaus. Aí tinha as meninas que jogavam lá também.
0: Era misto.
1: Em
2: quadra, daí? Cinco.
1: Terceiro lugar, ficamos lá, perdemos por
2: na esfera. Quadra, não, de fato, de quadra não importa muito o tamanho, né? Não. Mas na areia tem que ter melhor, dois, né? Grandes, né? Como é que um vai só bloquear o tempo todo? Vai ficar difícil, né?
1: A estratégia, né, cara? Tu deixa um ali na frente, você fica atrás, que é o menorzinho, né? Vai ficar os dois na rede.
2: Só que os caras vão sempre sacar em ti, então é menor. Em teoria, o segundo tem que levantar, tu vai ter que sempre atacar. Como é que tu vai atacar essa rede? 2 metros maior que tu.
1: Já faz
0: tu nunca jogou depois. Vôlei, né, Jonathan?
2: Jogo vôlei.
0: É.
1: Mas pelo isso jeito,
0: é.
1: Não.
0: Pelo jeito, não.
2: Não, vôlei de areia é 2. O cara vai sacar sempre no menor. O menor defende, o segundo vai ter que levantar para atacar. O menorzinho vai sempre estar atacando.
0: Tá, mas vai sacar no menor. Como é que tu recebe um saque?
2: Não, defendendo.
0: Qual é a posição? Qual é?
2: Não. Sim, defender, manchete, sim. Né? Mas para atacar depois.
0: É três lances.
2: Sempre o que vai defender vai ser o que vai atacar. É,
0: tu sempre
2: recebe, e sempre vão, né, sacar no Valdemar, que ele é o menorzinho, né?
0: E no vôlei de areia sempre é muito melhor a deixar... O vôlei de areia acontece muito mais a deixadinha no vôlei de areia.
1: E o professor Nivaldo, como é que eu jogava?
2: Depende como, né? Tem regra, inclusive, que... Tu pode dar esse segundo toque, mas você não pode dar de manchete. Tem uma série de regras. Você não pode estar, tipo, de segunda você não pode passar ela de manchete pro outro lado, né? Por exemplo, na areia. É uma regra que eu não sabia, eu aprendi jogando. Então tem. Né?
0: Mas antigamente tinha. Não. Uma
2: não
0: coisa.
2: Sei se sempre foi assim.
0: Estava, né, lembrando esses dias do vôlei, não é que a gente gostava de jogar. Eu até não gostava. Mas aí, como eu tinha uma professora muito querida que dava educação física para nós, professora Eliane. A professora Liane Villers era uma professora muito querida, muito legal. Não é porque eu ia buscar leite para ela de bicicleta todos os dias e eu ganhava um dinheirinho no final do mês, né? É porque ela era, até hoje é queridona. E como tinha só um ginásio, daí como é que ia jogar? Daí tinha que ser um esporte que os guris e as gurias jogavam junto, né? Então fazia misto de vôlei, né? Jogava 6 de cada lado ali, 6 ficavam esperando, né? E quem queria fazer outra atividade também tinha, mas era mais porque não tinha, né? Não tinha espaço no ginásio, né? E aí, mas era legal, cara, era bacana. E aí as gurias jogavam junto, era bem legal.
1: Sem querer me aparecer, mas falando a verdade, todos os esportes eu me dediquei.
0: Eu acredito em ti.
1: Vôlei, handebol, futsal, não por muitas vezes... talvez jogar bem.
0: Disciplina.
1: Pelo meu esforço e disciplina.
2: Não, eu jamais. Estou falando eu que tu treinava. não sabe jogar. Estou falando que pelo tamanho na rede, né?
1: Estou falando de mim. Estou dizendo que eu sempre me levei no esporte. Inclusive, o professor Nivaldo, um cara que é meu amigo até hoje, eu gostava.
0: E sempre
1: de jogar
0: fala
1: futebol.
0: Sobre você. Falou gostava sobre você várias
1: futebol.
0: Vezes. Teu fã.
1: Mas eu me dedicava.
0: Assim como
1: cara.
0: Tu é fã dele, ele é teu fã também.
1: Treinava manchete e ficava em casa treinando. Treinava. Às vezes Ficava treinando para pegar o saque. Eu era um dos melhores pegadores de saque. Não de saco, né? De saque.
0: Hoje é só saco. Falaram que tu não pode ver um saco, piá, que tu pega na hora.
1: Pego no meu saco murcho.
0: Não, um saco de batata para cozinhar, um saco de mandioca para descascar. Saco de chazinho.
1: Deus do livro.
0: Mas era realmente bom, né? É bom.
1: Era legal.
0: Eu lembro que teve um campeonato de vôlei aqui do Cedro, até eu fui assistir os jogos. Um campeonato de vôlei aqui do Cedro era vôlei misto. De repente até esse seja também, mas era obrigatório ter duas meninas. Era obrigatório ter duas mulheres. E eu achei bem legal aquele ano que eles fizeram.
1: Jogando, né?
0: Jogando. Vai trocando, né? Mas podia escrever tantos atletas e daí tinha que ter sempre duas mulheres jogando. E realmente foi bem legal. Valdemar, o que me chamou a atenção ontem, no jogo de ontem, é que o público, cara, público pequeno ainda. A gente sabe que é na final que o ginásio lota, mas eu imaginava que mais gente. E aproveito para fazer o convite. Olha, vem para o estádio, venha para o Lauter Weber, para o ginásio da São Domingos, venha para o ginásio. Porque, cara, jogos bons, cara. Jogos bons.
1: Eu acho que a justificativa é, Everton, até pelo motivo de ter muitos jogos ainda na semana, né? Aí, por exemplo, que nem ontem tinha 3, hoje tem mais 3, sexta mais 3, eu acho que acaba dividindo um pouco. Assim que começar a se juntar mais esses jogos, eu acho que o público vai aumentando, né? Ontem já deu uma melhorada, cara. Já teve jogo, a gente transmitiu, que tinha 20 pessoas, né? Então, por esse fato, acabar dividindo o público. Mas foi ontem já começou os jogos bons, né, cara? Começou aquele jogo assim que tu diz, opa! Só esquentar o trem aí, né? E golaços, né, cara? O Diego Disner fez um gol ontem que... Até agora, né? Até agora.
0: Por isso ele foi lá e tomou uma coca, né? Nós se encontramos no final de tarde. Um abraço pro Diego Disner. E ele pediu um refri, pediu uma coca com gelo, né? E tomou um refri e ficou conversando com nós ali. Mas nem falou que ia jogar, cara.
1: Pra mim, falando... Da minha
0: Nem
1: pessoa.
0: Falou. Um abraço,
1: mim,
0: Diego.
1: O Diego Disner é um dos melhores jogadores que eu vejo jogar agora, né? Que eu tô vendo jogar assim, no comportamento dele em quadra, enfim, em campo também.
0: A cabeça dele melhorou,
1: cara,
0: muito, né?
1: Você que deu uma girada da direita pra esquerda, ele pegou de prima, cara. Pá! Nossa! Bastion. Um golaço que tem que ter catega pra fazer isso. Não é qualquer um, não, né? Tem que.
0: Que bom, que legal. Então, pessoal, vá para o ginásio. A gente vê bastante pessoal perguntando, como é que está o placar, como é que não está. E aí, lembrando que o pessoal sempre vai transmitir, né? Sempre tem transmissão, né? As duas emissoras de rádio, uma transmite na terça, outra na sexta, né? A gente sempre faz um, né, para prestigiar mais jogos. E é bem bacana, cara, é bem legal, né? Se você puder ir ao ginásio, vá. Com certeza o seu time vai gostar, né? Torcida com... A torcida presente sempre é bom.
2: 13 horas com 9 minutos. 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
1: Jogos, eu acho que hoje da Copa do Brasil, já iniciou ontem a Copa do Brasil, né? Destaque aí para a vitória do Santos, da Copa do Brasil aí, onde teve esse confronto, o Santos já passando aí para agora mais uma fase, mais um dinheirinho no bolso, acho que destaque para o Neymar. Eu até gostaria de falar um pouquinho sobre a encrenca que teve lá entre o Remo, enfim. Eu não estou aqui defendendo nem A nem B, não acho que justifica no calor do jogo ali você bater boca com dirigentes, enfim, como fez o Neymar. Acho que o Neymar não precisa disso, só que quando você ouve os caras do Remo, torcedor do Remo, falando, xingando, ei, Neymar, vai tomar aquele lugar, não sei o quê. Ele soltou pra fora, né, cara? Soltou os leão na direção do Remo, e aí o cara achou ruim, né? Achou ruim, mas você falar, é aquele ditado, quem fala o que quer, ouve o que não quer. Então, eu acho que tá certo, viu? Tem horas na vida do cara que não é só levar também, né? E o Neymar, ultimamente, tem levado alguma, ó. A mídia, principalmente, cara, eu acho que o Neymar devia se manifestar um pouco mais. Os caras não vê as coisas boas que ele faz, só vê as coisas ruins. Por exemplo, hoje repercutiu muito que o Neymar é bocudo, que não sei o quê, não sei o quê, mas não vê as ações boas que o cara faz. Então, acho que tem que falar mesmo, né? Não, você não ofendendo, ele não ofendeu, ele, na minha opinião, ele... a gente venceu, caralho, isso faz parte do jogo, a gente vê isso no... A gente vê isso no amador, a gente vê. Isso é normal. Você gritar, você esbravejar, soltar para fora o que você está sentindo. Então, eu acho que aqui eu assisti hoje algumas partes aí de algum esporte aí falando sobre essa repercussão aí do Neymar. Não fez certo, cara. Na minha opinião, tá certo. Ele tem que também, muitas vezes, mandar os caras tomar naquele lugar, porque os caras só gostam de queimar ele. Agora, né, o Santos já passou, tá de boa, aguarda seu adversário. Falando bem rapidinho do Grêmio hoje, o Grêmio joga contra o Mirassol. Acho que, por jogar em casa, na minha opinião, tem não digo favoritismo, porque o Grêmio é uma coisa assim, é uma incógnita, que a gente não sabe como é que vai estar o Grêmio hoje. Então eu acho que, por jogar em casa, eu acho que dá uma igualada. E pelo Mirassol ter desmanchado um pouco o time, eu acho que favorece um pouco o Grêmio. Cara, passar da fase da Copa do Brasil é bom pro Grêmio? Com certeza, um dinheirinho a mais, um dinheirinho rápido. Eu acho que é 2 milhões e pouco essa fase aí, alguma coisa assim, ou 3 milhões, não sei. Mas tá boa, viu? Ó, caindo no cofre aí já ajuda a pagar um pouco do salário do nosso querido eterno Braz White, né, que recebe 1 milhão e pouco, então já ajuda um pouco ele, né, porque o cara tá desmanchando, né, então bora lá.
2: Desmanchando elenco. Sobre os jogos de ontem, eu discordo um pouco com o Vademar, um pouco eu concordo, mas eu acho que o Neymar ultimamente, ele tá muito mais focado, às vezes, em reclamar do que propriamente jogar. Eu entendo que ninguém é de ferro para ficar aguentando chacota o tempo todo, mas faz parte do grande ídolo, né? É o grande ídolo. Então, se o Neymar é o ídolo do futebol nacional para uma geração, para mim, concordo com isso, acho que fez muito pelo futebol brasileiro. Não estamos aqui discutindo o que o Neymar fez, mas se hoje ele está no padrão, no patamar que ele está, por conta do que ele fez no futebol brasileiro, no futebol internacional principalmente. E os grandes ídolos, eles sempre vão despertar o holofote, seja para o lado positivo como para o lado negativo. E o Neymar, historicamente, ele tem um problema de não aceitar muitas críticas, principalmente quando vem... Pô, eu queria até assistir agora do meu dia, eu vou com certeza assistir de tarde, nos melhores momentos, o programa do Craque Neto hoje. Ele vai desossar o Neymar.
3: Craque só se for pra ti.
2: Chamam ele, né? De Craque Neto, né? Mas porque o Neymar fez ontem, quero só ver o jeito que ele vai falar, né? Porque certamente vai ter bastante confusão. Mas o que eu quero chegar no comentário é isso. Você é um grande ídolo, então você representa e você vai puxar os caras que gostam de você e teoricamente também os que não gostam de você. Então, se você não quer ser o foco das atenções, você tem que ser um jogador mediano para baixo. Ninguém se importaria se, sei lá, Vamos pegar um jogador do Santos aqui, o goleiro do Santos, né, o Brandão. Ah, um cara que está ali cumprindo sua função. O Neymar é diferente, ele é um Neymar, ele representa. Quando você é alguma coisa que você é reconhecido no que você faz, no seu trabalho, isso pode ser no futebol, no jornal, no rádio, onde é que for, você vai atrair os holofotes, seja positivo e negativo. Depende da forma que você vai agir com essas críticas, né? E o Neymar, infelizmente, ele depois, principalmente depois que ele voltou para o Brasil, mas um pouco antes disso também, ele estava mais concentrado em responder polêmicas, em criar atritos. Cara, deixa que comenta, deixa que falam, deixa que vaiam. Tu não precisa responder toda vez o que acontece. Mas concordo com o Vandana, chega no momento que você chega no seu limite e você não aguenta. Mas parece que o limite do Neymar é mínimo, né? Qualquer coisinha que você fala para ele, qualquer situação que acontece, ele tem que rebater, ele tem que criar um pouco de polêmica, um pouco de intriga. Então, nessa parte eu não gosto muito. Futebol, nota 10, para mim é um grande cara, um baita jogador, o jogador talvez mais diferente que a gente tem no futebol nacional hoje é o Neymar, mas tem essa questãozinha extra-campo aí que complica um pouco. E para fechar meu comentário também sobre os jogos de ontem, só o jogo do Juventude também, que pena que o Juventude acabou sendo eliminado, foi literalmente no último lance do jogo, né? Até houve uma certa polêmica no final do jogo, comissão sendo expulsa, mas não teve o que fazer, né? O lance foi normal, o árbitro faz menção de levar o apito para a boca para apitar, mas não apita. Então, até que não apita o final do jogo, o jogo não acabou. Acho que foi muito da malandragem do zagueiro lá, do Lianco, ele percebeu, quem sabe, que o árbitro estava tentando ir para terminar o jogo, ele lançou, deu um chutão para frente e aí bateu o cabeça o setor defensivo, né? Que pena, o Juventude deixou de levar a disputa, claro, para os pênaltis, podia ser desclassificado, mas era uma chance a mais num lance bem bizonho, bem triste do setor defensivo e infelizmente o Juventude acaba ficando pelo caminho.
0: Quando o Internacional, quando o Alan Patrick entregou 3 bolas de graça para os jogadores do Grêmio e 2 deles resultaram em gols do Grêmio, no último Grenal com goleada do Grêmio aí, o Alan Patrick xingou a arbitragem, ficou falando, cara, não é, quem errou foi ele. Ontem, por exemplo, quem errou foram os 2 zagueiros do Juventude. O zagueiro do Atlético Mineiro, o cara dá um balão lá da sua intermediária, da sua área praticamente, ele dá um chutão para frente, a bola cai no bico da grande área da meia esquerda, dentro da grande área já. Aí um zagueiro, perna dura, cabeça dura também, vai cabecear a bola e cabeceia de casquinha. E a bola bate no pé do outro zagueiro do Juventude, perna dura ao extremo. E aí esse zagueiro, quando a bola bate no pé dele, não é que ele deu passe, a bola bate no pé dele e respinga para o jogador do Atlético, que não é perna dura, que é bom o cara, e o cara vai lá e guarda, sabe? Então assim, é culpa de quem? Não, culpa dos 2 zagueiros, os 2 defensores do Juventude. Essa é a realidade, né? Ah, o árbitro isso, o árbitro aquilo, é muita, muita conversinha para pouco futebol. Os caras passou dos 45, meu amigo, apesar que antes disso o Juventude já estava tirando para o lado que dava virado, viu? Passou dos 45, meu amigo, é bola para o mato, vamos se defender, vamos chutar para longe, porque e aí vai para os pênaltis, né? Tem que admitir que o Atlético Mineiro é melhor. Daqui a pouquinho vamos falar sobre o jogo do Grêmio hoje, expectativa de uma vitória do Grêmio Futebol Porto Alegrense, que vai com seus titulares absolutos, e vamos ter uma grande atuação do craque Bright White.
2: 13 horas com 17 minutos, Caio Materiais de Construção presta serviço com caçamba e mini escavadeira, seja para escavações, perfuração com broca, pá, rompedor hiper, tecaplanagem, abertura de fossa ou serviços em geral. 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
0: Mandar um abraço pro tio Guilin, que anda caminhando de tarde. Bah, olha só, fazendo altas caminhadas. Um abraço pro tio Guilin, né? Ontem à tarde, bicho, é caminhando, né? Mas ele não é. Ele vai até lá no lago, vai caminhando até no lago, volta, daí ele vai até no viaduto da derrubada, volta, e aí. Ah, um abraço.
1: Entra na sauna. Hã? Não vai mais na sauna?
0: Não, e daí, sauna ele tem em casa, né? Daí, é. E aí depois vai pra sauna meia hora. Ah, tá fininho, né? Grêmio joga hoje. O que esperar do Grêmio na noite de hoje? Um empate é um resultado bom. Leva o Grêmio para... leva para a disputa de pênaltis. O futebol que o Grêmio apresentou no último jogo contra o Mirassol foi um futebol melhor já. E o Internacional também jogou bem. O Inter joga só amanhã, então vamos falar do Grêmio agora. Expectativa para o jogo de hoje à noite. O meu palpite é 2-1 pro Grêmio. E não vai pros penalti.
1: 1-0 pro Grêmio tá bom já, né?
2: Tá baguado e bom. Acho que empata o jogo, o Grêmio perde nos pênaltis. Tô confiante hoje com o Grêmio.
0: Não, mas é o teu palpite, não, né? Palpite. Tu vai torcer, eu sei que tu, como gremista, vai Grêmio, torcer pro Grêmio. Mas
2: a gente tem que ser um pouco realista também, né?
0: Tem que torcer.
2: Depende, né? Se for o Grêmio que jogou contra o Fluminense, o Grêmio ganha uns 3-4 do Mirassol, né? Porque jogou bem contra o Fluminense. Mas só que se for o Grêmio do resto do Campeonato Brasileiro, é, né? Então, difícil, viu? Acho bem complicado. Claro que, em teoria, o Grêmio, como o Valdemar falou, é favorito, joga em casa, tem, ó, esse empate que conquistou fora de casa, então o favoritismo existe, mas não tem, né? Não existe um torcedor, só aquele mais fanático mesmo, que evita enxergar as coisas, isso existe bastante, inclusive, que acha que está tudo certo, que ele não vai ganhar o jogo de hoje, porque você não tem como se motivar a imaginar. Você vai torcer, você vai, claro, você vai querer que o Grêmio ganhe, isso faz parte, mas agora, analisando friamente o que está sendo apresentado, isso não vem nem, não tem nem lógica de você imaginar, né? E só completando a minha informação, hoje o jogo com transmissão novamente da Amazon, transmissão exclusiva da Amazon Prime. Então, muito provavelmente a gente vai ter problemas aí com conexão de novo, né? Porque esse é um, principalmente pela internet, é o que mais dá problema, acho que esses canais aí.
0: Quem é que me falou que... Ah, o Cedenir, disse, eu assisti lá, não travou lá na casa dele, ele disse que não travou. Ou travou, ele não viu também.
2: É, ou se...
0: Lá na tua casa, casa travou, Mirassol e Grêmio?
2: No aplicativo da Amazon, não. Né? Mas na TV, que daí usa-se o aparelho lá, aí travou, né?
0: É
2: o,
0: ah, travou também.
2: O IPTV, né?
0: É, o dele travou. Também deve ter, né? Eu e o Valdemar temos o HTV, né? E travou também, né? Deu umas 4 travadinhas ali, eu até parei, botei no rádio, daí fiquei ouvindo no rádio.
2: Às vezes é problema na internet, às vezes é próprio problema do servidor, né?
1: As internet estão bem ruim, cara, bem geralzão.
2: É, então, muito vento ultimamente, né? O sinal se perde.
1: Não se junta.
0: Meu palpite: Fluminense e Vasco hoje. Se classifica o Fluminense com vitória de 1-0 no Maracanã. Grêmio 2, Mirassol 1, é o meu palpite. Vitória 0, Atlético Paranaense 1, é o meu palpite. Cruzeiro 3, Chapecoense 0, é o meu palpite. E Fortaleza 0, Palmeiras 1, é o meu outro palpite, então, na Copa do Brasil. Valeu, gente. Um abraço. A Chape
2: podia fazer o crime hoje, né?
0: Ah, seria bom, né?
2: Ia ganhar um dinheirinho, né?
0: Empatar. Imagina empatar e aí se classificar nos penaltis, né? Abraço, até amanhã.
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6: 13:22, 13:22, comunicação. A Secretaria Municipal de Saúde de Palmassola comunica que a vacina contra a gripe H1N1 está disponível para a população do município no posto de saúde. 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

A música com mais emoção pra você aqui nas ondas da 90,7. Obrigado pela sua companhia e pela sua audiência. Uma ótima tarde pra você. Como é que tá? Tudo bem? Tudo certinho? É, hoje é tarde de quarta-feira, né? Quarta-feira, dia 5 de agosto de 2026, né? Temperatura marcando 22 graus, a umidade relativa do ar em 66%. Eu sou seu amigo Valdemar, vou com você até às 15 horas. Aqui na primeira parte do Seadro Show na tarde, tá bom? 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Dizendo pra você uma ótima tarde. Pra começar, tem indústria musical aqui, ó.

0: aí, pra você curtindo a gente, cantou Vaza, Banda São Marino, teve também Portal da Serra, Caipirinha, com Rogério Magrão, Luz do Luar é o Amor, e ainda tivemos a banda Caso Novo Morrer de Pinga, Os Atuais, No Dia Que Você Me Disse Sim, e claro, começamos com a banda Os Federais, linda, pra você curtindo a gente, obrigado pela sua audiência e uma ótima tarde, tarde de quarta-feira hoje, o sol tá brilhando lá fora, tá gostoso, né, a temperatura 22 graus, a temperatura, a umidade relativa do ar em 66%. 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Deck 66, intervalinho, já volto aqui. 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
0: 14 horas em ponto, 14 em ponto, hora certa para você aqui da Cedro FM, claro, com melhor, a melhor música para você, tá? Ligadinho na Cedro, obrigado pela sua companhia, ó. 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

14h04 para você curtindo a gente, obrigado pela companhia, um abraço para dona Lúcia lá de Guarujá Azul, tá ouvindo a gente, valeu dona Lúcia, obrigado pela companhia. 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Mecânica Houston, tem André Renner para cantar para a gente, abre o WhatsApp.

0: Aí, Flor da Estação, brigando e se amando, participação do Flor da Serra. Teve também André Renner, abre o WhatsApp, cantando pra gente aqui na tarde, no oferecimento sempre de quem? 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Intervalinho, bem rapidinho, já volto aqui, ó. 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

0: Tá aí cantando pra gente música legal aqui, ó. Barbarella, faça alguém feliz. Indicação da nossa amiga Andréia, o pessoal da Alve. Um abração, pessoal lá da Alve, né? Pessoal da Alve, hoje pela manhã estive lá na Alve Produtos. Um abração lá pra Andréia, pras meninas, pessoal da Alve. Uma ótima tarde pra vocês aí, tá? Essa aqui foi especialmente pra Andréia, que gosta demais da Barbarella. Teve também Rainha Musical Tatuadora aqui, ó.
1: Tão linda, sorriu pra mim.
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0: Tá aí a banda Minha Guitarra cantando pra gente aqui. É, Café da Manhã, parecia você, vou dizer que sim. Um poporri legal pra você aqui. Deve também Rogério Magrão e banda, 360 graus aqui na tarde. 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Intervalinho. 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
1: Notícia.
0: Secretaria de Saúde reúne profissionais em trabalho integrado para fortalecer atendimento. A informação é da educadora

0: Música de Princesa Ana de Souza. O trabalho desenvolvido pela... pela Vida Ativa conta com atuação conjunta de diferentes profissionais da Secretaria Municipal de Saúde. Fisioterapeutas, psicólogos, médicos, nutricionistas participam das ações, buscando oferecer um atendimento mais completo aos pacientes que integram os grupos. A proposta é utilizar a novidade física como parte, as atividades físicas como parte complementar dos tratamentos de saúde, contribuindo para a recuperação e mobilidade, a disposição também e o bem-estar. Dessa forma, os encontros não se limitam à realização de exercícios, mas também promovem momentos de convivência e integração entre os participantes das comunidades. Segundo a Secretaria de Saúde, ou a Secretaria de Saúde, o atendimento contempla um público diversificado e não estabelece uma faixa etária específica. Pacientes encaminhados pelos profissionais podem participarem das atividades de acordo com suas necessidades, fortalecendo a prevenção e a continuidade dos cuidados com a saúde. 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

0: Tá aí o Porto do Som cantando pra gente, cruzando os dedos, teve ideal, seu apoiador do coração, pra você curtir a gente, obrigado pela sua companhia, Progetec, atenção São José do Sul, atenção nossa região. 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Zero FM. 14h50, hora certa do Arce. 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
1: Sério? Yeah.

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0: boa tarde, boa tarde. Esse é o Cedro Show na tarde desta quarta-feira, 15 horas e 2 minutinhos, 21 graus em São José do Cedro e umidade relativa do ar 70%. WhatsApp é 9197-4572. E esse é o Cedro Show na tarde, até às 19 horas.
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0: 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E esse é o Cedro Show na tarde desta quarta-feira. Boa tarde, meu amigo, minha amiga. Está aí ouvindo a programação da Rádio Cedro FM. Pede aí a tua música preferida no 9197-4572. E vamos iniciando de Vitor Clay, O Sol.

0: 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E as informações estão chegando com o repórter Jonathan William.
1: Estamos de volta aqui na programação da Rádio Cedro FM. Estamos em contato com Princesa. Alberto Pacheco, veterinário da Prefeitura, está com a gente na programação da tarde. E o nosso assunto é o programa de castração, o PET levado a sério, que está sendo implementado também aí no município de Princesa, exemplo de todo o estado de Santa Catarina. E esse projeto que está com a prorrogação das inscrições, Alberto. Fala um pouquinho pra gente, até quando vão, vocês, nós comentando em off aqui, inclusive as inscrições já dos animais em quantidade, já chegando muito próximo ao limite pré-estabelecido. Como está essas inscrições nesse momento? Boa tarde.
2: Boa tarde, tudo bom? A gente está passando para avisar, né, que foi prorrogada as inscrições até o dia 14 desse mês. Já estamos com quase o mínimo que precisa para vir o ônibus, a castração, né, nesse projeto do PET levado a sério. E a gente pede que todos que têm interesse ainda podem vir se inscrever, que temos vaga ainda. E ficou agendado para o dia 28, vai vir o ônibus da castração aqui no município de Princesa.
3: Roberto, quem pode participar desse mutirão de vocês aí? Tem uma série de quesitos que tem que ser respeitados para a pessoa poder se enquadrar nos beneficiários.
2: Quem pode participar do mutirão hoje, pós-reunião, a gente tem uma avaliação de quesitos que é cobrado, mas a gente conversando está aberto hoje, a partir de pode estar aberto para todos os municípios de Princesa, né? Desde o pessoal do interior como o pessoal da zona urbana. Então, antes era só a zona urbana, mas como a gente sobrou vagas ainda para inscrição, e é uma demanda que veio crescendo, o pessoal do interior pedindo também, que no interior o pessoal também tem bastante cachorros e gatos, né? Então a gente abriu a inscrição agora para todo o pessoal do município de Princesa. Os números levantados hoje que a gente tem é de 100 a 150. Tendo até 100, fechando 100 animais, a gente já vai ocorrer um mutirão, né? Mas daí a gente tem mais 50, se nós quisermos adicionar mais 50 animais. A data é agosto, a gente não sabe qual data de agosto ainda, porque o mutirão vem vindo de município a município, mas a hora que passar a data a gente vai passar para vocês aí.
3: E deixa o espaço, é claro, então, para você conversar diretamente com a população de Princesa, dos interessados, a buscarem aí vocês para participar desse projeto tão importante.
2: A gente vem a pedir a todos aí que tem interesse que venham, participem, porque é um convênio que a gente está querendo manter ano a ano, né? Que é uma ajuda para o pessoal do município que não tem e na real para todos os animais da nossa região, principalmente do nosso município, né? Quem quer cuidar do seu bichinho, estamos de portas abertas a qualquer dúvida, qualquer explicação que queira, entrar em contato comigo ou com o pessoal. E destacando também que até sexta-feira a inscrição continua lá em cima no CRAS, daí depois ela vem aqui no posto de saúde Carlos Roberto, a partir de segunda, ela vai até dia 14 do mês de agosto.
3: Obrigado às informações de Gilberto Pacheco, veterinário da Prefeitura de Princesa. Jonathan Wiener, repórter Rádio Cedro FM.
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Melo Plutão, esperando na janela. Também ouvimos um Mascavo, Dona do Céu. E a primeira foi a Ana Vilela com Trem Bala. E a participação também de Luan Santana.

0: Esse é o Cogumelo Plutão, no oferecimento de Luizinho Pneus. 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
0: A Secretaria Municipal de Saúde de São José do Cedro comunica que a vacina contra a gripe H1N1 está disponível para toda a população do município no posto de saúde. E atenção, Guarujá do Sul e municípios vizinhos, você que está em busca de novos desafios profissionais, a Laticínios BRQ está contratando auxiliar de serviços gerais, cozinheiro, técnico em manutenção, auxiliar e também operador de produção. Oferecemos transporte para Cedro, Guarujá do Sul e Dionísio Cerqueira. Salário compatível com a função, refeitório próprio com comida fresquinha, cesta básica, auxílio estudante, prêmio assiduidade, seguro de vida e horários diferenciados. Se você tem experiência na área e vontade de crescer com a gente, envie agora mesmo seu currículo para o WhatsApp 9168-2562. Não perca tempo, venha fazer parte deste time.
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0: 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Eventos culturais aproximam escolas, famílias e comunidade durante o ano letivo. A informação é da Secretaria de Educação de Guarujá do Sul, através da secretária Juliana Fredi. A integração entre educação, cultura, esporte e comunidade foi apontada como um dos grandes destaques.

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0: 15 horas e 47 minutos.
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E essa é a música com mais emoção aqui da Cedro FM. Cedro Show na tarde desta quarta-feira, 16 horas 4 minutinhos, 21 graus em São José do Cedro. E o WhatsApp é o 91974572.

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1: Na programação da Rádio Cedro, o vereador Alisson Bavaresco, que também é professor do Colégio Cedrense, está aqui na Caminhada da PAE, Caminhada do Agosto Laranja. Importante movimento. Uma caminhada de sensibilização para sensibilizar o povo cedrense. Boa tarde, vereador e professor, aqui como professor.
2: Boa tarde, Pamela. Boa tarde, os ouvintes da Rádio Cedro FM. Com certeza, esse tipo de iniciativa promovida pela PAE, mas também com participação de todas as escolas, entidades, secretarias municipais, é sempre muito importante. É o mês conhecido como Agosto Laranja, um mês de conscientização às doenças, especialmente às deficiências, né, intelectuais e múltiplas. Então, é uma forma, essa caminhada que já vem ocorrendo há alguns anos, de conscientizar a população com o cuidado, com o respeito e, acima de tudo, com a inclusão de todas as pessoas, independente das suas diferenças, mas que todos sejam incluídos na sociedade em que nós vivemos.
1: E a gente vê a alegria de todos os participantes, das crianças, não só da PAE, mas também do CEMEG, do Colégio Cedrense. A gente vê os professores muito felizes de estarem aqui. É um momento ímpar.
2: Com certeza, Pamela, isso é, como eu já disse, muito importante, e a gente faz questão, enquanto professor, de estar participando junto com a nossa escola, a Escola de Educação Básica Cedrense, mas também é ver desde as crianças da creche, né, até os mais grandes participando e vivenciando esse momento, que é um mês de ampla programação em todas as escolas, em todos os educandários e também em todos os setores da administração municipal, que vem trabalhando esse sentido, sempre no intuito de buscar a inclusão das pessoas.
1: Colégio Cedrense, que sempre faz uma atividade especial, convidando alunos da PAE para dentro da sua escola, promovendo uma integração de dentro para fora.
2: Com certeza. Então, a Escola de Educação Básica Cedrense já realiza isso há alguns anos. Esse convite que é feito aos alunos da PAE, que vão até o educandário, participam de uma confraternização, de um momento com apresentações culturais, no intuito de trazer esses alunos para vivenciar e também para que os nossos alunos do nosso educandário possam estar ciente e tendo um pouco de compreensão de todas as dificuldades que muitas pessoas passam e da importância que tem nós sempre darmos as oportunidades para toda a população poder participar e vivenciar tudo aquilo que as pessoas ditas normais, mas que na verdade a gente não pode nem utilizar essa palavra, mas aquelas pessoas que não apresentam nenhuma dificuldade, possam entender que tem pessoas que precisam da nossa ajuda, do nosso auxílio e, acima de tudo, que a gente inclua elas dentro da sociedade.
1: Nós conversamos com o vereador Alisson Bavaresco.
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Seu Jorge e a Carolina, também teve Hungria, Amor e Fé. E a primeira foi o Melim, Ouvi Dizer. 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
0: 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Educação promove ações de inclusão durante a Semana da Pessoa com Deficiência. A informação é da secretária de São José do Cedro, Márcia Demossi. A Secretaria Municipal de Educação prepara uma programação especial em alusão à Semana da Pessoa com Deficiência, celebrada durante o mês de agosto. A iniciativa busca ampliar a conscientização sobre a inclusão, prevenção e respeito às pessoas com deficiência. A programação também reforça a importância da prevenção, já que algumas deficiências podem ser evitadas por meio de cuidados e acompanhamento adequado. 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
2: 7h30. Admirável Gado Novo.

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0: 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E nós ouvimos aí o Pedro Terres com a música Morada. Também teve Ivete Sangalo, De Ladinho. E a primeira foi o Zé Cabaleiro, Admirável Gado Novo. 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

0: E esse é o Maná, lábios compartidos, lábios divididos de amor. É, também ouvimos Um Quilo, Deixe-me Ir, do Acústico. 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

17h04. Boa tarde, boa tarde. Esse é o Cedro Show na tarde desta quarta-feira. 21 graus em São José do Cedro e umidade relativa do ar está em 65%. WhatsApp 91974572.

0: 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E esse é o Cedro Show na tarde desta quarta-feira.
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0: E agora vem chegando aí Maiara e Maraísa, Libera Ela, participação do Tilcinho, 17 horas e 6 minutinhos. Boa tarde, boa tarde.

0: Virou São Gonçalo, Léo.
1: Obrigado.
2: Léo.
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4: Informações com o repórter Everton Macedo.
7: Estamos recebendo aqui em nossos estúdios o deputado federal Valdir Cobalcini, candidato à reeleição, e ele fala para nós sobre a sua vinda ao extremo oeste de Santa Catarina, sobre as visitas que está realizando junto aos municípios e também falando sobre valores que foram repassados através de emendas parlamentares. Mas o senhor sempre destaca, deputado, a sua presença em todas as cidades, em todos os municípios do estado.
8: Everton, todos os ouvintes da nossa querida Rádio Cedro, aqui conosco está o Elmar, que é o nosso assessor de toda a região, e também o Cristiano, que é o assessor da Regional de Palmitos. Estamos mais uma vez aqui em São José do Cedro e também em toda a região, a exemplo do que eu tenho feito durante todo o mandato. Tá? Não estou retornando aqui em São José do Cedro é porque é período eleitoral, absolutamente. Né? Eu estive durante os 4 anos, foram inúmeras as vezes que nós aqui estivemos, não apenas aqui em São José do Cedro, mas em todos os municípios desta região, e eu procurei ao longo desse período, deste mandato, que vai já caminhando para o seu final, eu procurei, primeiro, estar presente nos municípios. O eleitor escolhe o seu representante, seja na Assembleia, seja na Câmara dos Deputados, seja o Senador da República, seja até o vereador e o prefeito. Ele quer que o seu representante retorne ao município. Eu tenho tratado das pautas mais importantes de Santa Catarina e da nossa região, lá na Câmara dos Deputados. Eu defendo o agro. Eu sou um agricultor. Eu sei o que o agro representa para o Brasil. É 30% do PIB brasileiro está no agro. 50% de todas as nossas exportações, especialmente do Oeste Santa Catarina, são derivadas do agro. Eu também defendo a infraestrutura das nossas rodovias federais, das nossas rodovias estaduais. Então, o que nós queremos, o que nós exigimos, eu, enquanto deputado federal, durante esse mandato, e não será diferente, uma vez renovado o mandato por mais 4 anos, nós vamos bater firme no sentido da concessão de algumas rodovias em Santa Catarina, que é o caso da BR-282, é o caso da BR-470, com exceção dessas duas rodovias que são importantíssimas para o estado, mas especialmente para a nossa região, que é uma região que produz, uma região que exporta, que precisa chegar aos portos. Porto Itajaí, Porto de Navegantes, Porto de São Francisco do Sul, Porto Tapual, Porto de Imbituba, Santa Catarina é o estado brasileiro que tem mais portos, mas a dificuldade é como chegar aos portos. Por isso, eu defendo duplicação dessas duas rodovias em regime de concessão, seja ela concessão pura ou concessão pública-privada. Também defendo a extensão da BR-163 até Itapiranga, com a ponte sobre o rio Uruguai, ligando com o Rio Grande do Sul. É uma obra importantíssima aqui para esta região do extremo oeste de Santa Catarina, seja São José do Cedro, seja Dinis Cerqueira, Guarujá do Sul, Guaraciaba, São Miguel e assim por diante. Então esse, eu diria que vai ser um tema que nós vamos defender no nosso próximo mandato como deputado federal. Essas são as principais bandeiras, né, de que a gente vai defender. Obviamente que a questão dos recursos para os municípios é uma bandeira que eu ostento, e eu fui, segundo a análise do próprio Tribunal de Contas do Estado de Santa Catarina, eu fui o deputado federal, aliás, dentre todos os deputados, dos estaduais, dos federais, dos senadores, eu fui o deputado que mais trouxe recurso para o Grande Oeste de Santa Catarina, dados oficiais do Tribunal de Contas do Estado. Apenas de emendas impositivas foram 75 milhões de reais que foram destinados aqui para cada um dos municípios, 100% dos municípios. Nenhum município deixou de receber recurso do nosso mandato por ser o prefeito desse ou daquele partido. Esse não é o meu critério quando a gente busca destinar recursos para um município.
7: E Cedro, sim, Guarujá e Princesa, inclusive.
8: Com certeza absoluta. Cedro, Guarujá e Princesa, Dionísio e todos os outros, Palma Sola e Anchieta e Guaraciaba e assim por diante. Tá? 100%, né, do nosso Grande Oeste Santa Catarina foram atendidos, não apenas atendidos lá no gabinete em Brasília, mas atendidos com recursos que chegam aqui na ponta, que fazem a diferença na vida das pessoas, seja para a saúde, seja para educação, seja para infraestrutura, seja para implemento agrícola, enfim, os municípios é que indicam, né, as suas demandas, e nós então buscamos os recursos para viabilizar essas demandas, e os recursos chegando aqui possam mudar a vida das pessoas. Essa é a nossa grande bandeira.
7: Muito obrigado, deputado Valdir Cobalcini. Everton Macedo,
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4: Esse é o Jorge Mateus, Cheirosa, 17 horas 22 minutinhos.

0: Milionário e José Rico, Viola Está Chorando. E também teve Marcos e Belucci, Aquele 1%, com a participação do Wesley Safadão. E a primeira foi o Panda, Nos Bares da Cidade. 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
0: 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Arrecadação estagnada acende alerta e leva a prefeitura a estudar medidas para conter gastos. 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

0: Esse é o Fernando e Sorocaba, Terapinga. E também ouvimos Bruno e Marrone, Isso Cê Não Conta. 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
0: E na sequência, a Roberta Miranda, Atração Fatal.

0: esse é o Eduardo Costa, Agenda Rabiscada. E também ouvimos Gustavo Lima, A Gente Fez Amor. E a primeira foi o Daniel, A Giripoca Vai Piar. 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

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E na sequência, Rio Negro e Solimões, esperando na janela.

E essa é a Simone Simaria, foi Papum. E também ouvimos Rio Negro e Solimões, Esperando na Janela. 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

0: 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E as informações estão chegando na programação neste momento com o repórter Jonathan William.
1: Nós estamos de volta aqui na programação da Rádio Cedro FM. Estamos em contato nesse momento com a Sueli Anater, do Lions Clube, do município de Anchieta, e ela vai falar para nós sobre o Fest Lions, esse que já é um tradicional evento que acontece dentro do município, que está marcado para esta sexta-feira. Vocês, Sueli, iniciando agora os últimos preparativos, os ajustes, como está a expectativa de vocês para mais uma edição do tradicional Fest Lions, do Festival da Canção aí no município de Anchieta? Boa tarde.
2: Boa tarde, ouvintes da Rádio Cedro FM. É um prazer enorme estar aqui falando em nome do Lions Clube Anchieta, falando do Fest Lions. Fest Lions, que é um evento que nos orgulha muito, né? Foi um evento que a gente teve o intuito de resgatar a cultura no nosso município, e ele veio para ficar. É a quarta edição, e estamos muito orgulhosos e muito felizes. A expectativa está enorme, toda a cidade falando disso, envolvida nisso, e então a gente está muito contente com o nosso evento.
1: Suelen, fale um pouquinho para a gente sobre a programação, o que vocês estão organizando para esse evento de vocês que acontece agora, sexta-feira.
2: Então, Jonathan, sobre a programação, o evento acontece na sexta e no sábado, 7 e 8 de agosto. Ele inicia às 19 horas. A gente quer tentar manter a pontualidade, né? Pedimos a todos que cheguem pontuais para a gente começar a iniciar cedinho. Acontece no CTG Alto da Querência, CTG da nossa cidade. Contamos com a presença de todos. Vai ter comida gostosa, bebida gostosa. A gente pensou assim com carinho no cardápio, no menu que vamos estar servindo na noite. Então, assim, é um evento para a família, venham aproveitar, todos os munícipes, pessoas da região, estão todos convidados aí a participar da nossa programação e organização do nosso festival.
1: Questão de participação e premiação, Suelen, quantos cantores, quantos talentos locais e regionais devem estar se apresentando? E também vai ter alguma premiação também? Como vocês estão se organizando nessa parte?
2: Nós teremos 53 calouros, sendo 9 da categoria popular adulto, 10 da categoria sertanejo, 6 da juvenil, 8 infantil e 20 calouros da micro-regional. A micro-regional eram calouros que envolviam os municípios da Meosc e da Merius. A gente tem 20 inscritos, né? Então, a eliminatória acontece na sexta-feira com a popular, sertanejo e juvenil, classificando 6 para o sábado dessas 3 categorias. E no sábado é a final, né? Com o infantil, o micro-regional e os 6 que se classificaram na sexta-feira. E sim, teremos premiação em dinheiro, mais troféu para todas as categorias. Então, vai ser muito disputado, estamos ansiosos, a gente vai ter cantores de um nível muito bom, e vai ser, assim, uma edição maravilhosa do Fest Lions.
1: Ao término, deixo um espaço para você direcionar-se aí, claro, a população anchietense que nos acompanha aqui pela Peperia, a toda a população aqui da nossa região, para se fazer presente no evento de vocês.
2: Então, Jonathan, estão todos convidados a virem prestigiar o festival. Já temos uma média de 800 ingressos vendidos, temos ainda algumas mesas disponíveis. Se alguém tiver interesse, pode entrar em contato através do Instagram do Lions, que a gente faz toda essa ponte da venda do ingresso e auxilia a pessoa, explica bem certinho como vai funcionar. Contamos com a presença de todo o município de Anchieta, de toda a região. Temos ingresso também na hora, se alguém quiser adquirir somente o ingresso. Se realmente não puder estar presente no evento, assista através da transmissão ao vivo que vai acontecer no canal do YouTube do Lions Clube, ou pode acompanhar as postagens que a gente vai estar fazendo no Instagram do Lions. Siga o Lions, é Lions Clube _ Anchieta. E contamos com todos vocês para prestigiar esse lindo festival.
1: Obrigado às informações da Suelen Anater, do município de Anchieta. Jonathan Wimmer, repórter Rádio Cedro FM.
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1: A Secretaria Municipal de Saúde de Guarujá do Sul comunica que a vacina contra a gripe H1N1 está disponível para toda a população do município no posto de saúde. E a Câmara de Vereadores de São José do Cedro, em parceria com a Secretaria Municipal de Educação e Cultura, convida toda a comunidade para participar do ciclo de palestras do programa Parlamento Jovem, no dia 11 de agosto, no Clube Cedrense, às 8h30 da manhã, às 14 horas da tarde e às 19h da noite. O tema da palestra é o direito e os deveres das crianças e dos adolescentes. 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
1: 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Secretaria lança campanhas para fortalecer comércio local e estimular compras no município. A informação é da secretária de Indústria e Comércio de Guaraciaba, Cíntia Borsato. A Secretaria Municipal de Indústria e Comércio realiza nesta terça-feira, dia 4 de agosto, às 19 horas, no Centro Múltiplo Uso Armando Domingos Montagna, o lançamento oficial de duas campanhas voltadas ao incentivo do comércio local. Durante o evento, também será iniciado aí o credenciamento das empresas interessadas em participar das ações, que serão desenvolvidas durante o mês todo. A proposta é incentivar as vendas, estimular o consumo dentro do município e fortalecer os empreendimentos. 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

Jean Giovanni, Mil Corações. 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

Esse foi o Edson Hudson, Bobeou a Gente Pimba. E a primeira foi o Rick Renner, Cara de Pau. E esse foi o Cedro Show na tarde deste dia 5 de agosto, 18 horas e 44 minutinhos. Cedro Show na tarde volta amanhã. Boa noite, boa noite. E vem aí o programa Um Milagre em Sua Vida. E logo após, a Voz do Brasil.

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0: E por aqui começa mais uma edição do nosso programa espiritual Um Milagre em Sua Vida. Quero aqui agradecer a Deus primeiramente pela dádiva da vida e poder estar mais uma vez na condução deste programa maravilhoso. Quero aqui agradecer a você, amigo do sítio, da chácara, da fazenda, a você que está na boleia do seu caminhão cortando o chão desse estradão do nosso estado, do nosso Brasil. O meu muito obrigado pelo carinho da sua audiência. Você está ouvindo o programa espiritual Um Milagre em Sua Vida, na apresentação desse que vos fala, Marcelo Baiano, e vamos ficar juntos nessa programação levando sempre a palavra de paz, amor, carinho, fé e muita esperança. Esperança em dias melhores, esperança em portas abertas, esperança em que Deus está no controle de todas as coisas em nossa vida. Você que neste momento talvez esteja passando por lutas, você que sente que as coisas não estão caminhando como deveria, fique conosco, porque este programa é feito especialmente para você. E você está aí nos ouvindo agora, e você que quer vir falar com Marcelo Baiano, você quer vir falar com a irmã Lucy, você que quer ver o que as cartas, os búzios, os tarôs têm a revelar a sua vida, você que está passando por problemas da ordem espiritual, você que já não consegue dormir direito, você que já não vê saída nas dificuldades do dia a dia, você que aonde começa a fazer algo não consegue finalizar, você que não consegue dar o primeiro passo rumo ao seu milagre, você que quer vir falar com Marcelo Baiano, mas não sabe aonde fica o nosso endereço, não sabe o telefone de Marcelo 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Meus amados ouvintes, chegamos ao momento da nossa carta do ouvinte de hoje. Você também pode estar participando, você pode estar mandando a sua carta aqui para a recepção desta emissora, como você pode estar mandando para o Santuário da Fé, ou até mesmo enviando seu áudio, sua mensagem aqui para o celular de Marcelo Baiano. Eu, Marcelo Baiano, estarei lendo a sua carta aqui no programa Um Milagre em Sua Vida. E para você que já esteve no Santuário da Fé, fez seus trabalhos espirituais, conseguiu alcançar o milagre que tanto esperava na sua vida e hoje escreve esta carta como forma de agradecimento e demonstração ao milagre alcançado, fique atento que pode ser a sua carta a ser contada agora no nosso programa Um Milagre em Sua Vida. Vamos à carta do ouvinte.
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E a nossa carta de hoje vem da cidade de Bagé, Rio Grande do Sul. E quem nos escreve é a senhora Heloísa Santana. E sua carta começa assim: Bom dia, senhor Marcelo Baiano, irmã Lucy e a todos do Santuário da Fé. Me chamo Heloísa, moro na cidade de Bagé e escrevo esta carta para agradecer por tudo o que aconteceu na minha vida depois que procurei o Santuário da Fé. Foram muitos anos de sofrimento. Foi muito difícil viver daquele jeito. Eu via todas as pessoas ao meu redor formando suas famílias, realizando seus sonhos, enquanto a minha vida parecia completamente travada. Nenhum relacionamento dava certo. Quando parecia que eu finalmente seria feliz, tudo terminava de forma inesperada. Eu chorava muito, perdia a esperança e cheguei a acreditar que jamais conseguiria construir uma família. Além disso, vivia angustiada, tinha noites de insônia, pesadelos constantes e uma sensação de peso que me acompanhava todos os dias. Nada prosperava na minha vida afetiva. Foi então que decidi procurar você, Marcelo Baiano. Durante o atendimento espiritual, conforme a interpretação das cartas e dos búzios, foi revelado que havia uma forte carga espiritual negativa bloqueando meus caminhos. Naquele atendimento, recebi a orientação de que essa energia estaria relacionada à minha irmã por parte de pai, que por sentimentos de inveja e mágoa, estaria alimentando essa negatividade contra a minha vida. Você realizou a limpeza espiritual, as orações, a defumação, os descarregos e orientou banhos de ervas para quebrar aquela energia e abrir novamente os meus caminhos. A cada dia eu sentia um alívio maior, como se um enorme peso estivesse sendo retirado dos meus ombros. Com o passar do tempo, minha vida começou a mudar. A paz voltou ao meu coração, os pesadelos desapareceram, a tristeza deu lugar à esperança e finalmente conheci uma pessoa com quem pude construir um relacionamento verdadeiro. Hoje tenho a alegria de viver ao lado da minha família, um sonho que durante muitos anos parecia impossível. Por isso, escrevo essa carta para agradecer a Deus e a você, Marcelo Baiano, por toda a dedicação, pelas orações e pelo apoio espiritual que recebi. Que Deus continue iluminando a sua missão e levando esperança a tantas pessoas que, assim como eu, já haviam perdido a fé. Com eterna gratidão, assina Heloísa, da cidade de Bagé, Rio Grande do Sul.

0: está aí, meus irmãos de fé, mais um testemunho, mais um ouvinte contente, mais um ouvinte que veio até o Santuário da Fé, fez os seus trabalhos espirituais e com a graça de Deus alcançou o seu milagre, tá certo? Então, você que está aí passando pelo mesmo problema da ordem espiritual deste ouvinte, você que quer tomar um rumo na sua vida, você que quer sair dessa escassez, você que quer sair dessa situação que está travada, estagnada na sua vida, não perca tempo, não deixe para fazer amanhã o que você pode fazer hoje. Venha até o Santuário da Fé, venha falar com esse que vos fala, venha falar comigo, Marcelo Baiano, que vamos juntos encontrar a solução para qualquer tipo de problema da ordem espiritual aí na sua vida. 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Meus amados ouvintes, chegamos ao fim de mais uma edição do nosso programa espiritual Um Milagre em Sua Vida. A você que esteve conosco, ligado e conectado na nossa programação, o meu muito obrigado pelo carinho da sua audiência. A você que está na espera da nossa oração do copo com água, segure firme o seu copo agora, eleve seu pensamento a Deus, porque agora nós vamos falar com Deus Pai Todo-Poderoso.
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0: Senhor Deus Todo-Poderoso, neste momento, eleva minha voz em oração por cada ouvinte que está nos acompanhando agora. Pai amado, alcança aquele que está no campo trabalhando, aquele que está em casa em silêncio e aquele que dirige pela estrada do nosso estado. E também aquele que, mesmo sorrindo por fora, carrega uma dor escondida no coração. Visita, Senhor, cada lar ligado nesta programação, que a Tua paz entre aonde existe a discussão, que a Tua luz chegue aonde existe a tristeza, que a Tua esperança renasça aonde alguém já pensava em desistir. Meu Deus, toca agora naquele ouvinte que está angustiado, naquele que enfrenta problemas financeiros, naquele que sofre dentro do casamento, naquele que sente o peso da solidão e não encontra saída. Que toda carga negativa seja retirada, que toda opressão espiritual seja quebrada e todo caminho fechado comece a se abrir pela Tua força divina. Abençoe as famílias, proteja os filhos, fortaleça os trabalhadores, cura os enfermos, acalma as mentes cansadas e renova os corações abatidos. Senhor, envia Teus anjos agora, passando por cada casa, cada quarto, cada coração, levando proteção, livramento e paz. Que o ouvinte sinta, nesse instante, um alívio na alma, uma esperança nova surgindo e a certeza de que ele não está sozinho, porque o Senhor caminha ao lado dele. Eu declaro bênção, proteção e vitória sobre todos que ouvem esta oração. Que esta semana seja de portas abertas, de milagre inesperado e de testemunhos de fé. Em Teu santo nome, nós pedimos. Assim seja. Amém. Fiquem todos com Deus, que com Ele eu me vou, prometendo voltar amanhã, nesse mesmo horário, por essa mesma emissora, se Deus assim nos permitir. Tchau. Beijo no coração.
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4: Em Brasília, 19 horas.
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5: Olá, boa noite.
4: Boa noite para você que nos acompanha em todo o país.
5: Quarta-feira, 5 de agosto de 2026.
4: Vamos ao destaque do dia.
5: Lei consolida regras para o transporte rodoviário de cargas no país.
4: E estabelece o pagamento do piso mínimo do frete a motoristas. Gabriela Noronha.
6: A lei estabelece prazo de até 30 dias úteis para o pagamento do frete. Também estão previstas punições mais duras para empresas que contratarem fretes abaixo do piso mínimo.
5: Educação.
4: Desempenho de mais de 30 milhões de estudantes brasileiros passa por avaliação.
5: Divulgados os dados do Índice de Desenvolvimento da Educação Básica. Jéssica Gonçalves.
7: O IDEB permite acompanhar o desenvolvimento da educação básica brasileira. Os dados indicam a evolução da aprendizagem e a estrutura da rede de ensino.
4: E professores podem participar do Banco de Avaliadores do Programa Nacional do Livro e do Material Didático.
5: Eles vão ajudar a escolher as obras que irão para as salas de aula da rede pública de ensino. Luciana Colares de Holanda.
8: Hoje são cerca de 20 mil profissionais cadastrados e os avaliadores são capacitados para atuar na avaliação das obras.
4: Hoje, na apresentação da Voz do Brasil, Mariana Jungmann e Luciano Seixas.
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4: Agora é lei. Estão em vigor novas regras para o frete dos caminhoneiros.
5: A lei trata do pagamento mínimo pelo transporte e medidas de fiscalização e punição em caso de não cumprimento.
6: A nova lei consolida regras para o transporte rodoviário de cargas no país e estabelece o pagamento do piso mínimo do frete a motoristas, com metodologia de cálculo pela Agência Nacional de Transportes Terrestres, a ANTT. Guilherme Boulos, ministro da Secretaria-Geral da Presidência, falou sobre a medida.
9: O piso do frete é o valor mínimo que um caminhoneiro, sobretudo um caminhoneiro autônomo, que trabalha para levar mercadorias e abastecer o povo brasileiro nos quatro cantos, é um valor mínimo que ele tem que receber por frete, por viagem que ele faz, por entrega que ele faz.
6: A lei estabelece ainda prazo de até 30 dias úteis para o pagamento do frete, além da atualização da tabela a cada 6 meses. Também estão previstas punições mais duras para empresas que contratarem fretes abaixo do piso mínimo, com multas que podem chegar a R$1 milhão. E para que seja cumprido o piso, o texto determina a obrigatoriedade da apresentação do Código Identificador da Operação de Transporte, CIOT, antes do caminhão iniciar a viagem, o que também impacta na fiscalização, como explica o ministro dos Transportes, George Santoro.
10: O CIOT também é um mecanismo de combate ao comércio ilegal de mercadorias, ao comércio feito sem nota fiscal. Ele vincula todo o transporte de mercadorias aos documentos eletrônicos fiscais.
6: Originalmente publicado como medida provisória, o texto passou por uma série de mudanças no Congresso Nacional, sendo aprovado no Senado em julho deste ano. Com a sanção, o texto vira uma regra permanente. Reportagem Gabriela Noronha.
4: O desempenho de mais de 30 milhões de estudantes brasileiros passou por uma nova avaliação de aprendizagem.
5: Foram divulgados hoje os dados mais recentes do IDEB, o Índice de Desenvolvimento da Educação Básica, e também as médias em português e matemática do SAEB, o Sistema de Avaliação da Educação Básica.
4: Os índices consideram os anos iniciais e finais do ensino fundamental e também do ensino médio na rede pública e privada.
5: O resultado foi anunciado pelo Ministério da Educação. Confira os detalhes na reportagem de Jéssica Gonçalves.
7: Para calcular o IDEB, que é o Índice de Desenvolvimento da Educação Básica, o MEC utiliza as taxas de aprovação coletadas pelo Censo Escolar, junto com o desempenho dos estudantes em língua portuguesa e matemática no SAEB, o Sistema de Avaliação da Educação Básica. O IDEB permite acompanhar o desenvolvimento da educação básica brasileira. O cálculo é feito por meio de uma escala que vai de 0 a 10. O índice dos anos iniciais do ensino fundamental passou de 6 em 2023 para 6,3 em 2025. Na rede pública, a pontuação foi de 5,7 para 6,1 em 2 anos. Para os anos finais do ensino fundamental, o IDEB nacional subiu de 5 para 5,3. Na rede pública, o indicador alcançou pontuação 5 contra 4,7 em 2023. No ensino médio, o IDEB passou de 4,3 para 4,5. Os dados indicam a evolução da aprendizagem e a estrutura da rede de ensino, que atende mais de 30 milhões de estudantes em todo o território nacional. Para o ministro da Educação, Leonardo Barchini, os resultados apontam qual deve ser a prioridade daqui para frente.
11: Toda a estratégia do Ministério da Educação, que é demanda do Plano Nacional de Educação aprovado em abril deste ano, é que a gente tenha um foco especial na aprendizagem.
7: Já o SAEB, o Sistema de Avaliação da Educação Básica, é aplicado a cada 2 anos para medir o desempenho de estudantes da educação básica por meio de testes e questionários. Em uma escala que vai de 0 a 500, no quinto ano do ensino fundamental, a nota em português passou de 207 para 215 pontos. Em matemática, de 218 para 227. Já no terceiro ano do ensino médio, em português, o resultado foi de 269 para 272. Em matemática, de 263 para 268. Em 2025, foram avaliados quase 6 milhões de alunos em mais de 70 mil escolas. Reportagem Jéssica Gonçalves.
4: Estudantes que participam do processo seletivo do ProUni, o programa Universidade para Todos, podem conferir o resultado da segunda chamada.
5: O prazo para os pré-selecionados comprovarem as informações da inscrição começou hoje e vai até sexta-feira da próxima semana, dia 14.
4: A documentação exigida para essa comprovação deve ser apresentada diretamente na instituição de ensino superior para a qual o estudante foi pré-selecionado.
5: O resultado pode ser acessado pelo portal Acesso Único ao Ensino Superior, em acessounico.mec.gov.br.
4: O Ministério da Educação chama professores e especialistas de todas as regiões do Brasil para participar do Banco de Avaliadores do Programa Nacional do Livro e do Material Didático.
5: O programa é responsável pela distribuição de livros para estudantes e professores da rede pública de ensino. As obras são renovadas a cada 4 anos.
4: Confira na reportagem de Luciana Colares de Holanda.
8: Professores e especialistas de todo o país podem participar da escolha dos livros que vão para as salas de aula da rede pública de ensino. Estão abertas as inscrições para o Banco de Avaliadores do Programa Nacional do Livro e do Material Didático, o PNLD. Os selecionados vão avaliar as obras inscritas nos editais do PNLD Atos Finais, voltado às obras didáticas, e do PNLD Literário Equidade, destinado às obras literárias. Nessa etapa da seleção, terão prioridade professores de língua portuguesa, matemática, história, geografia, ciências, arte, educação física e língua estrangeira, pedagogos e profissionais formados em letras, com foco em literatura e formação de leitores, também terão preferência, de acordo com Anita Stefani, diretora de apoio à gestão educacional da Secretaria de Educação Básica do MEC. Hoje são cerca de 20 mil profissionais cadastrados. O banco é atualizado constantemente e os avaliadores são capacitados para atuar na avaliação das obras.
12: Essa capacitação busca garantir que todos os participantes utilizem os mesmos referenciais durante a análise e utilizem, né, de uma forma correta as fichas de avaliação, contribuindo para a qualidade técnica.
8: A participação no Banco de Avaliadores do PNLD é voluntária e gratuita. E a diretora de apoio à gestão educacional, Anita Stefani, explica que os profissionais selecionados no processo de avaliação pedagógica têm acesso a diferentes oportunidades de aprimoramento e reconhecimento.
12: Ao avaliarem as obras, eles estão também se formando como analistas de materiais didáticos e críticos em conteúdos, seja para a elaboração de materiais para os seus estudantes, quanto para a aplicação dessas obras didáticas na sala de aula.
8: Para se inscrever, basta acessar a página da plataforma de avaliação pedagógica do PNLD no endereço pnld-avaliação.mec.gov.br e preencher as informações de perfil profissional. É preciso ter diploma de licenciatura plena ou de magistério reconhecido pelo Ministério da Educação e concluir um curso obrigatório disponível na própria plataforma. Reportagem Luciana Colares de Holanda.
5: E atenção para os prazos do Exame Nacional de Desempenho de Estudantes, o ENAD 2026.
4: Os inscritos para os cursos de bacharelado e tecnologia que tiveram o pedido de atendimento especializado negado podem recorrer da decisão até sexta-feira, dia 7 de agosto.
5: O recurso deve ser enviado pelo Sistema ENAD, com a documentação que comprove a necessidade de atendimento, conforme as regras do edital. O resultado da análise será divulgado em 14 de agosto.
4: Um atendimento especializado é destinado aos participantes que necessitam de recursos específicos para realizar o exame.
5: As provas do ENAD 2026 para os cursos de bacharelado e tecnologia serão aplicadas no dia 29 de novembro.
4: O Serviço Geológico do Brasil faz o monitoramento das bacias hidrográficas brasileiras. Isso quer dizer que ele monitora a subida e descida dos principais rios do país.
5: O trabalho ajuda na agricultura, previne situações trágicas relacionadas a enchentes e orienta prefeituras em situações de seca, por exemplo.
4: Este ano, o Serviço Geológico do Brasil também faz parte do grupo de órgãos federais que está atuando no painel do El Niño e vem acompanhando e divulgando boletins sobre os impactos do fenômeno climático.
5: Sobre tudo isso, nós conversamos mais cedo com a chefe do Departamento de Hidrologia do SGB, Andréa Germano. Acompanhe.
13: Doutora Andréia, bem-vinda à Voz do Brasil. É um prazer ter a senhora conosco aqui. Vamos falar então de El Niño, né? O Serviço Geológico do Brasil divulgou algumas previsões para as principais bacias hidrográficas do país para os próximos 3 meses. E aí eu queria começar então falando por região, começando aí pela região norte e, né, Amazônia. Os principais rios, pelo que eu já dei uma olhadinha, ainda estão nos níveis normais, mas já em situação de vazante. O que a gente pode esperar para os próximos 3 meses?
14: Muito obrigada pelo espaço. O Serviço Geológico do Brasil agradece. O Serviço Geológico do Brasil é uma empresa ligada ao Ministério de Minas e Energia. E realmente a gente faz esse acompanhamento dos rios e monitoramento dos rios há 57 anos. Cobertura de toda a rede hidrometeorológica nacional e monitoramento de níveis de rios e volume de chuvas. A região norte hoje está nesse período, como você falou, já de vazante, né? Na sua normalidade, em todos os rios, a sua normalidade. E assim, o que preocupa é esse atraso do início das chuvas. Isso pode prejudicar aí a vazante, no caso, não ser mais crítica, né? Então, assim, esse atraso do período de chuvas realmente é hoje a nossa preocupação. Mas, por enquanto, na sua normalidade. A gente faz simulações, né, para caso não chova, caso chova. Então, a gente vai tendo esse acompanhamento diariamente num cenário de 3 meses para poder também ter providências, a Defesa Civil tomar providências logísticas para as ações do norte.
13: Quer dizer assim, se a gente já está com os rios em vazante e as chuvas atrasaram, a gente pode ter uma baixa mais acentuada, é isso?
14: Exatamente, essa é a grande preocupação.
4: E no Nordeste há um alerta sobre os níveis dos reservatórios, né?
14: Exatamente. O SGB, ele acompanha junto com a Agência Nacional de Águas os reservatórios, né, através do sistema de acompanhamento dos reservatórios do Nordeste, também dos 9 estados do Nordeste, também em Minas Gerais, mas a situação hoje, 5 de agosto, é de normalidade também, 50%, 51% da sua capacidade, né? Então a gente está mantendo esse percentual desde abril. Então ainda não é uma preocupação a região Nordeste.
13: Muito bem, então vamos falar agora de Sul, onde o El Niño talvez seja a região onde talvez a gente já esteja sentindo essa questão do El Niño de maneira mais intensa, né, mais acentuada. Já há problemas de cheias e transbordamentos. Como é que deve ser o próximo trimestre por lá, onde o alerta é maior?
14: E como você falou, né, a previsão de chuvas acima da média do El Niño pode elevar muito os rios, já materializado agora no mês de julho. Tivemos muitas inundações. Para você ter uma ideia, mês de julho no sul, na região do Rio Grande do Sul, em média chover 130 milímetros, a gente teve localidades com 430 milímetros, provocando então grandes impactos aí de inundação. E a preocupação geralmente é essa, de o solo já está muito úmido e ainda esse aumento das chuvas na região sul poder causar mais impactos de inundações na região sul.
4: Agora, no Cerrado e Pantanal, André, onde já costumamos ter seca nesse período, o que esperar para as bacias desses biomas?
14: Então, no Cerrado, na região sudeste, em termos de chuva, os modelos meteorológicos, que nosso Serviço Geológico, a gente não trabalha com meteorologia, né? A gente usa a meteorologia para poder explicar a hidrologia. Mas os modelos de meteorologia estão muito discrepantes, vamos dizer assim. O que a gente entende agora nesse momento, não dá para falar do cenário de chuva, mas nesse momento que realmente as temperaturas já estão muito elevadas, aí sim a preocupação é mais para a questão de incêndios florestais. Então, monitoramento de rios, ainda estamos na normalidade para
13: tudo indicando ainda que Cerrado e Pantanal, em termos de águas, devem ficar ainda dentro da normalidade.
14: Estamos já desde 2020, assim, com uma tendência de depreciação da capacidade dos rios na região do Pantanal, principalmente. Então, assim, na normalidade, já não digo digo que já, a gente já não vai, vem vivendo muito tempo isso. Então, mas não vai ser mais crítico ou menos crítico este ano especificamente.
13: É, quando a gente fala então de mudanças climáticas, é disso que a gente fala, né? A gente vai observando uma mudança no comportamento natural, no comportamento da natureza ao longo do tempo, né? Não é só no trimestre, não é só no ano. Perfeito. Como a senhora disse, já vem Perfeito. Desde 2020.
14: Perfeito,
13: né?
14: A gente não tem mais um Pantanal, uma região alagada há muitos anos. Então, isso realmente é um mudanças climáticas, não só o efeito de El Niño também, né? Então, sendo uma mudança climática que a gente vem evidenciando, principalmente nessa região.
4: Agora, doutora Andréia, como é que funciona esse monitoramento do Serviço Geológico do Brasil? Conta para o nosso ouvinte um pouco mais sobre como é esse trabalho.
14: O Serviço Geológico é o grande parceiro no campo e no escritório para fazer esse monitoramento, né? Além desse trabalho contínuo de monitoramento, de saber essas séries hidrológicas de longo período que nós monitoramos, né? A gente tem um serviço desde a década de 80, daí de realizar previsões hidrológicas, não só o momento atual, mas essas previsões hidrológicas, né, futuras. Começamos aí com bacias como o Pantanal, o Amazonas e o Rio Doce, que são bacias mais lentas, mas depois dos booms, dos desastres, como a gente chama aí nos anos de 2011, 2012, 2013, a gente começou a fazer sistemas de previsão hidrológica em bacias mais rápidas e também com o advento também de todo um monitoramento automático muito mais especializado, né? Então, assim, o que a gente faz? Além desse monitoramento do campo, a gente no escritório recebe essas informações automáticas que vêm pelos satélites, né? Então, de hora em hora a gente está recebendo o nível dos rios, a quantidade de chuva e rodamos modelos matemáticos, hidráulicos, hidrológicos para fazer essas previsões. Aí você vai me dizer, então a gente consegue saber com muita antecedência se vai inundar? Depende da região hidrográfica, depende da resposta da bacia hidrográfica. Então, sim, há localidades que a gente consegue fazer essa previsão com 75 dias de antecedência, mas outras localidades, em bacias mais de alta declividade, com uma menor área de drenagem, com até 4 horas de antecedência. Mas o que permite, no caso de inundações, retirar as famílias, retirar, então, sim, permite, a gente salva vidas com esse monitoramento e com esse sistema de previsão hidrológica.
4: Muito bem, nós conversamos com Andréia Germano, chefe do Departamento de Hidrologia do Serviço Geológico do Brasil. Muito obrigado por sua entrevista aqui à Voz do Brasil.
14: Muito obrigada a vocês. Até logo. Tchau, tchau.
13: A segurança no abastecimento de água passa também pela recuperação do meio ambiente.
4: Está aberta uma chamada pública para apoiar projetos de restauração ecológica e soluções voltadas à proteção de mananciais que abastecem grandes centros urbanos.
13: A chamada foi feita pelo Banco Nacional de Desenvolvimento Econômico e Social e deverá prever investimentos de 15 milhões e 20 milhões de reais com prazo de execução de até 48 meses.
4: As ações devem ter foco em restauração ecológica e em soluções baseadas na natureza, para combater a escassez de água nas regiões metropolitanas, como explica o superintendente da área de meio ambiente do BNDES, Nabil Kadri.
15: As propostas enviadas devem incluir ações de restauração ecológico-produtiva utilizando vegetação nativa, em áreas estratégicas para a proteção dos recursos hídricos, incluindo nascentes, margens de rios e outras áreas relevantes para a conservação dos mananciais.
13: Os projetos deverão contemplar regiões do Distrito Federal e entorno, São Paulo, Rio de Janeiro, Ceará, Mato Grosso, Rondônia e Acre.
4: Mariana Dias Vilas Boas, pesquisadora do Serviço Geológico do Brasil, fala sobre a importância da recuperação e preservação de mananciais que abastecem grandes cidades.
16: Com a ampliação da vegetação, a gente vai ter uma maior taxa de infiltração, esses aquíferos vão ter mais água, vai chegar mais água também nos rios através desses afloramentos das nascentes. Então, os projetos de recuperação, eles são projetos importantíssimos e têm uma relação direta com a segurança hídrica nas grandes cidades. E reduz consequências de inundação, eu aumento a recarga dos aquíferos.
13: A chamada pública está aberta até o dia 9 de setembro e pode ser consultada no site do BNDES.
4: O Brasil assumiu a presidência pro tempore da Aliança para a Segurança, a Justiça e o Desenvolvimento.
5: A entidade reúne países da América Latina e Caribe.
4: Na reunião de cúpula em Brasília, o Banco Interamericano de Desenvolvimento anunciou 4 bilhões de dólares para as ações integradas de combate ao crime organizado na região.
17: A América Latina concentra 8% da população mundial e é responsável por um terço dos homicídios ocorridos no mundo, de acordo com dados da Polícia Internacional. Esses números levaram à criação da Aliança para a Segurança, a Justiça e o Desenvolvimento, composta por 23 países e 14 instituições, como a Interpol. Um encontro em Brasília discute estratégias de prevenção e combate ao crime organizado na América Latina e Caribe. No primeiro ano de atuação da Aliança no combate ao crime organizado, foram destinados 1 bilhão e 400 milhões de dólares, o que corresponde a 60% dos recursos previstos para os 3 primeiros anos da iniciativa. A alta demanda dos países membros levou o Banco Interamericano a reavaliar os recursos destinados ao programa, elevando o montante para 4 bilhões de dólares. O ministro da Justiça do Brasil, Wellington Lima Silva, fala sobre a importância da aliança.
18: Nós estamos absolutamente convencidos da necessidade de intensificar essa interlocução com organismos multilaterais, em estabelecer tantas quantas sejam as tratativas, as interlocuções necessárias para aperfeiçoar e aprimorar essa estratégia.
17: Um protocolo também foi assinado para o repasse de 5 bilhões de reais ao Brasil, que assumiu a presidência pro tempore da Aliança pelos próximos 12 meses. Reportagem Cleide Lopes.
5: O Comitê de Política Monetária, o Copom, reduziu a taxa Selic, que é a taxa básica de juros da economia, de 14,25% para 14% ao ano.
4: Em comunicado divulgado hoje, o Copom afirmou que o cenário internacional ainda exige cautela por causa das incertezas sobre os conflitos no Oriente Médio.
5: A taxa Selic influencia outras taxas de juros no país, como as taxas de empréstimos, financiamentos e aplicações financeiras.
4: E essas foram as notícias do governo federal.
5: Uma realização da Secretaria de Comunicação Social da Presidência da República.
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5: Fique agora com o Minuto do TCU. Em seguida, as notícias do Poder Judiciário e do Congresso Nacional. Boa noite.
4: Boa noite
5: e
4: até amanhã.
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20: 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Você vai ouvir agora notícias do Poder Judiciário.
22: Supremo Tribunal Federal começa a julgar se proibição a jogos de azar é compatível com a Constituição de 1988.
23: Presidente Lula sanciona projeto de lei que regulamenta relevância para admissão do recurso especial no STJ.
22: Acordo firmado entre Tribunal Superior Eleitoral e Advocacia Geral da União prevê boas práticas sobre sobre o uso da inteligência artificial nas eleições deste ano.
23: Boa noite, eu sou Marcela Luiza.
22: E eu sou Walter Lima.
23: O plenário do Supremo Tribunal Federal começou a analisar na sessão de hoje se a proibição a jogos de azar é compatível com a Constituição. Após as sustentações orais, o relator do caso, o ministro Luiz Fux, começou a votar.
22: Desde 1941, a Lei de Contravenções Penais proíbe a organização e exploração de jogos de azar, punindo os infratores com prisão simples, multa e outras penalidades previstas em lei. Isso inclui o jogo do bicho e as máquinas caça-níqueis.
23: Os ministros analisam se essa proibição, criada há mais de 80 anos, ainda é compatível com a Constituição Federal de 1988 ou se ela ficou ultrapassada.
22: Na prática, o Supremo vai decidir se a exploração de jogos de azar deve continuar proibida e punida pela legislação penal brasileira ou se essa proibição é incompatível com a Constituição.
23: A decisão, porém, não tratará da regulamentação de cassinos ou da exploração comercial dos jogos, temas que devem ser abordados em outras ações que tramitam na Corte.
22: O julgamento vai continuar na sessão plenária de amanhã.
23: O presidente da República, Luiz Inácio Lula da Silva, sancionou o projeto de lei que regulamenta a relevância para a admissão do recurso especial no Superior Tribunal de Justiça.
22: O projeto foi convertido na Lei 15.484 de 2026. Fátima Uchoa.
0: Com a relevância, segundo o presidente do STJ, ministro Herman Benjamin, o tribunal poderá concentrar esforços nos recursos que tratam de temas com maior impacto para a sociedade.
1: Não é de uma lei para atender interesses do Superior Tribunal de Justiça, mas da celeridade, da qualidade e da efetividade da prestação jurisdicional.
0: A nova lei deve tornar a prestação jurisdicional mais eficiente e permitir que o STJ concentre a atuação em casos com maior impacto jurídico, econômico, político ou social, que sejam importantes para uniformizar a interpretação da legislação federal, sem limitar o acesso dos brasileiros à justiça.
23: Tribunal Superior Eleitoral e a Advocacia Geral da União assinam um acordo de boas práticas sobre uso da inteligência artificial nas eleições 2026.
22: O principal produto da parceria é o lançamento de um guia de boas práticas sobre o uso de IA no processo eleitoral. Fábio Ruas.
2: O documento vai servir como um manual de conduta com diretrizes técnicas detalhadas para partidos, candidatos, plataformas digitais, órgãos públicos e para a sociedade civil. O acordo ainda prevê a realização de cursos, seminários, workshops e eventos relacionados ao uso da inteligência artificial nas eleições, entre outras medidas.
23: Tribunal Superior do Trabalho mantém entendimento sobre desconto de dias parados em greves de longa duração.
22: Com a decisão, empresas vão poder descontar metade dos dias e trabalhadores vão ter de compensar a outra metade. Marla Lacerda.
3: A sessão de dissídios coletivos do TST autorizou duas empresas de Indaiatuba, no interior de São Paulo, a descontar metade dos 36 dias da greve realizada pelos empregados. Nessas situações, a Justiça do Trabalho admite, como regra adotada pela jurisprudência da Corte, a compensação da outra metade dos dias de paralisação. Esse entendimento, ele busca equilibrar o direito de greve com os efeitos da suspensão do contrato de trabalho durante o movimento. Para os ministros, o desconto integral dos dias parados pode gerar prejuízos econômicos excessivos aos trabalhadores.
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23: Uma boa noite.
22: E até amanhã.
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9: Eu sou Paula Groba.
10: E eu sou Humberto Pinheiro.
9: E estes são os destaques de hoje do Jornal do Senado, que começa agora.
10: Senado pode tornar hediondos e inafiançáveis crimes de pedofilia.
9: Pessoas com deficiência poderão ser consideradas idosas aos 50 anos.
10: Fim da aposentadoria compulsória como punição avança no CNJ e no Senado.
9: Boa noite.
10: Boa noite.
9: Crimes sexuais contra crianças e adolescentes podem passar a receber a punição mais rigorosa prevista na legislação brasileira.
10: O plenário do Senado pode votar o projeto que torna hediondos e inafiançáveis os crimes de pedofilia e outras violências sexuais contra crianças, adolescentes e pessoas vulneráveis. A reportagem é de Bruno Lourenço.
11: Projeto de lei aprovado na Comissão de Constituição e Justiça inclui no rol dos crimes hediondos condutas como a corrupção de menores, a satisfação de lascívia, caracterizada pela prática de atos libidinosos na presença de criança ou adolescente, a divulgação de cena de estupro de vulnerável e o compartilhamento de pornografia. A matéria também classifica como hediondos os crimes previstos no Estatuto da Criança e do Adolescente ligados ao tráfico internacional de crianças e à pornografia infantil, como defendeu a relatora, senadora Elisiane Gama, do Maranhão.
24: Nosso relatório é pela aprovação do projeto de lei com a redação corrupção de menores, satisfação de lascívia mediante presença de criança ou adolescente, favorecimento da prostituição ou de outra forma de exploração sexual de crianças e adolescentes ou de vulnerável, divulgação de cena de estupro ou de cena de estupro de vulnerável, de cena de sexo ou de pornografia.
11: O senador Everton, do PDT do Maranhão, apresentou proposta semelhante e pediu que as duas matérias sejam analisadas em conjunto pelo plenário.
25: Em que eu propus o aumento da pena dos crimes cometidos contra a dignidade sexual quando praticados na presença física ou virtual de crianças, adolescentes e também cônjuge, companheiro ou parente de vítima, consanguíneo ou afim, em linha reta ou colateral até o quarto grau.
11: A CCJ aprovou um pedido de urgência para votação no plenário.
9: E a Comissão de Relações Exteriores iniciou as discussões sobre as barreiras da União Europeia à carne brasileira.
10: O grupo de trabalho que trata do acordo do bloco europeu com o Mercosul ouviu integrantes do governo e do setor privado. Repórter Pedro Pincer.
26: A partir de 3 de setembro, passam a valer novas regras da União Europeia sobre o uso de antimicrobianos na produção animal. O bloco exige que o Brasil consiga comprovar que a carne exportada não foi produzida a partir de animais submetidos ao uso de antimicrobianos proibidos pelas autoridades europeias. De acordo com o presidente da comissão, senador Nelsinho Trade, do PSD de Mato Grosso do Sul, é preciso ouvir os setores que podem ser afetados pelas normas e buscar soluções em conjunto com o governo e a iniciativa privada.
27: Setores que, porventura, venham a se sentir prejudicados, nos acionam, que nós iremos promover debates dessa natureza.
26: O chefe da missão do Brasil junto à União Europeia, embaixador Pedro Miguel da Costa e Silva, afirmou que o país terá de comprovar, por meio de auditorias, que consegue separar os produtos destinados ao mercado europeu e garantir que eles atendam às exigências do bloco. Representantes do setor privado afirmaram que o Brasil já dispõe da tecnologia necessária para fazer esse controle.
9: Aguarda votação no plenário um projeto que reduz para 50 anos a idade em que uma pessoa com deficiência seja considerada idosa.
10: O impacto do envelhecimento é maior para esse grupo de pessoas consideradas vulneráveis. Segundo a Organização Mundial da Saúde, pessoas com deficiência apresentam maior risco de desenvolver doenças crônicas, pior estado de saúde e, em alguns casos, podem morrer até 20 anos antes da população sem deficiência. Repórter Patrícia Oliveira.
28: O projeto que considera idosa uma pessoa com deficiência já a partir dos 50 anos, estende para esses indivíduos os mesmos direitos e a proteção garantidos às pessoas da terceira idade. A condição de idoso deverá ser definida por avaliação individual, médica, psicológica e social. Como destacou o relator do projeto na Comissão de Assuntos Sociais, senador Flávio Arnes, do PSB do Paraná.
29: Conforme a deficiência,
7: podemos observar reduções na expectativa de vida que variam até algumas décadas para baixo. Se compararmos com a média da população, estamos longe de um patamar de igualdade.
28: Para o senador Paulo Paim, do PT do Rio Grande do Sul, relator na Comissão de Direitos Humanos, a proposta viabiliza a aplicação de conceitos de envelhecimento ativo específicos para pessoas com deficiência,
8: minimizando os possíveis impactos negativos do avanço da idade em um grupo social especialmente vulnerável.
28: O projeto que altera o Estatuto do Idoso já foi aprovado também na Câmara dos Deputados e está pronto para votação no plenário do Senado.
0: E a aposentadoria compulsória de magistrados pode deixar de ser uma punição prevista na Constituição, depois de o Conselho Nacional de Justiça oficializar o fim dessa penalidade no âmbito administrativo, o Senado pode analisar uma proposta que muda a Constituição sobre o mesmo tema.
10: A relatora, senadora Elisiane Gama, do Maranhão, afirmou que a decisão corrige uma distorção histórica. Repórter Pedro Pincer.
26: O Conselho Nacional de Justiça aprovou por unanimidade a proposta de resolução que acaba com a aposentadoria compulsória como a sanção disciplinar mais grave a juízes. A resolução aprovada segue entendimento da primeira turma do Supremo Tribunal Federal e também prevê a possibilidade da demissão como uma das hipóteses de punição. E o plenário do Senado pode votar uma proposta de emenda à Constituição que prevê o fim da aposentadoria compulsória como punição aos magistrados, promotores e procuradores e militares. De autoria do então senador Flávio Dino, atualmente ministro do Supremo Tribunal Federal, o texto foi aprovado pela Comissão de Constituição e Justiça em abril. A relatora, senadora Elisiane Gama, do Maranhão, afirmou que a decisão corrige uma distorção histórica.
12: É inadmissível o que a gente viveu ao longo da história do Brasil com esse tipo de prêmio para quem começa.

0: eleitores. Conheça mais sobre esses dois tipos de votos com a repórter Marcela Cunha.
1: Voto em branco vai para quem está na frente? E uma maioria de votos nulos pode cancelar a eleição? A resposta para as duas perguntas é não. Para votar em branco, o eleitor aperta a tecla branco e confirma. O voto nulo acontece quando é digitado um número que não corresponde a nenhum candidato ou partido. Nos dois casos, o voto é excluído da contagem que define o resultado. Não é transferido, não beneficia nenhum candidato e não é somado ao vencedor. O consultor legislativo do Senado, Gilberto Guerzoni, explica como essas duas situações aparecem na urna.
2: Mas a gente já viu que reduziu bastante o número de votos em branco, né? Já que a urna eletrônica abre uma tela. O eleitor tem que fazer alguma coisa de forma ativa ali, né? Ou ele propositalmente coloca um voto inexistente e confirma, o que leva à anulação do voto, ou ele tem que apertar a tecla de voto em branco.
1: Além de expressar uma decisão consciente, o voto nulo também pode ser resultado de um erro na digitação. Em 2026, serão 6 votos para deputado federal, deputado estadual ou distrital, 2 senadores, governador e presidente da República. Por isso, a recomendação da Justiça Eleitoral é levar uma colinha de papel.
3: E ao participar da abertura da exposição O Caminho do Voto, promovida pelo Tribunal Superior Eleitoral, o presidente do Senado, Davi Alcolumbre, afirmou que o processo eleitoral brasileiro está entre os mais confiáveis do mundo. Ele também elogiou a decisão do presidente do TSE, ministro Nunes Marques, de levar a mostra ao Congresso Nacional.
0: A exposição, aberta à visitação no anexo 1 do Senado, apresenta as etapas do sistema eletrônico de votação, do desenvolvimento das urnas à totalização dos votos e integra a programação da Semana Nacional do Sistema Eletrônico de Votação.
4: As pessoas que visitarem a exposição sairão daqui conhecendo melhor o percurso do seu voto e o papel que ele desempenha na construção do nosso país. Um Brasil comprometido com a democracia, com as eleições livres e diretas, com a alternância de poder e com a transparência no processo eleitoral.
0: Edição de Paula Groba e trabalhos técnicos de João Lira, o Jornal do Senado fica por aqui. Acompanhe agora as notícias da Câmara dos Deputados. Boa noite.
3: Boa noite e até amanhã.
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6: Câmara reforça a indenização por dano moral à vítima de violência doméstica.
7: Proposta facilita acesso de motoristas a postos de combustível nas estradas.
6: Projeto busca garantir saúde ginecológica de meninas a partir dos 10 anos.
7: Boa noite. Os deputados analisam proposta que visa assegurar a saúde ginecológica de meninas a partir dos 10 anos de idade no SUS. O projeto está em regime de urgência e pode ser incluído na pauta de votações do plenário a qualquer momento, como informa o repórter Antônio Vital.
8: Está pronto para ser votado no plenário da Câmara, projeto que torna a regra a primeira consulta ginecológica das meninas a partir de 10 anos de idade no SUS, o Sistema Único de Saúde. O projeto foi apresentado pelas deputadas Adriana Ventura, do Novo de São Paulo, e Grace Elias, do PL de Minas Gerais, com o objetivo de permitir que as meninas e suas famílias recebam orientações preventivas e adequadas sobre temas como vacinação contra o HPV, cuidados de higiene íntima, preparação emocional para a primeira menstruação e informações sobre métodos contraceptivos. A vacina contra o HPV é recomendada a partir dos 9 anos de idade. A proposta obriga o Ministério da Saúde a elaborar um protocolo para o atendimento ginecológico dessa faixa etária. As meninas deverão ser encaminhadas à primeira consulta quando houver sinais de proximidade da menarca, como é chamada a primeira menstruação. Além disso, determina que as secretarias estaduais e municipais de saúde providenciem a formação contínua dos profissionais da área, especialmente ginecologistas, para que estejam preparados para atender as meninas. O texto também estabelece que a consulta será acompanhada por um responsável e, quando necessário, uma equipe multidisciplinar, que poderá incluir psicólogos e enfermeiros. De acordo com a deputada Adriana Ventura, uma das autoras da proposta, o objetivo é reduzir a incidência de gravidez precoce na adolescência, evitar doenças sexualmente transmissíveis e contribuir para a prática de hábitos saudáveis.
9: Tanto a vacinação como a HPV, que é recomendada a partir dos 9 anos, cuidado de higiene íntima, preparação emocional para essa fase da primeira menstruação e demais, bem como informação sobre métodos contraceptivos, isso é importante para prevenir gravidez precoce.

0: tosse e outras complicações de saúde. Ele é muito simples, mas a gente acredita que ele pode provocar mudanças profundas na orientação das meninas brasileiras.
1: O projeto que torna a regra a primeira consulta ginecológica das meninas a partir de 10 anos de idade no SUS ganhou o regime de urgência e pode ser votado a qualquer momento no plenário da Câmara, sem passar pela análise das comissões permanentes da Casa. Da Rádio Câmara, de Brasília, Antônio Vital.
2: Educação. Jorge Sola, do PT da Bahia, defende o projeto de sua autoria que regulamenta as escolas de saúde pública do SUS. A matéria, já aprovada na Câmara e em tramitação no Senado, reconhece instituições estaduais e municipais que formam profissionais, organizam estágios e apoiam residências.
3: Essa rede de escolas de saúde pública precisa e merece o seu reconhecimento, a sua regulamentação, para que dê, primeiro, mais visibilidade, mais estabilidade e maior capacidade de ampliar o orçamento destinado à formação de recursos humanos, ampliar o empoderamento dessas escolas para o ordenamento das práticas e dos estágios. Muitas vezes você tem a necessidade de organizar as vagas nos hospitais públicos, nos hospitais da rede do SUS para a formação profissional e até, né, definir políticas públicas que visem estimular a formação de profissionais que ainda temos uma carência.
4: Jorge Sola assinala ainda que as escolas têm papel central na organização dos processos seletivos para residências médicas e na formação de especialistas em áreas com carência no país. Para ele, a falta de um marco legal e de uma estrutura de articulação nacional limita o potencial das instituições.
2: Professora Luciane Cavalcante, do PSOL de São Paulo, é autora do projeto que isenta do imposto de renda professores e demais profissionais da educação básica e superior. Ela explica que a medida busca valorizar a categoria e ampliar os investimentos na educação.
4: A deputada afirma que o Brasil investe pouco em educação, paga baixos salários aos docentes e que muitos municípios não cumprem o piso nacional do magistério. Professora Luciane Cavalcante argumenta ainda que, assim como outros setores recebem incentivos fiscais, os profissionais da educação devem ser priorizados.
5: Esse projeto, ele visa colocar no centro do orçamento público e do financiamento das políticas públicas os profissionais da educação. Quase 30% de todo o rendimento dos profissionais da educação ficam retidos na fonte com pagamento do imposto de renda. Os profissionais da educação já trabalham em várias escolas para poder complementar a sua renda. Eles trabalham com alto número de estudantes por turma. Então, eles precisam desse investimento.
2: Trabalho. A Câmara aprovou o projeto de lei que limita a jornada máxima de trabalho dos psicólogos a 30 horas semanais, sem redução do salário. A repórter Maria Neves traz mais informações sobre o texto que já foi encaminhado para análise dos senadores.
6: Uma das autoras do projeto, a deputada Érica Cocai, do PT do Distrito Federal, explica que atualmente a lei que regulamenta a atuação dos psicólogos não prevê limite de jornada de trabalho. Com isso, eles ficam submetidos a 44 horas semanais. De acordo com a deputada, a categoria é a única entre os profissionais que lidam com a saúde e atenção psicossocial que não tem jornada de 30 horas.
7: Profissionais de psicologia têm o direito a uma jornada de trabalho que possibilite que ele tenha tempo para o seu aprimoramento acadêmico, mas ao mesmo tempo tempo para que possa cuidar da sua própria existência. Por isso, 30 horas para a psicologia é uma necessidade, não apenas dos psicólogos e psicólogas, mas uma necessidade do país, que precisa desses profissionais atuando em todos os espaços.
6: A deputada Natália Bonavides, do PT do Rio Grande do Norte, também assina a proposta. Ao apresentar o texto, as autoras argumentaram que a redução da jornada de trabalho vai contribuir para a preservação da qualidade de vida e o adequado exercício da atividade profissional, que demanda elevado desgaste emocional e mental. O texto beneficia os profissionais com contrato de trabalho no setor privado. Para psicólogos que trabalham em empresas públicas, como seletistas, a nova jornada dependerá de dotação orçamentária e de autorização na Lei de Diretrizes Orçamentárias. Da Rádio Câmara de Brasília, Maria Neves.
8: Economia.
4: Marcelo Crivella, do Republicanos do Rio de Janeiro, aponta como positivos os resultados de emenda à Constituição que estende a imunidade de IPTU a templos religiosos instalados em imóveis alugados. Ele explica que a regra passou a valer em 2023.
9: Em 2022, ela foi promulgada, essa emenda à Constituição, em fevereiro de 2022. Como o IPTU incidia 1º de janeiro, ela passou a ter efeito apenas em 2023. O que significa ela? Antes dessa emenda, tinha a imunidade de IPTU apenas os templos próprios, aqueles que foram construídos pelos fiéis. Mas nós sabemos, pelo censo do IBGE 2022, que dos 580 mil templos religiosos, católicos, espíritas, evangélicos, 400 mil funcionam em imóveis alugados e eles não tinham a imunidade do IPTU. Com a emenda constitucional 116, passaram a ter.
2: Marcelo Crivella orienta igrejas, creches, asilos e orfanatos a procurarem as prefeituras caso tenham efetuado o pagamento do IPTU entre 2023 e 2026. Ele alerta que a cobrança é indevida nos casos amparados pela emenda, com possibilidade de restituição dos valores.
4: Bandeira de Melo, do PV do Rio de Janeiro, é um dos autores de projeto que cria um modelo próprio de funcionamento para as cooperativas solidárias. O texto define essas organizações como sociedades sem fins lucrativos, com regras de autogestão e articulação com a Política Nacional de Economia Solidária.
2: Bandeira de Melo informa que a proposta busca reduzir a burocracia para iniciativas da economia solidária, com prioridade para grupos economicamente frágeis. O projeto também prevê estímulo à participação das cooperativas solidárias em compras públicas, licitações e ações de desenvolvimento comunitário.
8: Desenvolvimento Regional.
4: Paulo Soares, do Podemos de São Paulo, apresentou o projeto que cria um programa para incentivar a universalização da coleta e tratamento de esgoto. Ele explica que a iniciativa também institui um fundo de assistência para socorrer municípios sem condições financeiras de investir no saneamento básico.
10: Uma defesa da sustentabilidade e da compensação ambiental. Em que sentido? Aquele município que está cumprindo com todos os seus deveres na questão de saneamento, nas questões ambientais todas, ele ser recompensado por um fundo. E esse fundo também, ao mesmo tempo, socorrer os municípios que não têm condições financeiras de avançar no saneamento básico. Essa é uma gestão que envolve meio ambiente, envolve saúde pública.
2: Paulo Soares pede urgência na aprovação da matéria, ressaltando que o saneamento ainda apresenta desigualdades profundas entre regiões do país. O congressista esclarece que os recursos do fundo virão de penalidades, de fiscalização e de aportes internacionais de fomento.
8: Turismo.
4: Projeto de lei apresentado por Domingos Neto, do PSD do Ceará, visa facilitar o acesso de micro e pequenas empresas de turismo a financiamentos públicos. A proposta prioriza empreendimentos localizados fora das regiões metropolitanas.
2: O texto de Domingos Neto permite o uso de fundos garantidores e seguros de crédito em substituição ou complemento às garantias tradicionais. Para ele, a medida amplia o acesso aos recursos do Fungetur e dos fundos constitucionais para modernizar e fortalecer o turismo regional.
8: Transportes.
4: Avança na Câmara proposta que busca facilitar o acesso de motoristas a postos de combustível nas estradas. A repórter Silvia Munhato tem os detalhes.
11: A Comissão de Viação e Transportes da Câmara dos Deputados aprovou o projeto que busca melhorar o acesso dos motoristas aos postos de combustíveis e rodovias sob concessão pública. A proposta inicial do deputado Capitão Augusto, do PL de São Paulo, dava 180 dias de prazo para que as concessionárias elaborassem planos de adequação das rodovias, evitando retornos muito distantes. O relator, deputado Zé Trovão, do PL de Santa Catarina, afirma que o problema é real.
12: local.
13: E esse motorista, às vezes, ele tem que caminhar 5, 6 quilômetros para frente, fazer um retorno e voltar. O que nós estamos determinando hoje é o seguinte: olha, nós vamos criar acessos mais claros e mais fáceis para esses motoristas, para que o cara não corra o risco, às vezes está na reserva, está chegando no final do seu combustível, vai fazer um retorno, ou um retorno que não está bem sinalizado, ou um retorno perigoso e acabar acontecendo um acidente.
11: Mas o deputado modificou o texto para atribuir à Agência Nacional de Transportes Terrestres a tarefa de tratar do problema no âmbito de sua atuação normativa e contratual. A proposta, que pretende facilitar o acesso do motorista aos postos de combustíveis em rodovias sob concessão, será analisada agora pela Comissão de Finanças e Tributação. Da Rádio Câmara de Brasília, Silvia Munhato.
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8: Segurança Pública.
2: Bibo Nunes, do PL do Rio Grande do Sul, é autor de projeto que amplia as punições para quem picha bens públicos ou privados. O parlamentar destaca que o texto prevê a suspensão da carteira de habilitação e das linhas telefônicas do infrator.
15: Nós temos que acabar com a pichação. Só suja a cidade. Tem que ser punido. É punindo que se gera respeito. Os pichadores, eles têm uma competição para ver quem é o louco mor, quem é o que consegue pichar e estragar o monumento que mais chame a atenção da sociedade. Então, esse projeto é para dar penalidade, punir quem presta esse desserviço ao Brasil, que é a pichação. E que nós, brasileiros, possamos ter nossas cidades, os nossos monumentos respeitados.
4: O congressista observa que a pichação causa, além dos danos materiais, prejuízos ao turismo. Bibo Nunes acrescenta que o projeto inclui a cobrança do ressarcimento pela restauração do bem pichado, com responsabilização do autor ou dos responsáveis legais em caso de menor de idade.
2: Alexandre Lente, do União de São Paulo, propõe substituir a prisão em regime fechado pela prisão domiciliar para quem deixar de pagar pensão alimentícia. O projeto do deputado também permite monitoramento eletrônico e saída para o trabalho remunerado.
4: Alexandre Leite explica que a prisão em regime fechado ficaria restrita a casos excepcionais, quando houver ocultação de bens ou má-fé do devedor. Ele argumenta que a medida busca aumentar as chances de pagamento da pensão sem impedir o exercício da atividade profissional.
8: Justiça.
2: Os deputados aprovaram nova regra sobre indenização por dano moral à vítima de violência doméstica. Entenda na reportagem de Paula Bittar.
16: A Comissão de Constituição e Justiça da Câmara dos Deputados aprovou uma proposta que reforça na lei o direito de indenização por dano moral nos casos de violência doméstica e familiar contra a mulher, desde que haja pedido expresso da acusação ou da parte ofendida. A reparação será fixada pelo juiz, inclusive criminal. A relatora na comissão, deputada Lídice da Mata, do PSB da Bahia, destacou a importância de garantir a indenização a essas mulheres.
17: Ela é uma vítima da violência e isso é conhecido pela sociedade e impacta sobre sua imagem na sociedade. E, portanto, ele garante o direito dessas mulheres a uma indenização por danos morais. A violência deixa as marcas que vão muito além das agressões físicas. Elas provocam sofrimento, ela compromete a saúde mental, ela afasta as mulheres do seu trabalho, ela deixa a mulher em situação de trauma. E por isso mesmo é essencial que a legislação assegure também o direito à reparação desses danos.
16: Segundo Lídice da Mata, a proposta tem inegável relevância, pois ao inserir a possibilidade expressa de reparação civil por dano moral decorrente de violência doméstica, fortalece a proteção dos direitos fundamentais à dignidade da pessoa humana, à integridade física, psíquica e moral e à igualdade de gênero, assegurando à vítima um instrumento adicional de reparação no âmbito civil. A proposta é que estabelece o direito de indenização por dano moral nos casos de violência doméstica e familiar contra a mulher já pode seguir ao Senado, a menos que haja recurso para votação pelo plenário da Câmara. Da Rádio Câmara de Brasília, Paula Bittar.
8: Consumidor.
4: Tarcísio Mota, do PSOL do Rio de Janeiro, é coautor de projeto que regulamenta a publicidade das apostas online. A iniciativa trata a atividade como tema de saúde pública e de defesa do consumidor, com o objetivo de restringir a propaganda das chamadas bets.
12: Do mesmo jeito que nós temos hoje regulações muito rígidas sobre propaganda, por exemplo, para as drogas legalizadas, como tabaco ou álcool, é preciso ter regras muito rígidas para as propagandas dessas casas de aposta online. Por exemplo, é inadmissível que elas continuem a financiar times de futebol, financiar campeonatos de futebol, que são inclusive a origem de grande parte dessas apostas. É inadmissível que no meio da transmissão de um jogo de futebol, você tenha propaganda dessas casas de aposta como se fossem simples informações jornalísticas.
2: Segundo Tarcísio Mota, o projeto cria medidas preventivas para reduzir o endividamento e os impactos do vício sobre as famílias. O parlamentar também defende regras mais rígidas com foco na proteção da saúde mental e dos direitos dos consumidores.
4: Projeto de Raimondo, PT do Rio de Janeiro, proíbe a veiculação de propagandas de apostas online em emissoras de rádio e televisão. De acordo com o deputado, a medida busca reduzir a exposição da população às chamadas bets em veículos que operam por concessão pública.
18: Então, o que a gente queria, na verdade, é que as bets não existissem no nosso país. Nós lutamos contra elas. Mas, enquanto a gente não consegue abolir as bets no Brasil, e nós haveremos de abolir um dia, nós queremos proibir que elas sejam divulgadas, publicizadas nos meios de comunicação de televisão e rádio.
2: Raimon explica que o objetivo é minimizar os impactos das apostas sobre a saúde mental, o orçamento das famílias e o endividamento da população. Ele acredita que reduzir o alcance desse tipo de atividade protege os consumidores mais vulneráveis.
4: Termina agora o Jornal Câmara dos Deputados, produzido pela Rádio Câmara.
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21: Jogo do Remo com o Santos?
22: É. Que coisa lamentável. E agora a bola já está colocada em reposição. 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
22: Na Arena Tricolor, decorridos meia hora de espetáculo deste primeiro tempo, tempo primeiro de jogo, eu disse 30 minutos de partida, marcador fechado, zero para todo lado, zero para lá, zero para cá, no placar do futebol da Grenal, Fiorim.
24: Informa a Rádio Grenal, intervalo no Mineirão, Cruzeiro 1, Chapecoense 0, a Chapecoense está com um a menos, Max foi expulso, às 9:30 tem Fluminense, Vasco, Fortaleza e Palmeiras, na Série A2 do Gauchão, Aimoré e Santa Cruz 0-0, Priori Grupo. 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
25: Melhorou o Grêmio, hein? Melhorou o Grêmio, entrou no jogo, teve o pênalti não marcado. Agora não dá pra reclamar, hein? O crescimento é visível.
26: E tem que chutar gol, né, Dá? Olha a saída catando borboleta do Muralha agora há pouco nesse lance que não foi marcado o pênalti. O Grêmio tem que começar a experimentar, que esse goleiro do Mirassol é barbada.
22: Ele é discutível.
24: 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Ah, eu tava esquecendo aqui, ó. Tem que dar esse toque todo especial, né? 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A bola rola na metade do campo, vai brigar pela posse de bola, camisa 80, as costas, o Alisson dá um chutão, descarrega no campo de ataque. Diga!
0: Belíssima dúvida aqui do Chacrinha, nosso ouvinte aqui da Rádio Grenal.
1: Bacalhau.
0: Perguntando se o jogador estava fora do campo, além da linha de fundo, se é permitido marcar pênalti. Conforme a atualização de 2018 da regra do futebol, a falta cometida fora das linhas do campo com a bola em jogo, no caso, dentro do perímetro da grande área, tem que ser marcado pênalti. Antes de 2018, não, seria bola ao chão para a equipe atacante. Mas como agora a regra mudou lá em 2018, já faz quase 10 anos, tinha que ter sido marcado pênalti mesmo com o jogador posicionado fora do campo, o que não foi o caso. CMPC, viva ao natural, pênalti não marcado para o Grêmio, arbitragem comprometendo o placar da partida, PC Carvalho.
24: 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Jogadores do Grêmio tão logo sofreu a falta ali, o Vilaçante, partiram para cima da arbitragem. Reservado do Grêmio foi todo ali para cima do assistente, o árbitro está por ali agora também, e é atendido o jogador do Grêmio, Ober.
3: Jogada da equipe do Grêmio pelo lado direito de ataque, subiu carreta amarela, cartão amarelo para Reinaldo, justamente pela falta em cima do seu ex-companheiro de time, Matias Vilaçante. 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
24: PCzinho pede, PCzinho diz. Com mais 100 likes, o PCzinho fica feliz. Vamos lá, então. Estamos chegando a 400. Eu quero 500 likes para o final deste primeiro tempo. 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Tá na live da Granal. Dedo no gatilho. É isso aí. Dedo, dedinho, dedão. 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Caminhamos para 34 minutos. Restam 11 na contagem regressiva. Tá voltando para o campo de ataque lá pelo setor de direito no campo de frente com Formiga, equipe do Mirassol. Desfaz o perigo lá de trás, a retaguarda do Grêmio com Noriega. Noriega mete a bola na metade do campo. Seria para o Matias Vilaçante se não tivesse cortado o adversário. Apanhou a sobra Nardoni. Isso aí te liga. Te liga. Mete o dedo na tomada, Nardoni. Lá vem o Grêmio pro campo de ataque na ponta direita pro Vilaçante. Tá sendo caçado em campo o Vilaçante. Domina a bola. Partiu pra cima do Denilson. Roubada do Vilaçante. Boa, Vilaçante. É isso aí. Merece esse manto tricolor. É boa a bola pelo setor esquerdo pra Musso. Partiu pra cima da marcação. Parou no Formiga. Perdeu a parada. Edson Carioca saiu da marcação do Amuso. Ele escapa, vai embora, vai enviazando, tentando buscar alguém melhor posicionado. Antecipação, tira a retaguarda do Grêmio com Diego Caíto dali para o Pavão. Pavão volta para Caíto. Caíto recebeu, dominou. Opa! Voltou para Pavão, ganhou a parada, tirou do primeiro, fugiu do segundo, foi derrubado. É falta, é falta, é falta, é falta! Falta nele! É falta, é falta, é falta, é falta para o Grêmio! E dali é boa! É muito boa! É boa demais essa falta dali para o Grêmio, Berrão!
3: Jogada pelo lado direito que começou com o Diego Caíto. Ele sofre a falta do Denilson e a jogada continua com o avanço do Christian Pavon. Ele tenta o drible para cima do marcador e também sofre a falta. A falta é na entrada da grande área pelo lado direito. Boa para quem bate de perna esquerda. E pela falta no início do lance em Diego Caíto, Denilson toma amarelo para a seleção Diniz. 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Marlon, Pavon, e agora o Francis Amuso deixa a bola, então, Pavon e Marlon na bola, 4 na barreira.
24: Pavon e Marlon, Altamir Bueno, em Santiago, no Chile, vai contigo nessa, é uma jardinha em Macaé.
3: De frangueiro, frangueiro, frangueiro.
24: Está sendo chamado de frangueiro, galera. Ouça o som da massa. A
22: arena, pulsa, pulsa, pulsa. Altamir Bueno em Santiago do Chile, vai contigo nessa, Cristiano Pavão. Atenção, e Marlon também posicionando-se ali, o camisa 23 do Grêmio deixou pro Pavão. Pavão vai pra bola, bola!

0: Eibar, torcedor, torcedor tricolor! Christian Pavão! Christian Pavão cobre falta rasteiro! Tinha uma muralha na frente que virou uma peneira! A muralha virou uma peneira! A barreira caiu e a bola foi pro fundo da rede. Christian Pavão, ele nunca desiste, ele sempre persiste. Ele é Christian Pavão, é um jogador fundamental neste elenco do Grêmio, que representa um pouco da garra que esse time precisa. Christian Pavão, 36 minutos de partida do primeiro tempo, tempo primeiro do jogo. Faz o que tu mais espera, torcedor tricolor. Balança a rede do Mirassol e coloca lá dentro. Um para o Grêmio, zero para o Mirassol. O Grêmio vai para a próxima fase da Copa do Brasil. Passa limpo o Berret.
1: O iluminado Christian Pavão, que de muito criticado assumiu a responsabilidade. E de perna direita, numa falta na meia direita, ele fez uma cobrança exemplar. Baixinho, por fora da barreira, no canto esquerdo do goleiro Alex Muralha. E com muita comemoração ele se ajoelha, coloca os dedos em direção ao céu, como diz, em tudo dá graças. Christian Pavão, que de defenestrado pode estar colocando o Grêmio na próxima fase da Copa do Brasil, Israel.
2: Eu falei agora há pouco, tem que chutar a gol, esse goleiro não é grandes coisas. Falta bem cobrada pelo Pavão, com categoria, estava merecendo esse golzinho, já é o segundo gol de falta dele, depois da parada para a Copa do Mundo. 1 a 0 e sai toca, tem que acabar essa toca hoje, Flávio Dalpisol.
3: O PC disse, Pavão nunca desiste, vou criar um adicional na frase, quem não desiste é o Luiz Castro, porque todo mundo queria tirar o cara do time, ele pegou, botou o cara ali na frente, é isso aí, tem o dedo do Luiz Castro, sim, estão na frente aí, ô Fiori.
4: 11º gol de Christian Pavão em 118 jogos pelo Grêmio, 3º na temporada em 37 jogos, 7º gol do Grêmio na Copa do Brasil. Tricolor volta a vencer após 74 dias e vence pela primeira vez na história o Mirassol, vitória que está valendo a classificação às quartas da Copa do Brasil.
0: E aí, Gesiel, Jesse Jackson, carimba o gol tricolor, Gesiel Elias.
5: Gol legal do Grêmio, PC Carvalho, pode carimbar.
0: Tá carimbado, atenção, lá vem Mirassol na entrada da grande área, Edson Carioca, bateu, bateu, bateu, bateu na zaga. Tira a zaga do Grêmio, agora eu quero ver a tua raça tricolor, agora eu quero ver a tua imortalidade. É isso aí, tricolor. Arbitragem parou falta, marcou falta na metade do campo em cima do Reinaldo. O Grêmio é born to be alive. Born to be alive, nascido para viver. Este é o tricolor mais querido do planeta. E nos braços desse torcedor tricolor está o Guilherme Bernest. Agora é outra história, Bernest.
6: Grêmio ganhando, gol de Christian Pavão. A torcida está jogando junto. Meu amigo, finalmente gol do Grêmio, gol do Grêmio. Dá para classificar? Meu amigo aqui rejeitou aqui. Dá para classificar o Grêmio 1 a 0.
7: Vamos, vamos, vamos para cima aí.
6: O que estão achando da atuação do Grêmio? Dá pra classificar?
8: Muito boa, tá boa. Agora é só ir pra cima e tentar fazer mais um pra garantir a vitória.
6: Mais quantos? Quantos?
8: Acho que mais um. E eu queria dar um abraço pro meu avô que tá sempre ouvindo a Grenal.
6: É isso aí, PC.
0: Atenção, bola no tumulto da grande área. Reinaldo insiste contra a marcação, tira a retaguarda, sobra de bola, ficou pro Vini Ilha. Agora ele foi Vini Ilha, sozinho, entre quatro jogadores. Vini gol, não consegue o domínio.
9: Começou.
0: Sobra de bola, fica pro jogador Japa, pausa. Domina Japa. Começou onde?
10: Choque na cabeça, jogo parado aqui.
9: Informa a Rádio Grenal.
0: Peraí, Fiorin, não sei se não temos algo grave aqui acontecendo. Nós temos dois jogadores do Grêmio neste momento estatelados. Burté.
10: Jogo parado por, né, toque na cabeça, sempre é orientação. O Everton fez o chamado, está no chão ali o Gustavo, que recebe atendimento nesse momento. E por isso o jogo aqui dá uma pausa, 1 a 0 para o Grêmio, PC e Fiorin.
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11: Rádio Grenal. na Arena Tricolor, 41 minutos e 30, Tricolor, Tricolão, Tricolaço, Grêmio, Tricolor mais querido do planeta, tá na frente, 1 para o Grêmio, 0 para o Mirassol.
4: Segundo tempo no Mineirão, 3 minutos, Cruzeiro 1, Chapecoense 0 na Série A2 do Gauchão, JP Bardales, Aimoré 1, Santa Cruz 0, Glória 0, Passo Fundo 1, Bagé 2, Lajadense 0, Dr. Clean, planos de saúde, perrengue não incluso, acesse o site e saiba mais.
11: Chegamos ao gol do Grêmio, você não me deu aqui os 500 likes, faltam menos de 50, então vem agora para a live da Granal e deixa a tua digital, dedo, dedinho, dedão, eu quero a tua digital, eu quero o teu like na live da Granal, diga lá.
10: Tudo certo com o Marlon, agora ele sai ali para seguir o protocolo, Pavon veio tomar água aqui do lado do Everton, muito aplaudido, reverenciado pela torcida do Grêmio, Arena pulsa, PC Carvalho.
11: Arena pulsa, pulsa, pulsa, bola do Reinaldo, Reinaldo mete no tumulto da grande área, bom momento, vai buscar a bola lá, o centroavante Bruno Santos não deu pra ele, a bola vai embora, vai pra fora, pra linha de fundo, é só tiro de meta para o tricolor mais querido do planeta, venha pra lá e vê da Granal, acompanhe nossa transmissão também com imagens no youtube.com/radiogranal, 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Gesiel Elias, quantos minutos deve acrescer o apitador?
5: 4 minutos no primeiro tempo, PC Carvalho, um atendimento, ou aliás, 2 atendimentos no primeiro tempo, mais aquela situação do Vila Sante. Então, 4 minutos é o mínimo, né? Acredito até que vai mais. CMPC, viva o natural, PC Carvalho.
11: Torcedor do Grêmio em estado de graça, Grêmio tá na frente, ganha pelo placar de 1-0. A bola sobe, desce, aparece, fica pelo setor direito no campo de ataque. Pavão agora de carcanha. De carcanha! Agora tu tá com moral, né, seu Christian? Hein, seu Pavão? Lá de baixo, apavorado! Apavorado, Kisovitch! Toca a bola pra linha de lado, lateral pro time do Grêmio. 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A bola rola, rola pelo setor direito no campo de ataque, carrega a bola, Pavão. Mais um belo lance, saiu do primeiro. Boa, Pavão, mereça! Esse é o teu futebol, mostra pro teu povo. Entregou a bola para Matias, Vila Sante parou na marcação, chega a Japa, afasta, tira, sai jogando curtinho com o Alisson, aqui na saída do campo de defesa, rasga por baixo, bem colocado Noriega, voltou para Pavão, explode no bumbum do Reinaldo, pegou no bumbum do Reinaldo, foi embora para fora, para a linha de lado, lateral, tá marcando a arbitragem, você está ligado na Granal, todo mundo 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Catarina e de todo o Brasil, aqui pelo lado direito do campo de ataque, repõe a bola em circulação, Diego Caito, é no tumulto da grande área, da caixa pra grama, Vini gol, 3 jogadores em cima dele, lá de trás Kinsonovich afasta a tira, dá um chutão pro campo de ataque, tem 2 jogadores estatelados ali na roda gigante do gramado, um do lado do Oberher, que é do Grêmio, o outro da equipe do Mirassol, do lado do Burté, fala Ober, na sequência Burté.
12: Lançamento pro campo de ataque do Mirassol e na disputa de bola me parece o Bruno Santos e o Wallace acabam se chocando, ficam caídos no centro do gramado no momento que sobe a placa, vamos a 50 neste primeiro tempo, arbitragem marca mais 5 de acréscimo, portanto faz assim, faz assum, faz economia com qualidade no assum.
11: E do Mirassol, eu acho que foi o Bruno Santos, né, Burté?
10: Isso, acho que sim, PC. Teve ali o choque bem no meio do gramado. O atleta da equipe paulista se mexe mais do que o jogador do Grêmio. Tá se remoendo ali, batendo os pés. Mas, bom, vamos ver se vai ser algo mais crítico ou não. Pede atendimento ali a equipe do Mirassol. Será o time de São Paulo não vai fazer aqui na arena, né? Precisa do gol. Por enquanto, 1-0, Grêmio nas quartas.
11: 14 likes. Você é um dos 14 que vai fechar 500 neste primeiro tempo de jogo. Estamos com 486, 490, 491, 92.
10: Amarelo.
11: Faltam só 8. Você é um dos 8 que faltam aqui para fechar os 500 likes neste primeiro tempo. Subiu a placa, 5 minutos. Amarelo para quem?
10: Gustavo, camisa de número 6 do Grêmio. Gustavo Martins está amarelado. 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
11: 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A falta é para a equipe do Mirassol, que perde pelo placar de 1-0. Vem para repor a bola em circulação ali o jogador Denilson. Está na faixa central do campo, quase, quase ali no caroço do abacate, na roda gigante do campo.
12: Cartão.
11: Diga.
12: Pelo choque, houve cartão também para Bruno Santos, centroavante da equipe do Mirassol, seleção Diniz. 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
11: 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Vamos até 49, Gesiel queria, não, vamos até 50, o Gesiel pediu até os 49. O árbitro deu um minuto a mais, mas o Gesiel também chamou atenção para isso, que ele poderia dar mais um ou dois e deu mais um. Domina a bola na roda gigante do gramado a equipe do Mirassol, que perde pelo placar de 1-0, e bem feito para eles. A bola é dominada pelo Alisson, escapa, vai embora pro campo de ataque, perdeu a bola. Matias Villasanti recupera, entrega pro Nardoni, coloca na frente, imprime velocidade. Opa, não foi falta isso aí, juizão. Qual é que é, seu juiz? Tô de olho em você, juizão. Desce o Grêmio pro campo de ataque, desce com Gustavo Martins. Três jogadores a marcá-lo, parou na marcação do adversário. A bola rola para Kisonovic, domina Kisonovic. Abre o compasso pelo setor esquerdo no campo de ataque. Boa bola é boa na ponta direita para o Formiga. Vai chegar na proteção, a retaguarda do Grêmio. Tocando a bola para a linha de lado, o garoto Wallace. Tá que nem gente grande. Grêmio tá ganhando um zagueiro. Alô, Vieri, eu acho que acharam o teu substituto, Vieri. Lá pela ponta direita no campo de ataque, desce o time do Mirassol, rapidamente busca o campo de frente, trabalha a bola, Denilson, arquiteta a jogada, boa bola pro Alisson, junta a linha de fundo pro Carioca. Vai pra terra da gema, não deu em nada, foi embora pra fora, pra linha de fundo, só tiro de meta, tá marcando a arbitragem, Burtê.
13: Alisson fez o cruzamento curtinho para o Edson Carioca, o Everton tava ligado na jogada, fez a proteção da goleira, a bola sai pela linha de fundo, apenas tiro de meta para cobrar o Everton. 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
11: Já passamos dos 500, obrigado demais, e vamos a 1000 até e a 1000 pelo Brasil até o final da jornada esportiva. 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MF adverte: jogar não é investimento. 49 minutos, vamos até 50. O Grêmio rola a bola, pega aqui pelo setor direito no campo de ataque, arquiteta a bola, Matias Villasanti tá bem no jogo, Villasanti prefere o passe recuado para Diego Caito, se apresenta, busca o jogo, Noriega para na frente da marcação, inverte a jogada pela direita, busca alguém no overlap e não acha ninguém no ponto futuro, ela vai embora para fora, para a linha de fundo, só tiro de meta, marca arbitragem. 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Lá vai pro campo de ataque o time do Mirassol. A bola é do Everton. Pega o goleiro. É do Grêmio. É do tricolor mais querido do planeta. 49-40. O apitador tá pedindo para que a bola seja recolocada em circulação, mas ele vai apitar daqui a pouquinho, vai terminar. Nós vamos até 50, não sei que ele quer conceder mais um minuto. Reinaldo tenta com o peito, a bola ali escapuliu, foi embora para fora, para a linha de lado, lateral, marca o árbitro. Favorável ao time do Grêmio. Já estamos chegando a 50, microfone aberto. Atenção aqui pelo setor direito no campo de ataque. O time do Grêmio desce rapidamente para o campo de frente. Não. Termina o primeiro tempo. Pode vibrar, torcedor tricolor. E que no segundo o Grêmio repita essa história para você e proporcione dentro do teu coração um espetáculo, dentro do teu espetáculo imaginário. Um para o tricolor mais querido do planeta, 0 para o Mirassol, e vamos direto para o intervalo da Granal, comandado por Flávio Dalpisol. Quebra tudo, Dal!
3: Deixa comigo, Paulo César Carvalho. Intervalo aqui na Arena. Grêmio 1-0, golaço de falta do Pavon. 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
14: Pavão.
3: Vai.
14: Dinheiro que me ajuda a ter mais confiança, tratar de fazer a melhor maneira para o Grêmio. Todo mundo sabe que quero o melhor para o Grêmio. Se vem por aí, as coisas não se estão dando como a gente quer, mas a gente sempre sigue para frente, sempre vai tentar fazer o melhor e lutando dia a dia. E a gente sabia que esse jogo era para a gente estar bem ligado, sabia que a gente tinha que dar mais porque para dar uma boa impressão para o torcedor, para deixar o Grêmio mais alto. E a verdade é que acabamos fazendo um gol e a verdade é que estamos muito felizes por isso.
5: Tá aí o Pavão, o Dalpisol, daqui a pouquinho alguém do Mirassol.
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5: João Vitor.
15: Para eles. Mas é ver os detalhes com o professor e voltar no segundo tempo com força total.
16: Obrigada.
5: Aí o João Vitor, jogador do Mirassol, acho que falou todo mundo aqui, Dal.
3: É, um para cada lado, valeu. Gesiel Elias, em seguida comenta a arbitragem, né? Teve um pênalti claro, sonegado, aí que poderia já até deixar mais frouxo o placar para o Grêmio, que não começou bem e foi se ajustando com o passar do tempo, melhorou substancialmente o Grêmio e merece estar na frente. 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E em seguidinha, você já pode gravar, aí a gente vai rodar o gol do Grêmio. Golaço de falta. 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E a prioridade antes da torcida, do Israel, do Fiorim, de toda a turma e o Gesiel Elias, é a reprodução do gol do Grêmio de falta ali na entrada da área com perfeição. O gol do Grêmio, o gol do Pavão de falta, narrado assim pelo vibrante PC Carvalho.
11: Pavão e Marlon, Altamir Bueno em Santiago no Giro e vai contigo nessa. Elma Jardinha em Macaé.
5: Frangueiro.
11: Está sendo chamado de frangueiro, goleiro. 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Altamir Bueno em Santiago do Chile, vai contigo nessa. Cristiano Pavão, atenção, e Marlon também posicionando-se ali. O camisa 23 do Grêmio deixou pro Pavão. Pavão vai pra bola.

0: torcedor, torcedor tricolor! Christian Pavon! Christian Pavon!
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2: 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Dois torcedores aí, pernas faceiros da vida.
3: Ô, Dal, faltou eu aqui, eu comemorei aqui igual um também. Maluco. Mas, enfim, o torcedor aplaudiu após o término do primeiro tempo, o Grêmio vencendo por 1-0 para um alívio aqui dos torcedores que estão presentes. E, finalmente, o Grêmio vai ganhando do Mirassol. O que tu achou do primeiro tempo, meu amigo? Tô aqui com o Rafael, e ele é um dos torcedores que mais estava jogando aqui. Eu tava acompanhando ele aqui, ele xingava, apoiava, enfim. Mas, meu querido, o que tu achou desse primeiro tempo do Grêmio? Começou um pouco difícil o jogo, mas no final das contas, segundo o Gesiel, teve um pênalti a favor pro Tricolor, que não foi marcado, e além do gol marcado pelo Pavon. Pra ti, meu amigo, como que foi esse primeiro tempo?
4: Cara, um pouco triste ver jogo tão parelho ou tão baixa a atuação do Grêmio na arena. Eu acho que a gente precisa jogar um pouco mais e acho que a nossa esperança hoje é o Muralha, um dos maiores chamador de gol do Brasil que o Mirassol tem aí, transformou o Pavon no Marcelinho Carioca e acho que a gente pode ter grandes memórias ainda de hoje com o Muralha hoje.
3: E pra ti, qual foi o jogador do Grêmio que mais te agradou nesse primeiro tempo?
4: Foi o lateral direito esse, o Diego Caíto, acho que é o nome, né? Eu tô bem animado com essa contratação do Grêmio aí. Achei que ele foi o melhor em campo do Grêmio, dos dois times.
3: Jogamos boa parte do primeiro semestre com um jogador improvisado naquela posição. E o Grêmio apostou no Diego Caíto, por enquanto vai dando um resultado. Mas eu posso citar um nome aqui também, Dal. Zagueiro Wallace. Que personalidade desse garoto aí.
5: É, parece um veterano.
3: Mas enfim, placar, meu amigo, para esse final de jogo aí.
4: O Grêmio tem que fazer mais um gol para dar pé. Acho que 2-1 vai ser esse jogo.
3: Então tá, o torcedor aí tá achando que vai ser um jogo difícil, mas por enquanto Tricolor tá indo para as quartas de final da Copa do Brasil. Na medida aqui do segundo do intervalo, eu vou chamando mais gente aqui para conversar. Dá o pisão.
2: 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Inclusive, né, trabalhando aí, mas eu não posso dizer daí, né?
6: Se for eu, pode dizer sim, tô feliz.
2: Tranquilo. 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Inscrições abertas. Ô Israel, antes de chamarmos a turma do estúdio, o que, que te agradou, o que, que faltou no frigir dos ovos? Um Grêmio merece.
5: Oi. Não, só bem rapidinho. 5 segundinhos. As faixas foram recolocadas no setor da arquibancada norte. As faixas, os trapos e a banda volta agora pro segundo tempo.
2: É isso aí. Tem que ser. Não é o hino, vou com o Grêmio onde o Grêmio estiver. Então, vai, vem pra arquibancada, vem aí. Diga aí, Israel Melo, justa vitória, né?
7: Justa vitória, Odal. O primeiro tempo o Grêmio não começou legal. Os primeiros 15 minutos, 20 minutos. Foi de total domínio do Mirassol, mas aquele domínio, sabe, mais de posse de bola. Não era aquela coisa que levasse perigo à meta do Everton. Teve uma chance para uma bola parada, que o Everton faz uma defesa em cima da linha ali, mas nada mais substancial. Depois o Grêmio aos poucos foi entendendo como é que era o jogo, foi trabalhando bastante pelo lado direito, aquela trinca de jogadores pelo lado direito que a gente falou antes da partida.
8: Oi, Israel.
7: Gaito. Oi.
8: Deixa eu te fazer um pedido, aproveitar que tu tá no teu pronunciamento de intervalo.
7: Oi.
8: Está faltando menos de 1.500 inscritos no nosso canal do YouTube para chegarmos a 200 mil inscritos.
7: Opa,
8: no canal do YouTube.
7: Opa, que maravilha.
8: Então pede aí para a Nação Gremista se inscrever, porque queremos chegar hoje ainda a 200 mil inscritos no YouTube da Grenal. Pode fala, seguir a tua explanação aí.
7: Fala, torcida tricolor aí, ó. Escutem o que o Gesiel falou, menos de 1.500 inscritos e a gente vai chegar a 200 mil aqui no YouTube da Grenal. Então vai lá, se inscreve
8: agora,
7: no canal,
8: não
7: perde tempo, clica, dá teu like, coloca teu comentário aqui, corneteia o PC, corneteia o Dal, me corneteia, não tem problema, mas vamos chegar aos 200 mil likes.
9: A gente está recebendo muito elogios, mas
7: 200 mil inscritos.
9: Os likes a gente já pediu aqui uma quantidade, deu certo, todo mundo atendeu e ultrapassou.
8: Agora,
9: então até o final da jornada, vamos fechar esses 1.500 aí.
7: Beleza, e vamos chegar a 200 mil inscritos. Então é isso, Dal, o Grêmio começou meio tímido na partida, talvez o PC ainda comentou, mas o Grêmio parece que tá com medo de atacar. Eu acho que não era medo de atacar, PC, era medo de errar. Medo
8: concordo
7: de errar. O Grêmio tava com medo de se expor demais e dar o campo pro Mirassol, que é tudo que o Mirassol quer. Aos poucos o Grêmio colocou a bola no chão, o Grêmio foi acertando, a trinca de jogadores pelo lado direito começou a dar certo com o Diego Caíto, com o Vilaçante e com o Pavon, eles se revezando tanto para defender quanto para atacar. As melhores jogadas do Grêmio foram triangulações por esse lado e, óbvio, o Grêmio para melhorar em relação a si mesmo, o lado esquerdo tem que fazer a mesma coisa. O Marlon tá mais contido porque ele tá pensando mais em se defender e tá tudo certo, mas o Amuso e o Nardoni tem que entrar no jogo. Se eles entrarem no jogo, Dal, o Grêmio consegue matar essa partida no segundo tempo.
2: Porque o lado direito tá funcionando bem mais do que o lado esquerdo. Falou na Grenal, Israel Melo. O Flávio Schaefer Fiorin.
9: Diga.
2: Por favor, o Grêmio está se classificando. Lembrando quem já passou, quem está na batalha e quem vai entrar na batalha amanhã aí, Fiorin, depois. Você já frisou, não tem o grupo A e grupo B, blá, blá, blá. É todo mundo no mesmo pote para o sorteio.
9: Exatamente. Terça-feira, 11 da manhã, lá na CBF. Atlético Mineiro e Santos já estão lá. O Cruzeiro vai se garantindo agora 20 minutos do segundo tempo, 1-0 sobre a Chapecoense. O Grêmio com a vitória parcial também. Às 9:30 tem Fluminense e Vasco, 0-0 na ida. Fortaleza e Palmeiras, 3-0 Palmeiras na ida. Amanhã, Vitória Atlético Paranaense, 2-0 Atlético na ida. E Corinthians Internacional, 2-0 Internacional na ida. O Inter pode perder até por um gol amanhã na Neoquímica Arena, onde lá já eliminou o próprio Corinthians na Copa do Brasil nos pênaltis.
2: Eu tenho impressão, vamos testar o Israel Melo. Eu tenho impressão que se o Grêmio pudesse tirar um do pote para não cruzar, eu vou dizer quem seria. Bom, dois, né? Claro, o Palmeiras sempre pelo tamanho do time. O outro, Cruzeiro, que é uma pedra, uma velha pedra. Eu diria que no sapato não, é um paralelepípedo no sapato do Grêmio.
7: É, o Cruzeiro ele tem história, leva vantagem em relação ao Grêmio nos confrontos de mata-mata. Se não me engano, o Cruzeiro já eliminou o Grêmio umas 3 vezes de competições de mata-mata, 3, 4 vezes. O Grêmio eliminou 1, 2 apenas. Então, tal, eu concordo contigo, cara. Palmeiras e Cruzeiro, E claro, um clássico Grenal numa fase muito cedo da competição, eu não acho legal. Gostaria talvez de ver mais pra frente. Talvez pegar ali, sei lá, um Atlético Mineiro, né? Até mesmo Corinthians, se vier, não vejo problema nisso. Agora, esses aí, Palmeiras, o Cruzeiro, que são times bem consolidados, é complicado.
10: Pois é, tem um sentimento assim que... um duplo sentimento. Grêmio classifica hoje. Seria ótimo cruzar com o Internacional para tirar o adversário do páreo. Isso daria uma recuperação extrema. Ou nunca é bom, deixa eles ficar fora. Israel,
7: tu sabe que eu vou te ser bem sério, talvez, não sei se os torcedores vão, alguns vão concordar, outros vão discordar, e tá tudo certo, talvez essa nossa rivalidade é o que mais atrapalha Grêmio e Internacional de evoluírem,
10: de evoluírem.
7: Cara, eu vou dar um exemplo, o que pra mim daria uma moral pro Grêmio, por exemplo, é o que o Grêmio fez na Copa do Brasil de 16, que o Grêmio se classificou contra o Atlético Paranaense, aquele time que o Renato iniciou, estava titubeando, e o Grêmio pega o Palmeiras, que na época era o melhor time, líder do campeonato, e que viria a ganhar o Campeonato Brasileiro no final do ano, e o Grêmio eliminou o Palmeiras. Aquilo ali deu moral para aquele time em pegar, tipo assim, pegar o elevador e ganhar a Copa do Brasil.
10: E um golaço do Ramiro também.
7: Isso! Aquela vitória por 2-1 aqui na Arena deu aquela moral que o time precisava.
10: Vai ter mudança aí o adversário do Grêmio, né, Bernardo Burti?
11: Duas, né, da equipe do Mirassol. Eu consegui ver o Shailon com a camisa número 7.
10: Aquele que era de São Paulo.
11: O outro é o 17, então, Fernandinho. Então vem Shailon e Fernandinho, Mirassol fazendo duas trocas, que já está no gramado aqui toda a equipe do interior de São Paulo. O Grêmio ainda não. Então, a espera do quarto árbitro levantar a placa, mas Shailon e Fernandinho, 7 e 17, chegarão aí nessa segunda etapa.
10: Fernandinho, notadamente jogador do drible, que vai pra frente. O Shailon é um construtor de jogadas. Vamos lá.
11: Sai o 8, entra o 7.
10: Sai
11: então,
10: o 8.
11: Sai o Denilson.
10: Tava
11: pra amarelado. Entrada do Shailon, camisa de número 7, tava amarelado. E o próximo, vamos ver ali.
10: Edson Carioca.

0: Ele canta antes do pontapé inicial. Ouça! 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Vai começar o segundo tempo. Atenção. Bota o pé na bola. Vini pô. Vini da pose. Vini gol. Apita o árbitro. Reiniciada a partida, vamos para o segundo tempo. O Grêmio já corre atrás da emoção maior. O gol, momento sublime, a paixão e a esperança do teu coração, torcedor tricolor. Sorte Grêmio! Sorte Grêmio para cima do Mira Mirassol, que tem bola dominada, partida para o campo de ataque. Fernandinho parou na marcação, chegou bem colocado por ali o jogador do Grêmio, Noriega. Cometeu a falta em cima do jogador da equipe do Mirassol, na intermediária adversária, pelo setor esquerdo, em direção ao gol guarnecido pelo goleiro Everton. Passa ali pro Burtê.
1: É a falta do Noriega para cima de Fernandinho, que acabou de entrar na partida no campo defensivo. É a primeira falta do segundo tempo. Grêmio 1, Mirassol 0.
0: 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Um Brasil de audiência, já passamos dos 600 likes, vamos até 1000, mas agora já temos mais um desafio. 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Isso mesmo, no nosso YouTube. 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Facinho, facinho. Lá pelo setor esquerdo, no campo de ataque, Reinaldo dispara com bola dominada, partiu para cima da marcação, cutucou o couro por baixo, bem colocado por ali, a retaguarda do Grêmio com Gustavo Martins. Sobra de bola do Grêmio, já desce para o campo de ataque, boa, bola, bola é boa, Nardoni. Levantamento longo em profundidade, é por elevação, buscou a Muso, partiu para cima do zagueiro, chega na antecipação, João Vitor afasta, tira, sai jogando curto aqui na saída do campo de defesa com o Alisson entregando bola pelo setor esquerdo, metida de bola para Reinaldo, Reinaldo domina a bola lá pelo setor esquerdo, metida de bola no campo de frente, vai tentar partir para o campo de ataque. Agora o Shailon preferiu retrair a jogada. A bola rola, rola até o capita João Vitor. Domina João Vitor, abre o compasso aberto para o Shailon. Shailon domina, entrega a bola aqui pelo lado direito para o Igor Formiga. Volta com o Shailon. Shailon recebeu, dominou, recolheu. Canta o torcedor na arena. Lado direito, campo de ataque dessa equipe do Mirassol. 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A bola rola, rola, está colocado. Japa, Japa prefere retrair a jogada. Começando novamente com João Vitor. Todo para cima, o time do Mirassol. O Grêmio trata de se defender. Bola esticada na ponta direita, não acha ninguém, vai embora pra fora, pra linha de fundo, é só tiro de meta. 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Domina a bola aqui na saída do campo de defesa, Wallace, levantamento longo em profundidade, é por elevação, rasga por baixo, bem colocado, Igor Formiga, estabeleceu contato na ponta direita, boa bola, partiu o Alisson para cima da marcação, toma a frente ali o garoto Alisson, tá que nem um veterano. Como gente grande, não quer saber de brincadeira. De qualquer maneira, toca a bola para a linha das sociais. Bola para o Mato, que joga de campeonato. Lateral que cobra a equipe do Mirassol. Lá vem Mirassol de corpo inteiro para o campo de ataque. Vini da Pose está aqui atrás, ganhando a parada, saindo do primeiro. Rasga o zagueiro adiantado lá na frente, João Vitor. Dá uma chinelada e ela vai embora para fora, para a linha de fundo. Não deu em nada ali, Bortê.
1: É, ele tentou alguma coisa, mas tentou todo. Desgovernado, meteu um chutão facilmente para fora. O Everton só observou a saída da bola para o lado de fora, tiro de meta para o próprio cobrar, faz assim, faz assum, faz economia com qualidade no assum. Grêmio 1 a 0 nas quartas de final.
0: 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Amuso pelo setor esquerdo no campo de ataque, não consegue o domínio, a sobra de bola fica com Igor Formiga. Retrocede na grama, baixa no terreno para João Vitor, que recua no interior da grande área para o Muralha. A Muralha que foi derrubada no primeiro tempo pelo Cristiano Pavon. 1 a 0, o tricolor está na frente. Caminhamos para 4 minutos de partida deste segundo tempo, tempo segundo de jogo. Eu sou PC Carvalho e narro para Carvalho. E é um prazer narrar para você, Altamir Bueno, também para Jardim, para Santana, para Sander. Prazer narrar para você. Vem para a live da Grenal. Vem com o PC. Sabor de pura emoção na narração. Lá pelo setor esquerdo no campo de ataque, Reinaldo domina a bola, partiu para a linha de frente no campo de ataque. Boa bola, a bola é boa. Fechou para receber no comando de ataque por ali o jogador Bruno Santos. Voltou para ele. Junto à linha de fundo, penetrou na grande área. Confusão estabelecida. O Alisson vai brigar pela posse de bola completa, tirando de cabeça ali o Gustavo Martins. A sobra de bola fica na ponta direita para o Cristiano Pavon. partiu para cima da marcação, foi derrubado, sobrou para o Nardoni, metida de bola para o Amuso, recebeu, dominou, recolheu, penetrou, pode buscar ao interior da grande área, girou o corpo, fugiu da marcação, girou sobre o seu próprio eixo, cercado, apertado pela marcadora, adversário, trabalha a bola na

0: caneta direita, e veio de trás, busca a bola, o time do Grêmio desce agora com Diego Caíto na ponta direita, boa bola para Matias, Vila Sante, volta para Diego Caíto, atrás tem Cristiano Pavão pedindo a bola, é para ele, autor do gol do time do Grêmio, que ganha pelo placar de 1-0, 5 minutos são decorridos, primeiro, segundo tempo de jogo, marcador, tá do jeito que tu gosta, torcedor tricolor, Grêmio tá na frente, chegou agora, deixa o teu like, dedo, dedinho, dedão, deixa a tua like, é bom de montão aqui no microfone da Granal, a bola recuada no semicírculo da grande área, trabalha a bola o goleiro Everton, torcedor canta na arena, lá vem o Grêmio pro campo de ataque, pela ponta direita desce o tricolor mais querido do planeta, o tempo passa, torcedor tricolor, vamos para 6 minutos, arena pulsa, o Grêmio ganha pelo placar de 1-0, vai de novo com Matias, Vila Sante pela meia direita, que baita bola na ponta direita, no ponto futuro, rasga por baixo, Knossovic, toca a bola pra linha de lado, Bruno Knossovic, lateral que cobra o Grêmio pelo setor direito no campo de ataque, os grandes jogos estão na KTO, baixo app, lembre-se, a KTO é autorizada pela SPA 2093, é 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com o Diego Caíto, meteu no interior da grande área, desvia na zaga, vai lá embaixo, pega o goleiro, e o goleiro é Muralha, e o torcedor tricolor, o que é que o torcedor tricolor está sentindo desses movimentos iniciais no segundo tempo? Eu quero ouvi-lo, quero ouvir a voz do povo, que é a voz de Deus, a voz da tricolor, tricolão, tricolaço, vem daí, Bernest!
1: O torcedor do Grêmio está cantando muito nesse início de segundo tempo, empolgado, né, com a vitória por enquanto parcial. Por enquanto, Grêmio nas quartas de final, tirando um tabu de muitos jogos sem vitória e também ganhando pela primeira vez no Mirassol. O que tá achando da atuação do tricolor? O tricolor voltou bem pro segundo tempo?
2: Eu acho que por enquanto tá jogando bem. Eu vim aqui com a minha mulher, a gente é do Rio Grande do Sul, mas mora em Florianópolis, vim fazer esse bate-volta para ver o Grêmio jogar. Tô querendo mais um gol, um 2-0 para fechar. E Pavão, nunca te critiquei.
1: Olha aí o Pavão com moral. Placar, minha amiga, vai ser quanto hoje?
3: 2-0, tô botando fé no tricolor. Nunca vi o Grêmio perdendo na arena.
1: Então é a sorte.
0: Atenção pela ponta direita, desce o time do Mirassol, rasga de trás, a Muso não quer saber de brincadeira. Foi pra cima do Formiga, virou um tamanduá e tocou a bola pra linha de lado, botou pra correr o Formiga. Arremesso lateral que cobra aqui pelo setor direito no campo de ataque, a equipe do Mirassol. Bola no interior da grande área, chega por baixo pra tirar a zaga do Grêmio. Chegou por ali insistindo contra a marcação, voltou, emendou, clareou, bateu Jafa pro gol, pra fora do gol, um balaço. Uma bola mortífera, recheada de veneno, eles estavam querendo ir pra rede, passa limpo, Bortei.
4: Bola jogada pela direita ao centro da grande área, afastada pela defesa do Grêmio. O Japa sobrou, tentou meio que de voleio de fora da área para longe do gol. Apenas tiro de meta. 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
0: Confere aí, Gesiel, daqui a pouquinho traz pra gente quantos faltam. Domina a bola lá pelo setor esquerdo no campo de ataque, a equipe do Mirassol. Trabalhando a bola, Reinaldo, partiu pra cima da marcação. Se escapa de um lado para o outro também o Fernandinho. Tirou a zaga do Grêmio. Grêmio tá valente lá atrás. Bragantino, equipe do Mirassol se assanha. Opa! Jogador do Grêmio está telado no gramado. Se recompõe agora, jogo tá parado. Era o Cristiano Pavão, passa limpo, Bortei.
4: Fernandinho deixou Pavão no chão mais uma vez na outra oportunidade que recebeu um carrinho, uma tesoura do Japa, ele saiu mancando, depois melhorou 100% ali o Pavão, mais uma falta favorável ao Grêmio, faz assim, faz assum, faz economia com qualidade no assum.
0: 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Vamos lá, queremos mais 1.000 inscritos, mais 1.500 inscritos, vamos chegar a 200 mil hoje na live da Granal no nosso YouTube. Boa bola, junta a marginal esquerda, Muso recebeu, partiu fritando o pistão pra cima da marcação, envolveu o primeiro, passou pelo segundo, cambiou na perna esquerda, meteu no tumulto da grande área, Solovic afasta, tira, completa lá de trás, Igor Formiga rechaça pra metade do campo, diga lá.
5: 1.396 neste momento, 1.396 inscritos estão faltando pra fechar.
0: 1.396, olha aí, gente, só faltavam 1.500, já tivemos 104 inscritos, queremos mais 100 daqui a pouquinho, para ficarmos em 1.300 e daqui a pouquinho em 1.200. Vamos chegar até o final desta jornada esportiva, com 200 mil inscritos aqui no YouTube da Granal, aqui na saída do campo de defesa, se complicou o garoto Wallace. Atenção, vem pro campo de ataque, a equipe do Mirassol, trabalhou a bola na entrada da grande área, o Alisson vai bater pro gol, pro baixo, chega Noriega. salva, conserta o erro do garoto, mete a bola para a linha de fundo, mas a arbitragem viu a falta, viu a irregularidade, o jogo está parado, passa limpo por dentro.
4: É, acabou resbalando ali na jogada, me pareceu o Diego Caíto, mas o pessoal que tem o...
6: Foi o Caíto.
4: O Caíto pela direita acabou se confundindo na bola, deixou escapar, ele que faz um bom jogo até aqui, Mirassol aproveitou a oportunidade, fez o passe mais ao centro, tentando o Bruno Santos, que fez a finalização, e o Eric Noriega tirou e comemorou muito, quase um gol do Grêmio, salvou aí o peruano japonês, 1-0 Grêmio.
0: A gente vai se acostumando aí com o Caíto e também com o garoto Wallace, até porque os números das camisas do Grêmio não ajudam em nada. Atenção pelo lado direito no campo de ataque, Igor Formiga partiu para cima do Amuso, chega como um raio, era o relâmpago McQueen, não quis saber de brincadeira, de qualquer maneira meteu para a linha de lado, sobra de bola pelo lado direito com Shailon, desce para o campo de ataque, equipe do Mirassol, a bola rola onde está colocada para receber Formiga, Formiga vai tentar partir para o campo de ataque, balança o corpo na frente da marcação, tocando, rolando, buscando Shailon um pouquinho mais atrás, boa bola, a bola é boa para o Alisson, meteu no tumulto da grande área, confusão estabelecida, Noriega briga pela posse de bola, chega Marlon, afasta, tira, entrega para Muso, rasga por baixo a retaguarda, toca a bola para a linha de lado do Alisson, lateral que vai cobrar o time do Grêmio. Amuso sente, fica no gramado, está telado o jogador da equipe do Grêmio. 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
7: Olha, o Israel, assim, pouco Amuso dando carrinho na bandeirinha de escanteio ali próximo. O Grêmio tá com tesão de presidiário. Sabe aquele que tomou uma pena de 40 anos e não tem visita íntima? Esse é o Grêmio.
8: Giovanni Cabral.
9: É, o Grêmio no segundo tempo. O Grêmio no segundo tempo, ele tá se defendendo bem, tá bem fechadinho ali atrás. Óbvio que a gente esperava isso, o Mirassol vir pra frente, se expor um pouco mais. Se o Grêmio acertar esse lado esquerdo, dá pra matar o jogo.
4: Troca.
0: Opa!
4: Sai Alisson, 7-7, entra o 19, Gustavo Silva, ou Gustavo Mosquito, mais uma troca no Mirassol, Gustavo no lugar do Alisson, e o Grêmio também troca o Berger.
8: Exatamente, deixa o campo Francis Amuso com alguns aplausos para a entrada de Giovanni Cabral, cabo verdiano, vem para esse segundo tempo, a primeira troca do Grêmio na partida.
0: Tem gol. Giovanni Cabral, primeira troca do Grêmio. Já foram processados três trocas. Processadas três trocas na equipe do Mirassol. E é o Giovanni Cabral que baita bola. Bolão na ponta direita. Boa bola. Desce o Grêmio. Partiu para o campo de ataque. O tricolor Pavão puxa para a perna esquerda. Vai fazer o segundo. Bate na zaga. Voltou para Noriega. Noriega metida de bola. No tumulto da grande área. Boa bola para Pavão. Chutou prensado com a zaga. Afasta, tirando lá de trás o Japa. A bola sobe e desce. Aparece pelo setor direito no campo de ataque. Sai quadrada pela linha do lado. Manual marcou a arbitragem. 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
10: Informa a Rádio Grenal. Caio Jorge amplia de pênalti do Mineirão. Cruzeiro 2, Chape 0. 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Cruzeiro é mais um classificado às quartas de final, informou a Rádio Grenal.
9: Fala isso, ó. E o PC? Por causa dessas coisas que o Pavon não deu muito certo jogando de ponta, inclusive com a torcida pegando no pé, entendeu? Ele tá fazendo etapa, jogando bem, fez o gol de falta, que tá nos dando a vitória, mas duas chances agora, era pra ele cruzar e ele fomeia. Ele é fome. Agora era pra ele cruzar de primeira, ele puxa pra canhota pra chutar pro gol. Aí a bola volta pra ele, ele vai chutar pro gol de novo. É por causa dessas que o Pavon às vezes entra em desgraça.
0: 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Atenção, lá vem o Mirassol pelo setor direito no campo de ataque, boa bola, bola na entrada da grande área, abandona a meta, o Everton vai lá embaixo, é dele, só dele a bola, não deu troco pra ninguém, Burtê.
4: A bola foi lançada para Bruno Santos, o Wallace, muito bem, mais uma vez ganha no corpo do atacante do Mirassol e deixa a bola chegar para o goleiro Everton. Grêmio segue vencendo e se classificando para as quartas de final. 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
0: É, já alcançamos aqui, deixa eu ver quantos likes para chegarmos a 1.758, é pouco, vamos lá. Eu quero agora mais 50 likes para chegarmos aos 800, antes dos primeiros 20 minutos desse segundo tempo. O Grêmio ganha pelo placar de 1-0. Se chegarmos a 800 likes, vem aí o segundo gol do Grêmio, eu te prometo. Atenção, bola longa, espichada no campo de ataque, partiu para cima da marcação, Vini da Pose. Contra ele, bem colocado lá de trás, afasta Kisonovic, dá um chutão, rasga para metade do campo, devolve a retaguarda do Grêmio. A bola rola, rola, onde está colocado o João Vitor, tenta partir para o campo de ataque, jogada errada. Vini gol, boa bola, recebeu Cabral, colocou pro Vini gol no interior da grande área, antes dele chega na cobertura João Vitor, sentiu o bafo na nuca, é apavorado, meteu a bola pra linha de lado, quenta o torcedor na arena. Obrigado torcedor, vem comigo torcedor, canta, canta, canta torcedor, mais um pouquinho, canta, canta, canta, canta. Arena pulsa, pulsa, pulsa, arena pulsa. Vamos lá, tricolor mais querido do planeta. Vai lá, Diego Caíto, dá um gás, dá um gás, dá um gás. É no interior da grande área. Levantamento tá feito, subiu, retraiu a jogada. Sobra de bola, ficou pro Noruega. Meteu no interior da grande área, escorou, fez o pivô. Vini da Pose, chega por baixo, rasgando a retaguarda com o Japa. Completa lá de trás, destrói a jogada. Igor Formiga, rechaça pra metade do campo. Vai pra cima da marcação, jogador da equipe do Mirassol. Sofre a carga, chega ali com o caminhão desgovernado. Wallace, jogo parado, falta marcada. 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
1: Público PC, 24.714 torcedores para uma renda de 1.334.313 com um centavo, PC Carvalho.
0: 24.714, 24.714 almas. Atenção, lá vem Mirassol, bola longa, fechada para o campo de ataque no ponto futuro. Não tem ninguém. Apenas o Marlon na cobertura. Vai pegar a bola lá junto à linha de fundo, goleiro Everton. Tricolor, tricolão, tricolaço. Grêmio, tricolor mais querido do planeta. Está na frente, ganha pelo placar de 1-0. 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
0: 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O placar é teu, torcedor tricolor. 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Tricolor tá na frente, 1-0 em cima do Mirassol. 17:30 do segundo tempo, Fiorinho.
10: Informa a Rádio Grenal, mais 3 minutos de acréscimos ainda no Mineirão. Cruzeiro 2, Chapecoense 0. Na Série A2 do Gauchão, Aimoré 1, Santa Cruz 0, Bagé 2, Lajadense 0, Pelotas 1, União Frederiquense 0. 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
0: Ah, mas espera aí, Israel, o Nardoni tá pensando que é o Arthur.
9: PC, tá na hora do Luiz Castro tirar o Nardoni, essas coisas que a gente cobra dele, parece que ele não vê o jogo. Pô, o Nardoni tá entregando a rapadura.
0: Ah, mas que é isso? Ficou que nem uma enceradeira, só que o Arthur é especialista nessa área. Mas ele não joga nem o feijão com arroz, quer enfeitar, rapaz. Ô, seu Nardoni, o que é isso? Domina a bola aqui na saída do campo de defesa, o time do Grêmio, a bola fala com o Wallace, quem chamou fala.
4: Troca no Mirassol, saiu o 5, Japa, entrou o atacante 9, André Luiz. Tira volante e coloca atacante André em campo.
0: André Luiz, camisa número 9. Vai pra cima o time do Mirassol, Dal. Vai pra cima.
7: Tá tirando. Não resta outra alternativa, né? Mas vai dar espaço pro Grêmio. O Grêmio agora passa a jogar no erro do Mirassol. O Mirassol chegou em Porto Alegre pra jogar no erro do Grêmio. Só que agora inverteu o papel, né?
9: O Grêmio só tem que tomar um cuidado, PC e Dal. É não ficar carregando a bola. É tocar, faz passe. Vai lá, PC.
0: É agora. Christian Pavão, boa bola, buscou espaço, carregou junto à linha de fundo, brecou a jogada, partiu pra cima do marcador, tirou o marcador da jogada. Boa bola pro Cabral, recebeu, vai fazer na trave! Na trave! Na trave! Essa bola não entra!
10: Que pena, que pena! Que pena, amor! Amor,
9: que golaço
10: pena.
9: Que seria!
0: Que golaço, Israel! Tirou tinta, chama o pintor, traz uma lata de tinta de tintas Kili para pintar o travessão. Por pouco o tricolor não marca o segundo. Quase, quase, quase o torcedor tricolor vibra. Quase, quase o gol para o Cláudio Franzoi em Apucarana, em São Paulo. Para Sirlei Alves em Cotia, também em São Paulo. Para Altemir Vilemburgo em Viamão. Gremistaços dos quatro costados. Ô, Oberher!
8: Jogada que começou sendo puxada por Cristiano Pavão. Ele entrega a bola na entrada da grande área para Giovanni Cabral, que de perna direita deu uma chapadinha no canto esquerdo do Alex Muralha, que ficou plantado no meio do gol, apenas assistiu a bola beijar a trave superior esquerda. Quase, quase que o Grêmio amplia, vai ter troca no Grêmio daqui a pouquinho. De longe me parece o Enamorado, mas pode ser o Dodi também, que os dois são piquititos.
0: Dodi.
8: Então Dodi. Dodi vem aí, camisa 17.
10: Final.
0: Final onde, a Penhorinha?
10: Final no Mineirão, informa a Rádio Grenal. Cruzeiro nas quartas, Cruzeiro 2, Chapecoense 0, Dr. Clean, planos de saúde, perrengue não incluso, acesse o site e saiba mais.
0: Graças a Deus, olha quem vai sair aí, Ober.
8: Com um pouco de vaias.
9: Não, e Ober, ele é lento até pra sair, tudo bem que isso aí vai matar tempo, tá tudo certo, mas não é, isso aí não é tática do Nardoni, é ele mesmo em sua essência.
8: É, o Nardoni deixa o campo para a entrada de Dodi com a camisa de número 17 e vem aí também daqui a pouquinho a última troca do Mirassol, certo, meu querido?
11: Agora saiu o Alisson, 80, entrou o Neto Moura, 25. O Alisson sai, entra Neto Moura.
0: Neto Moura entrando na equipe do Mirassol. Esse jogador já foi titular, hein? Esse jogador já foi titular do Mirassol. Neto Moura já foi titular também do Goiás. E agora tem falta o time do Grêmio aqui na saída do campo de defesa. Graças a Deus saiu o Juan Nardoni. Entrou o Dodi, operáriozinho Dodi, que joga o feijão com arroz e não tenta enfeitar.
7: É que o Dodi sabe de seus limites. O Nardoni tenta disfarçar que não sabe.
0: É, inventa, né? Inventa, tenta, mas só o Brasil é penta. 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
8: E o Grêmio também.
0: 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Eu não esqueci de você, não. Vem pra live da Granal, youtube.com/radiogranal, youtube.com/radiogranal. 823 likes, vamos chegar a 900. É com 900 que o Grêmio vai balançar essa rede. Então deixa o teu like aqui, se ainda não te inscreveu, te inscreve agora. Queremos chegar a 200 mil inscritos aqui no YouTube da Granal. Atenção pela ponta esquerda no campo de ataque, carrega a bola, vai com a dominada, André Luiz partiu pra cima da marcação, tem o Shailon colocado, a bola rola, rola, onde está colocado para receber no setor esquerdo, Reinaldo trabalhando a bola na caneta direita com sua chuteira laranja, fugiu da marcação do adversário, rolou atrás, tá chegando o Mirassol, o chute pro gol, um balaço pela linha de fundo. Uma bola mortífera, recheada de veneno, entrou com vontade no jogo, tal do Neto Moura. Ô, Burtê, quase, quase o Mirassol vai para a rede.
11: É, a jogada começa com o André, depois vai para o Fernandinho, até que tenta a finalização. O Mirassol um pouco acima do travessão do goleiro Everton, que tem tiro de meta para cobrar. Faz assim, faz assum, faz economia com qualidade no assum. 22 minutos do segundo tempo, Grêmio 1-0, Grêmio nas quartas.
0: 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E o torcedor aí na arquibancada, o torcedor não está preocupado, não está roendo unhas com esse resultado magro até aqui. Fala, Bernest.
1: É isso que eu vou descobrir agora, PC, com o Lucas e com o Lorenzo. Perguntar aqui para eles, meus amigos, vocês estão tão nervosos com o jogo, como é que tá esse coração aí?
12: Ah, com certeza, né? Agora começa a piorar, porque tem que entrar as opções, o Dodi, vai entrar o Enamorado daqui a pouco, aí começa a ficar preocupante, mas o Grêmio fez um jogo um pouco mais seguro hoje, jogo menos descontrolado que geralmente é.
1: Que gachou ali, o Giovanni Cabral acabou botando uma bola na trave e quase fez o 2-0. Grande finalização ali do Cabo Verdiano, tá botando expectativa nesse jogador?
13: Cara, até que não, mas depois dessa bola aí eu não posso dizer que não veio uma esperancinha, tá? Seria o gol da vida dele, pegou muito bem e foi uma pena que não entrou.
1: E vai sair mais gol do Grêmio?
12: Tomara a Deus, vai acabar o nervosismo.
1: É isso aí, PC, torcedor do Grêmio tá querendo acabar com o nervosismo, e ó, se inscreva no canal no YouTube pra gente bater 200 mil.
0: Vamos lá. Faltam menos agora de 1.300, eu acredito. Atenção, Reinaldo briga pela posse de bola. Chega ali também brigando pela posse de bola o jogador da equipe do Mirassol, o Fernandinho. Fernandinho retrocede na grama, baixa no terreno. Começa tudo de novo aqui a partir do campo de defesa. A bola rola, rola até o jogador da equipe do Mirassol. Trabalha a bola, Hugo Moura. Hugo Moura com Reinaldo. Reinaldo na ponta esquerda para Fernandinho. Partiu para cima da marcação. Fecha a porta ali o Diego Caíto. Se escou de um lado para o outro. Balançou o corpo, vai insistindo, persistindo. Ganhou a parada, conduziu, evoluiu junto à linha de fundo. Está chegando no campo de contra-ataque. Mais um drible em cima do jogador do Grêmio. Desconcerta o jogador tricolor. Mete a bola na ponta esquerda para Shailon. É no tumulto da grande área. Sobe o ala, se afasta, tira. Completa Noriega. Sai pro jogo com Dude. Sai jogando o time do Grêmio em alta velocidade. Na velocidade máxima, fritando o pistão pela ponta esquerda. Além da permitida da velocidade, partiu agora o Marlon. Escapa, vai embora. Boa bola, boa bola. A bola é boa na entrada da grande área pro Vinigol. Vai bater, bateu em cima do zagueiro. Vinigol.